0: tiveram acesso à justiça, salvaram suas vidas. É como eu costumo dizer, a Lei Maria da Penha veio para resgatar a dignidade da mulher brasileira.
1: Já a advogada e doutora em Direito Público, Daniela Portugal, comenta que a lei, criada em 2006, mudou a forma de tratar a violência doméstica no país.
2: Durante muito tempo, acreditamos que a violência contra a mulher seria somente a violência física. E a gente passa a ter uma consciência maior para outras formas de violência que são expressamente referidas na lei, como é o caso da violência patrimonial, da violência sexual, a violência moral, a violência psicológica.
1: A Lei Maria da Penha vale para casos ocorridos na unidade doméstica, no âmbito familiar e em qualquer relação íntima de afeto, mesmo sem convivência. Além dos mecanismos para responsabilizar os criminosos, a lei criou medidas protetivas para as mulheres, como o afastamento do agressor do lar e a proibição de aproximação da vítima. O atendimento às mulheres em situação de violência também foi ampliado. A lei determina ainda que União, estados e municípios atuem de forma integrada para prevenir violências por meio de campanhas e atendimento policial especializado. A vítima tem direito a atendimento prioritário no SUS, na segurança pública e assistência jurídica. Leila Linhares é coordenadora da ONG Sépia, organização voltada para o fortalecimento da cidadania de grupos como as mulheres. Ela destaca o legado da Lei Maria da Penha.
3: Então é uma grande vitória esse legado de tirar da cultura a ideia de que violência contra as mulheres é um assunto privado e que o Estado não deve se intrometer.
1: Se você é vítima de violência doméstica ou conhece alguém nessa situação, procure uma delegacia de defesa da mulher ou qualquer delegacia. Busque também as orientações do Ligue 180 de atendimento à mulher. Em situações de emergência, a indicação é ligar para a polícia no número 190. Reportagem Márcia Fernandes.
4: A partir da Lei Maria da Penha, além da prisão e condenação de agressores, foram desenvolvidas políticas públicas para a proteção da integridade física, psicológica e patrimonial das mulheres.
5: Nós conversamos com a Secretária Nacional de Enfrentamento à Violência contra Mulheres, Estela Bezerra, sobre os avanços da lei e os desafios que ainda restam. Acompanhe. Secretária, muito bem-vinda à Voz do Brasil. Um prazer ter a senhora conosco novamente. 20 anos da Lei Maria da Penha, né? Queria que a senhora começasse destacando, então, para a gente, quais foram as principais mudanças e os avanços promovidos pela lei.
6: Mariana, alegria minha de estar aqui novamente. A Lei Maria da Penha, que completa 20 anos, é uma lei que tira o Brasil da omissão à violência contra as mulheres, né? E que muda uma percepção cultural muito forte e que era danosa para metade da nossa população, que são as mulheres. Antes da Lei Maria da Penha, a cultura era quem, em briga de marido e mulher, ninguém mete a colher. E essa não intromissão do Estado fazia com que mulheres fossem executadas e ainda em muitas situações, como no crime do Dock Street, né? Ter um argumento da mulher honesta e da morte em defesa da honra, do assassinato em defesa da honra. Então, esse tipo de modelo de civilidade, ele não era sustentável. O Estado brasileiro, ele é denunciado, né, na Comissão Interamericana de Direitos Humanos por conta do crime, da tentativa de crime de homicídio contra, Maria da Penha, ali em Fortaleza, uma bioquímica, três tentativas. E o Tribunal de Justiça Local se omite, de fazer uma sentença justa. E aí o Estado brasileiro é condenado, e nesses 20 anos a gente vem avançando muito, mas encontrando novos desafios, que são as novas formas de expressão, de violência contra as mulheres.
5: Ou seja, antes da lei, essa ideia de que em briga de marido e mulher ninguém mete a colher, ela ia até o judiciário mesmo, né? Ou seja, o próprio poder judiciário, o próprio Estado brasileiro encarava a violência doméstica como uma coisa da esfera privada do casamento, né?
6: Reprovava, não reprovava o agressor e ainda, justificava porque ele estava defendendo a própria honra, julgando a mulher, penalizando a mulher. Quem assiste ainda tem pelo YouTube, os argumentos que eram utilizados no tribunal dizendo que aquela mulher pediu para morrer.
5: Agora, ao longo desses 20 anos, secretária, a lei passou também por aperfeiçoamentos, novas discussões no Congresso, ela foi sendo modificada, né? O que a senhora destacaria como os aprendizados trazidos pela Lei Maria da Penha, em relação ao enfrentamento da violência contra a mulher?
6: Olha, a lei é muito completa. A lei, na medida em que ela foi, ela surge dessa penalização, o Estado brasileiro anteriormente, na Convenção de Belém do Pará, que aconteceu aqui no Brasil, se obrigou a criar uma legislação, mas só em 2005, quando houve, 2004, quando houve a primeira Conferência Nacional das Mulheres, saíram dois primeiros pedidos daquela conferência. Primeiro, a sanção da Lei Maria da Penha. Segundo, a criação de um programa de enfrentamento à violência contra as mulheres. Isso ali em 2004, 2005, 2006, o governo federal encaminhou a lei para o Congresso, ela foi aprovada. De lá para cá, ela teve muitas ameaças. Em 2012, a PGR encaminhou para o Supremo Tribunal Federal uma AD para poder o Supremo Tribunal Federal dizer que não existia inconstitucionalidade da lei. Recentemente, Maria da Penha, através de uma plataforma de informação, que é o Brasil Paralelo, eles tentaram desqualificar novamente Maria da Penha. Então, durante esses 20 anos, a lei também foi muito atacada, além de aperfeiçoada. Primeiro ativo dessa lei, ela fez com que o sistema de justiça criasse a vara de violência doméstica. Ela fez com que ampliasse as redes de delegacias especializadas das mulheres. Ela fez com que a gente ampliasse os mecanismos de acolhimento e de apoio à mulher. Então, Casa Abrigo, Centro de Referência, Casa da Mulher Brasileira, vem tudo na esteira dessa lei. Qual o nosso maior desafio no momento? A lei saiu de entender que violência da mulher era agressão física e assassinato e passou a abordar violência moral, violência patrimonial, violência psicológica. Recentemente assimilou a violência vicária, né, a ela também, essa é um mecanismo. Ela também fez com que as medidas protetivas de urgência fossem criadas. Não existia medida protetiva que afastava o agressor do ambiente da mulher vítima de violência e, ao mesmo tempo, que fazia com que aquela mulher tivesse um tipo de acompanhamento e monitoramento da segurança pública para que não seja vítima de feminicídio. Então, todos esses mecanismos são inovações da Lei Maria da Penha, que foi considerada na ONU durante muitos anos, ela é a terceira lei com maior aperfeiçoamento. O que ainda não implantamos da lei? Não implantamos devidamente os mecanismos de prevenção. Agora, no ano de 2026, em março desse ano, o Ministério das Mulheres, com o Ministério da Educação, editou uma portaria para regulamentar a Lei 14.164, que leva à escola o tema do enfrentamento à violência contra as mulheres, e esta portaria encontra-se em processo de implementação no Conselho Nacional de Educação, e agora em outubro, porque é o prazo que as comissões têm, entregará o resultado de como isso será implantado do ensino fundamental, passando pelo ensino fundamental, médio, até o ensino universitário.
5: Só para a gente explicar aqui para o ouvinte, né, violência vicária, que a secretária mencionou, é quando o agressor usa um familiar, geralmente os filhos, para atingir a mulher, muitas vezes matando, para causar sofrimento, então, à mulher. Agora, secretária, para a gente encerrar e para celebrar a data, o Ministério das Mulheres está promovendo aí o Agosto Lilás, né? O que está sendo, então, promovido esse mês?
6: Olha, tem uma vedação aí por conta do período eleitoral, mas a violência contra a mulher é considerada uma atividade de interesse público. Então, além das várias ações de divulgação do 180, nós estamos realizando, conjuntamente com o Conselho Nacional do Ministério Público, o CNJ e os estados brasileiros, aí vai, hoje mesmo eu viajo para Belo Horizonte, onde, junto com a Defensoria e o Ministério Público, o Ministério das Mulheres vai estar realizando um seminário. Nós temos a nossa ministra viajando o Brasil inteiro, mas nossa principal atividade para o Agosto Lilás são formações dirigidas a operadores de segurança pública e operadores de direito, para que a gente fortaleça o acesso à justiça. Então, o Ministério da Justiça, o Ministério das Mulheres, tem estabelecido no Estado como um todo atividades de formação dirigida à Polícia Militar, à Polícia Civil, para operacionalizar a Lei Maria da Penha, para atualizar a Lei Maria da Penha e, ao mesmo tempo, nós estamos apoiando os Estados a partir das organizações, as secretarias estaduais das mulheres dos Estados, para que essa agenda ela não só visibilize, mas ela apoie aquilo que a gente chamava de Operação Chamar e passou a ser a Operação Mulher Segura. A Operação Chamar acontecia só em agosto, tem um mutirão de mandatos de fazer efetivar e efetivar os mandados de busca, apreensão e prisão, que é aquilo que tem resultado numa diminuição do feminicídio. Nós hoje podemos celebrar porque a quantidade de registro de feminicídios ocorridos nesse primeiro semestre, em comparação ao primeiro semestre de 2025, nós conseguimos uma redução de 2,5. É uma redução ainda pequena, ainda tímida, mas isso significa que 19 mulheres deixaram de ser executadas. E a gente tem aí o desafio de avançar nos estados, na região Centro-Oeste, Sul e Sudeste. A região Norte e Nordeste baixaram vertiginosamente os indicadores de feminicídio.
7: Muito bem, nós conversamos com Estela Bezerra, secretária nacional de enfrentamento à violência contra as mulheres. Secretária, muito obrigada pela sua participação na Voz do Brasil mais uma vez.
6: Obrigada a você, Mariana, e obrigada também por tornar esse tema tão necessário e tão presente no cotidiano, na memória, na audição da população brasileira.
4: Oportunidades para mulheres que buscam qualificação.
7: Estão abertas as inscrições para 70 cursos de educação profissional e tecnológica durante o mês de agosto.
4: As capacitações são presenciais e distribuídas em 24 estados e com oferta de 8 mil vagas no total.
7: Os cursos abrangem áreas como administração, gastronomia, logística, saúde, beleza e turismo.
4: A ação prioriza mulheres acima de 16 anos em situação de vulnerabilidade social ou com baixa escolaridade.
7: Todas as informações estão disponíveis em gov.br/mec.
4: Foi registrada a queda de 37% nos alertas de desmatamento na Amazônia desde agosto do ano passado.
7: No Cerrado, o número de alertas recuou 7,8%.
4: Os dados foram divulgados hoje pelo Instituto Nacional de Pesquisas Espaciais.
8: A área sob alerta de desmatamento na Amazônia caiu cerca de 37% entre agosto de 2025 e julho de 2026. Os números divulgados nesta sexta-feira são do DETER, Sistema de Detecção de Desmatamento em Tempo Real, do Instituto Nacional de Pesquisas Espaciais, o INPE, e mostram também uma redução no Cerrado, como apresentou o coordenador do Programa de Monitoramento dos Biomas Brasileiros, Cláudio Almeida.
9: É uma queda de 7,8% com relação ao ano anterior, foram 5.119 quilômetros quadrados. O Cerrado vinha de altas sucessivas e pelo segundo ano seguido, dentro do DT, a gente mediu um valor menor, um valor de queda dentro do dado do desmatamento.
8: Por meio de imagens de satélites, os dados do DETER produzem alertas diários para orientar ações de fiscalização e controle do desmatamento. Segundo esse sistema, 5 dos 6 estados amazônicos com as maiores áreas sob alerta registraram redução, com destaque para Mato Grosso, Amazonas e Rondônia. Já no Cerrado, as quedas mais expressivas foram observadas no Piauí e Bahia. Durante a divulgação, a ministra da Ciência, Tecnologia e Inovações, Luciana Santos, falou sobre o trabalho coordenado dos órgãos da União com os estados e municípios.
10: Uma atuação convergente, né, em que aqui a gente dá os dados em tempo real e no mesmo momento entrega aqui ao IBAMA para que faça ação e controle. E sem os prefeitos, sem os estados, né, mobilizados, não era possível também garantir isso.
8: O INPE também disponibilizou nesta sexta-feira os resultados do PRODES, Projeto de Monitoramento do Desmatamento na Amazônia Legal por Satélite, para os biomas Caatinga, Mata Atlântica e Pampa. Esse sistema realiza o levantamento anual das taxas de desmatamento. Os dados referentes ao período de agosto de 2024 a julho de 2025 mostram que na Caatinga houve redução de mais de 34% em relação ao período anterior na área desmatada. Já na Mata Atlântica, a área suprimida passou de 475 quilômetros quadrados para 402 quilômetros quadrados. Houve uma redução de mais de 15%. Também houve queda do desmatamento no Pampa. O bioma localizado no Rio Grande do Sul registrou um recuo de quase 42% em relação ao ciclo anterior. Reportagem Gabriela Noronha.
7: Agosto é mês de atualizar a carteira de vacinação.
4: A estratégia multivacinação conta com cerca de 20 vacinas disponíveis nas unidades de saúde para quem tem menos de 15 anos.
11: Durante todo o mês de agosto, crianças e adolescentes menores de 15 anos de idade poderão atualizar a caderneta de vacinação nas unidades básicas de saúde do país. Para a estratégia multivacinação, os estoques da rede pública serão reforçados, como explica o ministro da Saúde, Alexandre Padilha.
12: São mais de 20 vacinas de vários tipos de doenças. Tem vacinas novas que nem todos os pais já levaram suas crianças, como por exemplo a pneumovinte. E é importante os pais aproveitarem esse momento para atualizar a caderneta de vacinação das crianças.
11: Entre as doenças prevenidas pela vacinação estão tuberculose, hepatites A e B, difteria, tétano, coqueluche, poliomielite, rotavírus, pneumonias e meningites. Por conta do surgimento de um surto de sarampo em vários países da América, a vacinação contra a doença também está sendo reforçada, como destaca o ministro da Saúde, Alexandre Padilha.
12: Outros países do mundo pararam de vacinar, tiveram explosão de casos de sarampo. Os Estados Unidos estão vivendo o maior surto de sarampo dos últimos 35 anos da história deles. E esses casos vêm para o Brasil de forma importada. Se a gente não tiver com todo mundo vacinado aqui, tem risco de ter casos de sarampo, surtos de sarampo.
11: A mobilização nacional segue até o dia 1º de setembro. No dia 22 de agosto, um sábado, será o dia D de vacinação, com postos de saúde abertos em todo o país. É importante que os responsáveis compareçam à UBS com um documento de identificação da criança ou adolescente e a caderneta de vacinação física ou digital, disponível no aplicativo Meu SUS Digital. Reportagem Luana Karen.
7: Dia dos Pais já é domingo, ainda dá tempo de comprar um presente, mas fique de olho para o que deveria ser uma alegria não virar dor de cabeça.
4: Na hora de comprar, é bom ficar atento aos seus direitos, como prazos de troca e a qualidade do produto.
7: E nas compras digitais, o cuidado deve ser maior. Confira os prazos, a reputação da empresa e desconfie de ofertas com valores muito abaixo dos preços de mercado.
4: Quem detalha pra gente é Thaís Araújo.
13: A Secretaria Nacional do Consumidor, a Senacom, orienta quem vai comprar presentes a tomar alguns cuidados para evitar problemas. A recomendação é pesquisar preços, conferir as informações do produto, verificar as condições de pagamento, prazo de entrega e política de troca antes de fechar a compra. Nas compras online, o consumidor deve conferir se o site é oficial, verificar a reputação da empresa e desconfiar de ofertas com valores muito abaixo dos praticados no mercado. Também é importante evitar clicar em links recebidos por mensagens ou redes sociais sem confirmar a origem. O Código de Defesa do Consumidor garante o direito de arrependimento para compras feitas fora de lojas físicas, como pela internet, telefone ou catálogo. Nesses casos, o cliente pode desistir da compra em até 7 dias após o recebimento do produto ou assinatura do contrato, com direito à devolução dos valores pagos. Já nas lojas físicas, a troca por motivo de tamanho, cor ou preferência depende da política de cada estabelecimento. Entre as principais dicas estão pesquisar preços, conferir as condições da oferta, observar o prazo de entrega e ter atenção redobrada nas compras online. Em caso de problemas, o consumidor pode procurar os PROCONs ou registrar uma reclamação na plataforma consumidor.gov.br. Thaís de Araújo, para a Voz do Brasil.
7: Os efeitos do ciclone extratropical diminuem ao longo dos próximos dias, segundo o INMET, o Instituto Nacional de Meteorologia.
4: Mas, segundo o Instituto, a circulação associada ao sistema favorece a entrada de uma massa de ar frio sobre o sul do Brasil.
7: E a partir de segunda-feira, o ar frio alcança também São Paulo e Rio de Janeiro, porém com menor intensidade.
4: A Defesa Civil Nacional oferece um serviço gratuito para envio de alertas sobre situações de emergência diretamente ao celular.
7: Para receber, moradores podem enviar um SMS com o CEP para 40199

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1: 20 anos da Lei Maria da Penha. Decisões do STF ampliam a proteção às mulheres.
2: TSE faz ação com urna eletrônica na capital federal.
1: Para o STJ, juiz pode definir percentual do salário mínimo como valor da pensão se alimentante ficar desempregado.
2: Boa noite, eu sou Marcela Luiz.
1: E eu sou Walter Lima.
2: Sancionada em 7 de agosto de 2006, a Lei Maria da Penha segue como um dos principais instrumentos de enfrentamento da violência de gênero.
1: Ao longo de 20 anos, decisões do Supremo Tribunal Federal ampliaram a efetividade da norma. Marta Ferreira.
3: Para marcar os 20 anos da norma, o Supremo Tribunal Federal inaugurou o painel Sete Marias, do renomado artista plástico Antônio Veronese. Carmen Lúcia, única mulher da corte, e que também completou 20 anos como ministra do STF em 2026, explica que a obra de arte passa a integrar o acervo permanente do tribunal como manifesto contra o feminicídio e a violência de gênero.
4: Este painel é exatamente a demonstração da violência que se vem praticando, a denúncia de um feminicídio que não para, embora eu já tenha conclamado mais de uma vez, parem de nos matar porque nós resolvemos que nós não vamos morrer.
3: Em fevereiro de 2012, o Supremo consolidou a constitucionalidade da norma. Em 2025, a Suprema Corte ampliou o alcance da proteção da Lei Maria da Penha às relações de casais homoafetivos do sexo masculino e aquelas que envolvam travestis e mulheres transexuais.
2: Quem passou pela rodoviária do Plano Piloto em Brasília nesta sexta-feira teve a oportunidade de conhecer melhor a urna eletrônica.
1: Os eleitores puderam tirar dúvidas e treinar para as eleições de outubro. Fábio Ruas.
5: Durante a ação, as pessoas simularam voto, aprenderam qual a ordem de votação para os cargos da eleição deste ano e ainda conheceram os recursos de acessibilidade da urna. A iniciativa faz parte da primeira Semana Nacional do Sistema Eletrônico de Votação e busca aproximar a justiça eleitoral da população.
2: O Superior Tribunal Militar declarou indigno para o oficialato um segundo tenente aposentado do Exército que transmitiu HIV intencionalmente para duas ex-companheiras. O militar já havia sido condenado pela Justiça Comum do Estado do Maranhão por lesão corporal gravíssima e ameaça.
1: Com isso, o STM determinou a perda do posto e da patente nos termos da Constituição e do Estatuto dos Militares.
2: Mato Grosso do Sul foi condenado por submeter trabalhadores, inclusive adolescentes, a condições análogas à escravidão.
1: A decisão é da segunda turma do TST, Samanta Flor.
6: A fiscalização encontrou trabalhadores, inclusive adolescentes, sem registro, alojados perto de agrotóxicos, consumindo água sem tratamento e transportados de forma insegura numa fazenda em Porto Murtinho, Mato Grosso do Sul. O Tribunal Regional não reconheceu o trabalho análogo à escravidão, mas a segunda turma do TST entendeu que a gravidade das violações atingiu não só os trabalhadores, mas toda a coletividade e condenou o fazendeiro a pagar R$100 mil por danos morais coletivos.
2: Juiz, ao determinar a pensão alimentícia, também pode fixar previamente um percentual do salário mínimo para ser adotado como valor da pensão no caso de perda do emprego do responsável pelo pagamento.
1: Esse posicionamento é do STJ. Fátima Uchoa.
7: A terceira turma do STJ reformou o acórdão do Tribunal de Justiça de Santa Catarina e restabeleceu a sentença que havia definido a pensão em 54% do salário mínimo para o caso de desemprego ou trabalho informal do alimentante. Segundo a relatora ministra Nancy Andrighi, a fixação de obrigação alimentar alternativa, prevendo-se antecipadamente a hipótese de desemprego do alimentante, justifica-se pela necessidade de garantir efetividade à prestação jurisdicional e proteção integral, especialmente se houver interesses de crianças e adolescentes. Além disso, evita que o beneficiário da pensão e o responsável pelo pagamento enfrentem novo processo judicial.
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1: Uma boa noite.
0: E um bom fim de semana.
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4: Eu sou Paula Groba.
5: E eu sou Ricardo Nakaoka.
4: E estes são os destaques de hoje do Jornal do Senado, que começa agora.
5: O plenário pode votar regras para indenização por dano moral.
4: Novo modelo de busca por desaparecidos avança no Senado.
5: Senadora destaca 20 anos da Lei Maria da Penha e pede mais proteção às mulheres.
4: Boa noite.
5: Boa noite.
4: Vítimas de crimes podem ter acesso mais rápido à indenização pelos danos sofridos.
5: Um projeto que está na pauta do plenário estabelece critérios mais claros para definir o valor mínimo da reparação e busca agilizar a justiça. Repórter Bruno Lourenço.
6: O plenário do Senado está pronto para votar a proposta que tenta estabelecer regras claras e objetivas na fixação de valores mínimos de indenização em favor das vítimas de crimes. A relatora, senadora Zenaide Maia, do PSD do Rio Grande do Norte, considera que o projeto traz duas inovações. Concede à própria vítima o direito de formular o pedido de indenização na ação penal, reduzindo a dependência da atuação do Ministério Público, e autoriza a fixação automática de indenização por danos morais quando o crime afetar direitos da personalidade, como a vida, a integridade física, a liberdade e a honra. Zenaide acredita que as mulheres terão agora uma ferramenta imediata em processos sobre violência doméstica.
7: A lei passará a reconhecer a irrazoabilidade da exigência de que as vítimas se submetam à nova instrução probatória com o objetivo de demonstrar os danos morais decorrentes das violências sofridas. O dano moral é uma decorrência natural em crimes dessa natureza, não sendo necessárias provas para além daquelas que serviram para a condenação do agressor.
6: Como já veio da Câmara dos Deputados, se aprovado pelos senadores, o projeto de lei segue para a sanção presidencial.
4: E foi sancionada a lei que estende até 2030 o prazo para que hospitais filantrópicos e santas casas de misericórdia renegociem suas dívidas com o dinheiro do FGTS.
5: O senador Nelsinho Trade, do PSD de Mato Grosso do Sul, foi o relator da proposta e destacou o papel estratégico dessas instituições que prestam serviço ao SUS no interior do país. Repórter Raíssa Abreu.
8: Hospitais filantrópicos e santas casas de misericórdia ganharam um alívio para o acerto de suas contas. O presidente Lula acaba de sancionar a lei que estende até 2030 o prazo para que essas instituições tenham acesso ao dinheiro do FGTS para fazer empréstimo. A norma, que tem origem num projeto apresentado pelo líder do governo na Câmara, deputado Paulo Pimenta, do PT do Rio Grande do Sul, foi aprovada pelo Senado no dia 15 de julho. O senador Nelsinho Trade, do PSD de Mato Grosso do Sul, que é médico, foi o relator. Ele destacou o papel estratégico desempenhado pelas santas casas e hospitais filantrópicos, especialmente no interior do país.
9: Todo recurso que for destinado aos hospitais filantrópicos e às santas casas, ainda assim é pouco. Tamanho o trabalho desprendido que essas instituições fazem para a sociedade brasileira. Lá no meu estado, a Santa Casa é a quarta maior do Brasil. Trabalhei 17 anos lá e eu posso ver dia após dia a dificuldade daquele hospital e manter o bom atendimento.
8: O senador informou que a linha de crédito usada entre 2019 e 2022 destinou cerca de 3 bilhões de reais a aproximadamente 140 entidades filantrópicas para renegociação de dívidas e reestruturação financeira. O dinheiro do FGTS é de natureza privada, ou seja, é diferente de dinheiro público.
4: A Polícia Federal concluiu a investigação que apurou responsabilidades na queda do avião da Voepes em agosto de 2024. Foram indiciadas 16 pessoas, entre funcionários e ex-funcionários da empresa.
5: No Senado, a Comissão de Infraestrutura já questionou representantes da ANAC sobre a fiscalização da companhia aérea antes e após o acidente. Repórter Alexandre Campos.
10: No Senado, a Comissão de Infraestrutura chegou a ouvir representantes da ANAC para esclarecer a suspensão pela agência dos voos da companhia aérea em março de 2025. Na ocasião, o órgão alegou que a Voepaz não estaria cumprindo condições de manutenção e redução de atividades impostas após o acidente. O senador Sérgio Moro, do PL do Paraná, questionou se o cenário de omissão nas manutenções envolvendo o acidente era algo recorrente na companhia aérea, antes mesmo da queda do avião.
1: Esses elementos de degradação já não estavam anteriores dessa precariedade, e porque a ANAC e a fiscalização da ANAC não detectou esses fatores anteriormente a esse acontecimento.
10: Bruno Diniz Delbel, representante da ANAC, afirmou que o cenário que motivou a suspensão das atividades da companhia surgiu somente em fevereiro de 2025, 7 meses após a queda do avião.
11: O principal ponto, né, após o acidente que levou a gente a detectar essa degradação no sistema foi que a empresa não mais estava sendo capaz de demonstrar a execução desses planos de ação corretiva, a identificação dos problemas.
10: Se o Ministério Público Federal denunciar à Justiça os indiciados pela Polícia Federal, eles responderão pelos crimes de atentado contra a segurança do transporte aéreo e falsidade ideológica.
4: Quando uma pessoa desaparece, cada hora pode ser decisiva. Um projeto pronto para votação na Comissão de Constituição e Justiça do Senado cria 3 categorias de desaparecimento e define procedimentos específicos para cada situação.
5: A proposta visa tornar as buscas mais eficientes e aumentar as chances de localização das pessoas. Repórter Marcela Diniz.
12: De acordo com o projeto em análise no Senado, os desaparecimentos passariam a ser classificados em 3 categorias. A voluntária, quando uma pessoa maior de idade decide ir embora. A involuntária, quando alguém desaparece em episódios de acidente, desastre ou crise de saúde mental, ou ainda quando uma criança ou adolescente se perde de seus pais ou responsáveis. E a categoria de desaparecimento forçado, quando uma pessoa é sequestrada ou some em outras circunstâncias que também envolvam condutas ilícitas. A proposta, que já recebeu o aval da Comissão de Direitos Humanos, determina que o poder público defina estratégias diferentes de abordagem para cada categoria de desaparecimento. Para a relatora do projeto na CDH, senadora Damaris Alves, do Republicanos do Distrito Federal, as mudanças podem ajudar o Estado a atuar de forma mais eficaz. Ela ressalta que em 2025, o Brasil registrou um recorde de desaparecimentos. Foram 84.760 casos.
13: Uma alarmante média de 232 ocorrências por dia. Esses indicadores evidenciam a necessidade de contínuas atualizações no ordenamento legal para fazer frente ao problema.
12: O projeto está pronto para votação na Comissão de Constituição e Justiça, com relatório favorável da senadora Mara Gabrilli, do PSD de São Paulo.
4: E o dia 7 de agosto de 2006 marcou a luta contra a violência doméstica e familiar contra a mulher. Nesta data foi sancionada a Lei Maria da Penha, que completa 20 anos. A legislação criou medidas como a prisão em flagrante do agressor, as medidas protetivas de urgência e o reconhecimento da violência vicária quando filhos ou familiares são usados para atingir a mulher.
5: A senadora Jussara Lima, do PSD do Piauí, destacou a importância da lei e defendeu o fortalecimento das políticas de proteção às mulheres e o aprimoramento da legislação.
14: Celebrar os 20 anos da Lei Maria da Penha é reconhecer uma das maiores conquistas na proteção das mulheres brasileiras. A lei fortaleceu o combate à violência doméstica, garantiu uma proteção às vítimas e reforçou a responsabilização dos agressores.
5: Com edição de Paula Groba e trabalhos técnicos de João Lira, o Jornal do Senado fica por aqui. Acompanhe agora as notícias do Tribunal de Contas da União e da Câmara dos Deputados. Boa noite.
4: Boa noite e um bom fim de semana.
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15: O Tribunal de Contas da União avaliou a implementação do Compromisso Nacional Criança Alfabetizada. A fiscalização analisou como o programa vem sendo executado. O percentual de crianças alfabetizadas na idade certa passou de 44% em 2023 para 66% em 2025. Apesar dos avanços, 15 estados ficaram abaixo da média nacional e 5 não atingiram as metas do programa. A auditoria também apontou problemas como falta de diretrizes para a alfabetização inclusiva, dificuldades no apoio aos municípios e falhas no acompanhamento dos resultados. O tribunal fez recomendações ao Ministério da Educação para fortalecer o programa e melhorar os resultados da alfabetização no país. Saiba mais em tcu.gov.br.
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17: Proposta cria mais exigências para a fabricação e uso de fogos de artifício.
18: Câmara obriga uso de hora-aula no cálculo da jornada de professores.
19: Avança projeto que prevê medidas para acelerar os processos de adoção.
20: Boa noite. Comissão Permanente da Câmara aprovou proposta que prevê medidas para acelerar a adoção e incentivar o convívio entre crianças e idosos. A reportagem é de Maria Neves.
21: A Comissão de Defesa dos Direitos da Pessoa Idosa aprovou o projeto do deputado Amon Mandel, do Republicanos do Amazonas, que institui medidas para acelerar os processos de adoção. A proposta também cria o programa Cuidar e Conviver, que prevê formas de integrar crianças ou adolescentes e idosos que vivem em instituições e não têm convivência direta com a família. Como forma de acelerar as adoções, o texto cria o Protocolo Nacional de Adoção Ágil. Dentre as regras previstas estão prazos máximos para cada etapa do processo de adoção, como determina o Estatuto da Criança e do Adolescente. A Justiça também deverá dar prioridade a processos que envolvam crianças de até 6 anos, grupos de irmãos e crianças com deficiência. Quanto ao programa Cuidar e Conviver, o projeto estabelece que ele será implantado de forma voluntária pelas instituições. Quando criada, a iniciativa deverá adotar ações como acompanhamento da interação entre crianças e adolescentes e idosos por profissionais capacitados e oferecer atividades educativas, culturais e recreativas aos envolvidos. Na opinião do relator do projeto na comissão, deputado Luiz Couto, do PT da Paraíba, integrar crianças, adolescentes e idosos que vivem em instituições de acolhimento pode trazer benefícios emocionais e sociais para os dois grupos.
22: Os dois grupos têm em comum a vivência de não contarem com a convivência familiar de forma provisória ou definitiva. Dessa forma, pretendo haver benefícios para ambos no intercâmbio de experiências e no apoio emocional mútuo.
21: O projeto determina ainda que os processos de adoção terão de tramitar inteiramente por meios eletrônicos, prever perícias integradas e audiências concentradas. Ministério Público, Defensoria Pública, Judiciário, Conselhos Tutelares e equipes técnicas terão de instituir formas de interação permanente nos casos de adoção. A proposta ainda inclui o acolhimento familiar como política permanente na Lei Orgânica da Assistência Social e no Estatuto da Criança e do Adolescente. O texto prevê apoio financeiro, suporte psicológico, acompanhamento por equipes multiprofissionais e capacitação obrigatória para as famílias acolhedoras. De acordo com a Momandel, o apoio financeiro busca evitar que a manutenção da criança ou do adolescente dependa apenas da renda da família acolhedora. O projeto também reforça que o acolhimento familiar não se confunde com a adoção. O projeto, que busca acelerar os processos de adoção e promover a integração entre crianças, adolescentes e idosos que vivem em instituições, ainda será analisado por 3 comissões da Câmara. Se aprovado em todas, poderá seguir para análise do Senado. Da Rádio Câmara de Brasília, Maria Neves.
16: Segurança Pública.
23: Rodrigo de Castro, do União de Minas Gerais, defende a proposta de emenda à Constituição que reduz a maioridade penal de 18 para 16 anos. Na visão do deputado, a medida é uma resposta ao aumento da violência e contribui para fortalecer a segurança pública.
20: Rodrigo de Castro afirma que adolescentes de 16 anos já têm discernimento sobre seus atos e que a legislação atual favorece o aliciamento de menores por organizações criminosas. A matéria já foi aprovada na Comissão de Constituição e Justiça e segue agora para análise de uma comissão especial.
0: Uma das distorções que nós assistimos hoje é que jovens com 16 anos de idade, que podem votar para presidente da República, que têm pleno discernimento das suas ações, são beneficiados pela questão da maioridade penal e não podem pagar, às vezes, por um homicídio, por um crime de tráfico de drogas. Através da aprovação dessa PEC, da diminuição da maioridade penal, nós estamos dando uma resposta a esses bandidos, nós estamos dando uma resposta à sociedade que ninguém está acima da lei.
3: Meio Ambiente.
23: Bruno Ganem, do Podemos de São Paulo, acredita que o descontrole populacional de animais está diretamente ligado aos casos de abandono, maus tratos e violência. Para ele, a castração é a principal ferramenta para enfrentar o problema.
6: A castração, ela é fundamental para quem defende a causa animal, mas muita gente que não é da causa não sabe que o impacto ele vai além. Se a gente não tem um programa de castração nacional muito intenso, muito compatível com o volume necessário, a gente acaba tendo essa situação, né? E, ao mesmo tempo, tem uma outra vertente importante do trabalho da castração, que é a qualidade de vida do animal. É comprovado que o animal castrado ele tem uma longevidade maior, inclusive.
20: De acordo com Bruno Ganem, o controle populacional dos animais contribui para a saúde pública porque facilita o atendimento sanitário e veterinário. Segundo o deputado, a castração é um ganho simultâneo para os animais e para a sociedade.
3: Educação.
23: Os deputados aprovaram um projeto que obriga o uso de hora-aula no cálculo da jornada dos professores. Saiba mais sobre o assunto na reportagem de Paula Bittar.
7: A Comissão de Constituição e Justiça da Câmara aprovou uma proposta que estipula a hora-aula como medida para calcular o tempo de professores e outros profissionais do Magistério da Educação Básica destinado às atividades diretamente com estudantes. Pela proposta, a hora-aula será usada como referência, mesmo se a duração for menor que 60 minutos. Relatora na comissão, a deputada Lídice da Mata, do PSB da Bahia, disse que o objetivo é aliviar um pouco os professores.
24: É um projeto muito importante que garante aos professores a inclusão do planejamento de atividades extras classe na sua carga horária normal. Portanto, faz com que não haja uma sobrecarga de trabalho para os professores.
7: O autor do projeto, o deputado Tarcísio Mota, do PSOL do Rio de Janeiro, acrescentou que a ideia é cobrir uma lacuna jurídica da Lei do Piso Salarial do Magistério Público da Educação Básica, que estabelece que 2/3 da carga horária do professor devem ser dedicados a atividades diretas com o educando e 1/3 para atividades sem interação com o educando, como preparar aulas e corrigir provas, mas sem definir como esse tempo será contabilizado. Segundo Mota, alguns governos começaram a usar a diferença de 10 minutos na hora-aula dos professores para contabilizar como tempo de planejamento.
25: Cada professor foi obrigado a pegar mais turmas, sem 1 centavo do salário a mais. Professores já massacrados, adoecidos nas salas de aula, foram obrigados a pegar mais turmas de uma hora para outra, porque contavam a chamada minutagem para o tempo de planejamento. Uma covardia, uma crueldade.
7: A proposta que estipula hora-aula como medida para calcular o tempo de profissionais da educação básica destinado às atividades diretamente com estudantes já pode seguir para análise do Senado, a menos que haja recurso para votação antes pelo plenário da Câmara. Da Rádio Câmara, de Brasília, Paula Bittar.
20: Rafael Brito, do MDB de Alagoas, defende o cumprimento do piso salarial do magistério para todos os professores, incluindo os temporários. Ele alerta que quase metade dos estados e a maioria dos municípios brasileiros ainda não pagam o piso para a categoria.
26: Valorizar o professor é uma das políticas públicas que mais impactam a qualidade da educação. Um professor valorizado, com remuneração digna e segurança para exercer sua função, ele com certeza absoluta tem melhores condições de ensinar, de se dedicar aos alunos e de permanecer na carreira por muito tempo. Então a gente defende né, o cumprimento do piso.
23: Rafael Brito orienta os profissionais que ainda não recebem o piso salarial a procurarem seus sindicatos ou o Ministério Público. O deputado reitera que o cumprimento da lei não é um favor à categoria, mas um direito conquistado.
3: Previdência.
20: Maria do Rosário, do PT do Rio Grande do Sul, é autora do projeto que institui pensão especial para crianças e adolescentes que perderam a mãe em decorrência de feminicídio. Ela afirma que a medida garante apoio financeiro para que os órfãos permaneçam com seus familiares em vez de serem encaminhados a abrigos.
1: Essa lei é importante porque as crianças, os órfãos de mães que foram assassinadas, em geral, o pai dessas crianças ou o padrasto é que cometeu esse crime. E a criança perdeu a mãe, perdeu o pai, perdeu o padrasto. Quando a mãe não deixa nenhuma pensão, porque, enfim, já vivia uma condição de hipossuficiência, de pobreza, eu sempre fiquei me perguntando e ouvindo as avós que ficam com essas crianças, eu me dei conta que a orfandade significa uma grande responsabilidade para o Estado brasileiro.
23: Maria do Rosário lembra que o feminicídio deixa impactos permanentes na vida dos filhos das vítimas e defende o fortalecimento de políticas públicas de prevenção à violência contra a mulher. Ela também pede que o Estado atue para evitar novos casos e assegurar proteção às crianças afetadas.
3: Votação.
20: O plenário da Câmara pode votar projeto que cria mais exigências para a fabricação, comercialização e uso de fogos de artifício. O repórter Antônio Vital traz mais informações sobre a proposta.
8: Ganhou o regime de urgência e está pronto para ser votado no plenário da Câmara, projeto que regulamenta a fabricação, a importação, o armazenamento, o transporte, a comercialização e o uso de fogos de artifício. O projeto, já aprovado pelo Senado, prevê punições para quem descumprir as determinações. A queima não autorizada de fogos de artifício, por exemplo, poderá acarretar pena de detenção de 6 meses a 2 anos ou multa. A proposta já foi aprovada por 2 comissões da Câmara, com alterações em relação ao projeto original. Nas comissões de Segurança Pública e de Meio Ambiente, o texto final prevê apenas o uso profissional para os fogos que possam causar lesão grave e morte ou danos ao patrimônio e ao meio ambiente. Determina ainda que as fábricas só poderão ser instaladas na zona rural. Na Comissão de Constituição e Justiça, o relator deputado Lafayette de Andrada, do PL de Minas Gerais, incluiu limites para o barulho provocado pelas explosões. O limite máximo será de 120 decibéis nos lugares onde os eventos são autorizados. Nas áreas residenciais, o limite foi fixado em 110 decibéis e em locais considerados sensíveis, nas cidades, de 85 decibéis. O parecer, porém, não chegou a ser votado e o relator, Lafayette de Andrada, defendeu a aprovação do regime de urgência para o projeto.
9: Esse é um projeto importante que, na verdade, procura dar toda uma roupagem e uma legislação para a questão de fogos de artifício. Não só para a questão dos decibéis, dos barulhos, considerando os animais, considerando os autistas, considerando os locais, mas também toda a estrutura de comercialização, de armazenamento, ou seja, de segurança. É um projeto muito amplo, merece ser debatido e, portanto, peço aos senhores deputados o voto favorável à sua urgência.
8: O regime de urgência foi criticado por deputados do Missão e do Novo. A deputada Adriana Ventura, do Novo de São Paulo, disse que há pontos positivos na proposta, mas criticou a criação de novas exigências para fabricantes e comerciantes de fogos.
10: Nossa grande questão, e essa é a razão pela qual a gente vai orientar o contrário, é que amplia muito a intervenção estatal sobre uma atividade econômica que já está regulada por diversos órgãos públicos. Cria um monte de exigências de licenciamento, certificação, rotulagem, armazenamento, fiscalização. Então, a gente tem uma preocupação, a gente quer debater esse projeto, a gente se coloca à disposição para melhorar o projeto, para poder votar favoravelmente o mérito, se for o caso, mas é não.
8: Com o regime de urgência, o projeto que regulamenta a fabricação, o transporte, a comercialização e o uso de fogos de artifício pode ser votado diretamente no plenário, sem passar pela análise das comissões permanentes da Câmara. Da Rádio Câmara, de Brasília, Antônio Vital.
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2: Transportes.
23: Projeto aprovado pela Câmara reconhece a BR-319 como infraestrutura crítica para a segurança nacional. Capitão Alberto Neto, do PL do Amazonas, defende a proposta argumentando que a medida é essencial para integrar o seu estado e Roraima ao restante do país.
4: Segundo o capitão Alberto Neto, o projeto prioriza investimentos na rodovia e simplifica o processo de licenciamento ambiental. O deputado argumenta que a BR-319 vai facilitar o escoamento da produção, ampliar o acesso a serviços públicos e fortalecer a presença do Estado na região.
5: Então nós vamos destravar os licenciamentos ambientais, nós vamos trazer orçamento, mostrar a importância estratégica da BR-319 para o país. É um sonho de todo o amazonense e que nós queremos pertencer verdadeiramente a esse país. Nós não queremos ficar isolado. Isso afeta diretamente a nossa economia. No momento de estiagem, por exemplo, onde os nossos rios têm dificuldade para a navegação, é uma saída para o escoamento da nossa produção.
2: Consumidor.
23: Comissão aprova a proposta que busca resguardar direitos dos consumidores em relação ao uso de inteligência artificial. A repórter Silvia Munhato explica como isso pode ser feito.
12: A Comissão de Ciência, Tecnologia e Inovação da Câmara dos Deputados aprovou o projeto que estabelece diretrizes para proteger os direitos dos consumidores no uso de produtos e serviços que empreguem inteligência artificial, com foco em transparência, equidade e privacidade. As empresas ficam obrigadas a informar, de forma clara e destacada, quando o consumidor estiver interagindo com sistemas, respostas ou conteúdos gerados por IA. Também devem explicar de maneira acessível a função do algoritmo e seus impactos sobre a experiência do usuário. Em caso de decisão automatizada, como recusa de crédito, o consumidor terá direito de solicitar informações sobre os critérios utilizados. Além disso, poderá recorrer da decisão e pedir revisão humana. O projeto assegura ainda o direito do consumidor de pedir a exclusão de seus dados de bancos usados para treinar ou operar sistemas de IA. O texto ainda proíbe o uso de sistemas de IA que resultem em discriminação algorítmica, ou seja, tratamento desigual baseado em raça, sexo, idade, deficiência ou qualquer outro fator protegido por lei. É o que explica o relator, deputado Davi Soares, do Podemos de São Paulo.
13: É importante deixar claro que a IA ela não nasce preconceituosa. Ela aprende a partir de informações que recebe. Se esses dados contiverem vieses ou discriminações, as respostas também poderão ser injustas ou discriminatórias. Por isso que o projeto estabelece a proibição da discriminação algorítmica e determina que as empresas adotem medidas para identificar e reduzir esses vieses.
12: O descumprimento das regras sujeitará as empresas à advertência com prazo para correção, multa de 1 a 5% do faturamento e suspensão temporária do uso de sistemas de IA. O texto também autoriza o uso de IA certificada pelo Executivo para revalidar receitas médicas de medicamentos de uso contínuo, conforme regulamentação a ser definida. A proposta, que busca proteger os consumidores em relação ao uso da inteligência artificial, será analisada pelas Comissões de Defesa do Consumidor e de Constituição e Justiça. Da Rádio Câmara de Brasília, Silvia Minhato.
2: Trabalho.
4: Glauber Braga, do PSOL do Rio de Janeiro, defende a proposta que reduz a jornada de trabalho e acaba com a escala 6x1 sem redução salarial. De acordo com o deputado, a medida garante mais dignidade e tempo de descanso para os trabalhadores.
14: O trabalhador brasileiro tem o direito de ter mais um dia à sua disposição para ter vida além do trabalho, para cuidar da sua saúde mental, para estar mais tempo com a sua família, para ampliar a sua formação sobre os mais variados temas, para fazer aquilo que ele queira fazer. Eles vão ficar mais dispostos, com uma maior capacidade de trabalhar, já que eles não estão sendo explorados à exaustão, como é o regramento que a gente tem nos dias de hoje.
23: Glauber Braga argumenta que experiências internacionais já demonstram que a produtividade das empresas não diminui com a redução da jornada. Ele cita ainda que pesquisas de opinião mostram que a grande maioria dos brasileiros apoia o fim da escala 6x1.
4: Termina agora o Jornal Câmara dos Deputados, produzido pela Rádio Câmara.
20: com trabalhos técnicos de Wellington Teles e a apresentação de Val Monteiro e Luciana Vieira. Uma boa noite para você.
23: A Voz do Brasil volta na segunda-feira. Boa noite e bom fim de semana.
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6: Francisco, Recanto da Compaixão, enfim, tem várias frentes, né? Projeto Mão Amiga e também participa da programação, né? Das emissoras da rede Tua Rádio. E, aliás, vamos trazer uma crônica, né? De Frei Jaime para essa noite, né? De vez em quando a gente traz aqui os textos, as crônicas assinadas pelo Frei Jaime Bettega, então vamos trazer mais uma crônica, então, para inspirar a nossa reflexão na noite desta sexta-feira.
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6: A vida precisa de faxina, e isso inclui fechar algumas portas e dar fim a algumas histórias. Fabiola Simões. Organizar nossos espaços é condição para sentir-se bem e para dar conta das atividades. Para além dos ambientes, porém, é necessário organizar a nossa interioridade. Faxinar o nosso coração é uma ação periódica muito importante. Afinal, quase sempre guardamos o que não iremos utilizar. De tempos em tempos, a vida pede uma faxina silenciosa. Não apenas nos espaços da casa, mas nos cômodos da alma. Há lembranças acumuladas, vínculos sem vida, culpas antigas, expectativas vencidas e histórias que continuam a ocupar lugar mesmo depois de terem chegado ao fim. Guardar tudo cansa. O coração não foi feito para carregar permanentemente aquilo que já não alimenta, que já não cura, que já não conduz. Fechar algumas portas pode parecer gesto duro, mas muitas vezes é um ato de cuidado. Há portas que permanecem abertas apenas para correntes de tristeza entrarem. Há histórias que precisam terminar para que a vida volte a respirar. Deus não nos pede apego ao que nos aprisiona. Ele nos chama à liberdade interior, à verdade que limpa sem destruir, à coragem de reconhecer o que já cumpriu o seu tempo. Fazer faxina na vida é separar o que ainda possui sentido daquilo que apenas ocupa espaço. É olhar com gratidão para o que ensinou, mas não permitir que o passado continue governando todos os dias. Algumas despedidas são necessárias para que a paz encontre lugar. Algumas conversas precisam acabar. Algumas esperas precisam ser encerradas. Algumas versões de nós mesmos precisam descansar para que outras possam nascer. Essa limpeza não acontece sem sensibilidade. Mexer no que estava guardado pode levantar poeira, despertar saudade, provocar resistência. Mas depois vem uma leveza diferente, como uma janela aberta depois de muito tempo. O ar circula, a luz entra e o coração percebe que não precisava conservar tudo. A vida se renova quando encontra espaço. E nesse espaço, Deus semeia novos começos, novas presenças, novas formas de esperança. A faxina da alma não apaga a história, apenas devolve a cada coisa o seu lugar, para que a paz volte a habitar o presente. Nosso texto, a mensagem que inspira o bem, a partir de uma citação de Fabiola Simões, a vida precisa ser de faxina. Aliás, a vida precisa de faxina, e isso inclui fechar algumas portas e dar fim a algumas histórias. Então, a partir dessa citação, Frei Jaime Bettega desenvolveu aí sua crônica que partilhamos com você nessa noite. A vida se renova.

0: cada ser em si carrega o dom de ser capaz de ser feliz.
1: Linda, linda, né? Eu gosto muito dessa versão do Padre Ezequiel, nosso querido Padre Ezequiel Dal Pozzo, ao vivo, né? Toda a energia positiva, né? Dessa canção tocando em frente para fechar com o nosso texto A Vida Se Renova, a crônica de Frei Jaime Bettega para esta sexta-feira. 10 e 13, bailando, Henrique Iglesias com Luan Santana.

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2: 7 graus.
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1: Agora 10h31, seguimos nessa noite de sexta. Abraço para você, abraço para o Charles em Viamão. Obrigado, Charles, desejando aí boas férias, né? Muito obrigado, viu? Continue com a gente por aqui, obrigado aí pela companhia. Tudo de bom aí para ti, para a Denise, para as crianças aí em Viamão, né? Ligados com a gente.

Bom final de semana aí para vocês. 10h31, seguimos. Daqui a pouquinho tem o Mário Vivan trazendo os destaques da história, né, para este 7 de agosto. E agora tem Pink Floyd abrindo mais uma sequência de sucessos.

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1: 7 de agosto, dia do maratonista e dia estadual da saúde mental. Os aniversariantes do dia. O cantor e compositor Caetano Veloso.

Os fatos do dia. Em 1879, a mais forte precipitação de neve já registrada no Brasil ocorreu na cidade de Vacaria, no Rio Grande do Sul, na qual a neve acumulou cerca de 2 metros. Em 1935, nasceu a consagrada atriz Ioná Magalhães. Ela atuou em dezenas de novelas e trabalhou em alguns filmes. Ioná Magalhães morreu em 2015, aos 80 anos. 1942. Nasceu o cantor norte-americano B.J. Thomas. Ele morreu em 2021, aos 78 anos.

1978. Morreu aos 62 anos o cantor e compositor Orlando Silva. Fez grande sucesso na primeira metade do século XX. Orlando Silva também era conhecido como o cantor das multidões.

0: em 2006, foi sancionada no Brasil a Lei Maria da Penha, considerada pela Organização das Nações Unidas como uma das três melhores legislações do mundo no enfrentamento à violência contra mulheres. Mário Vivan, para a tua rádio.
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E relembrando então, né, o aniversariante do dia, Caetano Veloso, com a produção do Mário Vivan, hoje na história, aqui no Tua Essência. 20 para as 11, agora tem ABBA.

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1: Ok, muito bem, de volta então, né, para hora final do Tua Essência, nesta sexta, dia 7 de agosto. Paz e bem, uma boa noite, bem-vindo, bem-vinda, muito obrigado aí pela companhia com a gente. Vamos começando então essa última hora ao som de Bob Marley.

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1: De volta com você para a parte final aqui do Tua Essência nesta sexta. Obrigado mais uma vez pela companhia. Já já tem a prece, a bênção. Hoje com o Frei Jaime Bittega, participando aqui no Tua Essência. Bloco final, reforço que eu saio de férias, né? Como já falei mais cedo. Então, nos próximos dias, não estarei aqui nas noites e madrugadas da Rede Tua Rádio. Daniel Rodrigues estará por aqui no Tua Essência a partir de segunda-feira. E eu, então, tiro uns dias aí, né, para descansar um pouquinho. Mas, se Deus quiser, em breve estarei de volta e estaremos de volta juntos novamente aqui na Rede Tua Rádio. Começando esse último bloco com Beatles.

0: E o Tua Essência chega ao seu final, mais uma edição concluída com a sua companhia, né, com a sua audiência, e eu fico muito grato pela sua companhia sempre com a gente. Agora é hora da prece, da bênção, hoje com a participação do Frei Capuchinho Jaime Bétega. Frei Jaime é pároco na paróquia Imaculada Conceição e também a paróquia São Pedro e São Paulo, da Terceira Légua, em Caxias. Também é professor na Universidade de Caxias do Sul, é responsável pelo atendimento ao Lar São Francisco e o Recanto das Laranjeiras e colabora, né, na programação religiosa da Rede Tua Rádio e também da Rede Mais Nova. Frei Jaime.
1: Estamos chegando ao final do nosso programa e nós queremos agora invocar a bênção sobre todos os ouvintes, todos vocês que tiveram a oportunidade de acompanhar a programação. Vamos rezar assim: Senhor, a vossa mão sempre acompanhou os nossos passos. Por isso, Senhor, neste momento, dai-nos a bênção, ajudai-nos a continuar nossa missão, ajudai-nos a criar dentro de nós um espaço de esperança, de paz, de alegria. Dai-nos a graça de superar os problemas, de afastar as dores. Dai-nos a alegria de ver tantas coisas bonitas acontecendo. Senhor, obrigado. Obrigado pela vida, obrigado pela família, obrigado pela saúde, obrigado pela paz que nos alcança lá onde nós decidimos estar. Que a vossa bênção, Senhor, seja portadora de todo o bem, de toda alegria, de toda confiança, de toda serenidade. Que o Senhor nos abençoe, em nome do Pai, do Filho e do Espírito Santo. Amém. Boa noite, meu Deus.

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Olá, seja muito bem-vindo à madrugada da Rede Tua Rádio neste sábado, começando o final de semana e você ligado aqui nas emissoras que integram a nossa rede, te fazendo companhia com a nossa madrugada até às 5 horas da manhã. Depois do Tua Essência, a madrugada da Rede Tua Rádio chega com música, com a informação e com as mensagens, a reflexão desse novo dia, desse novo fim de semana que se inicia a partir de agora. Mais uma vez, muito obrigado pela tua companhia. Em nome de todos os profissionais que integram a Rede Tua Rádio, obrigado por essa parceria. Paz e bem, bom dia!

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1: Olá, meus amigos e caros ouvintes, o final de semana começa já com mais cara de inverno. Tem previsão ainda de algumas instabilidades predominando por aqui, mas já nada muito intenso. Tem, assim, chance ainda de um pouco de vento, mas nada, assim, muito intenso, não. E ainda condições, né, para alguma chuva, mas especialmente na primeira metade do dia. Depois, aos poucos, é a massa de ar mais seco que já toma conta de grande parte do Rio Grande do Sul, que deve também predominar por aqui. Então, assim, ó, o que eu chamo atenção agora são para as temperaturas. Neste sábado, a máxima por aqui já deve variar apenas entre 15 e 16 graus. E a sensação de frio vai aumentando, porque tem esse vento, né, associado ao ciclone no mar. E aí, no domingo, a gente já vai ter o tempo mais firme predominando aqui na região da Serra, Campos de Cima da Serra, e também com bastante frio. Pela manhã, inclusive, tem previsão de geadas por aqui. As mínimas podem variar entre 3 e 6 graus pela manhã. E as máximas à tarde, entre 14 e 15 graus. Para a semana que vem, o que que se espera? O início da semana ainda com tempo firme, mas na segunda metade as instabilidades retornam. Com a previsão do tempo, Kátia Valente.
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2: Meia-noite e 15 minutos.

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Aí a boa música aqui da Rede Tua Rádio. Você que está nessa madrugada, muito obrigado pela companhia, muito obrigado pela audiência. Nós vamos juntos até às 5 horas da manhã, com os nossos quadros, com as nossas mensagens, os momentos de reflexão, né? Que a gente dá aquela respirada mais funda, faz aquele momento de espiritualidade sempre presente aqui na Rede Tua Rádio. Bom dia!

0: nos encontramos para o nosso momento rápido de reflexão, um intervalinho de bênção, de prece, de sentir profundamente a vida. E o pensamento assim nos diz: envelhecemos quando perdemos o entusiasmo pela vida. Envelhecemos quando perdemos o entusiasmo pela vida. O envelhecimento físico, ele é secundário. Isso não nos deve angustiar. Todos nós vamos envelhecer um dia. Já estamos envelhecendo a cada dia. Nós envelhecemos quando perdemos o entusiasmo pela vida. A cada dia é preciso renovar o entusiasmo e a alegria por estar vivo. O entusiasmo diante dos desafios facilita o nosso caminhar. O entusiasmo pela família, o entusiasmo pelos amigos, pela comunidade a qual pertencemos. Não dá para viver bem a vida sem se entusiasmar. E quem perde o entusiasmo envelhece rapidamente. Vamos viver entusiasmados. Que o Senhor nos abençoe. Que o Senhor esteja a teu lado para te defender, dentro de ti para te iluminar, diante de ti para te indicar o caminho, atrás de ti para te guardar, acima de ti para te abençoar. Que o Senhor nos abençoe. Em nome do Pai, do Filho e do Espírito Santo. Amém.
1: 6:37.

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Obrigado.

fim de semana chegou e você está aqui na madrugada da Rede Tua Rádio nesse novo dia, neste sábado. Seguimos por aqui com muita música, o espaço da informação e também as mensagens, o momento de reflexão. Como é importante a gente dar aquela paradinha, né? Nem que seja agora de madrugada, mas enfim, você que está aí na audiência, fazer aquele momento de reflexão, né? Aquele momento de pensamento, como é importante essa respirada que damos em alguns momentos do dia. Seguimos por aqui até às 5 horas da manhã te fazendo companhia. Bom dia, um excelente sábado!

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1: O Papa Leão XIV deixou o Vaticano na manhã desta quinta-feira por volta das 8 locais com destino à cidade de Assis, onde milhares de jovens o aguardavam desde as primeiras horas. O momento tão esperado da visita pastoral do Papa Leão a Assis neste 6 de agosto por ocasião do Go Francisco Youth Meeting 2026, o encontro internacional que reúne jovens de todo o mundo na cidade da Úmbria para 3 dias de oração e diálogo. Após um voo de meia hora, chegada ao campo esportivo Miglialelli, em Santa Maria dos Anjos. O Papa, então, de carro, se dirigiu para a Basílica de Santa Maria dos Anjos. Ao chegar ao convento, foi recebido pelos ministros gerais das ordens franciscanas. Na Praça Santa Maria dos Anjos, o Papa encontrou-se com os jovens, que lhe fizeram 3 perguntas. A primeira foi de Carolina de Zagreb, que pediu ao Santo Padre que conselho daria aos jovens que cresceram na espiritualidade franciscana para poderem continuar a ser autênticos discípulos de Cristo e levar esperança aos jovens, sem perder a alegria do Evangelho. O Santo Padre disse que a própria pergunta já continha parte da resposta, pois testemunhaste, disse, o estilo de simplicidade, fraternidade e proximidade que te convenceu e permitiu amadurecer na fé, inserida numa comunidade, mas aberta a todos. E isso numa região da Europa que, há apenas 30 anos, conheceu a guerra e a perigosa ligação entre confissão religiosa e nacionalismo.
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2: Uma hora e 13 minutos.

0: gente.
1: Bom demais.
0: Bom demais.
2: Aí a boa música da Rede Tua Rádio, nessa madrugada, madrugada de um novo dia, né? De um novo dia, que você tenha um excelente dia pela frente. É o desejo de toda a nossa equipe, de todos os profissionais que fazem parte da Rede Tua Rádio. Para você que está nos acompanhando em casa, para você que está trabalhando, fazendo um plantão nessa madrugada, muito obrigado pela companhia, muito obrigado pela audiência. Lembrando que você está sintonizado em uma das emissoras da Rede Tua Rádio. Bom dia!

Certa vez, alguém chegou no céu e pediu para falar com o Criador, porque, segundo seu ponto de vista, havia uma coisa na criação que não tinha nenhum sentido. Deus o atendeu de imediato, curioso para saber qual era a falha

0: que havia na criação. Senhor, sua criação é muito bonita, muito funcional. Cada coisa tem sua razão de ser. Mas, no meu ponto de vista, tem uma coisa que não serve para nada. E que coisa é essa que não serve para nada? É o horizonte. Para que serve o horizonte? Se eu caminho um passo em direção ao horizonte, ele se afasta um passo de mim. Se caminho 10 passos, ele se afasta outros 10 passos. Se caminho quilômetros em direção ao horizonte, ele se afasta os mesmos quilômetros de mim. Isso não faz nenhum sentido. O horizonte não serve para nada. O Criador olhou para aquela pessoa, sorriu e disse: mas é justamente para isso que serve o horizonte, para fazê-lo caminhar. O texto, a mensagem que partilho com você nessa noite, Horizonte.
1: Uma hora e 34 minutos.

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1: Vamos largando, César, véi.
2: Pra onde, Rogério?
1: Pra um rodeio vacaria, rapaz.
3: Esta gaúcha é uma bárbara, né?
1: Abre a gaita, Ninhar Sem Santo.

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1: 8 de agosto, Dia Mundial do Pedestre e Dia Nacional do Controle do Colesterol. Os aniversariantes do dia? Got a feeling that I'm going under, but I know that I'll make it out alive. O cantor, compositor e modelo canadense Shawn Mendes.

0: O ex-tenista Roger Federer, o ex-piloto de Fórmula 1 Nigel Mansell e o famoso ator de cinema norte-americano Dustin Hoffman. Os fatos do dia. Em 1709, o português Bartolomeu de Gusmão, o padre voador, inventou o balão de ar quente. Em 1875, nasceu o advogado e político brasileiro Arthur Bernardes. Ele foi presidente do Brasil entre 15 de novembro de 1922 e 15 de novembro de 1926. Arthur Bernardes morreu em 1955. Em 1876, o inventor e empresário Thomas Edison recebeu uma patente por seu mimeógrafo. Foi um dos primeiros sistemas de cópias em série utilizados no ensino. Em 1931, nasceu em Porto Alegre o poeta, folclorista e escritor Aparício Silva Rilo. Publicou mais de 40 obras, entre elas poesias, prosa, peças de teatro, novelas, teses, monografias, antologias, além de folclore e história. Ele morreu em 1995, aos 63 anos. Em 1942, o líder indiano Mahatma Gandhi e toda a Comissão de Trabalho do Congresso foram presos em Bombaim, na Índia, pelos britânicos. Gandhi ficou 2 anos na cadeia. Em 1974, em um discurso transmitido pela TV, Richard Nixon anunciou sua intenção de se tornar o primeiro presidente da história dos Estados Unidos a renunciar. Com um processo de impeachment em curso contra ele por seu envolvimento no caso Watergate, Nixon estava finalmente cedendo à pressão da população e do Congresso para deixar a Casa Branca. 1974.
1: Que distância vai guardar nossa saudade? 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
0: Nasceu a cantora e atriz Preta Gil. Filha de Gilberto Gil, ela morreu no dia 20 de julho de 2026, aos 50 anos.

0: 2022. Morreu aos 73 anos a atriz e cantora Olivia Newton-John. Nascida na Inglaterra, era naturalizada australiana. Olivia Newton-John tornou-se uma estrela internacional com o sucesso do filme Grease, ao lado de John Travolta, em 1978. Mário Vivan, para a tua rádio.
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1: Olá, meus amigos e caros ouvintes, o final de semana começa já com mais cara de inverno. Tem previsão ainda de algumas instabilidades predominando por aqui, mas já nada muito intenso. Tem, assim, chance ainda de um pouco de vento, mas nada, assim, muito intenso, não. E ainda condições, né, para alguma chuva, mas especialmente na primeira metade do dia. Depois, aos poucos, é a massa de ar mais seco que já toma conta de grande parte do Rio Grande do Sul, que deve também predominar por aqui. Então, assim, ó, o que eu chamo atenção agora são para as temperaturas. Neste sábado, a máxima por aqui já deve variar apenas entre 15 e 16 graus. E a sensação de frio vai aumentando, porque tem esse vento, né, associado ao ciclone no mar. E aí, no domingo, a gente já vai ter o tempo mais firme, predominando aqui na região da Serra, Campos de Cima da Serra, e também com bastante frio. Pela manhã, inclusive, tem previsão de geadas por aqui. As mínimas podem variar entre 3 e 6 graus pela manhã. E as máximas à tarde, entre 14 e 15 graus. Para a semana que vem, o que que se espera? O início da semana ainda com tempo firme, mas na segunda metade as instabilidades retornam. Com a previsão do tempo, Kátia Valente.
0: Previsão do tempo. 2:17.
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Ok, eu vou ficando por aqui. Depois dessa música, vou ficando por aqui, Daniel Rodrigues. Porque agora quem chega aqui na nossa madrugada é o Gilmar Ferreira, para te fazer companhia até às 5 horas da manhã, nessa madrugada de sábado. Mais uma vez, obrigado pela parceria, obrigado pela audiência. Um excelente final de semana a você, a sua família, aos seus amigos. Paz e bem e santa alegria!

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1: Neste dia 8 de agosto, celebramos São Domingos, fundador. Domingos Guzmão era cônego e descobriu aos 30 anos o grave problema missionário em terras cristãs assoladas por heresias. Encarregado pelo Papa Inocêncio III de uma missão contra os albigenses no sul da França, com bondade, tenacidade e fé esclarecida, conseguiu muitas conversões. Fundou uma ordem religiosa cujos membros se propunham a ser pregadores competentes. Chamou-se Ordem dos Pregadores. Estudo e pobreza são os dois pontos principais dos dominicanos. O programa de vida dos frades que vestem o hábito de São Domingos é contemporâneo de outro grande santo, São Francisco de Assis. Ambos deixaram no mundo um sinal indelével, embora tenha sido breve o período da sua existência terrena. De caráter metódico e firme, deu grande importância aos estudos. Foi um apóstolo do Rosário, como missionário infatigável em defesa da fé entre o povo. Ele nasceu na Espanha em 1170 e morreu em 1221 com 51 anos de idade. 8 de agosto, São Domingos, fundador.
2: Duas horas e 39 minutos.

É, bacana demais, né? Era um garoto que, como eu, amava os Beatles e os Rolling Stones, engenheiros. Aqui na madrugada da tua rádio, neste sábado, 8 de agosto. Bom sábado para você, mais friozinho, né? Pois é, deu uma refrescada, como diz o gaúcho, né? Desde ontem, esse final de semana, então, é mais frio, né? Do que a gente teve aí nos últimos dias, né? Com até um calor fora de época, né? Então, bom sábado, bom final de semana para você que tá aqui com a gente na tua rádio. Destaques que você confere no site tuaradio.com.br. Obras da duplicação da BR-386 alteram tráfego em Soledade a partir de segunda-feira. Mudança no fluxo ocorrerá entre os quilômetros 245 e 246 na região do Trevo da Bandeira, para permitir a continuidade das obras de duplicação da rodovia. As informações completas, a notícia na íntegra, está no site tuaradio.com.br.

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0: prosperidade. Um interiorano deslocou-se para a capital por compromissos profissionais. Resolvido o problema, teve de sujeitar-se a um longo período de espera na rodoviária. Para preencher o tempo, entrou num majestoso templo, sem altar e, no lugar dos tradicionais bancos, confortáveis poltronas. Calculou que o local poderia acolher confortavelmente 1000 pessoas. O culto já estava em andamento e um pastor, terno e gravata, explicava à plateia que Deus tem riquezas infinitas e não precisa do nosso dinheiro, mas as obras de Deus, essas sim precisam. Ele esclareceu aos fiéis: de tudo que vocês ganham, 10% é de Deus. E provocava: vocês querem roubar o dinheiro de Deus? E em seguida, quis testar o grupo: quem de vocês tem 100 reais para as obras de Deus? E um dos presentes levantou o braço. O pastor pediu que ele levasse a azulzinha até o altar. Mostrando-se bom estrategista, fez outra pergunta: quem tem 50 reais para as obras de Deus? E alguns tinham. E quem daria 50 reais se pudesse? A maioria levantou as mãos. E ele continuou: quem tem 10 reais para as obras de Deus? Muitos tinham. Depois veio a cartada final: quem de vocês está guardando dinheiro para comprar remédios? E proclamou: deem a Deus este dinheiro e ele curará sem remédios. Essa é uma amostra da teologia da prosperidade. Encontramos suas raízes históricas em João Calvino, lá de 1564, discípulo dissidente de Martinho Lutero. Ele elaborou a sua teologia a partir de alguns princípios. Todos nascemos predestinados, ou para o céu ou para o inferno. A riqueza é sinal de bênção e de salvação, e a pobreza é sinal de condenação. É a teologia da riqueza, contrapondo-se à opção preferencial pelos pobres da Igreja Católica. A maioria das religiões evangélicas históricas, espantadas, perguntam-se onde Calvino e seus seguidores atuais foram buscar os fundamentos evangélicos para estas absurdas afirmações? Pelo contrário, o evangelista Mateus resume os sinais do reino. Os cegos enxergam, os surdos ouvem, os mudos falam, os leprosos são curados e a boa nova é anunciada aos pobres. E a pobre viúva do Evangelho, que superou os que possuíam moedas de ouro com duas pequeninas moedas de cobre? Deus não quer a pobreza, mas ama os pobres e os desafia nas bem-aventuranças. Avante, vós pobres, avante vós que estáis a caminho. Prevalecendo a teologia da prosperidade, o próprio Jesus poderia ser considerado maldito e até condenado por não possuir riquezas e por condená-las. Deus não é um negociante. Ele define-se como amor. Até segunda-feira.
1: Três horas e 16 minutos.

0: Valeu, hein?
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lugar, ou no caso para vocês que estão sempre com a gente, né? Parece uma eternidade, parece que as férias foram bem longas. Mas para quem curte as férias, quando a gente vê, já passou, né? E a gente volta, se Deus quiser, a trabalhar, a estar junto com vocês novamente. Olha só, a operação cumpre 14 mandados e apreende arma e munições em ações contra a violência doméstica em Caxias. É outro destaque que você confere no site tuaradio.com.br. A sequência de sucessos, Detonautas.

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0: Olá, minha amiga ouvinte. Eu desejo graça e paz para você neste dia. Muita luz para decidir bem em todas as situações. Eu gostaria de conversar com vocês sobre o tema: como posso ter alegria de viver em meio às agruras de cada dia, os problemas de cada dia, as situações difíceis? Como eu posso ter alegria? Provavelmente poderíamos destacar dois caminhos. O primeiro, para dar ordem ao meu dia, seria passar pelos rituais. Os rituais, religiosos ou não religiosos, ordenam a realidade, ativam a força, criam sentido e me dão o sentimento de que eu mesmo vivo em vez de ser vivido. Ou seja, eu coloco ritmo à minha vida. Levanto, faço as minhas coisas, organizo a minha vida, penso o meu tempo, faço aquilo que devo fazer. Eu decido. E a gente deveria tomar tempo para dar ordem à vida. Por exemplo, se alguém consegue tomar tempo, um tempo já de manhã, para oração e meditação, certamente essa pessoa dará um toque especial para o seu dia. Eu dou forma ao meu dia na medida que eu determino o que vou fazer. Eu vou ajudar com o meu ser, com a minha decisão, com o meu ritmo, a dar forma a este mundo e enchê-lo de amor. Isto dá prazer à própria vida e dá alegria de viver. Os antigos diziam assim: pelo fato de minha vida ser uma festa constante, dou a ela uma forma adequada nos rituais. Isto também significa: tenho prazer em projetar a minha vida. Por isso, o primeiro caminho são os rituais, o ritmo que eu vou dando à minha vida. E como eu disse, quem consegue fazer um momento de oração e meditação, isso torna o dia muito mais saboroso. O segundo caminho é não reprimir as agruras, os problemas que vêm, mas também não vê-los como prensa que nos comprime ou nos esmaga. É importante ver as dificuldades que aparecem como desafios que se colocam para o meu crescimento. Assim como o esportista vê as dificuldades de uma disputa como desafio para tornar-se cada vez melhor, também eu gostaria de experimentar realmente o potencial que existe dentro de mim. Por isso, não tomar a dificuldade como algo estranho, imposto a mim, mas percebê-la como minha e, diante dela, eu posso crescer. Ela pode se tornar até uma ajuda importante para mim, para que eu perceba a minha capacidade de superação. Por isso, diante da minha vida, eu posso decidir. Nem tudo a gente pode decidir, como o trabalho que a gente vai ter e assim por diante, mas eu posso decidir como vou cumprimentar as pessoas quando as encontro de manhã, com que humor entro no escritório. Isso é decisão minha. E com isso nós podemos marcar este mundo e este dia. Em tudo o que nos é dado, existe sempre, todo dia, vivências e experiências felizes que surpreendem e alegram o coração. E assim podem refletir-se sobre as outras pessoas. Eu posso deixar o meu dia melhor e devo dar-me oportunidade para fazer isso. Pensemos nisso. Deus te abençoe. Um forte abraço. Em nome do Pai, do Filho e do Espírito Santo. Amém.
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2: Três horas e 46 minutos.

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1: Para de tocar isso nessa gaita, guri. Ayrton Machado, ensina esse moleque a tocar o leque-leque dos garotos de ouro. Deixa

Paz e bem para você, sintonizado, sintonizada com a gente aqui na Rede Tua Rádio. Olha, meus amigos, felizes são aqueles que, mesmo com as amarguras vividas, não perderam a doçura da vida.

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1: Ó Pai, vos pedimos, pela ação misteriosa do vosso Espírito Santo, chamai entre os jovens aqueles que deverão ser presença de Cristo, vosso Filho, no serviço à juventude pobre e abandonada. Ensinai-lhes a percorrer os caminhos da oração, a se alimentarem com a vossa palavra, a participarem do banquete da Eucaristia, a celebrarem com alegria a vossa reconciliação, a crescerem no conhecimento das urgências do nosso tempo e a amadurecerem no caminho da sabedoria. Despertai neles o desejo de fazer da vida um dom e dai aos seus sonhos proféticos sementes do vosso agir. Sustentai-os na caminhada e suscitai ao lado deles educadores capazes de construir com os jovens a sua santidade. Amém. Neste novo dia, o Senhor te abençoe e te guarde. O Senhor faça brilhar sobre ti sua face e se compadeça de ti. O Senhor volte para ti o seu rosto e te dê a paz. O Senhor te abençoe, Pai, Filho e Espírito Santo.

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1: Para cantar comigo essa canção, Nicole Santos. Essa menina muito talentosa,

Lance legal, Guilherme Arantes, aqui na madrugada da tua rádio para você, com a gente neste sábado. Bom sábado aí, viu? Bom final de semana. Tá friozinho, né? Se compararmos aí com o que tivemos nos últimos dias. A Brigada Militar registra duas ocorrências de tráfico de drogas em menos de 24 horas no bairro São Francisco, isso em Veranópolis. A matéria completa no site tuaradio.com.br. Em Capão Bonito do Sul, a prefeitura repudia vandalismo e pede colaboração da população. O prefeito em exercício, Miquéias Guadagnin, confirmou que as duas caixas de armazenagem de água da comunidade dos Pinheirinhos foram perfuradas por disparos de arma de fogo. Mais um destaque que você confere no site tuaradio.com.br, destacando especialmente as informações da tua região. Muito bem, está na hora do nosso terço, neste sábado, dia 8 de agosto. Como falei mais cedo aqui na madrugada, eu saio de férias, né? Então não estarei aqui nas próximas madrugadas, nos próximos dias. Mas com certeza em breve, com muito prazer, estarei de volta para fazer companhia para vocês, seja aqui na madrugada, seja também no Tua Essência, né? Para quem me acompanha mais cedo nas noites da Rede Tua Rádio. Rezemos com fé, com esperança neste sábado, o nosso terço. Enquanto mentalizamos as intenções, vamos ouvindo a Cristina Máximo, Segura na Mão de Deus.

0: Iniciamos este novo dia com as bênçãos de Deus e proteção de Nossa Senhora, Virgem Maria. Em nome do Pai, do Filho e do Espírito Santo. Amém. Creio
1: em Deus Pai Todo-Poderoso, Criador do céu e da terra, em Jesus Cristo, seu único Filho, nosso Senhor, que foi concebido pelo poder do Espírito Santo, nasceu da Virgem Maria, padeceu sobre Pôncio Pilatos, foi crucificado, morto e sepultado, desceu à mansão dos mortos, ressuscitou o terceiro dia, subiu ao céu, está sentada à direita de Deus Pai Todo-Poderoso, onde há de vir julgar os vivos e os mortos. Creio no Espírito Santo, na Santa Igreja Católica, na comunhão dos santos, na remissão dos pecados, na ressurreição da carne, na vida eterna. Amém.
0: Pai nosso que estais no céu, santificado seja vosso nome. Venha a nós o vosso reino. Seja feita a vossa vontade, assim na terra como no céu.
1: O pão nosso de cada dia nos dai hoje, perdoai as nossas ofensas, assim como nós perdoamos a quem nos tem ofendido. E não nos deixeis cair em tentação, mas livrai-nos do mal. Amém.
0: O anjo do Senhor anunciou a Maria.
1: E ela concebeu do Espírito Santo.
0: Ave Maria, cheia de graça, o Senhor é convosco. Bendita sois vós entre as mulheres, e bendito o fruto do vosso ventre, Jesus.
1: Santa Maria, Mãe de Deus, rogai por nós, pecadores, agora e na hora de nossa morte. Amém.
0: Eis aqui a serva do Senhor.
1: Faça-se em mim segundo a vossa palavra.
0: Ave Maria, cheia de graça, o Senhor é

0: convosco. Bendita sois vós entre as mulheres, e bendito o fruto do vosso ventre, Jesus.
1: Santa Maria, Mãe de Deus, rogai por nós, pecadores, agora e na hora de nossa morte. Amém.
0: O Verbo Divino se fez carne
1: e habitou entre nós.
0: Ave Maria, cheia de graça, o Senhor é convosco. Bendita sois vós entre as mulheres, e bendito o fruto do vosso ventre, Jesus.
1: Santa Maria, Mãe de Deus, rogai por nós, pecadores, agora e na hora de nossa morte. Amém.
0: Glória ao Pai, ao Filho e ao Espírito Santo.
1: Como era no princípio, agora e sempre. Amém.
0: Ó meu bom Jesus,
1: perdoai-nos, livrai-nos do fogo do inferno, e levai as almas todas para o céu, e socorrei principalmente as que mais precisarem.
0: Nossa Senhora de Fátima e São Francisco,
1: rogai por nós.
0: E neste sábado, vamos meditar os mistérios gozosos. E neste primeiro mistério gozoso, contemplamos
1: Anunciação do Anjo à Virgem Maria.
0: Pai nosso que estais no céu, santificado seja vosso nome. Venha a nós o vosso reino. Seja feita a vossa vontade, assim na terra como no céu.
1: O pão nosso de cada dia nos dai hoje, perdoai as nossas ofensas, assim como nós perdoamos a quem nos tem ofendido. E não nos deixeis cair em tentação, mas livrai-nos do mal. Amém.
0: Ave Maria, cheia de graça, o Senhor é convosco. Bendita sois vós entre as mulheres, e bendito o fruto do vosso ventre, Jesus.
1: Santa Maria, Mãe de Deus, rogai por nós, pecadores, agora e na hora de nossa morte. Amém.
0: Ave Maria, cheia de graça, o Senhor é convosco. Bendita sois vós entre as mulheres, e bendito o fruto do vosso ventre, Jesus.
1: Santa Maria, Mãe de Deus, rogai por nós, pecadores, agora e na hora de nossa morte. Amém.
0: Ave Maria, cheia de graça, o Senhor é convosco. Bendita sois vós entre as mulheres, e bendito o fruto do vosso ventre, Jesus.
1: Santa Maria, Mãe de Deus, rogai por nós, pecadores, agora e na hora de nossa morte. Amém.
0: Ave Maria, cheia de graça, o Senhor é convosco. Bendita sois vós entre as mulheres, e bendito o fruto do vosso ventre, Jesus.
1: Santa Maria, Mãe de Deus, rogai por nós, pecadores, agora e na hora de nossa morte. Amém.
0: Ave Maria, cheia de graça, o Senhor é convosco. Bendita sois vós entre as mulheres, e bendito o fruto do vosso ventre, Jesus.
1: Santa Maria, Mãe de Deus, rogai por nós, pecadores, agora e na hora de nossa morte. Amém.
0: Ave Maria, cheia de graça, o Senhor é convosco. Bendita sois vós entre as mulheres, e bendito o fruto do vosso ventre, Jesus.
1: Santa Maria, Mãe de Deus, rogai por nós, pecadores, agora e na hora de nossa morte. Amém.
0: Ave Maria, cheia de graça, o Senhor é convosco. Bendita sois vós entre as mulheres, e bendito o fruto do vosso ventre, Jesus.
1: Santa Maria, Mãe de Deus, rogai por nós, pecadores, agora e na hora de nossa morte. Amém.
0: Ave Maria, cheia de graça, o Senhor é convosco. Bendita sois vós entre as mulheres, e bendito o fruto do vosso ventre, Jesus.
1: Santa Maria, Mãe de Deus, rogai por nós, pecadores, agora e na hora de nossa morte. Amém.
0: Ave Maria, cheia de graça, o Senhor é convosco. Bendita sois vós entre as mulheres, e bendito o fruto do vosso ventre, Jesus.
1: Santa Maria, Mãe de Deus, rogai por nós, pecadores, agora e na hora de nossa morte. Amém.
0: Ave Maria, cheia de graça, o Senhor é convosco. Bendita sois vós entre as mulheres, e bendito o fruto do vosso ventre, Jesus.
1: Santa Maria, Mãe de Deus, rogai por nós, pecadores, agora e na hora de nossa morte. Amém.
0: Glória ao Pai, ao Filho e ao Espírito Santo.
1: Como era no princípio, agora e sempre. Amém.
0: Ó meu bom Jesus,
1: perdoai-nos, livrai-nos do fogo do inferno, e levai as almas todas para o céu, e socorrei principalmente as que mais precisarem.
0: Nossa Senhora de Fátima e São Francisco,
1: rogai por nós.
0: No segundo mistério gozoso, contemplamos
1: a visita de Maria à sua prima Santa Isabel. Pai nosso que estais no céu, santificado seja o vosso nome. Venha a nós o vosso reino, seja feita a vossa vontade, assim na terra como no céu.
0: O pão nosso de cada dia nos dai hoje, perdoai as nossas ofensas, assim como nós perdoamos a quem nos tem ofendido. E não nos deixeis cair em tentação, mas livrai-nos do mal. Amém.
1: Ave Maria, cheia de graça, o Senhor é convosco. Bendita sois vós entre as mulheres, e bendito é o fruto do vosso ventre, Jesus.
0: Santa Maria, Mãe de Deus, rogai por nós, pecadores, agora e na hora da nossa morte. Amém.
1: Ave Maria, cheia de graça, o Senhor é convosco. Bendita sois vós entre as mulheres, e bendito é o fruto do vosso ventre, Jesus.
0: Santa Maria, Mãe de Deus, rogai por nós, pecadores, agora e na hora da nossa morte. Amém.
1: Ave Maria, cheia de graça, o Senhor é convosco. Bendita sois vós entre as mulheres, e bendito é o fruto do vosso ventre, Jesus.
0: Santa Maria, Mãe de Deus, rogai por nós, pecadores, agora e na hora da nossa morte. Amém.
1: Ave Maria, cheia de graça, o Senhor é convosco. Bendita sois vós entre as mulheres, e bendito é o fruto do vosso ventre, Jesus.
0: Santa Maria, Mãe de Deus, rogai por nós, pecadores, agora e na hora da nossa morte. Amém.
1: Ave Maria, cheia de graça, o Senhor é convosco. Bendita sois vós entre as mulheres, e bendito é o fruto do vosso ventre, Jesus.
0: Santa Maria, Mãe de Deus, rogai por nós, pecadores, agora e na hora da nossa morte. Amém.
1: Ave Maria, cheia de graça, o Senhor é convosco. Bendita sois vós entre as mulheres, e bendito é o fruto do vosso ventre, Jesus.
0: Santa Maria, Mãe de Deus, rogai por nós, pecadores, agora e na hora de nossa morte. Amém.
1: Ave Maria, cheia de graça, o Senhor é convosco. Bendita sois vós entre as mulheres, e bendito é o fruto do vosso ventre, Jesus.
0: Santa Maria, Mãe de Deus, rogai por nós, pecadores, agora e na hora da nossa morte. Amém.
1: Ave Maria, cheia de graça, o Senhor é convosco. Bendita sois vós entre as mulheres, e bendito é o fruto do vosso ventre, Jesus.
0: Santa Maria, Mãe de Deus, rogai por nós, pecadores, agora e na hora da nossa morte. Amém.
1: Ave Maria, cheia de graça, o Senhor é convosco. Bendita sois vós entre as mulheres, e bendito é o fruto do vosso ventre, Jesus.
0: Santa Maria, Mãe de Deus, rogai por nós, pecadores, agora e na hora da nossa morte. Amém.
1: Ave Maria, cheia de graça, o Senhor é convosco. Bendita sois vós entre as mulheres, e bendito é o fruto do vosso ventre, Jesus.
0: Santa Maria, Mãe de Deus, rogai por nós, pecadores, agora e na hora da nossa morte. Amém.
1: Glória ao Pai, ao Filho e ao Espírito Santo.
0: Como era no princípio, agora e sempre. Amém.
1: Ó meu bom Jesus, perdoai-nos, livrai-nos do fogo do inferno, e levai as almas todas para o céu, e socorrei principalmente as que mais precisarem. Nossa Senhora de Fátima e São Francisco,
0: rogai por nós. É no terceiro mistério gozoso, onde contemplamos
1: o nascimento do menino Jesus.
0: Pai nosso que estais no céu, santificado seja vosso nome. Venha a nós o vosso reino. Seja feita a vossa vontade, assim na terra como no céu.
1: O pão nosso de cada dia nos dai hoje. Perdoai as nossas ofensas, assim como nós perdoamos a quem nos tem ofendido. E não nos deixeis cair em tentação, mas livrai-nos do mal. Amém.
0: Ave Maria, cheia de graça, o Senhor é convosco. Bendita sois vós entre as mulheres, e bendito o fruto do vosso ventre, Jesus.
1: Santa Maria, Mãe de Deus, rogai por nós, pecadores, agora e na hora de nossa morte. Amém.
0: Ave Maria, cheia de graça, o Senhor é convosco. Bendita sois vós entre as mulheres, e bendito o fruto do vosso ventre, Jesus.
1: Santa Maria, Mãe de Deus, rogai por nós, pecadores, agora e na hora de nossa morte. Amém.
0: Ave Maria, cheia de graça, o Senhor é convosco. Bendita sois vós entre as mulheres, e bendito o fruto do vosso ventre, Jesus.
1: Santa Maria, Mãe de Deus, rogai por nós, pecadores, agora e na hora de nossa morte. Amém.
0: Ave Maria, cheia de graça, o Senhor é convosco. Bendita sois vós entre as mulheres, e bendito o fruto do vosso ventre, Jesus.
1: Santa Maria, Mãe de Deus, rogai por nós, pecadores, agora e na hora de nossa morte. Amém.
0: Ave Maria, cheia de graça, o Senhor é convosco. Bendita sois vós entre as mulheres, e bendito o fruto do vosso ventre, Jesus.
1: Santa Maria, Mãe de Deus, rogai por nós, pecadores, agora e na hora de nossa morte. Amém.
0: Ave Maria, cheia de graça, o Senhor é convosco. Bendita sois vós entre as mulheres, e bendito o fruto do vosso ventre, Jesus.
1: Santa Maria, Mãe de Deus, rogai por nós, pecadores, agora e na hora de nossa morte. Amém.
0: Ave Maria, cheia de graça, o Senhor é convosco. Bendita sois vós entre as mulheres, e bendito o fruto do vosso ventre, Jesus.
1: Santa Maria, Mãe de Deus, rogai por nós, pecadores, agora e na hora de nossa morte. Amém.
0: Ave Maria, cheia de graça, o Senhor é convosco. Bendita sois vós entre as mulheres. E bendito o fruto do vosso ventre, Jesus.
1: Santa Maria, Mãe de Deus, rogai por nós, pecadores, agora e na hora de nossa morte. Amém.
0: Ave Maria, cheia de graça, o Senhor é convosco. Bendita sois vós entre as mulheres. E bendito o fruto do vosso ventre, Jesus.
1: Santa Maria, Mãe de Deus, rogai por nós, pecadores, agora e na hora de nossa morte. Amém.
0: Ave Maria, cheia de graça, o Senhor é convosco. Bendita sois vós entre as mulheres. E bendito o fruto do vosso ventre, Jesus.
1: Santa Maria, Mãe de Deus, rogai por nós, pecadores, agora e na hora de nossa morte. Amém.
0: Glória ao Pai, ao Filho e ao Espírito Santo.
1: Como era no princípio, agora e sempre. Amém.
0: Ó meu bom Jesus,
1: perdoai-nos, livrai-nos do fogo do inferno. Levai as almas todas para o céu e socorrei principalmente as que mais precisarem.
0: Nossa Senhora de Fátima e São Francisco,
1: rogai por nós.
0: Quarto mistério gozoso contemplamos.
1: A apresentação de Jesus no templo. Pai nosso que estais no céu, santificado seja o vosso nome. Venha a nós o vosso reino, seja feita a vossa vontade, assim na terra como no céu.
0: O pão nosso de cada dia nos dai hoje, perdoai as nossas ofensas, assim como nós perdoamos a quem nos tem ofendido. E não nos deixeis cair em tentação, mas livrai-nos do mal. Amém.
1: Ave Maria, cheia de graça, o Senhor é convosco. Bendita sois vós entre as mulheres, e bendito é o fruto do vosso ventre, Jesus.
0: Santa Maria, Mãe de Deus, rogai por nós, pecadores, agora e na hora da nossa morte. Amém.
1: Ave Maria, cheia de graça, o Senhor é convosco. Bendita sois vós entre as mulheres, e bendito é o fruto do vosso ventre, Jesus.
0: Santa Maria, Mãe de Deus, rogai por nós, pecadores, agora e na hora da nossa morte. Amém.
1: Ave Maria, cheia de graça, o Senhor é convosco. Bendita sois vós entre as mulheres, e bendito é o fruto do vosso ventre, Jesus.
0: Santa Maria, Mãe de Deus, rogai por nós, pecadores, agora e na hora da nossa morte. Amém.
1: Ave Maria, cheia de graça, o Senhor é convosco. Bendita sois vós entre as mulheres, e bendito é o fruto do vosso ventre, Jesus.
0: Santa Maria, Mãe de Deus, rogai por nós, pecadores, agora e na hora da nossa morte. Amém.
1: Ave Maria, cheia de graça, o Senhor é convosco. Bendita sois vós entre as mulheres, e bendito é o fruto do vosso ventre, Jesus.
0: Santa Maria, Mãe de Deus, rogai por nós, pecadores, agora e na hora da nossa morte. Amém.
1: Ave Maria, cheia de graça, o Senhor é convosco. Bendita sois vós entre as mulheres, e bendito é o fruto do vosso ventre, Jesus.
0: Santa Maria, Mãe de Deus, rogai por nós, pecadores, agora e na hora de nossa morte. Amém.
1: Ave Maria, cheia de graça, o Senhor é convosco. Bendita sois vós entre as mulheres, e bendito é o fruto do vosso ventre, Jesus.
0: Santa Maria, Mãe de Deus, rogai por nós, pecadores, agora e na hora da nossa morte. Amém.
1: Ave Maria, cheia de graça, o Senhor é convosco. Bendita sois vós entre as mulheres, e bendito é o fruto do vosso ventre, Jesus.
0: Santa Maria, Mãe de Deus, rogai por nós, pecadores, agora e na hora da nossa morte. Amém.
1: Ave Maria, cheia de graça, o Senhor é convosco. Bendita sois vós entre as mulheres, e bendito é o fruto do vosso ventre, Jesus.
0: Santa Maria, Mãe de Deus, rogai por nós, pecadores, agora e na hora da nossa morte. Amém.
1: Ave Maria, cheia de graça, o Senhor é convosco. Bendita sois vós entre as mulheres, e bendito é o fruto do vosso ventre, Jesus.
0: Santa Maria, Mãe de Deus, rogai por nós, pecadores, agora e na hora da nossa morte. Amém.
1: Glória ao Pai, ao Filho e ao Espírito Santo.
0: Como era no princípio, agora e sempre. Amém.
1: Ó meu bom Jesus, perdoai-nos, livrai-nos do fogo do inferno, e levai as almas todas para o céu, e socorrei principalmente as que mais precisarem. Nossa Senhora de Fátima e São Francisco,
0: rogai por nós. E no quinto mistério gozoso contemplamos
1: a perda e o encontro de Jesus.
0: Pai nosso que estais no céu, santificado seja vosso nome. Venha a nós o vosso reino. Seja feita a vossa vontade, assim na terra como no céu.
1: O pão nosso de cada dia nos dai hoje, perdoai as nossas ofensas, assim como nós perdoamos a quem nos tem ofendido. E não nos deixeis cair em tentação, mas livrai-nos do mal. Amém.
0: Ave Maria, cheia de graça, o Senhor é convosco. Bendita sois vós entre as mulheres, e bendito o fruto do vosso ventre, Jesus.
1: Santa Maria, Mãe de Deus, rogai por nós, pecadores, agora e na hora de nossa morte. Amém.
0: Ave Maria, cheia de graça, o Senhor é convosco. Bendita sois vós entre as mulheres, e bendito o fruto do vosso ventre, Jesus.
1: Santa Maria, Mãe de Deus, rogai por nós, pecadores, agora e na hora de nossa morte. Amém.
0: Ave Maria, cheia de graça, o Senhor é convosco. Bendita sois vós entre as mulheres, e bendito o fruto do vosso ventre, Jesus.
1: Santa Maria, Mãe de Deus, rogai por nós, pecadores, agora e na hora de nossa morte. Amém.
0: Ave Maria, cheia de graça, o Senhor é convosco. Bendita sois vós entre as mulheres, e bendito o fruto do vosso ventre, Jesus.
1: Santa Maria, Mãe de Deus, rogai por nós, pecadores, agora e na hora de nossa morte. Amém.
0: Ave Maria, cheia de graça, o Senhor é convosco. Bendita sois vós entre as mulheres, e bendito o fruto do vosso ventre, Jesus.
1: Santa Maria, Mãe de Deus, rogai por nós, pecadores, agora e na hora de nossa morte. Amém.
0: Ave Maria, cheia de graça, o Senhor é convosco. Bendita sois vós entre as mulheres, e bendito o fruto do vosso ventre, Jesus.
1: Santa Maria, Mãe de Deus, rogai por nós, pecadores, agora e na hora de nossa morte. Amém.
0: Ave Maria, cheia de graça, o Senhor é convosco. Bendita sois vós entre as mulheres, e bendito o fruto do vosso ventre, Jesus.
1: Santa Maria, Mãe de Deus, rogai por nós, pecadores, agora e na hora de nossa morte. Amém.
0: Ave Maria, cheia de graça, o Senhor é convosco. Bendita sois vós entre as mulheres, e bendito o fruto do vosso ventre, Jesus.
1: Santa Maria, Mãe de Deus, rogai por nós, pecadores, agora e na hora de nossa morte. Amém.
0: Ave Maria, cheia de graça, o Senhor é convosco. Bendita sois vós entre as mulheres, e bendito o fruto do vosso ventre, Jesus.
1: Santa Maria, Mãe de Deus, rogai por nós, pecadores, agora e na hora de nossa morte. Amém.
0: Ave Maria, cheia de graça, o Senhor é convosco. Bendita sois vós entre as mulheres, e bendito o fruto do vosso ventre, Jesus.
1: Santa Maria, Mãe de Deus, rogai por nós, pecadores, agora e na hora de nossa morte. Amém.
0: Glória ao Pai, ao Filho e ao Espírito Santo.
1: Como era no princípio, agora e sempre. Amém.
0: Ó meu bom Jesus,
1: perdoai-nos, livrai-nos do fogo do inferno. Elevai as almas todas para o céu, e socorrei principalmente as que mais precisarem.
0: Nossa Senhora de Fátima e São Francisco,
1: rogai por nós.
0: Infinitas graças vos damos, soberana Rainha, pelos benefícios que todos os dias recebemos de vossas mãos liberais. Dignai-vos, agora e para sempre, tomar-nos debaixo de vosso poderoso amparo. E para mais nos obrigar-nos, vos saudamos com uma salve, Rainha.
1: Salve, Rainha, Mãe de Misericórdia, vida, doçura, esperança nossa, salve. A vós bradamos, degredados filhos de Eva. A vós suspirando, gemendo e chorando neste vale de lágrimas. Eia, pois, advogada nossa, esses vossos olhos misericordiosos a nós volveis. E depois deste desterro, mostrai-nos Jesus, bendito o fruto do vosso ventre. Ó clemente, ó piedosa, ó doce sempre Virgem Maria,
0: rogai por nós, Santa Mãe de Deus,
1: para que sejamos dignos das promessas de Cristo.
0: Juntos rezamos o Santo Terço, que possamos ficar com as bênçãos de Deus e proteção de Nossa Senhora. Em nome do Pai, do Filho e do Espírito Santo. Amém. Paz e bem.
1: Santa alegria.
0: Louvado seja o nosso Senhor Jesus Cristo.
1: Para sempre seja louvado.
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3: 4 horas e 55 minutos.

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1: Alô, alô, gente querida, amigos, ouvintes de toda a região, bom dia! Está no ar, o nosso programa está na hora e hoje é especial porque é sábado. Hoje é sábado, dia 8 de agosto de 2026, são 5 horas e 30 segundos. O céu está estrelado nesta manhã de sábado. Temperatura é que está baixa, 6 graus centígrados, está friozinho. Pode sair agasalhado. 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A coordenação de conteúdo de Ana Lúcia Jacomini, a gerência geral de Mauro Matesco, com a direção e superintendência do Frei Renor Pegoraro. Gente, a todos, muito bom dia, satisfação, alegria, juntos mais uma vez. Paz e bem!

Agora são 5 horas. 5 horas e 5 minutos. 6 graus a temperatura. Friozinho. Bom, nós ouvimos na abertura do programa essa música instrumental bonita, né? É, Vozes da Terra Clareando o Dia. É a música só instrumental também. Ela é boa para quem gosta de música instrumental. 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Logo, logo, nós vamos passar a divulgar. 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Bom, agora vamos a mais uma música aqui do Rio Grande do Sul, só que agora cantada. Retrato de Deus, os Monarcas.

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1: É, o nosso programa está na hora, agora são 5 horas 13 minutos e meio, a temperatura na marca dos 6 graus centígrados. E agora vamos falar sobre o tempo. Vamos saber como é que fica o tempo aqui em Marau, hoje, nos próximos dias. Hoje, sol com muitas nuvens pela manhã, tem previsão de chuva, chuva acentuada à tarde e à noite, com algumas pancadas de chuva. O sol nasce às 7 horas e 7 minutos e se põe às 18 horas e 1 minuto. A lua está na fase minguante. A umidade do ar fica em 89% agora. A temperatura máxima não passa dos 16 graus hoje. E olha, tem previsão de chuva. Apesar de agora pela manhã o céu estar praticamente limpo. E os ventos serão moderados, poderão ocorrer algumas rajadas de vento mais forte aí, mas sem maiores consequências hoje, com previsão de chuva, infelizmente. Para amanhã, domingo, dia de sol com nevoeiro ao amanhecer. As nuvens aumentam no decorrer da tarde. Temperatura amanhã mínima 6 graus e a máxima 16. Na segunda-feira, sol com muitas nuvens durante o dia, períodos de céu nublado, noite com muitas nuvens. Não chove na segunda-feira, com temperatura mínima de 6 graus e a máxima de 15 graus. Na terça-feira também não há previsão de chuva. Dia de sol com muitas nuvens, períodos de céu nublado, noite com muitas nuvens. Não chove na terça-feira. Já na quarta-feira, previsão de chuva rápida durante o dia e a noite, com temperatura mínima de 10 graus e a máxima de 14 graus. Esta é a previsão do tempo para Marau. Hoje tem previsão de chuva. A chuva vem pela parte da tarde e à noite também chove. Amanhã, domingo, segunda e terça-feira, não tem previsão de chuva. As temperaturas estarão baixas. Quarta-feira, volta a previsão de chuva aqui na nossa região. Agora são 5 horas 15 minutos e meio. A temperatura, 6 graus centígrados.
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1: É, agora são 5 horas mais 17 minutos, 6 graus a temperatura. Vamos então continuando com a parte musical. Lembrando que o programa é ao vivo, você pode participar através do nosso WhatsApp. Se não tem ainda adicionado aí no seu celular, adicione agora. O número é o 999-797515. Tião Carreiro e Parzinho, o rei do gado, com Leandro e Leonardo.

É a Rede Tua Rádio da Alvorada de Marau apresentando o programa Tá Na Hora. Vamos falar sobre as primeiras manchetes dos jornais neste sábado. Aumenta para 114 o número de municípios com danos após temporais no Rio Grande do Sul. Ciclone Bomba ampliou o impacto da instabilidade no Rio Grande do Sul. O tornado que atingiu o estado é classificado como F2, com ventos de até 200 km por hora, aponta o Serviço de Meteorologia. TSE cria grupo de monitores para fazer o trabalho de fiscalizar fake news e uso indevido de inteligência artificial nas eleições deste ano. Senado dos Estados Unidos aprova Daniel Pérez como novo embaixador no Brasil. A AGU se reúne com Discord e cobra proteção de crianças na plataforma. Corpo é encontrado no Arroio Dilúvio, em Porto Alegre. No esporte, Inter lança terceiro uniforme em homenagem ao Mundial de 2006. Grêmio descansado e reforçado, como chega o São Paulo para pegar o Grêmio neste sábado. Bastidores da nova Fórmula Indy, vídeo analisa teste do IR28. João Fonseca volta a derrotar Casper Ruud e alcança terceira rodada no Masters 1000 de Montreal. OAB do Rio Grande do Sul entrega homenagens em evento alusivo ao Dia do Advogado. Desmatamento na Amazônia cai para 36,87% no último ano. É interessante sempre essas manchetes aí que diminui o desmatamento. Está mais do que na hora de terminar com o desmatamento e sim pensar mais no reflorestamento. De nada adianta dizer, diminuiu o desmatamento. Não é assim. Ou termina o desmatamento, não é? E aí também terminam essas preocupações também relacionadas ao meio ambiente. É a manchete que está aqui. A IPAM avalia que é possível chegar ao desmatamento zero. É o que estávamos falando, né? Tomara, é o que se espera. E Tribunal de Justiça do Rio Grande do Sul decreta prisão preventiva de 4 investigados por assalto com refém em Guarani das Missões. Petróleo fecha em alta, mas despenca na semana por expectativa de reabertura de Hormuz. Ainda temos candidatos ao governo do Rio Grande do Sul criticam a ausência de Juliana Brizola e Luciano Zucco em debate da FAMURCS. Mundo, Abelardo de la Espriella toma posse na Colômbia com promessa de guinada e aliança com Donald Trump. Trump vai recorrer após a justiça bloquear obra de salão de baile na Casa Branca. É, lá se vão milhões e milhões de dólares só para ajeitar o salãozinho de festas da Casa Branca por iniciativa do presidente dos Estados Unidos da América do Norte. São as primeiras manchetes dos jornais. Vamos em frente, Rodeio de Vacaria, com os Garotos de Ouro.

Agora são 5 horas e 27 minutos, 6 graus a temperatura. 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Agora são 5 horas e 29 minutos, 5 horas e 29 minutos. Bom dia, gente. Esse é o nosso programa Tá na Hora, que vai até as... Hoje vai até as 7 horas e 50 minutos. Temos aqui um serviço de utilidade pública. Um animal de estimação está extraviado, desaparecido. Desapareceu um gato de uma residência.

ver se localizamos o animal. Recebendo bom dia, nos desejando um ótimo sábado, pessoal lá de Arroio Bertolina, é o Tobias, a Maria Noeli, são infalíveis na participação. Hoje pediram música aí, o coração de luto, então vamos ouvir o Teixeirinha.

0: Agora são 5 horas e 34 minutos.
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Agora são 5 horas e 36 minutos. 5h36, bom dia. Vamos ouvindo mais música do Rio Grande do Sul. Grupo Renascença. Toca, toca, seu gaiteiro.

Agora são 5 horas e 40 minutos, 6 graus a temperatura. Bom dia. Cooperantes de Marau, é um comunicado da Coprel. Os cooperantes de Marau estão convidados para participar da reunião promovida pela Coprel no dia 19 de agosto, às 14 horas, no CTG Felipe Portinho. Durante o encontro, serão apresentadas as informações sobre investimentos e ações desenvolvidas pela cooperativa nas áreas de energia, internet, geração de energia, também programas sociais e melhorias realizadas no município. A programação também contará com a escolha dos líderes do Conselho Consultivo responsáveis por representar os cooperantes de Marau junto à cooperativa. De acordo com a Coprel, a reunião é uma oportunidade para que acompanhem as atividades da cooperativa, contribuam com sugestões e participem das decisões que impactam o futuro da instituição. Os cooperantes, então, estão convidados para participar de reunião no próximo dia 19 de agosto, às 14 horas, no CTG Felipe Portinho. Agora são 5 horas e 41 minutos. 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Agora são 5h43, continua em 6 graus a temperatura. O céu limpo, né? Continua a noite lá fora. Vamos ouvir Alan e Aladim. Música.

Agora são 5 horas e 46 minutos. Pois amanhã tem esporte no centro da cidade. A segunda etapa do Circuito das Estações Fase de Inverno será realizada amanhã na Praça Municipal de Marau, com largada marcada para as 8 horas da manhã. O percurso de 5 quilômetros seguirá no sentido norte em direção à Laranjeira, passando pelo CTG Sentinelas do Pago. Ao todo, 120 atletas competem nesta fase. O evento reúne competidores locais e participantes vindos de 23 municípios da região. As categorias são divididas em faixas etárias de 5 em 5 anos, a partir dos 14 anos até a categoria para atletas de 70 anos ou mais. A entrega dos kits aos corredores ocorre hoje, entre 8h30 e 11h30 da manhã, na loja Pompeia, e amanhã, das 7 às 7h50, no local da prova. As inscrições para a etapa da primavera foram abertas na quinta-feira, dia 6, oferecendo um lote promocional limitado aos 50 primeiros inscritos. A terceira etapa acontece no dia 1º de novembro, e as inscrições já estão abertas. O circuito completo é composto por 4 etapas ao longo do ano, outono, inverno, primavera, verão. E os atletas que participarem de todas as fases concorrem à premiação geral em dinheiro e troféus ao final do campeonato, agendado para encerrar no dia 27 de dezembro. Então, amanhã, a segunda etapa do Circuito das Estações Fase de Inverno será realizada aqui no centro da cidade. A saída será da praça em direção à Laranjeira, em direção ao sentido norte, Laranjeira, passando pelo CTG Sentinelas do Pago. 120 atletas competem nesta fase. Agora são 5h49. Quero dar o meu bom dia ao seu Zeferino Kurtz. Opa! Tudo bem? Então vamos lá. Uma daquelas antigas, não é, Severino? É, Velha Fazenda. Grande abraço e obrigado pela companhia de todas as manhãs.

0: Agora são 5 horas e 52 minutos. Vamos ao intervalo. Nesse intervalo, como sempre, Padre Ezequiel Dalpozo apresenta o Despertai para o Amor.
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0: Olá, minha amiga ouvinte. Eu desejo graça e paz para você neste dia. Muita luz para decidir bem em todas as situações. Eu gostaria de conversar com vocês sobre o tema: como posso ter alegria de viver em meio às agruras de cada dia, os problemas de cada dia, situações difíceis? Como eu posso ter alegria? Provavelmente poderíamos destacar dois caminhos. O primeiro, para dar ordem ao meu dia, seria passar pelos rituais. Os rituais, religiosos ou não religiosos, ordenam a realidade, ativam a força, criam sentido e me dão o sentimento de que eu mesmo vivo em vez de ser vivido. Ou seja, eu coloco ritmo à minha vida. Levanto, faço as minhas coisas, organizo a minha vida, penso o meu tempo, faço aquilo que devo fazer. Eu decido. E a gente deveria tomar tempo para dar ordem à vida. Por exemplo, se alguém consegue tomar tempo, um tempo já de manhã, para oração e meditação, certamente essa pessoa dará um toque especial para o seu dia. Eu dou forma ao meu dia na medida que eu determino o que vou fazer. Eu vou ajudar com o meu ser, com a minha decisão, com o meu ritmo, a dar forma a este mundo e enchê-lo de amor. Isto dá prazer à própria vida e dá alegria de viver. Os antigos diziam assim: pelo fato de minha vida ser uma festa constante, dou a ela uma forma adequada nos rituais. Isto também significa: tenho prazer em projetar a minha vida. Por isso, o primeiro caminho são os rituais, o ritmo que eu vou dando à minha vida. E como eu disse, quem consegue fazer um momento de oração e meditação, isso torna o dia muito mais saboroso. O segundo caminho é não reprimir as agruras, os problemas que vêm, mas também não vê-los como prensa que nos comprime ou nos esmaga. É importante ver as dificuldades que aparecem como desafios que se colocam para o meu crescimento. Assim como o esportista vê as dificuldades de uma disputa como desafio para tornar-se cada vez melhor, também eu gostaria de experimentar realmente o potencial que existe dentro de mim. Por isso, não tomar a dificuldade como algo estranho, imposto a mim, mas percebê-la como minha e, diante dela, eu posso crescer. Ela pode se tornar até uma ajuda importante para mim, para que eu perceba a minha capacidade de superação. Por isso, diante da minha vida, eu posso decidir. Nem tudo a gente pode decidir, como o trabalho que a gente vai ter e assim por diante, mas eu posso decidir como vou cumprimentar as pessoas quando as encontro de manhã, com que humor entro no escritório. Isso é decisão minha. E com isso nós podemos marcar este mundo e este dia. Em tudo o que nos é dado, existe sempre, todo dia, vivências e experiências felizes que surpreendem e alegram o coração. E assim podem refletir-se sobre as outras pessoas. Eu posso deixar o meu dia melhor. E devo dar-me oportunidade para fazer isso. Pensemos nisso. Deus te abençoe. Um forte abraço. Em nome do Pai, do Filho e do Espírito Santo. Amém.
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4: Vamos então dando continuidade ao nosso programa Tá Na Hora deste sábado, hoje dia 8 de agosto. São 6 horas e 30 segundos a temperatura na marca dos 6 graus. 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Já circulando em toda a região, a edição desta semana do Correio Marauense, apresentando as seguintes manchetes de capa. Programa Amaral do Bem será lançado no dia 19 de agosto. Hoje haverá seminário distrital do Rotary Club. Subseção da OAB Marau promove o mês da advocacia, que terá início na terça-feira, dia 11 de agosto. Convenções partidárias apresentaram marauenses nas eleições de 2026. Centro-dia da pessoa idosa será entregue para a comunidade na segunda-feira, dia 10 de agosto. Alfa Laboratório comemora 25 anos. Domingo, amanhã, é dia de fazer homenagem especial aos pais. São manchetes de capa do Correio Marauense. Assine, leia, Correio Marauense. Vamos prosseguindo com o nosso programa. Eu quero lembrar que o nosso programa vai até às 7 horas da manhã. 7h50, aos sábados. De segunda a sexta até às 7. E aos sábados até às 7 horas e 50 minutos. E vamos à música. Essa vai para você aí no interior. No mesmo olhar, Banda Ébanos.

Agora são 6h05. Pois olha, quem está querendo uma profissão, uma colocação de trabalho, a Fundação José e Lídia Fuga abre inscrições para curso gratuito de garçom. É, ficam abertas até a próxima terça-feira, não a próxima, a seguinte, até 18 de agosto, as inscrições para o curso gratuito Excelência no Atendimento em Serviço de Garçom, oferecido pela Fundação José e Lídia Fuga, em Marau. A capacitação é destinada a pessoas com 16 anos ou mais e será realizada em parceria com o SENAC. As aulas têm início previsto para dia 25 de agosto. Tem uma matéria aqui no site da Alvorada. Se preferir, você pode ouvir a entrevista. Segundo Graziana Ribeiro, o curso contará com 40 horas de duração, distribuídas em 10 encontros, sempre às terças-feiras, das 14 às 18 horas, reunindo atividades teóricas e práticas. Ao final da formação, os participantes receberão certificado emitido pelo SENAC. É um curso que vai ter suas aulas teóricas e práticas. As aulas vão ocorrer nas terças-feiras à tarde, das 14 às 18 horas. Serão 10 encontros, totalizando 40 horas de curso. A formação é voltada tanto para quem deseja ingressar na área, quanto para profissionais que já atuam no segmento e buscam aperfeiçoamento. A pessoa que não tem nenhuma noção vai ter as orientações básicas para atuar nesse mercado. E para quem já trabalha e queira aprimorar os seus conhecimentos, também será bem válido. As inscrições devem ser realizadas presencialmente lá na Vila Constante Fuga, na Fundação José e Lídia Fuga, mediante a apresentação de documento de identidade. São oferecidas 15 vagas, preenchidas por ordem de inscrição. Outras informações podem ser obtidas pelo telefone WhatsApp 3342-4141. Vamos prosseguindo com o nosso programa Tá Na Hora. O que você precisa saber para iniciar o dia bem informado. E claro, a boa música. Recebendo aqui o bom dia do meu amigo lá de Passo Fundo, o César Augusto. Ô César, escreveu ele, bom dia e bom final de semana para você e todos os ouvintes da minha emissora preferida. Obrigado, César. Forte abraço. Quem deixou recadinho aqui também é o Vinícius Sequim, lá de Nova Prata. Escreveu buongiorno com o idioma italiano aqui do Rio Grande do Sul. É buongiorno. Ele escreveu Vinícius Sequim aqui em clima de férias e rumo a Marau. Opa! É, no rádio, sempre na escuta da Alvorada. Ele pede música com os Bertucci, o tropeiro. Vamos ouvir.

Agora são 6 horas mais 12 minutos, 6 graus a temperatura. 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Esta vai para você, é a Tereza. Sempre acompanha a gente aos fins de semana. Rio Azul com os atuais.

0: Agora são 6h17. Vamos ao intervalo. Depois vai continuar a boa música para você no Tá Na Hora.
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1: É, vamos dando continuidade ao nosso programa Tá Na Hora, aqui pela tua rádio Alvorada de Marau. Antes da próxima música, quero falar um pouquinho aí sobre a reclamação que tem se percebido, não só em Marau, mas na região, relacionadas às contas que estão sendo cobradas, os valores que estão nos boletos do consumo de energia elétrica. A nossa reportagem esteve procurando saber mais sobre o assunto e procurou também o PROCON. Então, a orientação que temos é de que os consumidores que identificarem aumento expressivo nas contas de energia elétrica devem procurar os canais oficiais de atendimento e formalizar a reclamação. A orientação é da responsável pelo PROCON de Marau, a Érica Poça, diante do aumento de reclamações relacionadas às faturas da RGE, e agora é a CPFL, né? Deixou de ser RGE, e das manifestações registradas também em municípios da região. Conforme a Érica, além de registrar um protocolo junto à concessionária, é importante que o consumidor oficialize a situação junto aos órgãos de defesa do consumidor. O que ela acrescenta é que, como responsável pelo PROCON, se após todas as verificações os valores continuarem incompatíveis com o consumo habitual, o órgão dará sequência à análise e, se necessário, adotará as medidas cabíveis. Tem um áudio, uma entrevista aqui no site da tua Rádio Alvorada que você pode ouvir e saber mais detalhes, né? O atendimento do PROCON em Marau é realizado na Rua Irineu Ferlin, no Centro Administrativo, na Rua Irineu Ferlin, 658. O interessado em fazer a reclamação deve apresentar documentos pessoais de 3 a 4 faturas anteriores, preferencialmente também a conta do mesmo período do ano passado, além de uma fotografia do medidor de energia. É, tem que levar bastante argumentos aí para que alguma coisa seja feita, né? Porque a grita é quase geral. Aí teve gente que costumava pagar 200 e pouco por mês do consumo de energia, e surpreendentemente, neste mês, ficou aí em R$ 800 o débito do mês. É, isso aí reflete no bolso de qualquer um, né? Bom, vamos lá. A Luísa, bom dia, coração apaixonado, carreiro e capataz.

Agora são 6 horas e 26 minutos. 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Aí, por falar em Cipramar, eu quero dar um alô pro Eduardo Antunes. Ô, Eduardo, é funcionário lá da Cipramar e sempre acompanha a gente. Forte abraço pro Eduardo Antunes e também pro Volney, né? A patroa, o pessoal todo lá. Partiu Bailezito, é a música que vamos ouvir com Paulinho Mussolini.

0: Obrigado, moçada! Valeu!
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0: Convite de casamento. Agora são 6 horas e 37 minutos. A temperatura permanece em 6 graus centígrados.
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1: É, o nosso programa Tá Na Hora, que prossegue neste sábado, 8 de agosto. Agora são 6 horas e 39 minutos. Começa a mudar de tom o céu escuro, agora começa a ter aquele tom azul escuro, né? Começa todo o processo de clarear o dia. Tem a impressão que o céu agora está nublado. E o primeiro boletim do tempo que apresentamos aqui fala que hoje teremos chuva. É chuva pela tarde e à noite, também com pancadas de chuva. Já amanhã, domingo, segunda e terça-feira, não tem previsão de chuva. Vamos dar um alô para o nosso ouvinte lá da Vila Rigo, o Domingos Bassanese. Ô Domingos, bom dia! Obrigado pela companhia de sempre. Ele que nos acompanha, né? E seu Irani Zucchi, também lá do bairro Santa Isabel, acompanha a gente todos os dias. Forte abraço para o meu amigo. Saudade do seu Irani. Batendo casco, João Luiz Correia.

0: Agora são 6 horas e 44 minutos. A temperatura na marca dos 6 graus. É, permanece nos 6 graus a temperatura por aqui. É o nosso programa, levando sempre as primeiras informações, o que você precisa saber para iniciar o dia bem informado. Temos aqui uma informação de um evento social em Camargo. Jantar Italiano de Camargo será no dia 15 de agosto. É, dia 15 é sábado, o outro sábado, a partir das 19 horas e 30, no Salão Paroquial. O cardápio vai contar com bolinho de pão, fortalha, frango assado, galinha ao molho, massa com salame, moranga caramelada, morcilha, torresmo, queijo de porco, queijo frito, radicchiotti, saladas variadas, salame, polenta mole, porco assado. Nossa, o evento faz parte da programação de aniversário do município. Ingressos custam R$ 80. As reservas e mesas e informações podem ser obtidas pelos telefones 99369-2396 com a EEM, a Escola Estadual Pandiaca Lógeras, ou 99166-2339 com a Simone, tá bom, gente? Jantar Italiano de Camargo, dia 15 de agosto, no Salão Paroquial. Agora são 6 horas e 45 minutos, 6 e 45. É hora do que agora, de comercial? Não, tem mais música aqui, né? É Bruno e Marrone com Chitãozinho e Chororó pro Edilson, que pediu Dormir na Praça.
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0: É o nosso programa, agora são 6h48, 6 horas e 48 minutos. Vamos ver aqui se a Kátia Valente já tem as informações sobre o tempo. Vamos colocar aqui o boletim do tempo com a Kátia Valente. 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Vamos então acompanhar as informações da Kátia Valente.
1: Olá, meus amigos e caros ouvintes. O final de semana já começa com cara de inverno. Depois de vários dias de temperaturas elevadas para esta época do ano, o frio voltou a predominar com a entrada de uma nova massa de ar de origem polar, empurrada pelos ventos do quadrante sul. Falando em ventos, nós temos o ciclone Essa Tropical já lá em alto mar, não influencia mais o tempo no estado, e com isso, neste sábado, temos a presença ainda uma instabilidade no período da manhã, mas depois o tempo, então, ficando mais estável, com a condição mais assim de nublado na parte da tarde. As máximas previstas oscilam entre 16, no máximo 17 graus por aqui, eu diria assim, entre 15 e 17 graus, mas com uma sensação mais de frio, porque os ventos sopram de sudeste. No domingo, vamos ter a presença do sol, pouca variação de nebulosidade, e a temperatura cai mais. Pela manhã, mínimas entre 5 e 6 graus. À tarde, a máxima por aqui não deve passar dos 15. A segunda e a terça-feira devem ser de tempo firme, predominando por aqui e ainda com um pouco de frio. Já a segunda metade da semana, as instabilidades devem retornar. Com a previsão do tempo, Kátia Valente.
0: Valeu, Kátia. Muito obrigado. 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Vamos, essa vai para você, esse teu olhar, Tchê Fandango.

É, o nosso programa tá na hora, apresentou Tchê Fandango, esse teu olhar. O dia já vem clareando, agora eu constato, o céu está nublado. Não teremos aquela manhã radiante de céu azul, conforme já adiantou a nossa meteorologista Kátia Valente. Em contrapartida, amanhã e segunda-feira, também terça, não há previsão de chuva. As temperaturas estarão baixas, mas não tem previsão de chuva. É próprio do inverno, né? Eu adoro o inverno, principalmente aqueles dias. Pode ter até geada, mas contanto que depois a geada vai embora, derreta, o sol aparece, aquele céu azul bonito, né? Mais uma música cabe aí? Você Mudou, Cristiano Araújo.

0: É a Cristiano Araújo.
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0: É, Cristiano Araújo, ouvimos a música Você Mudou. Agora nós vamos ao intervalo da hora, depois voltamos com a terceira parte. Hoje nós vamos até às 7h50. Depois do intervalo, então, vamos até às 7h50 com a boa música e as informações tradicionais do nosso programa.
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8: Francisco de Assis, uma semente de vida eterna.
9: Irmã Morte, louvado sejas, meu Senhor, por nossa irmã a morte corporal, da qual homem algum pode escapar. Ai dos que morrerem em pecado mortal, felizes os que ela achar conformes a tua santíssima vontade, porque a morte segunda não lhes fará mal. Antes a morte era nossa inimiga, mas depois de Cristo ter vencido ela em sua ressurreição, a morte é nossa irmã. Não há o que temer quem deposita sua confiança em Deus. Não há o que temer diante do desejo último de nos reencontrarmos como Pai. Louvado sejas, meu Senhor, pela irmã Morte. Seja um franciscano, seja uma franciscana, paz e bem.
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0: Agora são 7h02, realmente o dia vai clareando e mais se constata que o céu está nublado e com nuvens que podem prometer até chuva. Vamos prosseguindo com o nosso programa. Tem a Maria, deixou seu bom dia, feliz sábado para você também, Maria. Aqui tem um recadinho do nosso amigo, quem é que é aqui? Tem que botar o nome aí, fica bem mais... O Antônio de Marco, o Antônio! Beleza. Escreveu aqui, bom dia, Luiz Carlos, quero homenagear o tio João de Marco, que hoje completa 97 anos, com a música do Tonico Tinoco, Festa na Roça. O Antônio... Eu aqui não localizei com o Tonico Tinoco. Os nossos arquivos aqui não conseguiram arquivar, salvar todas as músicas do Tonico e Tinoco na íntegra, né? Então, algumas aí deixaram a desejar pela qualidade. Eu localizei aqui Festa na Roça com o Brilhação. Tem o Festa na Roça do Mário Zan, que é aquela música típica das festas juninas, né? Não é aquela cantada lá do... Tonico e Tinoco. Tem uma outra aqui. Banda Brilha Som, Festa na Roça. Então vamos aproveitar o embalo e vamos colocar essa, se me permite. E aproveito então para mandar um alô pro seu João de Marco, que é o tio do Antônio de Marco, completando 97 anos hoje. Vamos ouvir a música Festa na Roça.

0: Agora são 7:07 e 7 graus é a temperatura. Recebendo aqui o bom dia da nossa ouvinte, a Lourdes. É lembrando, é boa lembrança, bem lembrado, viu? Hoje, dia 8 de agosto, é o dia da Maria Desatadora dos Nós. Então aqui se sugere entregar uma rosa, mesmo em silêncio. E parabéns, parabéns a todos os devotos da Maria Desatadora dos Nós. Hoje, dia 8 de agosto, é o seu dia. Quem mais deixou o recadinho aqui? A nossa ouvinte, a Odila Siqueira. Ô, Odila, fraturou aí um membro, né? O braço, foi o braço, né? Pediu para mandar uma música para ela. Feliz Dia dos Pais, né? Pois é, então vai o nosso abraço para todos os pais antecipadamente. Recebendo também o bom dia da nossa ouvinte Ana Maria, nos desejando um feliz sábado. Muito bem, muito obrigado. Temos aí, tem gente pedindo Castelhana, né? Qual é o grupo que canta essa aí? Castelhana, tem vários grupos, né? Mas tem um deles específico que o pessoal gosta muito. Vamos ver aqui. Bota aí na busca. Castelhana. É o grupo... É os nativos? Bom, tem os nativos. Pode ser com os nativos, então? Grupo Peleios, Carreteiros, os parceiros. Ah, o Pala Velho. Essa aí é a preferida, então. Vamos com o Pala Velho.
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0: Opa lá, o que é que deu aí? Não tá entrando a música.

0: Agora são 7 horas. Opa lá, me engasguei aqui. Agora são 7 horas mais 14 minutos. É o programa Tá Na Hora. 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Temos aqui outras informações. O Valmir Casa, que é pai do Marcos e Maurício, agradeço. Tá bom, esse é o recado. Vou repetir. O Valmir Casa, que é pai do Marcos e Maurício, agradeço. É o recado que vem aqui. Ah, mas tem mais aqui, ó. Bom dia, Luiz Carlos. É a Naura Casa. Quero fazer uma homenagem. Desculpe. A Naura Casa quer fazer uma homenagem para todos os pais, principalmente o seu pai, o Vilmar Gazola, lá de Camargo. Então, um grande abraço para o seu Vilmar, que é o pai da Naura. Não é Valmir, né? É que aqui desaparece a escrita, então peço desculpa aí. Depois eu vou ler com mais cuidado. Ah, agora abriu, agora limpou. Interessante o WhatsApp, né? Bom, é assim, ó. A Naura Casa quer homenagear a todos os pais, principalmente o seu pai, o Vilmo Gazola. Alô, seu Vilmo! Vai um abraço da Naura pela passagem do Dia dos Pais. O Valmir Casa é pai do Marcos e Maurício, agradeço. É o que está escrito aqui. Um abraço, viu, Naura? Acho que deu certo aí a leitura. Tem mais aqui a Neura. Olha, tem a Naura e a Neura, né? A Neura, lá de Camargo também, acompanhando a gente, agradecendo, dizendo que está em sintonia conosco. Tá bom, então, muito obrigado. Nós vamos ao intervalo. Depois do intervalo, teremos a tradicional mensagem do programa. 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

Agora são 7 horas mais 21 minutos, 7h21, temperatura na marca dos 7 graus. O céu está nublado nesta manhã de sábado.

Como mensagem do programa de hoje, selecionamos um texto aqui que fala sobre uma escola muito importante, né? Conheci muitas pessoas que aprenderam em escolas, algumas particulares, outras públicas, umas de ensino superior, outras somente o básico. Conheci doutores, PhD em muitas coisas, né, em certas matérias, mas em outras, em comportamento, em caráter, semi-analfabetos. Em contrapartida, também conheci muitos analfabetos que poderiam ser chamados de mestres, porque aprenderam na escola da vida. Pois é, e exatamente esse o nosso foco, a escola da vida. Você está cursando, com certeza, alguma matéria nesta escola. Na escola da vida, ninguém pergunta se você quer entrar. Você nasceu, já está matriculado. E aviso logo, aqui na escola da vida não tem férias. O grande professor dessa escola é o tempo. Ele ensina calado, o tempo cobra caro e nunca avisa quando é que vai ter prova. Tem dia que a gente acorda e a prova já está na mesa. Se não estudou, não tem recuperação. Tem matéria boa de cursar, como, por exemplo, matérias ligadas ao amor, à amizade, à alegria. Essas a gente aprende sorrindo. Mas tem outras matérias que pesam. A paciência, a tolerância, o perdão. Essas ensinam na marra, na dificuldade, na pressão. E tem matéria que ninguém queria. É a dor, a perda, a solidão. E é nelas, é nessas matérias que a lição entra mais fundo. O diretor dessa escola, que muitos chamam de Deus, às vezes ensina no carinho, outras vezes na dificuldade, na falta. Na dor, a gente aprende o suficiente. Na briga, aprende a paz e a amar o próximo. E tem gente que repete essa matéria a vida toda. A paz, o amor, sempre rodando. Então, é bom lembrar que na escola da vida não tem sinal para ir embora. Todo dia é aula. E o maior diploma é poder dizer: errei, aprendi e vivi até o fim.

Agora são 7 horas e 28 minutos, 8 graus a temperatura. Começou a subir um pouquinho a temperatura agora. É o nosso programa. 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Vamos ver aqui os recadinhos. Bom dia, Luiz Carlos. Estou te desejando um feliz Dia dos Pais. Muito obrigado. Que Deus abençoe. E... tá bom. Tá bom, muito obrigado. Esse é um recado da nossa ouvinte. É a Georgina Libar.

da Gelciane, também o esposo, né? O Alessandro, o irmão Gelcimar. Então tá, parabéns. Um grande abraço para a Gelciane Perim. Tem aí, tá fácil aí, vamos ver se tá fácil. Vamos ver se tem sorte aí, Gelciane. É, Oswaldir e Carlos Magrão. Não, nas bandas você não vai encontrar, não. Tem que ser nas gaúchas. É, procura aí pelo Oswaldir e Carlos Magrão, Pilares. É uma música bonita, viu? Vamos ver aí se localiza em tempo, senão vamos ter que colocar uma outra música. Encontrou aí? É, veja a letra P, Pilares. Olha aí, Gelciane, tá com sorte. Vamos ouvir.

0: Me ajuda, Pai.
1: É uma letra que faz a gente pensar, não é? Agora são 7h38, temperatura 8 graus centígrados. Temos um serviço de utilidade pública, um animal de estimação está desaparecido. Um gato desapareceu de uma residência em frente a Ramblas, aqui no centro da cidade. O pelo dele é branco com cinza. Ele não tem rabo. Atende pelo nome de Toquinho. Caso alguém tenha alguma informação, poderá entrar em contato diretamente aqui na Rádio Alvorada. O telefone, depois das 8, viu? É o telefone da recepção 3371-0300. Souber alguma informação do animalzinho de estimação, o gatinho sem rabo, o pitoco, que tem a pelagem branca e cinza, ligue depois das 8, 3371-0300. Informações, tá bom? Vamos prosseguindo com mais música agora. É, o tempo voa, já estamos nos encaminhando para o término do programa. Então vamos a essa música, depois a homenagem aos aniversariantes, sempre, sempre, Banda Elite. Música.

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1: É a Tua Rádio apresentando o programa Tá Na Hora, já nos encaminhando para a parte final do nosso programa. Mas antes nós vamos dar um alô ao pessoal que aniversaria hoje. Ah, também tem recadinhos aí. Oh, infelizmente já nos encaminhando para o término. Marivaldo, ô Marivaldo, Roá, buongiorno. Tem também Antônia, deixou o seu bom dia. Quem mais aqui? É, pessoal lá de Nova Araçá solicitou música que não... Olha, infelizmente não encontrei ainda. É a nossa ouvinte, Daniela Pilati. Tudo bem? Escreveu ela. Dani Pilati, de Nova Araçá. Ela quer ouvir uma música com os Monarcas, só que até agora não localizei aí, Daniela. Você pode, quem sabe, aí solicitar uma outra música que estaremos com o maior prazer atendendo em outros programas. Mas agora, hoje é dia 8 de agosto. Então vamos lá. Vamos dar um alô ao pessoal que aniversaria hoje. É, Cláudio Fernando Feltrin, parabéns. Deunilce Menegoto Mânica, felicidade. Aldo Mecânica, a Carla Becker, Roseli Correia, Luciane Bisolo, o Odolir Lombardi. Também amanhã é programa, não vai ao ar amanhã, então vamos adiantar os nossos parabéns para Rosemary Ana Checker, o João Vitor, a Gislênia Cabral, a Solange Dalpiva Sgarbi, um abraço, Anderson Viana Colde, o Jandrair Felipe. Esses são os amigos e amigas que aniversariam amanhã. Gente, daqui a pouquinho teremos o programa da Prefeitura de Vila Maria. Depois, a companhia agradável da Ana Lúcia Jacomini no Revista de Sábado. A todos os pais que nos acompanham, também as mães que fazem papel de pais, parabéns pelo dia de amanhã. Todos os pais, todos os amigos que nos acompanham, deixamos o nosso abraço. Bom dia, bom fim de semana.

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1: Muito bom dia, amigos ouvintes. Está no ar mais uma edição do programa Juntos por Vila Maria, trazendo para você as ações, atividades e conquistas da administração municipal. Fique com a gente e acompanhe tudo o que foi desenvolvido nos últimos dias. Iniciamos o programa de hoje com a participação especial do prefeito Adroaldo Sebem, que falará um pouco sobre as atividades desenvolvidas pelo Executivo Municipal nos últimos dias. Bom dia, prefeito. Seja muito bem-vindo ao programa Juntos por Vila Maria.
2: Bom dia, meus amigos e minhas amigas de Vila Maria. É uma grande satisfação estar novamente com vocês em mais uma edição do nosso programa. Quero levar um abraço especial a todas as famílias vilamarienses, ao pessoal da cidade e do interior, aos agricultores, empresários, comerciantes, servidores públicos e a todos que acompanham este espaço de informação. Começo falando sobre um assunto que tem sido prioridade da nossa administração, a recuperação dos estragos causados pelas fortes chuvas. As equipes das Secretarias de Obras e Agricultura seguem trabalhando intensamente. Quem percorre o interior do município já percebe as máquinas nas estradas, realizando patrulhamento, cascalhamento e recuperando os trechos mais danificados. Também estamos fazendo a limpeza de bueiros, instalação e substituição de tubos e atendendo diversas demandas nas propriedades rurais. Sabemos que ainda há muito trabalho pela frente. As chuvas causaram danos importantes em várias localidades e nem tudo pode ser resolvido ao mesmo tempo. Estamos organizando os serviços por prioridade e continuaremos trabalhando diariamente até recuperar as condições das nossas estradas e da infraestrutura do município. Em função desses prejuízos, decretamos situação de emergência. Agora, aguardamos a homologação pelo governo do estado e, na sequência, o reconhecimento pelo governo federal. Isso é fundamental para que possamos acessar recursos destinados à recuperação dos danos. E falando em reconstrução, quero compartilhar uma boa notícia. O projeto executivo da nova ponte sobre o Arroio Porongo está concluído. Esse é um passo muito importante. Agora nossa missão é buscar os recursos para transformar esse projeto em realidade. Tenho certeza de que essa obra será fundamental para garantir mais segurança, mobilidade e desenvolvimento. Na última quarta-feira, estivemos em Porto Alegre, cumprindo uma agenda bastante intensa, sempre com um único objetivo: buscar investimentos para a Vila Maria. Iniciamos as agendas no gabinete do deputado Dirceu Franciscon, um parceiro que sempre tem aberto as portas para o nosso município. Depois estivemos na Secretaria de Desenvolvimento Urbano e Metropolitano, buscando recursos para ampliar o programa Horas Máquina e fortalecer a recuperação das estradas vicinais, especialmente neste momento em que precisamos reconstruir muitos trechos atingidos pelas fortes chuvas. Também tratamos da ampliação do programa Pavimenta, buscando novos investimentos para melhorar a infraestrutura do nosso município. E entregamos o projeto da construção da ponte sobre o Arroio Porongo, uma obra de extrema urgência e importância para garantir a segurança, a mobilidade e o desenvolvimento da nossa comunidade. Também estivemos na Secretaria de Habitação, tratando da busca de recursos para a construção de novas casas populares. Sabemos da importância de ampliar o acesso à moradia e continuamos trabalhando para que esse sonho possa se tornar realidade para muitas famílias. Na Secretaria de Esporte, apresentamos o projeto de revitalização do nosso ginásio municipal. Queremos oferecer um espaço cada vez melhor para os nossos atletas, para os estudantes e para toda a comunidade. E inseramos as agendas na Secretaria da Saúde, tratando da captação de recursos para a reforma do Hospital Municipal Carlos Cerato. É um projeto importante que vai proporcionar melhores condições de atendimento à população e também mais estrutura para os profissionais que trabalham diariamente cuidando da nossa gente. Voltamos muito confiantes dessas reuniões. Tivemos uma excelente receptividade e estamos otimistas, aguardando a assinatura de novos convênios. São investimentos estruturantes que vão melhorar a infraestrutura, fortalecer os serviços públicos e gerar benefícios que permanecerão por muitos anos. Também quero fazer um registro especial sobre a Feira do Livro, realizada na última sexta-feira. Foi um momento muito bonito, envolvendo alunos, professores, servidores, famílias e toda a comunidade escolar. Investir na leitura é investir no futuro. Cada livro desperta conhecimento, criatividade e novas oportunidades para nossas crianças e nossos jovens. Parabenizo a todos os envolvidos pela organização e pelo sucesso desse importante evento. Para finalizar, quero agradecer a confiança da nossa população. Seguimos trabalhando todos os dias, enfrentando desafios, buscando recursos e planejando o futuro de Vila Maria com muita responsabilidade. Contem sempre com a nossa equipe. O trabalho continua, porque ainda temos muito a fazer e muitos projetos para tirar do papel. Desejo um excelente final de semana a todos. Que Deus abençoe cada família vilamariense, com saúde, paz e proteção. Um grande abraço e até o nosso próximo encontro.
1: Obrigada, prefeito, pela sua participação e seguimos com um aviso importante para os produtores rurais sobre a declaração de Imposto Territorial Rural. A Receita Federal, através da normativa RFB número 2330, de 22 de junho de 2026, e INRFB número 2230-2026, estabelece as regras para a declaração do ITR do exercício 2026. A Receita Federal disponibilizará, a partir de 10 de agosto de 2026, a versão web do serviço Minhas Declarações do ITR, que permite o preenchimento e entrega da declaração de imposto sobre a propriedade territorial rural do exercício 2026, sem a necessidade de instalar programas no computador. O acesso é realizado pelo Portal de Serviços da Receita Federal, mediante autenticação com a conta gov.br, nível prata ou ouro. Quem deve utilizar a versão web? Todos os contribuintes podem utilizar a versão web, sendo que em 2026 será obrigatória para pessoas físicas proprietárias de imóveis rurais com área superior a 100 hectares e pessoas jurídicas. As pessoas físicas com imóveis rurais de até 100 hectares poderão optar pela utilização do programa gerador de declaração. A Secretaria de Agricultura viabilizará a realização da declaração do ITR 2026 aos proprietários de imóveis rurais cujos imóveis pertençam ao município de Vila Maria e se enquadrem nos requisitos da entrega de declaração pelo Programa Gerador de Declaração no período de 17 de agosto a 30 de setembro. Necessário trazer declaração do ano anterior, se houver alterações na matrícula do imóvel, trazer a matrícula também. Ressaltamos que a declaração somente será feita mediante a presença do proprietário do imóvel ou seu representante legal devidamente designado. Também temos um comunicado do setor de identidade. A administração municipal vem por meio deste informar que o setor de identidade não realizará atendimento no período de 17 de agosto a 26 de agosto, em função das férias da servidora responsável pelo atendimento. Reiteramos que os serviços retornarão normalmente no dia 2 de setembro. Pedimos a gentileza de que os cidadãos que necessitam dos serviços no setor de identidade se organizem previamente, planejando suas visitas para após o término deste período. Agradecemos a compreensão e a colaboração de todos. E vem aí a quinta rodada da Copa Integração Regional de Futsal. Neste domingo, dia 9 de agosto, as equipes de Vila Maria entram em quadra para mais um importante desafio pela quinta rodada da Chave A da fase de grupos da Copa Integração Regional de Futsal. Os confrontos serão contra as equipes do município de Paraí, no Ginásio Municipal de Esportes de Paraí, com início às 15 horas nas categorias sub-17, veteranos, feminino e masculino livre. Atenção, torcida! Será disponibilizado o transporte gratuito para os torcedores que desejarem acompanhar e incentivar as nossas equipes. O ônibus sairá às 14 horas em frente ao Ginásio Municipal de Esportes. Garanta seu lugar e venha torcer por Vila Maria. Sua presença faz a diferença e fortalece nossos atletas dentro de quadra. Vamos juntos em busca de mais uma grande rodada. E a Administração Municipal de Vila Maria, através da Coordenadoria de Esportes, informa que o módulo esportivo 15 de novembro permanecerá interditado por tempo indeterminado. A medida foi adotada em razão dos danos causados ao gramado pelas intensas chuvas registradas no município no último mês. O excesso de chuvas comprometeu as condições do campo, tornando necessária a realização de serviços de limpeza, recuperação e manutenção do gramado. Durante este período, solicitamos que a população respeite a interdição e evite utilizar o local, permitindo que o gramado se recupere adequadamente. Esta medida é fundamental para garantir que o espaço volte a oferecer condições seguras e adequadas para a prática esportiva. Agradecemos a compreensão e contamos com a colaboração de todos.
3: E hoje ficamos por aqui. O nosso próximo encontro já está marcado, será no próximo sábado, neste mesmo horário. Um ótimo final de semana a todos. Obrigado mais uma vez pela sua companhia. Um grande abraço, cuidem-se e até lá.
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Oi, gente, bom dia para todos. É sábado, 8 de agosto de 2026. Para quem chega agora na programação, tudo de bom, obrigada pela preferência. Quem já estava conosco, da mesma forma, fica todo o nosso carinho e gratidão por seguir sintonizado aqui na tua rádio Alvorada de Marau para toda a nossa grande região. É véspera de Dia dos Pais, então já fica também todo o nosso carinho e gratidão pelo legado deixado pelos pais. 8 graus é a temperatura e para quem gosta das coincidências, tá feito o negócio. É 8 horas, 8 minutos e 8 graus de temperatura aqui no centro de Marau e hoje é dia 8/8. 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Daqui a pouquinho tem Aqui é o Meu Lugar, mais uma família que é destaque no protagonismo do desenvolvimento rural aqui da nossa região. Daqui a pouco tem o Frei Laércio trazendo para a gente o Refletindo a Vida. Tem a nossa unidade móvel circulando pelas ruas de Marau. E tem também todos os conteúdos da nossa central de conteúdo responsável pela produção aqui do programa, na gerência geral de Mauro Matesco e direção do Frei Renor Pegoraro. 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Esquadrias Polmar também conosco aqui no programa. 8 e 11, a gente inicia hoje com Lulu Santos.

0: Agora 8 horas e 20 minutos, hora de recebermos ela, né? A nossa meteorologista Kátia Valente, para falar a respeito das tendências do tempo para as próximas horas aqui na nossa região. A gente está com um céu bem encoberto. Antes apareceu um pouquinho do sol, né? Bem de leve, assim. Eu confesso para você que eu estou na dúvida se isso é nebulosidade ou se é cerração. Mas a Kátia vai deixar para a gente explicações de como o tempo se comporta nas próximas horas.
1: Olá, meus amigos e caros ouvintes. O final de semana já começa com cara de inverno. Depois de vários dias de temperaturas elevadas para esta época do ano, o frio voltou a predominar com a entrada de uma nova massa de ar de origem polar empurrada pelos ventos do quadrante sul. Falando em ventos, nós temos o ciclone Essa Tropical já lá em alto mar, não influencia mais o tempo no estado e, com isso, neste sábado temos a presença ainda uma instabilidade no período da manhã, mas depois o tempo, então, ficando mais estável com a condição mais assim de nublado na parte da tarde. As máximas previstas oscilam entre 16, no máximo 17 graus por aqui, eu diria assim entre 15 e 17 graus, mas com uma sensação mais de frio porque os ventos sopram de sudeste. No domingo vamos ter a presença do sol, pouca variação de nebulosidade e a temperatura cai mais. Pela manhã, mínimas entre 5 e 6 graus. À tarde, a máxima por aqui não deve passar dos 15. A segunda e a terça-feira devem ser de tempo firme, predominando por aqui e ainda com um pouco de frio. Já a segunda metade da semana, as instabilidades devem retornar. Com a previsão do tempo, Kátia Valente.
0: Certo, então, Kátia. Muito obrigada, tá? Pelas tuas participações sempre aqui no programa. A Kátia que volta, né? Ainda hoje em vários momentos por aqui. Obrigada aí pelo teu carinho, Kátia. Daqui a pouquinho tem Aqui é o Meu Lugar. A gente vai conhecer mais uma família que é destaque no desenvolvimento dos municípios aqui da nossa região. 8h22, 8 graus de temperatura. 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Um abraço cheio de carinho para o Evandro, lá no Jardim do Sol, acompanhando nossa programação, nosso ouvinte fiel. Obrigada pelo carinho, tá, Evandro? Bom final de semana para você e para toda a família. A Janice Molossi, que também está conosco, um beijão, Janice, tudo de bom para você, tá? Bom final de semana. E a Ana, minha amigona lá de Camargo, um beijo para a Tiana, muito obrigada pelo carinho da audiência aqui na nossa programação, pela amizade também para toda a família. Fica o meu desejo de bom final de semana.
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0: Relembrando essa, né, gente? 8:30 da manhã, 9 graus a temperatura aqui no centro de Marau, hora da nossa série Aqui é o Meu Lugar. Estamos na 12ª temporada, gente. Vamos conhecer mais uma família?
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2: Bom dia, família do Agro, bom dia, família Carniel, Capela São José, comunidade Cerro do Paraíso, município Vila Maria. Por aqui, muitas atividades, mas em especial a produção de uvas e também de tomates. Mas hoje, nossa preferência será em cima da produção de tomates, que é, sem dúvida, um dos grandes atrativos também dessa propriedade. Que honra conversar aqui nesta manhã com seu Adélio e dona Fátima Gazi Carniel, os filhos Morgana e Marcos, juntamente com a esposa Aidiane Vivan, as filhas gêmeas Cecília e Sofia, depois na sequência com o prefeito municipal aqui de Vila Maria e também com o agrônomo aqui que dá assistência técnica, o Yuri

0: Veio com quem para cá? Os pais?
1: Os pais e os irmãos, praticamente a família inteira.
0: Moravam aqui mesmo?
1: Nós, quando que.
0: Quando vieram para cá, moravam aqui mesmo, nessa comunidade?
1: Sim. Morava aqui mesmo.
0: Muito bem. E aqui, a dona Fátima, que também é de Flores da Cunha. Bom dia, dona
2: Bom
0: Fátima.
2: dia.
0: Tudo bem com a
2: Tudo
0: senhora?
2: bem?
0: Que família a senhora é?
2: Gaze.
0: Gaze. Família numerosa por lá?
2: A minha era só 3 irmãos, o pai e a mãe, mas pro lado do pai tinha 11 irmãos.
0: Polenta era grande.
2: Meu Deus, de manhã e de noite.
0: Bom, vocês se conheceram lá em Flores da Cunha?
2: Isso, nós morava antes lá vizinhos, né? Mas nós não se conhecia. Daí ele veio trabalhar aqui, depois voltou a trabalhar lá e se conhecemos. É o destino, dizem, sei lá.
0: Parece-me que a senhora trabalhava também lá na sua família com produção de uvas. Aí falou: bom, não quero mais trabalhar com uva. Aí casou, veio para cá trabalhar com uva.
2: Isso, achei ainda a uva. Vou ter que morar embaixo dos paralelos, eu disse. Meu Deus do céu. Mas, afinal, eu tenho prática, né? Ajudo o filho, ajudava o marido um monte. E vamos indo, diga.
0: Casaram aonde?
2: Lá em Nova Pádua.
0: Sabe, falava que o casamento foi especial lá, né?
2: Foi uma festona e tanto.
0: Naquela época se casava ao meio-dia.
2: Não, não, foi só de noite.
0: Foi de noite, né? Mas antigamente se casava muito ao meio-dia, né?
2: Verdade, fazendo meio-dia, à noite baile, diga então. Vinha todo mundo lá festejar.
0: Maravilha. E aqui o cara, né, que comanda aqui, gerencia essa grande família aqui, que é o Marcos. Marcos, que bom tê-lo com a gente. Obrigado pela sua acolhida nessa manhã. Bom dia.
3: Bom dia, Maculã. Tudo bem? Tudo certo? Obrigado pela presença de vocês na nossa propriedade.
0: Bom, você nasceu aqui também?
3: Isso, nasci em Vila Maria, aqui mesmo.
0: E essa comunidade aqui, Cerro do Paraíso, famosa também, hein?
3: Essa tá famosa, tá ficando boa a propriedade aqui, tanto a comunidade também.
0: Bom, eu falei aqui que você se envolve com muitas atividades, entre elas a produção de uva, né? Temos uvas Carnier hoje, mas o foco aqui forte na produção de tomate, que não se vê muito pela região. Por que exatamente o tomate, hein?
3: É, pela procura em si do tomate, que a nossa região está um pouco, entre aspas, defasada no tomate, e a procura é bastante, a gente tem bastante parceria, e a maioria porque o pessoal compra bastante fora da cidade, né? Fora do estado, principalmente. Aí a gente tem que se focar nos tomates, e como você bem falou também, a gente está focando bastante nas uvas, que é o nosso forte mesmo em si é a uva, é a questão do turismo aqui na nossa região, nossa propriedade, na nossa comunidade também, em si na cidade de Vila Maria junto, né?
0: Impressionante no estado aqui o crescimento de produção de uva de mesa, principalmente. A uva veio primeiro ou o tomate veio antes?
3: Veio em si, a gente faz, tem um sistema assim, a gente faz o parau em si coberto, a gente tem as uvas nossas cobertas, a gente planta os tomates por primeiro no parau coberto e no próximo ano a gente planta os tomates e as pareiras. Por quê? A gente quer adiantar a produção do tomate, da pareira em si, perdão. Que o tomate em 2 anos no mesmo lugar, ele acaba adoecendo demais. Então eu puxo a uva como minha prioridade, mas eu aproveito a área com os tomates, para mim conseguir ter depois toda a área minha coberta aí com uvas, né?
0: Muito bem, família do Agro, família Carniel, Capela São José, comunidade Cerro do Paraíso, Vila Maria. Pausa comercial, já voltamos.
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0: Capela São José, comunidade Cerro do Paraíso, Vila Maria, por aqui a família Carniel. Que entre muitas atividades vive a paixão pela produção de uvas e tomate, que hoje está merecendo, é claro, uma atenção especial de nossa reportagem. Estamos vivendo com muita honra a 12ª temporada da nossa série Aqui é o Meu Lugar. E nesses 12 anos de estrada, já passamos.

0: por 35 municípios de várias regiões do estado. E entre eles também com a presença de vários prefeitos, como acontece hoje aqui em Vila Maria, com a presença do prefeito Adroaldo Sebem, que também tem suas raízes no agro. Prefeito, que bom tê-lo com a gente. Nosso bom dia para você, bem-vindo aqui também.
1: Bom dia, Maculã. É um prazer estar aqui hoje na propriedade do seu Adélio, da dona Fátima, e também podendo contribuir aqui com a gravação do programa Aqui é Meu Lugar. Dar os parabéns aqui pelo Marcos por ter aceitado também essa oportunidade de mostrar, né, a sua propriedade aqui, desenvolvendo um trabalho muito importante num setor da onde a gente faz muitos investimentos, que é também a questão das propriedades rurais e também as questões do turismo, né, que a gente fomenta muito aqui no município de Vila Maria e é uma bandeira de todos os municípios aqui da região.
0: O que se percebe por aqui em Vila Maria, prefeito, é de que as famílias, elas trabalham tanto quanto unidas em relação ao crescimento do turismo rural aqui, hein?
1: Com certeza, né? A gente tem todo esse histórico familiar das famílias italianas que vieram aqui há muitos anos desenvolver suas atividades. E com certeza, nosso município hoje ele é baseado com pequenas propriedades rurais e com uma diversidade muito grande de culturas. Então, se optou também na questão da horticultura e a questão também de plantações de todas as tomates, uvas, toda essa parte que fomenta muito a nossa região, aqui desenvolve muito, né? Nós temos vários investimentos no interior aí em questões também do agronegócio, com suínos, aves, criação de gado leiteiro, bovinos de corte, mas o que movimenta mesmo as pequenas propriedades rurais também essa agricultura familiar é onde a gente consegue fazer uns investimentos e essa contrapartida do poder público de auxiliar e fazer, né, os trabalhos nas propriedades.
0: Seu Adélio, sempre gostou de trabalhar com uva?
2: Sempre gostei, desde novo.
0: E o vinho também, certamente, tomar um bicheiro de vinho?
2: Um bicheiro de vinho não faz falta.
0: É saúde?
2: Saúde, até de manhã cedo eu tomo um bicheiro de vinho e como um negocinho lá, pronto, deu. Já foi o café.
0: É o café da manhã com um bicheiro de vinho?
2: Um bicheiro de vinho.
0: É. Desde pequeno isso?
2: Mas desde pequeno, me acostumei com os velhos.
0: Tem que seguir a tradição?
2: Sim, você te lembra uma vez tinha aquelas pipas de madeira, essa meia borracha, ia na roça com uma dessa ceia.
0: E voltava vazia?
2: E voltava vazia, porque voltar cheia pesava muito, né?
0: Pra que tomar água, né?
2: Ah, água, feruja.
0: É. Nem chimarrão?
2: Nem chimarrão, porque é muito quente.
0: Muito quente. Dona Fátima, a senhora também toma vinho pela manhã no café?
3: Não, sempre lidei com o paradá, mas nunca tomei vinho. É. Não gosto.
0: Não gosta do vinho?
3: Não. É. Não.
0: Só trabalhar com a uva?
3: Trabalho com a uva. É. Isso.
0: Bom, aqui estamos na comunidade de Cerro do Paraíso, Cerro, porque é um morro aqui, paraíso próximo ao céu, né? Uma cidade, aliás, uma comunidade muito bonita, acolhedora. Que dia se tem a festa do padroeiro aqui? É em março, São José?
3: Isso, dia 8 de março. Temos a grandiosa festa, da festa boa aqui.
0: É o seu santo devoto ou não?
3: Ah, deve ser. É porque é o protetor da morte, né? Tem que rezar para ele ter uma boa morte, né?
0: Tá bom. Volto aqui com o Marcos. Marcos, e aí? Uma comunidade maravilhosa, também muito unida por aqui, a comunidade?
4: As comunidades em si, por azar, elas estão meio que todo mundo que acabando, entre aspas, né? O pessoal está voltando tudo para a cidade. Mas aqui a gente tem uma comunidade bem parceira, a gente se ajuda. A gente se depende dos vizinhos. Os vizinhos a gente tem que se ajudar. Então a gente aqui tem uma parceria boa com os vizinhos, com a comunidade em si. Tem que se ajudar.
0: Quem fica trabalha bastante para manter a comunidade em pé.
4: Ah, os velhos, a gente brinca, por azar, estão indo, os novos estão ficando, então acho que a gente tem que peitar também esses compromissos, né? Temos que se ajudar.
0: Marcos, o nosso objetivo aqui do nosso projeto é também saber o porquê que você decidiu ficar na propriedade. O que te levou a ficar por aqui, hein?
4: Na verdade, minha história, Maculã, eu fiz o quê? Eu acabei trabalhando na cidade até meus 18 anos. Ah, não, mentira. Dos 18 anos eu comecei a trabalhar na cidade. Então, os pais começaram a ficar velhos, a propriedade começou a ficar um pouco defasada, no bom sentido. Aí eles não têm mais o pique dos seus 40, né? Já estão nos seus 60 e nos 70. Aí eu decidi voltar para cá. Se vamos voltar para cá, vamos ver o que a gente pode se ajustar, o que a gente pode investir, para a gente não ficar parado no tempo, né? Então a gente sentou, conversou, disse, vamos, já que então a gente está nas Pareiras, a gente tem uma família conhecida na cidade, tipo, a gente já, porque são das Pareirais, isso há 35 anos que tem os Pareirais plantados aqui. Então disse, vamos derrubar essas Pareiras velhas e vamos plantar os tomates para depois a gente ter as Pareiras cobertas. Aí foi um pouco de discórdia, porque os mais velhos não, tem medo de perder as Pareiras, né? Que não, esses novos vêm aqui só para loquear, não querem trabalhar certo. Aí tá dando certo, graças a Deus o pessoal tá vindo bastante, o pessoal tá adorando as uvas. Então a gente acha que vai botar os dois pés na propriedade agora, ficar definitivo mesmo aqui. Então vamos erguer a cabeça e trabalhar.
0: Prefeito, eu fico pensando aqui a tua responsabilidade e dos demais prefeitos, não só do estado, mas do Brasil, em manter também, em apoiar também essa questão da sucessão rural. Como é que você faz aqui em Vila Maria hoje isso aí?
1: É importante até ouvir esse depoimento.
0: E desafiador, né?
1: Isso, importante e desafiador mesmo, até ouvindo esse depoimento do Marcos aqui, a gente fica mais motivado em poder trabalhar também e fazer com que a gente consiga dar esse incentivo dentro da propriedade rural. Seja ele num serviço de máquina, numa terraplanagem, num incentivo de cascalhamento ou numa drenagem na brita, ou até mesmo trabalhando como a gente fez lá na gestão passada e agora nessa nova gestão que assumimos em 2025 como prefeito, também nas pavimentações asfálticas no interior. Aqui está um testemunho que já está pronto, está sendo já usado pela comunidade e por todos que circulam por aqui, essa pavimentação do Caminhos aqui do Ecoparque Maringá, são quase 7 quilômetros de pavimentação asfáltica, aonde trouxe muitas melhorias aqui para o trecho, onde abre muitas oportunidades para os nossos investidores, e aqui está o Vinhedos Carniel aqui com sua estrutura de pareiral e também com a questão das estufas com plantação de tomates, e isso também fomenta várias propriedades aqui desse trecho que vão poder também fazer novos investimentos, e junto com isso também a gente já está trabalhando a questão do Caminhos de Lavanda, que também já está contemplado o recurso. São quase 3,6 km de extensão, que também vai ser agraciado com pavimentação asfáltica. E com certeza é o que todos os municípios, todos os prefeitos almejam, é poder fazer essas entregas para os nossos empresários rurais, que eu sempre digo, a propriedade rural hoje ela se tornou uma empresa, que bem administrada, ela gera com certeza muito lucro para a família e muito mais também como retorno para o município. É isso que a gente tem que fazer, é incentivar para fazer com que os nossos jovens permaneçam no agro, nas propriedades rurais, que é onde sai o alimento de cada cidadão de todo o nosso país.
0: Com verdade. Certeza. Eu sabia que faltava alguém, mas onde está esse alguém? A esposa Idiane, esposa do Marcos. Parabéns, né? Vocês têm duas filhas e são gêmeas. Cadê o nome delas aqui? A Cecília e também a Sofia. E Diane, bom dia.
5: Bom dia, tudo bem? Prazer em recebê-lo.
0: Você é de onde?
5: Eu de Camargo, natural de Camargo. E estamos aqui, ajudando no que podemos.
0: O Marco falou o seguinte, Maculã, eu tive que buscar uma esposa fora do meu país, na minha cidade, no meu município. Aqui ninguém me queria. É verdade isso?
5: Olha, é o que ele diz, né? Tomara que seja verdade.
0: Já se conheciam ou não?
5: Não, a gente se conheceu nos bailes da vida.
0: Você é de família Vivan. Isso. Italiani também?
5: Italiani.
0: Qual é a comunidade lá?
5: Lá, a gente mora na cidade mesmo, em Camargo. Na cidade.
0: E você, então, experiência rural somente aqui com o Marcos?
5: Somente aqui. Somente aqui. A novidade aqui da parte rural, da plantação das uvas, dos tomates. Bastante orgulho dele por tudo que ele tem feito aqui e tudo que ele cresceu, né? Em pouco tempo, né? E tomara que dê tudo certo sempre.
0: Quando você decidiu, então, se unir com o Marcos, sabia que a atividade dele era no meio rural. E você na cidade, vindo para o meio rural. E como é que foi?
5: É, na verdade, naquela época, ele ainda não tinha voltado para cá, né? Então... ele me enganou, digamos assim. Mas a gente sempre conversou, sempre se apoiou. Então, com certeza, essa decisão dele de voltar para casa, ajudar os pais dele, foi bem acertada e bem conversada. Então, a gente apoia ele em tudo que ele decidir que for melhor para todos.
0: Certamente importante o teu apoio naquele momento.
5: Com certeza, acredito que sim.
0: Tu atua na atividade aqui também?
5: Só nos finais de semana, porque eu trabalho numa empresa aqui de Vila Maria também. Então, quando eu posso, eu estou aqui ajudando.
0: Maravilha. E o que espera da Cecília e da Sofia também? São novinhas ainda, né?
5: Sim, são novinhas. Esperamos que elas continuem, né, o legado da família e que cada vez cresça mais e que elas continuem tocando a propriedade do avô e da avó, do pai, e que aqui sejam muito felizes.
0: É verdade. Marcos, então, na verdade, como falou a tua esposa, a Ediane, você, na época, não estava no meio rural, você estava na cidade. E depois convencê-la a vir para cá, hein?
4: Aí que tá. A briga vai ser grande, acho. Mas
0: ela foi corajosa, hein?
4: Não, acho que vai dar boa ainda, viu? Acho que a coragem tá em primeiro lugar, hein? Mas às vezes, ó, no interior aqui a gente dá os dias de pega, mas tem os dias também de descanso, né? Então acho que é menos corrido que a cidade. Então acho que vai dar mais. Vai mais da boa. Ela vai gostar do interior. Bolívia se mantendo a pressão, acho que vai gostar. Acho que dá tudo certo.
0: Tá certo. É, dona Fátima aí, filho, nora, todo mundo trabalhando junto aqui?
3: Todo mundo trabalhando junto, graças a Deus. Sempre deu graças a Deus que ele voltou a fazer o que ele está fazendo. Nunca acreditava que ia ser assim, mas estou bem feliz.
0: Porque a mãe sempre é aquela que quer os filhos por perto, né? Debaixo da saia. Quando ele saiu, como é que a senhora ficou? Ficou triste?
3: É que eu estava acostumada que ele saiu novo nos mercados, para cá e para lá, e eu me acostumei.
0: Nunca pediu para ele voltar?
3: Não. Deixa a vontade dele.
0: Que bom. O que a senhora guarda da sua infância, hein?
3: Ah, pouca coisa, porque a gente só trabalhava, diria, naquela época lá.
0: Trabalhar.
3: Ajudar o pai na roça, fazer os deveres de casa, que a mãe era professora. Uhum. E fui me virando e aprendendo muitas coisas, né?
0: Foi no começo, tinha que comprar, como é que era? Sardinha, o que mais para comer?
3: Sardinha latada e mortadela, porque eu não sabia fazer comida, né? Depois, então, que aprendi a fazer polenta, daí tirava a panela, botava no chão para não me queimar. Tinha que dar um jeito.
0: Mas eu sei que a senhora faz uma comida muito boa hoje.
3: Todo mundo acha. É? Sim.
0: Tá certo. Italiane, né? Seu Adélio, o que dá saudade da sua infância, hein?
2: Mas sabe que nem sempre dava vontade que tivesse os 12, 13 anos, os pensamentos seriam diferentes. Começar tudo agora e... com a intenção de agora.
0: 12, 13 anos, mas com o pensamento de hoje.
2: Exatamente, o pensamento de hoje.
0: O senhor acha o pensamento evoluído hoje?
2: Sim, eu acho que é muito bom.
0: É. Pessoal para frente, assim?
2: Sim, claro. Exatamente. Tudo mais na prática. Não era que antigamente era tudo no braço, agora tem tudo quanto que é máquina.
0: Tá certo. Você vai seguindo na comunidade aqui ou não?
2: Vou.
0: Ainda se tem um carteado por lá, jogo de bocha ou não?
2: Tem sim, mas quando chove, ele joga no gramado para tomar aquela. Diz que um era assim, já fez um ponto, merece um trago. Jogou outra bocha, errou, bah, pegou a garrafa, então...
0: E tem o segredo e a desculpa, né? Se chove, joga-se bocha na grama, porque daí se molha tem que tomar pinga para não ficar gripado.
2: Claro, isso mesmo. Graça melhor ainda.
0: Ah, rapaz, seu Adélio, hein, prefeito? Que figura esse Adélio, né?
1: É, o seu Adélio é um dos tradicionais da nossa interior aí, a gente conhece há muitos e muitos anos aí.
0: Que bom. Prefeito, algum projeto a mais para esse ano, para o meio rural aí? Por favor, quer falar para a gente? Fica à vontade.
1: É, a gente está trabalhando bastante agora essa questão, né, da agricultura. Né? A gente está lançando nos próximos meses aí a questão dos incentivos para a silagem também, para as propriedades rurais, para fomentar também a questão do gado leiteiro, aí, uhum. E a logística que tem. E trabalhando bastante nas propriedades, como eu já comentei antes, né, na questão de terraplanagens, a nossa agricultura aqui, embora tenha sofrido muito por estiagens severas nos últimos anos, mas o nosso povo é trabalhador e gosta de investir e, com certeza, o que o poder público puder contribuir para fazer com que as propriedades rurais cresçam e façam essa sucessão familiar, aí, a gente, com certeza, vai fazer junto com a nossa equipe de trabalho para deixar com que esses jovens permaneçam no campo e que a gente consiga, né, ter propriedades rurais aí diversificadas, né, com várias fontes de renda. Porque hoje, se você se dedicar só a uma fonte de renda na propriedade, você não sobrevive. Então, É um desafio diário, né? Questões econômicas, questões de climáticas, mas um desafio que juntos nós vamos conseguir fazer com que a gente consiga superar os desafios, os problemas e sair, né, com um exemplo aqui da comunidade do Cerro do Paraíso, né, da propriedade do Marcos aqui, do Vinhedos Carniel, que é uma das propriedades que está pensando muito seriamente no turismo, tem planos para ampliar a gama de produtos aqui, quem sabe a sonhada vinícola, que a gente já conversou em alguns momentos, e a gente bota a nossa equipe da prefeitura à disposição. Hoje mesmo nós temos neste momento uma reunião na associação, na ARCA, que é a Associação da Região das Cascatas, que hoje é no município de Vila Maria, estamos no momento em reunião lá, debatendo sobre o turismo regional, né, e podendo, nos próximos meses, ter uma equipe de turismólogos, aí, de equipe técnica, para fazer a assessoria necessária para os empreendedores, né, e fazer também a divulgação dos nossos pontos turísticos. A gente já está trabalhando muito isso já desde a gestão que eu estava como vice-prefeito, e com certeza nós vamos continuar fazendo o nosso melhor sempre, diariamente, dentro da prefeitura e também nas propriedades, nos nossos comércios, em todos os setores.
0: E Diane, como é que você vê hoje a família rural, em especial a mulher rural hoje?
5: A mulher sempre teve um papel importante, né, dentro da família. Eu acredito que ela é o suporte para muitas ações. E a gente precisa se voltar para isso e criar mais oportunidades também. A gente se coloca, se colocando à frente de alguns processos, de algumas coisas. Eu acredito que essa parte da mulher estar mais à frente das coisas, eu acredito que tende a ajudar no crescimento, no fortalecimento da agricultura.
0: Tá certo. Marcos, sonhos daqui para frente, o prefeito falava aí de uma vinícola que vem aí logo, logo.
4: No papel é mais barato, né? É mais bonito de ver, né? Mas o sonho está aí, o projeto está aí, né? A gente está com a ideia de fazer talvez uma vinícola. A gente tem mais dois projetos que a gente está estudando, entre aspas. Tipo, a gente está vendo o mercado, como é que está. Um eu posso falar, o outro a gente está estudando, tá? Um a gente está com a intenção de plantar, de fazer um hectare de kiwi. Que kiwi aqui na nossa região não tem ninguém que produza, então a gente está querendo produzir kiwi aí, né? E a outra é para a gente agregar o asfalto que os prefeitos fizeram aqui para nós, que ficou... A gente brinca, antes era só o cero. Agora que fizeram o asfalto, voltou o paraíso. Então agora ficou o cero do paraíso, né? Agora ficou um lugar chique para nós. Então a gente está com ideia de investir para frente, a gente não quer tentar ficar parado. O mercado é grande, parado não dá para ficar. Então a gente quer tentar investir em umas coisas fixas para nós e para a gente ter um bom retorno financeiro.
0: Você falou... Agora ficou chique. Chique também é o homem rural que hoje é chamado de empreendedor rural, o nosso empresário rural. E quando se fala em empresário, tem que ter uma gestão. Como é que é a tua gestão aqui na propriedade hoje?
4: Uma vez era a coluna, eu a colunada, e agora o empresário rural. Tipo, é a nossa gestão aqui, a gente quer tentar fazer as coisas com os pés no chão, né? Tipo, a gente tem suporte, a gente tem questão financeira, a gente tem as instituições bancárias que nos ajudam, tipo... A gente brinca, a gente faz bastante negócio com o Sicredi, por exemplo, eles são bem parceiros nossos, bem flexíveis, eles têm a cabeça aberta, têm ideias para nós, então, tipo, a gente tem um parceiro atrás que nos ajuda, né? Então, a gente quer ter os pés no chão para manter a propriedade tudo em ordem, não muito extrapolada aí, né?
0: Cara, boa sorte.
4: Muito obrigado.
0: Prefeito, parabéns pelo seu trabalho, em especial por ter esse olhar diferenciado em relação ao homem rural de hoje. Sua mensagem.
1: Obrigado, Maculã. Obrigado aqui à família Carniel. E, como já falei, né, a gente está trabalhando muito com a questão do turismo regional aqui, né, junto com os outros municípios, junto com as nossas secretarias, os nossos funcionários da prefeitura, a nossa comunidade, os empreendedores. E, com certeza, a gente vai fazer com que a gente tenha mais retornos, né, nos nossos cofres públicos também relacionados ao turismo. O turismo é uma das, eu digo, dos meios de trabalhar onde a pessoa que está viajando, ela, às vezes, ela deixa de fazer algo pessoal, na sua casa, na sua vida pessoal, mas para sair, para aproveitar, para comer alguma coisa diferente, para conhecer algo diferente, ela tem aquele recurso financeiro separado para fazer esse investimento. E nós, como prefeitura e como empresários aqui do município, também temos que trabalhar essa questão, que com certeza vem de encontro ao que a gente sempre trabalha na nossa vida pessoal, que também é a questão financeira, né? Todo mundo depende hoje, infelizmente, do dinheiro, né? E sem trabalhar, já dizia o meu pai, que caro parado não ganha frete. Então vamos ter que continuar trabalhando, investindo. E aqui em Vila Maria a gente investe no turismo também.
0: Boa sorte. Família do Agro, família Carniel, Capela São José, comunidade Cerro do Paraíso, Vila Maria. Desejos que em cada amanhecer vocês possam realmente renovar a fé e a esperança de continuar produzindo cada vez mais, amando e respeitando a nossa Mãe Terra, como dizia São Francisco de Assis. De coração a vocês, muito boa sorte.
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5: Muito obrigada ao colega José Maculan. E a gente deixa aqui também uma explicação bem importante, porque essa reportagem ela foi gravada em fevereiro desse ano, antes da veiculação deste episódio. A família Carniel sofreu a perda do seu Adélio, que faleceu no dia 29 de junho, aos 68 anos. E ao manter esse programa, esse episódio, em sua versão original, a tua Rádio Alvorada também preserva o registro da história, da dedicação e do legado de um agricultor que recebeu a nossa equipe com tanta simplicidade, com tanto orgulho da sua família, com tanto amor pela vida no campo, como a gente pôde perceber, né? Então, para a esposa Fátima, para os filhos a Morgana e o Marcos, a Nora e Diane, as netas Cecília e Sofia e também aos demais familiares e amigos, nós manifestamos a nossa solidariedade e os nossos mais sinceros sentimentos. Foi a nossa forma de homenagear esse legado, mantendo o episódio de hoje na íntegra. Essa reportagem foi gravada em fevereiro desse ano e antes desta veiculação, a família sofreu a perda do seu Adélio, então é a nossa forma, né, de preservar o registro desse agricultor, do legado desse pai. 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
1: Iniciando aqui a nossa segunda hora, a nossa segunda parte do programa, agora 9h04, 10 graus a temperatura aqui no centro de Marau. 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E é hora de ouvirmos o Frei Laércio do Minelli da Luz, que chega nesse horário todos os sábados para refletir a vida conosco.
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Bom dia, amigos e amigas da tua Rádio Alvorada, de Marau e região. Paz e bem. Quando o pai solta a bicicleta. Nesse final de semana, celebramos o Dia dos Pais. Para alguns, esta data tem o sabor de gratidão. Para outros, o gosto da saudade. Há quem recorde o pai que já partiu. Há quem sinta a ausência de um pai que nunca esteve por perto. Há também quem tenha encontrado a figura paterna em um avô, um padrinho, um tio, um professor, ou em alguém que decidiu amar sem a obrigação do sangue. Porque ser pai é muito mais do que gerar uma vida, é ajudar alguém a acreditar na própria vida. Existe uma cena que quase todos nós conhecemos. Um pai segura a bicicleta enquanto o filho tenta pedalar pela primeira vez. No começo, ele segura firme, depois corre ao lado. O filho olha para trás de vez em quando para ter certeza de que o pai continua ali. Até que chega um momento em que o pai solta as mãos. O filho nem percebe, continua pedalando sozinho. Talvez vacile, talvez caia, talvez chore, mas sempre, sempre aprende. Talvez essa seja uma das imagens mais bonitas da paternidade. Educar é saber quando segurar e quando soltar. Amar um filho é prepará-lo para seguir em frente, mesmo quando já não precisa mais das nossas mãos. Mas a vida nem sempre foi assim para todos. Há pessoas que nunca tiveram alguém correndo ao lado da bicicleta. Aprenderam a pedalar entre quedas, medos e solidão. Descobriram cedo que precisariam encontrar forças onde parecia não haver ninguém. Se essa é a sua história, se você teve um pai ausente ou um pai falecido na infância, não permita que a ausência paterna escreva o último capítulo da sua vida. A falta de um pai pode deixar marcas profundas, mas não precisa determinar o seu destino. Há pessoas que, mesmo sem terem recebido esse cuidado, escolheram oferecê-lo aos seus filhos. Transformaram uma ausência em presença. E quantas pessoas que hoje são papais não tiveram a presença paterna na infância, mas hoje escolheram ser presente na vida de seus filhos. Parabéns. Parabéns por superar todos os traumas e dificuldades. Fizeram da própria dor um compromisso de amar diferente. E isso talvez seja uma das formas mais bonitas de vencer a própria história de dor. Talvez seja justamente isso que a vida espera de nós. Nem todos tivemos a infância que sonhamos. Nem todos ouvimos as palavras que gostaríamos de ter ouvido. Nem todos recebemos os abraços de que precisávamos. Mas sempre podemos decidir o que faremos com aquilo que recebemos. Podemos repetir a ausência ou construir novas presenças. Podemos carregar as feridas como condenação ou transformá-las em fonte de sensibilidade. A maturidade começa quando deixamos de viver apenas a história que recebemos e começamos a escrever a história que queremos deixar. Neste Dia dos Pais, neste sábado que antecede o Dia dos Pais, agradeça se você ainda pode abraçar o seu pai. Guarde com carinho as lembranças se ele já partiu. Reconcilie-se se ainda houver tempo. E se a sua história foi marcada pela ausência paterna, não deixe que ela roube a sua capacidade de amar. Se você não teve ninguém do seu lado para te ensinar a andar de bicicleta, se você não teve ninguém do seu lado
para te recolher do chão quando você caiu. Não deixe que isso atrapalhe a sua vida e a sua capacidade de amar. A vida sempre nos oferece a possibilidade de interromper ciclos e começar outros. Afinal, os filhos precisam de muitas coisas, mas antes de tudo, precisam saber que existe alguém correndo ao lado deles. E para terminar, você que é papai, que tem os filhos pequenos, adolescentes, jovens, corre atrás deles enquanto você ainda pode ficar perto da bicicleta. E saiba o momento correto de soltar a mão, de deixar ir. Assim a felicidade vai reinar no teu coração e dos teus filhos. Um abençoado final de semana e a minha bênção especial para todos os papais. Paz e bem.

0: Muito obrigada, Frei Laércio. Um abração, paz e bem.
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0: Agora 9 horas 12 minutos, 10 graus de temperatura.

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8: 9:23.
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10: Agora 9:24, 10 graus a temperatura aqui no centro de Marau. É hora de informações da nossa unidade móvel que está circulando pelas ruas de Marau.
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10: E quem está conosco hoje é a colega Rosana Costenaro, no auditório do Colégio Franciscano Cristo Rei. Está acontecendo um evento que reúne rotarianos de toda a nossa região, né? Rosana, conta detalhes aí pra gente desse evento que reúne uma centena de pessoas aqui no nosso município hoje.
11: Bom dia a você, bom dia a todos. Falo direto do Colégio Franciscano Cristo Rei, onde hoje acontece um treinamento do Rotary Club em Marau e estão recebendo nesse momento aqui o governador do Rotary Club, o Sidney Olivotto. Seja bem-vindo a Marau, Sidney. Gostaria que você nos explicasse um pouquinho o motivo desse treinamento. Bom dia.
12: Bom dia, Rosana. Tudo bem? Gostamos de Marau. Olha que cidade linda, hein? Aquela avenida central iluminada à noite ficou maravilhosa. Bem, o Rotary Club é uma entidade no mundo todo, né? Então a gente segue umas diretrizes de fazer treinamentos exponenciais, assim, né? E a gente escolheu Marau porque fica na região mais norte aqui, que abrange, então, Passo Fundo, Erechim, Pai e Filho, toda essa região aqui fica mais próximo. Porque se fôssemos todos lá para Lajeado, a distância era muito grande. Então, a gente também, nós que vamos fazer o treinamento, viajamos um pouco mais e compensa todo o deslocamento de várias e várias pessoas, né, para não tirar muito as pessoas do seu convívio, do seu lar. Então, a gente vai fazer um treinamento em imagem pública, que, na verdade, é a propaganda do Rotary, que a gente tem que colocar para a população tudo o que a gente faz. E a gente tem umas diretrizes. Depois é o desenvolvimento do quadro associativo, que se chama DQA, que então é para nós, os rotarianos, sabermos como convidar as pessoas, fazer toda a seleção, toda essa regra que tem. E, na verdade, a gente quer convidar muitas e muitas pessoas para o nosso time. E o outro é sobre a Fundação Rotária. A Fundação Rotária é o nosso braço forte. É claro que sem pessoas não existiria nenhum dos outros, né? Na verdade, o mais importante são as pessoas, tanto os nossos e quanto as outras pessoas que a gente ajuda. Mas, infelizmente, a nossa situação de vida no mundo é: sem dinheiro não se faz nada. Então, a Fundação Rotária é o nosso braço forte e que alimenta toda uma cadeia. Por exemplo, vou falar do combate à poliomielite. Desde 1985, o Rotary se engajou em tentar eliminar a poliomielite, que é a paralisia infantil. Vejam bem, nesses anos todos, o Rotary, através das fundações rotárias dos países, dos colaboradores, já conseguiu destinar 4 bilhões de dólares. Se fôssemos fazer vezes 5, seriam 20 bilhões de reais. Então, naquela época, em 1985, aproximadamente 1.000 crianças por dia contraíam poliomielite no mundo todo. Hoje, são aproximadamente 2 ou 3 crianças que estão com essa doença. É claro que, para a gente erradicar, temos que ficar alguns anos, se eu não me engano é 2 ou 3, sem nenhum caso no mundo. Então, também é estimado que todo esse valor foi economizado nas políticas públicas de todos os países. E também, se vai acontecer a erradicação, estima-se que o montante que será economizado no mundo todo seria de 50 bilhões de dólares, 250 bilhões de reais. Veja que, sendo isso conseguido, todos os países podem destinar todo esse recurso para outras causas. E se todos fizerem os seus papéis, nós teremos um mundo melhor ali na frente. Então, isso é o que nos impulsiona, que nos faz acreditar que realmente há possibilidade de um mundo melhor.
11: Com certeza há possibilidade, e o trabalho que o Rotary Club faz em Marau é realmente um exemplo. Eles estão engajados em várias ações muito legais. Agora tem o Baile da Saudade também, que é um evento importante que acontece em Marau anualmente, que reúne recursos para as entidades assistenciais de Marau. Então, um trabalho muito bonito do Rotary, e ficamos muito felizes, né, de Marau receber esse treinamento neste sábado. Eu vi que agora começou um coffee, né, um coquetel, um momento de recepção a todas as pessoas que vem hoje para esse treinamento. E a programação hoje, Sidney, como vai ser?
12: Bom, vai ser um negócio bem prático. Nós iremos para o auditório, a gente vai se apresentar, vamos apresentar os palestrantes, em seguida faremos as boas-vindas, destina-se às salas de aula e uma parte vai ficar no auditório para conhecimento de Rotary. Cada uma das 3 salas, então, vai ser para cada matéria, que é a imagem pública, o desenvolvimento do quadro associativo e a Fundação Rotária.
11: Perfeito. E hoje, ao longo de todo o dia ou somente pela parte da manhã?
12: É só pela parte da manhã. A gente antigamente fazia tudo numa sala só, para todos ouvirem tudo. Mas a gente observou que, se a gente direcionar para uma pessoa, a gente faz uma pessoa, uma imersão naquele item. E está tendo resultados melhores. O governador anterior, o seu Valmor, junto com toda a equipe, conseguiu fazer a gente avançar de 1.700 e 1.800 já estamos em 2 mil rotarianos no distrito 4.700, e isso é muito importante. Agora a nossa meta é aumentar mais 100. É, claro, algumas pessoas vão sair, então nós temos que conseguir mais de 100 integrantes ao nosso, à nossa associação.
11: Que legal, parabéns pelo trabalho do Rotary aqui no estado do Rio Grande do Sul. Governador, e a gente deseja que seja um excelente dia proveitoso para todos que estiverem por aqui.
12: Nós que agradecemos, você sempre, as rádios de todos os municípios sempre nos ouvem e dão um espaço para nós. Isso aí deixa a gente muito, muito contente, muito orgulhoso de saber que também as rádios também fazem uma ação social, ajudando a gente, ajudando outras entidades, não é só porque é o Rotary, a gente sabe que vocês e devem ajudar. Então ouçam as rádios, que é o meio de comunicação mais esperto que tem.
11: Ah, muito legal, muito obrigada, viu? Sidney Olivotto, ele que é governador do Rotary Clube, trazendo hoje esse treinamento, esse trabalho tão bonito, né? E disseminando essa causa que é tão importante para o mundo inteiro. Rosana Costanaro para a programação da emissora.
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10: Rosana, brigadão, tá? Pelas informações, pela tua presença aqui no programa. Bacana aí também a fala do governador em relação à importância, né, das emissoras de rádio. A gente fica muito feliz com isso e certamente redobra aí o nosso compromisso em levar até você a informação

0: os dias de temperaturas elevadas para esta época do ano, o frio voltou a predominar com a entrada de uma nova massa de ar de origem polar, empurrada pelos ventos do quadrante sul. Falando em ventos, nós temos o ciclone extratropical já lá em alto mar, não influencia mais o tempo no estado, e com isso, neste sábado, temos a presença, ainda uma instabilidade no período da manhã, mas depois o tempo, então, ficando mais estável, com a condição mais assim de nublado na parte da tarde. As máximas previstas oscilam entre 16, no máximo 17 graus por aqui, eu diria assim, entre 15 e 17 graus, mas com uma sensação mais de frio, porque os ventos sopram de sudeste. No domingo, vamos ter a presença do sol, pouca variação de nebulosidade e a temperatura cai mais. Pela manhã, mínimas entre 5 e 6 graus. À tarde, a máxima por aqui não deve passar dos 15. A segunda e a terça-feira devem ser de tempo firme, predominando por aqui e ainda com um pouco de frio. Já a segunda metade da semana, as instabilidades devem retornar. Com a previsão do tempo, Kátia Valente.
1: Kátia, muito obrigada, tá, pelas tuas informações, pela tua presença também por aqui. A Kátia volta ainda no dia de hoje para que a gente possa atualizar informações relacionadas às tendências do tempo. E a gente falou ontem a respeito da morte do Tito Benini, músico morador de Casca. E ainda no final da tarde de ontem foi divulgado o laudo da necropsia, o exame feito no IML de Passo Fundo. E com o resultado desta necropsia, que apontou a embolia pulmonar como causa da morte, a polícia afastou aí a hipótese de homicídio. Tito tinha 56 anos e foi encontrado morto em sua residência em Casca na quinta-feira. O caso passou inicialmente a ser investigado pela Polícia Civil como homicídio devido às circunstâncias que foram encontradas no local. Em fala à imprensa, o delegado Tiago Lopes de Albuquerque, responsável pela investigação, informou que os exames indicaram que os ferimentos encontrados no corpo não provocaram a morte do músico. Tito havia se envolvido em uma discussão com o filho e, conforme o depoimento prestado à polícia, o rapaz relatou ter agredido o pai. E, ao retornar para casa no dia seguinte, encontrou Tito já sem vida. Com a constatação de que as lesões não foram responsáveis pela morte, a hipótese de homicídio foi então afastada, mas a Polícia Civil segue apurando as circunstâncias da agressão. Tito Benini, que era natural de Sarandi, residia em Casca, integrava o grupo Passiones, esteve em Marau, inclusive no Festival Nacional do Salame e em vários outros eventos da festa italiana do município. Além dessa trajetória como músico e instrumentista, atuou também durante anos como professor de música. E a morte, lógico, provocou manifestações de pesar de familiares, amigos, alunos, colegas e da comunidade da região. Tito havia completado 56 anos na terça-feira, dia 4, e foi sepultado ontem, sexta-feira, dia 7, em Novo Barreiro, ao ladinho ali de Sarandi. A polícia então afastou a hipótese de homicídio, já que a necropsia apontou como causa da morte uma embolia pulmonar e que as agressões que ele teria sofrido, os ferimentos, né, não seriam a causa então da morte. Mas a polícia segue investigando as circunstâncias desta agressão. Agora 22 para as 10, 11 graus de temperatura aqui no centro de Marau.
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5: 9 horas e 43 minutos. 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
1: 10:02, já estamos entrando aqui na terceira hora do programa, desejando para você um excelente dia, um ótimo final de semana também. Hoje é 8 de agosto de 2026, véspera de Dia dos Pais. Olha, a Maria Noeli deixou uma mensagem linda aqui para a gente falando a respeito, né, do Dia dos Pais e desejando um feliz Dia dos Pais a todos os papais. E por aqui nosso agradecimento de sempre ao CCAA, Fruteira Tutti Frutis, Oral Unique e também a você, nosso ouvinte. Obrigada pela companhia.
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1: É o Eduardo Serri quem está conosco agora, uma série de cursos, né, Dudu, que estão com inscrições abertas em Marau e que são gratuitos através da administração. Vamos saber mais.
2: Pessoal, a Secretaria de Desenvolvimento Econômico, Inovação e Trabalho aqui de Marau está com alguns cursos abertos para diversas áreas, né? Quem vai falar um pouquinho para a gente sobre isso é a coordenadora da Secretaria, Fernanda Pinheiro Broco. Bem-vinda à nossa programação. Quero que tu comece explicando, então, o que são esses cursos, Fernanda.
3: Então, nós temos alguns cursos com inscrições abertas. O edital de seleção de alunos foi publicado ontem pela administração municipal. Por intermédio da prefeitura, então, nós temos um convênio com o governo do estado, onde o governo do estado disponibilizou R$112 mil através do programa Qualificação RS Recomeçar. Nós fomos contemplados com esse programa para receber esse recurso, para disponibilizar aí para a nossa população cursos de qualificação profissional. Neste ano, nós temos esse edital, então, com mais de 50 vagas para 3 cursos de qualificação, que é instalação hidráulica predial, refrigeração comercial e industrial e cuidados básicos com idosos. Então, nós temos aí mais de 50 vagas para esses 3 cursos. As inscrições para esses cursos vão até o dia 31 de agosto, né? Então, nós temos aí todo esse mês de agosto para inscrição nesses 3 cursos, que vão ser realizados ainda esse ano, né? Então, as inscrições estão abertas, nós temos aí o edital publicado, também temos aí, as inscrições podem ser realizadas aqui no Centro Administrativo, né, com as meninas que vão estar aí realizando as inscrições presenciais e também através de um QR Code que está disponível nas redes sociais da Prefeitura e também nas redes sociais da Secretaria de Trabalho, Inovação e Desenvolvimento Econômico.
2: Qualificação RS Recomeçar, um programa então do governo estadual. É a primeira vez que esse incentivo vem aqui para o município ou já teve em outros anos?
3: Já teve. Em 2023, nós também fomos contemplados com o programa RS Qualificação e agora, né, em 2020, no ano de 2026, também fomos contemplados com o RS Qualificação Recomeçar, que é uma segunda edição do RS Qualificação. O diferencial desta edição do RS Qualificação é a gratificação, né, além da gratuidade dos cursos, é a gratificação, então, a cada 40 horas, o aluno é gratificado, então, com uma bolsa de R$750. Então, a cada 40 horas de curso, comprova que terminou esse curso de 40 horas, é gratificado com uma bolsa de R$750. Se o curso tiver 80 horas, ganha uma bolsa de R$1.500.
2: Muito bacana, então. Os cursos de instalação hidráulicas prediais, refrigeração comercial e industrial e cuidados básicos com idosos. A Maria Luísa Greff é líder de equipe aqui e vai falar um pouquinho para a gente sobre inscrições e também o público-alvo. E também, Maria Luísa, quero que tu explique um pouquinho sobre essa parceria com Senai e Senac, né, que vão ajudar nesses cursos. Bem-vinda.
4: Olá, Eduardo. Olá, ouvintes da tua Rádio Alvorada. Exatamente, então nós estamos aí com as inscrições abertas até o dia 31 de agosto, né? Preferencialmente, nosso público-alvo seria os cidadãos desempregados, subocupados, né? De 40 horas e 50% de mulheres, né? Então, estamos disponibilizando aí para que as mulheres possam ingressar nesse curso, muito importante para as indústrias do município, né? Até foi realizada uma pesquisa para disponibilizar esses cursos no nosso município, quais seriam mais relevantes, né? Então, essa relevância aí está sendo disponibilizada através dos cursos para ingressar o pessoal após ao mercado de trabalho também. Os cursos vão, a princípio, ser noturnos, né? Com parceria com o Senai e com o Senac, então, né? Que são as escolas aí que fornecem essa qualificação. Acho que seria mais ou menos isso, Eduardo, né? E a gente se coloca à disposição também para atender vocês, qualquer dúvida, estamos no centro administrativo e no contato também da secretaria, que é o 549-9505-1828.
2: Para o pessoal que quer fazer a inscrição, Maria, tem que vir aqui, tem que trazer algum documento? Como é que funciona? Qual que é a parte documental dessa inscrição?
4: Sim, para fazer tanto presencial quanto online, tá? Nós temos as duas possibilidades. Até online nós temos o QR Code e o link no Instagram da secretaria e também no edital publicado no site da prefeitura, tá? Documento, comprovante de residência, documento de identificação, o CAD único, né? Muito importante, que aí a gente precisa desse cadastro. Então, basicamente, são esses documentos.
2: Só vamos explicar um pouquinho, então, tu falou que será noturno, né? Como é que vai ser o funcionamento desses cursos, né? São três. Eles vão acontecer lá no Senai mesmo, vão ser nas salas. Às vezes a gente vê que vem aqueles trailers também, né, para os cursos. Como é que vai ser esse funcionamento?
4: Isso. Na verdade, nós estamos ainda com bastante definições juntamente, né, as escolas. Mas, por exemplo, o curso de refrigeração, nós estamos com a data já marcada, que inicia no final ali de outubro. E serão disponibilizado um caminhão com todo o equipamento lá junto ao Senai, tá? Então, os cursos são disponibilizados nas escolas mesmo.
2: Tá bom, Maria. Só para finalizar, muito importante, vagas. Tem limite de vagas para cada uma dessas turmas?
4: Sim. A instalação hidráulicas prediais são 15 vagas, de refrigeração 16 vagas e cuidados básicos com idosos são 20 vagas. Então, vamos correr aí para conseguir participar dessas qualificações.
2: Obrigado, Maria. Eu só vou finalizar contigo, Fernanda. A gente sabe que a secretaria, eu vou até me corrigir, porque antes eu falei errado, né? Inovação, Trabalho e Desenvolvimento Econômico fornece muitos desses cursos profissionalizantes. Como é que é a busca do pessoal? A busca é boa, tem bastante gente que procura, tem bastante gente que consegue se qualificar e também o mercado de trabalho, ele recebe bem essas pessoas aqui em Marau?
5: Olha só, nós temos muitas vagas de emprego aqui no município, tá? E nós temos investido muito nos cursos de qualificação, tanto que nós estamos fechando mais algumas parcerias aí com o Senac para os cursos, para o programa Movimenta Comércio. Nós vamos ter aí mais quatro cursos, dois para esse ano e mais dois para o ano que vem. A procura, viu, ela é muito baixa, né? As pessoas estão buscando, mas não na medida para fechar as turmas, né? Então, a gente tem investido muito nos cursos de qualificação. As pessoas algumas estão buscando se qualificar, né? E até a gente tenta movimentar muito que a comunidade, principalmente os jovens, venham fazer os cursos de qualificação, né? Porque são cursos gratuitos, é feito todo um estudo junto ao comércio, junto às indústrias, junto aos serviços aqui pela secretaria, e são cursos que são demandados pelas nossas empresas, né? Pelos nossos empresários, pelo nosso comércio. São cursos que são demandados por eles, então são cursos que fazem diferença no currículo dessas pessoas. Tá? Então, com certeza, São cursos que vão fazer a grande diferença aí no currículo na hora da contratação, principalmente porque nossas parcerias são com o Sistema S, né? Senai, Senac, então são instituições e são, são parcerias, né, com instituições sérias, né? Hoje você vai, e são cursos gratuitos, repito, né? São cursos gratuitos com parcerias com grandes instituições. Né? Então, o mercado de trabalho está muito aceitando muito bem esses cursos, até porque são cursos demandados por eles. Né? Então, são cursos em parceria aí, com essas instituições que são demandados pelas nossas indústrias, nossas empresas aqui marauenses.
2: Muito bacana. Obrigado, Fernanda Pinheiro Broco, a coordenadora aqui da Secretaria de Inovação, Trabalho e Desenvolvimento Econômico, e também a Maria Luísa Graef, que falou com a gente sobre esses cursos. Você que tem interesse, não conseguiu pegar o telefone, acesse o nosso site, que vai estar tudo lá explicadinho. 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
1: E sempre começa muito bem, né? Agora é 10h24, gente, com uma garoa fininha caindo aqui na região central da cidade, dando uma sensação de mais frio ainda, né? A gente tá com 12 graus nesse momento, mas olhando para fora e vendo essa garoazinha bem fininha, a gente fica com uma sensação de mais frio. 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E já que falamos a respeito dessa condição de garoa aqui na região central, vamos acionando mais uma vez a Kátia Valente, que é a nossa meteorologista. Ela chega para falar a respeito das tendências do tempo para as próximas horas na região.
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3: Olá, meus amigos e caros ouvintes, o final de semana já começa com cara de inverno. Depois de vários dias de temperaturas elevadas para esta época do ano, o frio voltou a predominar com a entrada de uma nova massa de ar de origem polar, empurrada pelos ventos do quadrante sul. Falando em ventos, nós temos o ciclone extratropical já lá em alto mar, não influencia mais o tempo no estado e com isso, neste sábado, temos a presença ainda uma instabilidade no período da manhã, mas depois o tempo, então, ficando mais estável com a condição mais assim de nublado na parte da tarde. As máximas previstas oscilam entre 16, no máximo 17 graus por aqui, eu diria assim entre 15 e 17 graus, mas com uma sensação mais de frio porque os ventos sopram de sudeste. No domingo vamos ter a presença do sol, pouca variação de nebulosidade e a temperatura cai mais. Pela manhã, mínimas entre 5 e 6 graus. À tarde, a máxima por aqui não deve passar dos 15. A segunda e a terça-feira devem ser de tempo firme, predominando por aqui e ainda com um pouco de frio. Já a segunda metade da semana, as instabilidades devem retornar. Com a previsão do tempo, Kátia Valente.
1: Obrigada, tá, Kátia, pelas suas informações. Agora 10h27, 12 graus. 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Um abraço para a Iva Biazuz, lá no bairro São Cristóvão, deixando um abraço para o Zélio, que é pai da Juscele, e para o Dorley, que é pai do Jean, para todos os pais que acompanham a nossa programação também. Obrigada, Iva, pela audiência. Rei Roberto Carlos chegando. Aproveito e mando um abraço também para os nossos amigos Wilson Malfatti e Neiva, dona Neiva e o seu Wilson, que gostam muito de Roberto Carlos também. Beijo para a Ellen, para toda a família e feliz Dia dos Pais.

0: Agora 18 para as 11, 12 graus.
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0: É um ótimo dia que a gente deseja para você. Agora 15 para as 11, 12 graus de temperatura. Hora de falarmos em esporte aqui no Revista.
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0: As informações com o colega Vinícius Gaieschi.
9: Alô, você ligado na programação da tua Rádio Alvorada desse sábado, um excelente fim de semana para você. E vamos trazendo os esportes agora aqui na sua programação. Fim de semana recheado, jogos da dupla Grenal voltando a jogar pelo Campeonato Brasileiro. A gente começa falando do Inter, que joga apenas no domingo, mas que já treinou nessa sexta-feira. Depois da classificação, da derrota contra o Corinthians, mas da classificação diante dos paulistas, o Inter permaneceu na capital paulista porque tem rodada contra o líder Palmeiras no domingo a partir das 16 horas pela 22ª rodada do Campeonato Brasileiro. O treino da sexta-feira foi um treino mais leve, um treino para regenerar o grupo. Os jogadores que iniciaram a partida contra o Corinthians ficaram somente na academia, enquanto outra parte do grupo trabalhou com bola, mas foi um treino um pouco mais leve. O Inter volta a treinar nesse sábado lá no CT do São Paulo e finaliza a preparação para esse confronto no Campeonato Brasileiro. Confronto bastante difícil, mas o Inter escalou duas montanhas, podemos dizer assim, nas últimas partidas, propriamente contra o Flamengo no Beira-Rio e essa classificação agora contra o Corinthians. Então, quem sabe voltar com até um empate é bom negócio lá para o Colorado contra o Palmeiras, que lidera o Campeonato Brasileiro. A escalação do time do Inter deve ser basicamente a mesma que garantiu classificação contra o Corinthians, com Matheus Cunha no gol, Bruno Gomes, Mercado, Maripan e Matheus Bahia. No meio, Bruno Henrique, Paulinho, Alan Patrick e na frente Vitinho, Bernabé e o Carboneiro fazendo novamente a função de centroavante. A gente lembra de novo, Inter e Palmeiras, Palmeiras e Inter, 22ª rodada, no domingo a partir das 4 horas da tarde. E nesse sábado, quem entra em campo é o Grêmio. O Grêmio também enfrenta um clube paulista, vai pegar o São Paulo na Arena do Grêmio a partir das 16 horas, horário bastante interessante para o pessoal do interior poder acompanhar o Grêmio em loco. E é jogo complicado para o Grêmio. O Grêmio precisa vencer essa partida para sair da zona de rebaixamento. Vem em alta por ter batido o Mirassol na Copa do Brasil, mas esse jogo contra o São Paulo pode ser um divisor de águas para o Grêmio, para de vez sair dessa zona de rebaixamento. O momento não é nada favorável para o tricolor gaúcho, então os 3 pontos são fundamentais, já que o time é 17º colocado, 22 pontos e, como a gente falou, abre a zona de rebaixamento. A expectativa é que tenha um grande público na arena, justamente por ser esse horário, então o fator local deve influenciar bastante. A gente fica na torcida para que o Grêmio consiga corresponder em campo e pegar esses 3 pontos, usar esse bom momento que veio contra o Mirassol para vencer essa partida e sair dessa zona de rebaixamento. A gente lembra, o Krovinovic não vai ser relacionado, ele não teve o seu nome publicado no Diário Oficial da União pelo visto de trabalho, porque ele é europeu, então não está no bid, fica fora dessa partida. A tendência é que o Luiz Castro entre com um modelo parecido do jogo diante do Mirassol, com o Everton no gol, Diego Caíto, Gustavo Martins, Wallace e Marlon fazendo a linha defensiva. No meio, o tripé de volantes, Noriega, Vilaçante e Nardoni. Na frente, Pavon, Amuso e Carlos Vinícius. A gente vai ficar de olho se o Grêmio vai conseguir manter essa intensidade, porque teve um problema de cansaço de vários jogadores durante a partida contra o Mirassol.
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0: Obrigada, Vini, pelas tuas informações. E a gente vai agora para o último bloco de músicas, depois passaremos para os informativos, o espaço do Sindicato Rural de Marau, da COASA, do Sindicato dos Trabalhadores Rurais, da Paróquia Cristo Rei, nossa hora do recado também. Só que antes eu quero fazer um alerta aqui para quem está trafegando na 324, especialmente ali no trecho entre o município de Vila Maria e o município de Casca. Tem um prejuízo no trânsito ali próximo à Garganta dos Polacos. Ali, na madrugada, teve um acidente de trânsito sem vítimas e agora o veículo está sendo removido. A Polícia Rodoviária de Casca está no local fazendo toda a orientação, explicando que tem desvio em ambos os sentidos e que vai aí mais ou menos uma hora ainda de trabalho do guincho para retirada desse veículo, mas que tem desvio, então, em ambos os sentidos e toda a orientação que é feita pelos policiais rodoviários estaduais no local. Mas, claro, que deixa o trânsito lento e também requer a atenção redobrada. Então, você que está trafegando entre Vila Maria e Casca, uma atenção a mais ali na Garganta dos Polacos, a congestionamento, a lentidão, porque um veículo que se envolveu em acidente está sendo retirado, vai mais uma hora, 50 minutos de trabalho, mas tem desvio em ambos os sentidos, tá bom? Gede, minha amiga Gede, um beijo para ti. Tá me contando aqui que o seu esposo, Hildo Durante, né, e também o seu pai, Oralino Zanin, recebem o carinho aqui da nossa programação pela passagem do Dia dos Pais, comemorado amanhã. E eu deixo aqui também, através dessa música, a homenagem a todos os pais que acompanham a nossa programação. Parabéns por exercerem essa função tão linda de cuidado, de amor, de proteção de suas famílias. Então fica aqui o carinho também pela audiência da Gede, em nome do seu Oralino Zanin e do Hildo Durante, que é o esposo da Gede. Fica nosso carinho a todos os pais que acompanham nossa programação. 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
10: 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Eu tenho algumas lembranças do meu pai. Um dia ele me chamou para almoçar e Aí tirou um papel do bolso assim, me mostrou, pensei que fosse uma letra, né, de música e tal. Aí eu fui ver, era uma oração. Eu acabei metendo o dedo ali na letra da oração, e é a oração que eu faço já há mais de 20 anos. Diz assim: Senhor, dá-me forças para evitar os maus pensamentos, os maus sentimentos e as más atitudes. Dá-me coragem para ser e melhorar o que eu sou. Dá-me luz

pai e filho, talvez. Pai, pode ser que daí você sinta qualquer coisa entre esses 20 ou 30.

0: 11 da manhã, passamos para os informativos, num primeiro momento com Farsul em Notícias, que é o programa da Federação da Agricultura do Rio Grande do Sul, com o Sindicato Rural de Marau. Depois tem o programa da Coasa, a Hora do Recado, programa do Sindicato dos Trabalhadores Rurais, com o Silvio Borghetti e o Adroaldo Tomás. E depois o Boletim da Paróquia Cristo Rei, com o Frei Marcelo.
1: ILC registra retração no mês de junho.
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1: O custo de produção para o produtor de leite teve um alívio inesperado no mês passado. O Índice de Insumos para a Produção de Leite Cru, o ILC, calculado pela Assessoria Econômica da Farsul, encerrou junho com deflação de 0,48%. O resultado surpreendeu o setor, que previa alta devido à valorização de itens como milho, soja e energia elétrica. A queda foi puxada principalmente pela forte correção nos preços internacionais de fertilizantes e combustíveis. No mercado global, a retomada das exportações de ureia pela China injetou cerca de 1,5 milhão de toneladas extras no mercado, derrubando as cotações internacionais em quase 40%. Já no setor de energia, o recuo de cerca de 23% no preço internacional do petróleo, impulsionado pela redução das tensões no Oriente Médio e melhora na logística do Estreito de Hormuz, aliviou o frete e os combustíveis da pecuária leiteira gaúcha. Apesar do recuo nos mercados globais, a Farsul alerta que o alívio na porteira é limitado. Como muitos produtores haviam comprado insumos antecipadamente para evitar riscos, grande parte do setor acabou pagando preços mais altos anteriormente. Além disso, os custos devem voltar a subir. Para julho, a projeção é de retomada da inflação no campo, impulsionada principalmente pela alta nos preços dos grãos como milho e soja. No acumulado de 12 meses, o ILC registra alta de 10,06%. 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A entrega da Declaração do Imposto sobre a Propriedade Territorial Rural, ITR, referente ao exercício de 2026, deve ser realizada a partir do dia 10 de agosto até 30 de setembro de 2026. A Receita Federal estabeleceu as regras para o envio. Confira os principais pontos. A declaração é obrigatória para pessoas físicas e jurídicas que sejam proprietárias, titulares do domínio útil ou possuidoras de imóvel rural, independentemente da finalidade, salvo em casos de imunidade ou isenção previstas em lei. A declaração deve ser preenchida e transmitida preferencialmente pelo serviço digital Minhas Declarações do ITR, disponível no portal de serviços da Receita Federal. Pessoas físicas com imóveis rurais de até 100 hectares também podem utilizar o programa ITR 2026 para elaborar a declaração. O envio fora do prazo estabelecido sujeita o contribuinte ao pagamento de multa de 1% ao mês calendário ou fração de atraso calculada sobre o valor do imposto devido. Para mais detalhes, você pode consultar o portal oficial da Receita Federal.
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1: O município de Sertão Santana será a sede de uma etapa dos Jogos Rurais do Senar. O evento ocorrerá no dia 16 de setembro, das 8h30 da manhã às 4 da tarde, no pavilhão da Comunidade Evangélica. A programação é voltada para crianças e jovens de 11 a 16 anos e tem como objetivo promover a integração, a saúde e o espírito esportivo no meio rural. Termina aqui mais uma edição do programa Sistema Farsul em Campo. Até a semana que vem.
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0: Olá, bom dia! Bom dia a todos os cooperados e cooperadas da Coasa e bom dia aos ouvintes aqui da rádio. Programa do final de semana dos dias 8 e 9 de agosto, o final de semana do Dia dos Pais, a quem nós já deixamos todo o nosso carinho.
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0: Recebemos o Marcos Pascoalotto, da unidade de Casca, e o Vitor Santos da Rocha, da unidade de Engenho Grande. Sejam bem-vindos, bom dia.
8: Bom dia, Ana, bom dia aos ouvintes e um bom dia especial a todos os associados da Coasa.
9: Bom dia, Ana, produtores e demais ouvintes do Informativo Coasa.
0: E nós iniciamos a nossa conversa hoje falando sobre cuidados nesse período que antecede o plantio do milho, né? Especialmente cuidados com plantas daninhas de difícil controle e de pragas. Eu pergunto para vocês, na prática, que orientações é possível repassar sobre esses assuntos para o nosso associado, a nossa associada e também para quem está na nossa audiência?
8: Eu acho que as plantas de difícil controle vão sendo a cada ano um desafio muito grande pelo aumento das espécies e pela dificuldade de manejo. Eu acho que o produtor ele precisa fazer um cuidado todo ano, ele não pode só pensar no momento, pensar só durante a cultura. É uma série de itens que ele precisa continuar fazendo durante o ano, um conjunto de atividades, por exemplo, uma dessecação antecipada, plantas de cobertura, ele precisa monitorar a área, não deixar as plantas daninhas crescerem demais, ele vai precisar o ano inteiro ficar atento e manejando essa área para não ter problemas durante a cultura. E eu acho que é um ponto de atenção as plantas de cobertura. Claro que agora as plantas de inverno já foram implementadas, não tem mais o que fazer, agora já está se direcionando para a dessecação, mas tem uma planta de cobertura que ainda pode ser implementada, que é uma coisa que o pessoal do Cerrado faz bastante, e aqui é um início, um milho consorciado com braquiária, que a intenção principal é a melhoria de solo, mas com o longo do tempo ela se mostra uma boa alternativa como planta supressora de plantas daninhas. Essa cultura é implementada junto com o milho, a braquiária, né? E você pode utilizar herbicidas para travar ela, para ela ficar no sombreamento do milho, ela não vai interferir no milho, e o milho vai desenvolvendo normalmente. No momento que a planta de milho vai ser colhida, a braquiária já está estabelecida, e logo depois ela toma conta e vai conseguir fazer uma supressão muito interessante para as plantas daninhas que poderão aparecer na área.
9: É, e uma coisa que auxilia nessas áreas aí que irá ser realizado a dessecação para a implantação da cultura de milho é geralmente planejar bem antes, né? Nessa época a gente já tem que estar sabendo qual vai ser a data, mais ou menos, que pretende plantar o milho. Já tem que estar avaliando qual que é os problemas de plantas daninhas, plantas infestantes que vai ter na área e quais produtos necessários para tu estar realizando o controle efetivo, né? Também uma coisa que auxilia bastante aí na questão de plantas de difícil controle é as condições climáticas, que então tem que estar realizando a aplicação, principalmente produtos que irão controlar folha estreita, folha larga, como buva, azevém, aveia. É ter bastante sol no momento de aplicação. Também a questão de ventos, né, para não estar acontecendo a deriva aí, que no caso, às vezes, quando acontece a questão de deriva, você acaba perdendo o produto que deveria ir para o alvo ali, para a planta daninha, você acaba perdendo para outros fatores aí, e assim acaba prejudicando mais ainda o controle. Também um ponto que a gente acaba percebendo aí é a questão de estar colocando inseticida na dessecação aí, já para que se tenha a redução inicial de pressão, principalmente aí de percevejos e lagartas na cultura do milho. A gente sabe que é um problema aí que se não controlar bem cedo, aí acaba trazendo bastante problema mais para frente, em questão de produtividade, né?
8: Eu acho que o produtor, na questão de pragas de milho, ele vai ter que ficar bastante atento, porque as recomendações, principalmente esse ano, que o clima vai ser bastante adverso, as recomendações que logo ali atrás eram para ser feito no palito, no V4, elas foram antecipadas. Por exemplo, o manejo de percevejo, o resultado é bem melhor se for feito antes do milho emergir. A recomendação era no palito, hoje praticamente todos os pesquisadores já estão seguindo essa recomendação de ser feito logo após o plantio. Cigarim e lagarto, eu acho que segue a mesma recomendação. Quando você perceber a praga, você já vai ter um dano, não vale a pena correr o risco, principalmente esse ano que a tendência é um clima favorecer a cultura, mas com certeza vai favorecer as pragas também.
0: Certo. Quero aproveitar também a presença de vocês aqui no programa de hoje. Acho importante a gente falar um pouco sobre o panorama das lavouras de inverno. Trigo, canola, aveia, por exemplo. Para o produtor, que dicas são importantes de manejos que são necessários para essas culturas no momento?
8: Eu acho que o produtor precisa se atentar a essas janelas, porque segue a mesma lógica do milho. O clima vai complicar um pouco mais o controle. O produtor tem que aproveitar a janela e realmente ter um cuidado, principalmente com doenças, né? Esse período mais úmido é um desafio maior, mas provavelmente o investimento também vai ser um pouco maior, mas a questão comercial do trigo está bacana, a canola também está entregando uma condição comercial interessante, eu acho que vale a pena o cuidado do produtor.
9: E uma coisa importante aí é que o controle de doenças aí, então, seria mais eficiente quando é iniciado mais no começo da doença também, que após já existir bastante doença, se torna mais complicado o controle, principalmente aí pensando na parte de bacteriose, né? Que é uma doença que, se você não trabalhar preventivamente, quando ela aparecer na cultura ali, tu não vai mais conseguir ter um grande controle eficiente nessa doença aí.
8: Na cultura da canola, a área foi crescendo em algumas regiões e eu acho que o pessoal não tinha pelo costume de investir na canola, não tinha pelo costume de fazer fungicida. E esse ano aqui é um ano interessante, por mais que o clima está desafiador, eu acho que vale a pena sim uma interferência na questão do fungicida e também uma atenção na questão da praga, principalmente a broca das crucíferas, que é o que a tendência de atingir mais a canola.
9: Também pensando na parte aí de aveia branca, né? E que nos últimos dias o pessoal tá chamando a equipe aí bastante para dar uma olhada, principalmente na questão de incidência de doenças, né? Tá se encontrando aí bastante ferrugem, bastante mancha também. No cedo, acaba que os produtos como triazol e sorbilina acabam entregando bastante controle, né? É mais fácil de controlar no começo. Também é interessante aí tá avaliando a questão de áreas que tem um teto produtivo já maior, é a importância de estar utilizando um redutor, né? Porque já como as previsões aí mostram que é para ser um ano mais desafiador e a aveia já tem uma tendência maior a acamar, acaba que se não realizar aí essa ferramenta aí, tu provavelmente vai ter mais problema na questão de acamamento, né?
8: De maneira geral, tanto se a gente conversar sobre canola, conversar sobre trigo, conversar sobre milho, essa antecipação nas aplicações, se for feito fungicida ou inseticida, é o que está mostrando mais resultado. Eu acho que o Vitor vai concordar comigo aqui, que quem manejar direitinho, quem fizer um trato cultural na hora certa, no momento certo, não esperar o problema aparecer, vai se sobressair, eu acho que nessa safra, que promete ser um pouco mais desafiadora.
9: Isso aí, geralmente um bom planejamento aliado aí a um monitoramento frequente e aplicando sempre nas condições corretas aí preventivamente, vai ser a chave então para alcançar as produtividades altas, né?
8: A cooperativa hoje tem um amplo leque de produtos e produtos de moléculas novas com residual ampliado. Eu acho que a oferta de produtos não é o problema. Claro, a gente vai ter desafio sim. Hoje o momento da aplicação é o que mais relevante, eu acho, pelo que a gente imagina que vai ser durante esse ano.
0: Tá certo, então. Marcos Pasqualotto e Vitor Santos da Rocha, nossos convidados do programa de hoje. Quero agradecer a presença de vocês. Claro, se tiverem mais alguma informação, mais alguma dica aqui para quem está nos acompanhando, fiquem bem à vontade. Mas, de minha parte, já quero agradecer pela presença de vocês, pela disponibilidade do conteúdo repassado hoje.
9: E a gente ressalta aí que, se caso alguma dúvida dos produtores associados aí, chamar a equipe técnica aí que a gente está disponível para estar respondendo as dúvidas aí.
8: Eu acho que o ano vai ser desafiador. Quem fizer o manejo correto vai conseguir colher os frutos lá na frente. E um feliz Dia dos Pais aí para domingo.
9: Isso aí. Um ótimo fim de semana e um feliz Dia dos Pais.
0: Obrigada, então. Bom final de semana para vocês também.
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0: Aqui no Informativo Coasa, nós também recebemos hoje o Fábio Fernandes, que é analista de seguros. Nós comentamos há pouco, Fábio, sobre as condições climáticas, sobre o ano desafiador que nós estamos vivenciando. Então, torna-se importante falar também do tema seguros. Seja bem-vindo.
10: Olá, Ana, e a todos os ouvintes. Nós da Coasa estamos aqui mais uma vez para trazer pontos de atenção, né, para que o produtor possa manejar melhor os riscos da sua atividade e evitar prejuízo. Hoje a gente sabe aí que mais que a questão econômica, né, o ponto desafiador desse ano tem sido e tende a se amplificar a questão do El Niño, né? A gente já notou eventos rigorosos de tempestades, chuvas excessivas, de granizo e mesmo eventos extremos como o tornado, que já tivemos notícia de ocorrência aqui no estado. E as previsões climáticas apontam para um segundo semestre ainda mais intenso, onde deve ocorrer o pico do evento El Niño. Nós da área de seguros já notamos um número expressivo de acionamentos, seja de lavoura quanto de danos à residência e galpões. Muitos já foram, inclusive, indenizados, né? E aí a gente entende que o risco do produtor aumentou. Nesse contexto, o produtor pode e deve buscar a proteção de um bom seguro. E isso ele encontra aqui na Coasa. Hoje a gente tem proteção para a lavoura de milho, garantindo aí até 110 sacos de cobertura. E na cultura do soja, cobertura de até 47 sacos por hectare, a depender do município. Hoje trabalhamos com mais de 20 seguradoras. Isso nos permite aí, buscar a melhor condição do mercado para o produtor, tanto no seguro lavoura, né? E também reforçando a questão e a importância do seguro residencial e do seguro propriedade. Há um alto valor investido nessas áreas e, como já vimos em notícias, né, este ano mesmo já houve incidência de tornados. A gente se preocupa muito com essas questões porque faz parte da vida do produtor e também da continuidade do negócio. Então, nesse sentido, fica o nosso convite ao produtor que nos procure, procure uma das unidades e busque conhecimento, né? Aquele produtor que nunca fez um seguro, o que falta para ele é conhecimento para ver o quão importante é essa ferramenta no dia a dia dele para trazer tranquilidade e para trazer um amparo no caso de algum sinistro. A Coasa está aqui para, mais do que vender, né, para dar o suporte, para trazer a experiência técnica e realmente atender ele numa necessidade. Então, fica aqui o meu abraço a todos os ouvintes, a você, Ana, e mais uma vez, muito obrigado pelo espaço e contem com a Coasa.
0: Obrigada a você também, Fábio.
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0: Cotações da sexta-feira, dia 7 de agosto. Preços para associados. A soja com DAP, R$ 130,00. O milho para sócio com DAP e fidelização, R$ 63,00. E o trigo pão PH 78, R$ 76,00 com fidelização. Estas as cotações da sexta-feira, dia 7 de agosto.
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0: Aqui no Informativo Coasa, o momento em que nós repassamos as nossas vagas de trabalho, chamando a atenção de você que está em busca de uma oportunidade de fazer parte da equipe. Nós temos vagas para assistente administrativo financeiro para a unidade de Tupanci do Sul, auxiliar de açougue para supermercado em Água Santa, auxiliar de armazenagem e beneficiamento para a unidade de Laranjeira em Marau, auxiliar de armazenagem e beneficiamento para a filial de Casca, balanceiro para a filial de Gentil e consultor técnico de vendas para a unidade de Camargo com atuação na região de Marau. E se você ficou interessado em alguma dessas vagas, acesse a aba Vagas no site coasrs.com.br e envie o seu currículo. No site, você também pode se cadastrar no nosso banco de talentos para futuras oportunidades. Se preferir, envie o seu currículo para o e-mail currículo@coasrs.com.br ou ainda deixe o seu currículo em uma de nossas unidades e vamos juntos cooperar para desenvolver. E para fechar o programa de hoje, a nossa homenagem aos pais, pois há um legado que nasce dos gestos, da dedicação diária e da presença de quem ensina pelo exemplo. São valores que atravessam gerações, fortalecem famílias e fazem o campo seguir em frente. Neste Dia dos Pais, a Coasa parabeniza a todos aqueles que deixam, na vida de seus filhos, a sua maior colheita. Feliz Dia dos Pais e até semana que vem!
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0: 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A morte não é para sempre, não é o fim. Dizer adeus não foi apenas uma maneira de dizer que sentirei a sua falta até nos encontrarmos de novo. Com esse pensamento, a filha Lucilene e o genro Volmire, demais familiares também agradecem aos parentes, amigos e a todos que ajudaram e confortaram nesse momento difícil. Afinal, dizer adeus foi apenas uma maneira de dizer que sentiremos a sua falta até nos encontrarmos de novo. Convidam para a missa do sétimo dia de falecimento de Celestina Base, que será celebrada nesta terça-feira, 11 de agosto, às 7 horas da noite, na Igreja Matriz Cristo Rei de Marau. E por mais esse ato de fé, a família agradece.
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17: Bom dia, Ana. Bom dia, Adroaldo.
18: Bom dia, Cílio. Bom dia, Ana. Bom dia, ouvindo da Alvorada, associado do nosso sindicato de Vila Maria, Amaral, toda a região que nos ouve todos os sábados aqui através da tua rádio Alvorada.
17: Também, de nossa parte, um bom dia especial a todos os nossos associados e associadas do Sindicato dos Trabalhadores Rurais de Amaral, que nos ouvem através da tua rádio Alvorada, nossa parceira, né, Adroaldo? E também a parceria com o Sindicato de Vila Maria. Já há um bom tempo, né, Adroaldo, nós apresentando o programa junto. Também nós temos que agradecer aqui, mais uma vez, a parceria da Coprel, que nos dá uma força aí para levarmos adiante esse programa. A Coprel, inclusive, fazer um convite aqui para toda a comunidade marauense, né, para os associados, né, da Coprel aqui do município de Amaral, para o dia 19 de agosto agora, no CTG Felipe Portinho, a partir das 14 horas. Então vai estar toda a direção, toda a parte de engenharia da Telecom, da engenharia da energia. O nosso Discoprel vai estar ali. Nós vamos ter aí uma pequena assembleia para apresentarmos aí os números que a Coprel vem apresentar. E o momento, né, de 4 em 4 anos, a Coprel vem até Amaral. São 70 e poucos municípios de área de atuação. A Coprel vem ouvir os associados, né? E também o pessoal que quiser tirar alguma dúvida, muito importante, né? Para que a gente possa alinhar cada vez mais, afinar cada vez mais esta relação entre associado e cooperativa. Então, acho que é um momento importante. Então, reservem a data, né? Estamos passando aí no interior, fazendo os convites pessoalmente. A Coprel vai reforçar via mensagem também, provavelmente entrevistas em rádio. Então, acho que é importante aí para os associados conhecerem um pouco a da Coprel, ver o que a Coprel vai fazer de investimento, fez investimentos nos últimos 4 anos e o que pretende fazer para os próximos 4 anos até retornar a Amaral novamente, então, essa reunião. Então, acho que é muito importante a participação. Então, fica aí o convite. Pode vir o casal, né? Pode vir o jovem. Acho que é importante aí esse espírito que a gente tem para de cooperativista e para conhecer a realidade da Coprel. Então, no dia 19, agora deste mês, às 14 horas, no CTG Felipe Portinho, então, essa reunião, então, da Coprel. Então, a Coprel que está aí hoje despontando como uma das melhores cooperativas a nível de Brasil, e também a Coprel Telecom, hoje a melhor fibra ótica que temos aqui da região sul do país. Inclusive, nesta semana, a Adroaldo esteve lá em Brasília, nosso presidente Matheus, da Coprel Geração, e o Volpato, nosso gerente comercial da Telecom, aonde que estiveram participando de uma importante reunião na Anatel, que é o órgão regulador das telecomunicações brasileiras, aonde então que fomos levar lá o nosso pleito, então, da criação da cooperativa agora de Telecom. Então, vai ser a primeira cooperativa de Telecom do Brasil, vai ser então a Coprel Telecom. Então, acho que é muito importante esses avanços, Adroaldo, e estamos sempre em sintonia, parceiros aqui com nós neste programa. Passo aí para ti, Adroaldo, para deixar aí os avisos de interesse dos associados lá do município de Vila Maria.
18: Eu também gostaria de lembrar, Silvio, que nós também temos umas parcerias lá em Vila Maria, de vez em quando a gente tem ao menos que lembrar os nossos parceiros aí que nos dão sempre força lá quando a gente necessita, né, que é as farmácias, né, com um bom desconto para os nossos associados, também o Laboratório Manuel Feijó e Tiziane, temos convênio com a Relojoaria Furlani, também com os dentistas, o Paulo Ricardo De Calha, Marisélia Lorini, Angélica Zanata e o Eduardo Zilli. Então, esse pessoal, sempre que a gente necessita, eles estão dando uma força e ajudando o sindicato. Também lembramos ainda, mais uma vez, de que quem tiver nota do frigorífico Fridal no sindicato, passem, juntem junto aos seus modelos 15 e procurem dar baixa na prefeitura e guardem esse documento que provavelmente vai ser necessário de ser usado nos próximos anos. Sempre há uma necessidade. E é bom que o pessoal deixe guardado, não joguem fora esses modelos 15. E o recolhimento de cartelas também, no dia de ontem, eu transportei para Amaral mais um bom volume de cartelas de medicamentos. Eu acho que é importante a participação da nossa comunidade, do pessoal de Vila Maria também, estão nos dando uma força aí. E também nós estamos dando uma força lá para o pessoal de Caxias, né, que usa esse material para fazer o bem para as pessoas. Eu acho que o pessoal de Vila Maria também, que leva lá no sindicato, estão fazendo algo também para ajudar quem necessita.
17: Realmente, Eduardo, acho que nós estamos fazendo um papel importante, né? Somos, apenas repassamos, mas a gente quer agradecer a todos, né, que deixam lá, acabam guardando em casa e depois deixam no sindicato, né? Inclusive o Frei Jaime Bética, nesta semana, mandou um áudio, um vídeo, né, agradecendo pessoalmente, né, o empenho de todo mundo. Isso está ajudando bastante, né, aquela casa de repouso lá em Caxias do Sul, onde que esse material é reaproveitado, reciclado, e está ajudando nessa casa de apoio. Então, acho que a todos, continuem aí, e agradecer também a transportadora, né, que faz o transporte gratuito para Caxias do Sul, né? Então, acho que isso é um conjunto da obra, né? O pessoal entrega, nós repassamos, depositamos aí no sindicato, repassamos, e a transportadora transporta, e lá é feito então essa destinação correta dessas cartelas, que além de ajudar o meio ambiente, estão ajudando, fazendo a questão social lá do centro de idosos.
18: E também a gente, né, durante a semana que passou, é aquele trabalho, daria para você dizer, meio de sempre, né, as meninas lá trabalhando no balcão, né, é a questão de CAF, contratos, mensalidades, e também a gente desenvolve um trabalho para a Coprel, agora no sindicato. Muita coisa é resolvida lá no sindicato, acho que é importante para os nossos associados também, que não precisam ficar se deslocando, quando precisarem de alguma coisa, cheguem até o sindicato e vão ser atendidos. E a questão dos financiamentos é uma coisa que está andando muito bem com as nossas parcerias aí com a Sicredi e o Banco do Brasil, muita gente encaminhando seus financiamentos, e a gente procura sempre atender da melhor maneira possível. Acho que é importante esse trabalho que está sendo feito, que o nosso agricultor, o nosso associado, sempre tem que sair do sindicato satisfeito e sempre bem atendido, né, Silvio?
17: Exatamente, né? Então nós também estamos dando o andamento, contratação ali através do Banco do Brasil, então bastante, cada vez mais burocracia, né, mas estamos conseguindo fazer então toda essa parte burocrática aí dos encaminhamentos, dos custeios do Banco do Brasil. E nesta semana, então, também já alguns liberados para assinatura, outros estão em análise para, possivelmente, na próxima semana serão liberados também. Então, acho que isso é muito importante, né? Tomar ciência, né, de que estamos já

0: Então, acho que esperamos aí que tenhamos pelo menos uma boa produção na próxima safra para que a gente consiga equilibrar. Então, acho que temos aí grandes desafios, né, Adroaldo, pela frente. Eu acho que o sindicato fazendo o seu papel, né? E aí a gente conversou também sobre a questão da securitização, né? Então, assim, são poucos casos que são contemplados aqui no município, porque isso é caso a caso, não é uma regra geral, né? Então, a gente pede aí, os bancos estão avisando, comunicando quem tem direito a esse benefício, né? Mas o que a gente sempre fala, né? Muitas vezes é melhor tu quitar uma dívida velha, se é possível, e estar aí com o crédito em dia para poder fazer uma nova, um novo contrato. Então, acho que cabe cada um avaliar, né, quais possibilidades fica melhor para o seu negócio, para o seu planejamento. Então, acho que nós estamos aí acompanhando atentamente, né? Inclusive foi feito um levantamento que a nossa federação solicitou de quantos que estariam sendo beneficiados, né? Então, a gente no próprio Conselho Municipal de Agropecuária, a gente discutiu aonde que o Sicredi lá tem assentos, né, de pessoas que também fazem parte do conselho, e dizendo que Marau, muito poucas pessoas têm direito, mas Marau teve bastante pessoas que entraram naquela renegociação do ano passado, né? Então, acho que então uma não pode preencher a outra, enfim, mas está andando de acordo conforme a regra geral. Mas vamos torcer aí que tudo se resolva, né? Inclusive, a gente discutiu lá muitas questões, né? Inclusive, os próprios bancos nos questionam, né? A gente faz contrato de arrendamentos, de aluguéis de terra, né? Então, para ver em que média teria ficado ali o contrato hoje de arrendamento, né? Então, o que a gente viu e percebeu hoje é muito estranho ver aí alguns arrendamentos absurdos, né? Então isso acaba desequilibrando muito as contas aí do pessoal. Então a gente sabe disso, hoje com custo alto, né, que a gente tem da produção, e mais o arrendamento acaba inviabilizando muitas vezes o negócio, a cultura, enfim, que está sendo implantada. Então acho que temos que ter muita cautela, né? Isso, uma discussão lá que a gente discutiu com todo o grupo, né? Eu acho que depende de cada um, né? A gente não quer interferir na vida de ninguém, mas hoje tudo tem que ser a base de cálculo, né, Droldo?
1: É uma questão, Silvio, também que a gente tem que estar observando muito. Veja bem o que está acontecendo com o nosso clima, né? Nós passamos agora aí mais uma semana aí, ou na quinta, sexta-feira aí, uns dias aí de deixar os gaúchos aí meio que assustados, né? Uma pena, a gente fica muito triste quando assiste, quando vê na televisão, né? Aí a gente pode até dizer assim, mas aqui nós tivemos sorte, não. Não passou, mas eu acho que o importante mesmo é que não tivesse acontecido em lugar nenhum. Que ninguém gostaria de ver o que a gente assistiu e viu na televisão ontem, né? Mostrando os estragos, a destruição, vendo eucaliptos, casas, né? Então, e sempre me parece que pega os mais fracos. É uma coisa engraçada, né? Porto Alegre também, onde nas cidades aí pega aquelas vilas lá e vai levando pareio, vai deixando o pessoal no escuro e na chuva. E os nossos agricultores também, né? Sabemos que tem muita gente que tem canola, que tem até outras culturas aí, e o estrago é grande e o prejuízo também é grande. A gente fica muito preocupado. Então, pensa bem, Silvio, quem paga aluguel também, né? Como é que fica a situação?
0: Exatamente, eu acho que isso nos preocupa, né? Então, assim, vendo o sul do estado, dessa vez bastante fortemente, bastante atingido, né? Principalmente Rio Grande, aquela região. Então, acho que é muito preocupante, né? Vendo também em pleno mês de julho, agosto ali, 35 graus. Então, isso tem alguma coisa errada, né? A gente não pode ser assertivo no que está acontecendo, mas tomara que seja ciclos da natureza, né? Que isso seja passageiro, né? Que não tenhamos mais por um bom tempo, que a nossa geração não possa mais ver isso, né? Mas a gente sabe que algo deve estar acontecendo. Tu vê a própria Europa, né? Também lá em chamas, né? O próprio nosso aqui, o nosso Nordeste também já iniciando o período seco, e aí tu começa a ver aí as queimadas, né? E nós aqui debaixo d'água. Então acho que é muito preocupante, né? Então, assim, eu acredito que futuramente

0: a gente vai ter que aprender a conviver com essas instabilidades climáticas, né? Vamos torcer que não, mas a gente sabe que isso é bastante complicado. Além de, graças a Deus, né, não tivemos perdas humanas, né? Apenas danos materiais, né? E esperamos que tudo se acalme, tudo volte ao normal.
1: É, a gente sabe que hoje nós temos muita semente que é muito resistente. Se a gente for ver, dá 15, 20 dias de sol aí, a semente de soja, de milho, ainda produz alguma coisa. Então a gente espera que cada vez mais os nossos técnicos, a nossa ciência aí, consiga produzir uma semente aí para que aguente um pouco mais do que está aguentando, né? Para que os nossos agricultores não tenham problema. Porque a gente gostaria sempre de que o agricultor tivesse um bom lucro lá na sua propriedade, que é o que mais interessa para todo mundo. Mas eu também, Silvio, tenho um recado aqui da Emater, de Vila Maria. Eu estava olhando, pensando aqui também, já estamos chegando perto do mês de setembro, né? Então, o ano quase já está pelos finalmente, diz o ditado, e vai ser no dia 4 de setembro. Então, os munícipes interessados aí, as inscrições são na Emater de Vila Maria até o dia 20 de agosto. O pessoal que quiser dar uma participada, visitar a Expo Inter, tem esse convite feito pelo pessoal da Emater que nos repassou aqui, que a gente desse essa força para eles também, Silvio.
0: Exatamente. Então nós temos também aqui, Adroaldo, um convite para nosso pessoal aí do interior. Nós temos planejando juntamente com o Fred Almeida, nosso contador, temos aí agendado então uma palestra para o dia 20 de agosto agora, às 19 horas, no auditório aí do sindicato. Nós temos aí vagas limitadas, em torno de 60, 70 vagas, né? Então pedimos aí, o tema da palestra é da terra ao legado. Então, o que que vamos discutir nessa palestra? Um planejamento patrimonial e empresarial, um planejamento previdenciário e contabilidade estratégica e investimentos. Então, a gente vai debater esses três temas, né? Então, a gente pede aí, pessoal que tiver interesse, nós temos que limitar as vagas, né? Então, o pessoal que faça a inscrição junto ao sindicato, a gente vai divulgar isso através do WhatsApp, né? Nós vamos deixar este convite. Então, muito importante, pessoal, já ir se planejando, né? Para que a gente possa ir se organizando, né? E eu acho que a gente quer organizar ali um grupo bom de pessoas, de formadores de opinião aí, para que a gente possa ir orientando o nosso agricultor, né? Que as coisas estão mudando aí, vem vindo a reforma tributária. Então a gente tem que ir se organizando e temos que orientar cada vez mais os nossos associados, os nossos agricultores para que se organizem, né? Cada vez mais pela importância que temos, né? Então acho que é muito importante. Então o pessoal vai guardando essa data, né? De 20 de agosto agora, pelas 19 horas no auditório do sindicato para essa palestra. Temos outros avisos, né, Adroaldo, aqui rotineiros, né, a nota fiscal eletrônica, aplicativo, o pessoal que precisar de orientação, chegue no sindicato. Nós temos aí a parceria com a farmácia do HCR, aí ao lado do sindicato, né, preços especiais para associados e dependentes, né, o pessoal procure, né, usufruir desses benefícios, muito importante, né, tomara que ninguém precise de remédio, né, mas se precisar, temos essa opção, essa parceria com o HCR. Temos também a farmácia natural, ali junto ao sindicato, né? O pessoal que precisar também procure a nossa farmácia alternativa. Eu sei que também temos aí vários outros assuntos, né, que a gente poderia tratar aqui, né? Mas dizer que estamos atentos, né, e sempre procurando orientar o nosso agricultor da melhor forma possível. Né? E neste final de semana, né, Eduardo, também temos aí uma data muito importante, né, que são o Dia dos Pais, né? Então, uma data importante aí para nós pais, que temos a responsabilidade, né, de unir a família, de procurar fazer a coisa certa, sempre orientando nossos filhos, né, para conviver em sociedade, para vivermos aí no mundo real que estamos vivendo, né? Aí com a inteligência artificial, com as redes sociais, enfim, que são grandes desafios, né? Inclusive a gente está visitando o interior, né, Adroaldo? A gente conversa com todo tipo de pessoas de níveis de idade, né? Idades diferentes e cada um com a sua preocupação. E aí tu vê os pais mais jovens, né? O grande desafio que é educar um filho hoje para não que a gente não perca o filho pelas drogas, pelas más pessoas aí que estão na nossa sociedade querendo se tirar proveito, né? Então, o nosso desafio como pais, né, Droaldo, acho que é muito grande e a gente espera ter essa responsabilidade em mãos e a gente quer aqui, em nome da direção e todos os colaboradores do sindicato, desejar a todos os pais um feliz Dia dos Pais, um grande abraço, que a gente possa... eu não tenho mais o meu, né, Droaldo? Tu também não, mas assim... Gostar muito do pai e estar sempre do lado do pai, buscar os seus ensinamentos e as suas experiências de vida, que muitas vezes são mais importantes do que um estudo, uma pós-graduação.
1: Eu também gostaria de lembrar, então, de deixar aqui meus parabéns. Eu só fico pensando muitas vezes, né? Hoje, por exemplo, é um filho, dois filhos. Meu pai tinha 15 filhos e, graças a Deus, ele educou todo mundo sem muito estudo, sem muita preocupação, só que da maneira dele, ele chegava e conversava e dialogava, e a gente acho que o nosso tempo está encerrando, nós vamos deixar uma música, Silvio, uma música para os nossos pais, e todos os pais que nos ouvem todos os sábados, nossos parabéns, e sejam felizes por muito tempo, até o próximo programa, se Deus quiser.
0: Também bom final de semana, bom feliz Dia dos Pais a todos, e até o sábado próximo, se Deus quiser.

0: Obrigada, Silvio Adroaldo. Um abraço para vocês. Feliz Dia dos Pais.
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0: Boletim paroquial, informações da paróquia Cristo Rei, das paróquias dos municípios vizinhos. Frei Marcelo Carvalho, nosso vigário paroquial, bem-vindo, bom dia, paz e bem.
5: Bom dia, Ana, bom dia aos nossos ouvintes, nossa saudação de paz e bem. Hoje, sábado, o Evangelho de Mateus, no capítulo 17, versículos de 14 a 20. Quando voltaram para junto da multidão, um homem se aproximou de Jesus e, de joelhos diante dele, pedia-lhe: Senhor, tem piedade do meu filho que é epilético e sofre terrivelmente. Muitas vezes cai no fogo, muitas vezes na água. Eu o trouxe a teus discípulos, mas eles não conseguiram curá-lo. Jesus respondeu: Ó, geração incrédula e perversa, até quando estarei com vocês? Até quando irei suportá-los? Tragam aqui o menino. Jesus então o repreendeu, e o demônio saiu dele. E a partir desse momento, o menino ficou curado. Então, os discípulos se aproximaram de Jesus em particular e disseram: Por que nós não conseguimos expulsá-lo? Ele então lhes respondeu: Por causa da sua fraqueza na fé. Porque eu lhes garanto, se vocês tiverem fé como um grão de mostarda, dirão para essa montanha: desloque-se daí para lá, e ela se deslocará. E para vocês nada será impossível. Palavra da salvação. Glória a vós, Senhor. Meus queridos, o grão de mostarda que Jesus havia usado como referência para o reino, para ser a menor das sementes, agora serve para ilustrar o tamanho da fé dos discípulos. Menor do que a menor de todas as sementes. De que serviu todo o ensinamento de Jesus, especialmente a parábola do semeador? Parece que os discípulos não aprenderam nada, e os que o procuram também ainda não compreenderam o sentido da sua messianidade. Jesus é paciente, acolhe novamente os que sofrem para libertá-los de todo o mal, a fim de ensinar o povo a ter fé autêntica, mesma que seja pequena como um grão de mostarda. Lembramos nossa programação para este final de semana, hoje à tarde, 14 horas, São Miguel e Três Cerros, 15 horas, São Pedro do Jacuí e São Caetano. Às 18 horas, na Igreja Matriz, tem a missa pelos 37 anos do CLJ, em seguida tem o jantar no Salão Paroquial. Às 18 horas também Santa Terezinha, bairro Nova Alternativa, 19 horas Santa Catarina, bairro Fuga, e também São Gabriel, bairro Conforto. Amanhã, domingo, 8 horas da manhã, missa na Matriz, 9 horas Santo Expedito e Guadalupe, 10h30, missa da grande festa em honra a São Roque, bairro Alberto Borella, com a missa, meio-dia almoço, depois continuidades das festividades aí da comunidade. Então, amanhã, no domingo, aí, grande festa em honra a São Roque. Como é Dia dos Pais, estamos rezando por todos os pais, agradecendo pelo dom da vida, mas também é importante rezar por aqueles que já não estão mais entre nós. Então, no cemitério municipal, amanhã, às 15 horas, terá a missa pelos pais falecidos. E à noite, às 19 horas, missa na Matriz, Santa Helena e Salete na Rigo. Convite que nós fazemos especialmente aí para o início da Semana da Família, semana que vem, na Casa da Cultura, terça-feira, nós teremos às 19 horas o Fórum da Semana da Família. Então, todo mundo é convidado, mas especialmente, assim como a coordenação da catequese está disparando os convites e recordando, então, para todos os pais e catequizandos, para terça-feira, 19 horas, na Casa da Cultura, o Fórum Semana da Família. Nossas paróquias vizinhas, paróquia Santo Antônio de Camargo, para hoje, sábado, 14 horas, tem missa em Bela Vista e às 18 horas na Matriz de Camargo. E amanhã, domingo, 9 horas, na Matriz de Camargo. Paróquia Nossa Senhora da Saúde de Vila Maria, para hoje, sábado, 14 horas, Cerro do Paraíso, 15h15, missa em Caravaggio, linha 21, 19 horas na Matriz de Vila Maria. E no domingo, 9 horas na Matriz de Vila Maria, 10h30, missa com festa em São Roque, linha 19. Santo Antônio do Palma e Santo Antônio de Gentil, hoje, sábado, 14 horas, São Miguel Palma, 15h30, Santo Antônio Guaraim Palma e às 18 horas na Matriz de Gentil. No domingo, 9 horas na Matriz do Palma e 10h45, missa e festa de São Roque na comunidade Nossa Senhora do Rosário, Rodeio dos Tibolas, em Gentil. Hoje à noite também tem na comunidade Nossa Senhora do Carmo a programação toda aí do resgate do vinho. Né? Então hoje tem aí, durante a noite, esta programação a partir das 19 horas aí na comunidade Nossa Senhora do Carmo. Desejamos a todos um bom final de semana, um bom almoço, paz e bem e santa alegria.
0: Obrigada, Frei Marcelo. Paz e bem, santa alegria. Fechamos o Revista de Sábado de hoje com gratidão a todos pelo carinho da audiência. Muito obrigada. Na sequência, tem Paz e Bem, a mensagem do provincial, o Frei Álvaro, o programa da Prefeitura de Camargo, também o programa Marau e sua tradição italiana, em alta especial de sábado, futebol para você, enfim. A gente agradece a todos pelo carinho da audiência e faz o convite para que permaneça sintonizado por aqui. Bom final de semana, feliz Dia dos Pais, paz e bem.
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6: Estimados ouvintes da Rede Tua Rádio, nossa saudação franciscana de paz e bem. Enquanto nos preparamos para a refeição, agradecemos a Deus pela graça da convivência familiar e pelo pão nosso de cada dia. Amanhã, segundo domingo do mês vocacional, celebramos a vocação da família, tendo presente o Dia dos Pais. A família é chamada por Deus a ser o santuário da vida, a escola dos melhores sentimentos humanos e a igreja doméstica. No Dia da Família, de sua vocação e de sua missão na igreja e no mundo, elevemos nosso louvor a Deus e nossa gratidão pelos pais e pela família que temos. Mesmo que muitos homens e mulheres não assumiram sua responsabilidade de pais, Mesmo que muitos filhos e filhas estejam abandonados e excluídos de um aconchego familiar, de uma casa, temos a responsabilidade de anunciar e propor a família e seus valores como fundamentais para que a vida não se perca e o Evangelho seja vivido e anunciado. Nossa vocação é a da inclusão de todos em uma família que seja fraterna, justa, solidária, missionária e evangelizadora.

Nós vos louvamos, Senhor nosso Deus, porque sois a fonte da vida e nos criastes para viver em comunhão na família, na comunidade e na sociedade. Fazei que, a exemplo da família de Nazaré, nossas famílias vivam o amor, cresçam na fé, no perdão e na oração, e redescubram a grandeza de servir gratuitamente nossos irmãos. Fizestes o mundo para ser a casa de todos. Ajudai-nos a cuidá-lo e preservá-lo, para que realizemos vosso projeto de vida familiar, cultivando a amizade, a solidariedade e a convivência fraterna. Ajudai-nos a lutar para que todas as famílias tenham uma vida digna e sejam felizes. Convertei-nos para sermos verdadeiros discípulos missionários em nossas famílias e comunidades. Abençoai nossas famílias, os pais, nossas casas e o alimento que iremos tomar. Vós que sois Pai, Filho e Espírito Santo. Amém. Feliz Dia dos Pais.

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1: Antony Gabriel em mais um Agro Hit.

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0: noite, Olímpia. Noite, gente. A gente tá gravando aí o próximo...
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1: Bom dia, ouvintes! Sejam muito bem-vindos ao informativo da Prefeitura Municipal de Camargo. Hoje é sábado, dia 8 de agosto de 2026. Processos seletivos abertos. A Prefeitura de Camargo informa que estão abertas as inscrições para os processos seletivos de fisioterapeuta e agente comunitário de saúde. As inscrições vão até o dia 12 de agosto e o local de inscrição é lá no CRAS de Camargo. Os editais completos estão disponíveis no site oficial da Prefeitura Municipal de Camargo. Natal premiado. Troque suas notas fiscais e concorra a 10 prêmios. As trocas podem ser realizadas até o dia 16 de dezembro, lá na Secretaria Municipal da Cidade, Indústria e Comércio. O valor da premiação deve ser gasto no comércio local de Camargo, então compre no comércio local, troque suas notas e participe. E o tradicional jantar italiano está chegando, dia 15 de agosto, no sábado, lá no Salão Paroquial, com início às 7h30 da noite e animação do grupo Le Farfalle. Os ingressos já estão disponíveis na Prefeitura Municipal e na Escola Estadual Pandiaca Lógeras. Processo seletivo para operador de máquinas. A Prefeitura de Camargo informa que estão abertas as inscrições para o processo seletivo de operador de máquinas. O período de inscrições vai até o dia 11 de agosto, lá no CRAS de Camargo. Os editais completos estão disponíveis no site oficial da Prefeitura Municipal. E fique por dentro de todas as novidades de Camargo. Siga nossos perfis oficiais e acompanhe informações, avisos, eventos e ações das secretarias. O Instagram, @município_camargo, @secretaria_saúde_camargo, @crascamargo e @educação_camargo. No Facebook, Município de Camargo e Secretaria de Saúde e Assistência Social. Siga, curta e compartilhe as páginas.

Essas foram as principais informações da semana. Siga acompanhando os canais oficiais da Prefeitura de Camargo e mantenha-se sempre bem informado. Nos encontramos na próxima edição. Gestão 2025-2028. 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

0: Beleza. Em português, porque aqui está escrito, então, verá?
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1: 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Ele andava a guardar em zó. Pelo amor de Deus, ele dito.
0: 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O que dessa?
1: Isso que era longo ganhar com a taquara. Grosso ganhar com um palanco, um mestre.
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4: Francisco de Assis, uma semente de vida eterna.
5: A força do perdão. Louvado sejas, meu Senhor, pelos que perdoam por teu amor e suportam enfermidades e tribulações. São Francisco fez esta implementação de estrofe no Cântico das Criaturas diante da rixa que havia entre o bispo e o prefeito da cidade. O apelo é claro: perdão e reconciliação. Perdoar não é esquecer, é oferecer um pouco do grande amor que recebi de Deus para fazer com que esta situação ou pessoa seja separada dos erros e assim eu tenha respeito e preze por sua dignidade. Quem não perdoa fica amarrado e estanca o processo de crescimento. Seja um franciscano, seja uma franciscana, paz e bem!

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4: 3:06.
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2: Esse contrato tem que ser renovado. É um assunto que a gente vai ter que acompanhar com total atenção, porque se não for renovado, aí é um problema gigantesco que tem o Grêmio.
3: O Grêmio precisa ou vendê-lo agora ou renovar o contrato, porque senão seria um ativo que sairia de graça. O empresário, de certa forma, tranquilizou o Grêmio em relação a esse risco, mas certamente é uma renovação com reajuste salarial importante, né, Gabardo?
4: É,
3: e o Grêmio, de certa forma, fica meio embretado, tem que valorizar o jogador.
4: Não só reajuste, né? O cenário depois da janela é de que o Grêmio tem mais nenhuma janela para vender o Gabriel Meck. Porque ele vai, na próxima janela, já poder assinar um pré-contrato.
5: O contrato dele é em setembro. Né?
4: Tudo bem, mas
5: março.
4: Mesmo assim, ninguém vai comprar o Gabriel Meck sabendo que pode tê-lo de graça em alguns meses. Então,
6: o processo muda um pouco.
4: O Grêmio perde a mão na negociação.
6: É, o Grêmio vai precisar pagar um pouco mais pela renovação de contrato do que qualquer outra coisa. Essa, a figura é essa.
4: Talvez fatia de direito.
6: Enfim, vai ter que abrir mão de alguma negociação. O fato é que a partir do momento em que, no dia 2 de setembro, não, 2 de setembro é para cá, né? Para saída não é, né? 2 de setembro. Para chegar é 2 de setembro. Para sair, o fato é que a partir daí o Grêmio vai ter que mudar a sua estratégia de negociação, porque esse negócio estava acertado, mas não foi assinado. Se não foi assinado, o negócio não está valendo. Então é complexo mesmo. Eu fico sempre, nessa hora eu me incomodo muito, porque eu sei a dificuldade que é o lado do clube. O clube é o grande refém nesse momento, não tem muito o que fazer, não.
3: Janela de transferências. Todas as janelas, na verdade, são de chegadas. O que varia é a janela de cada país. Então, pegando os principais mercados, a janela da Inglaterra fecha dia 1º de setembro. A da Espanha, nesse caso, não vale muito, né? Mas também é 1º de setembro. Itália, 1º de setembro. Alemanha, 31 de agosto. França, 1º de setembro. Portugal, 4 de setembro. E aí tem algumas outras janelas de outros mercados, como mundo árabe, Rússia, que tem outras datas, mas dá para colocar 31 de agosto, 1 de setembro nos principais mercados.
2: 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Neste momento, no gramado da Arena, goleiros do Grêmio e do São Paulo, o trabalho de aquecimento para o jogo das 4 horas da tarde.
7: Gabardo.
2: Fala, Lucas.
7: Trouxe a surpresa da escalação do São Paulo com o Ferreirinha, ex-Grêmio, entre os titulares. E depois o São Paulo divulgou o motivo, porque a projeção era o Arthur. E ele sentiu uma dor no adutor esquerdo, está fora, nem no banco de reservas, e por isso joga o Ferreira.
6: Isso é uma grande notícia. Eu disse que tinha que marcar o Arthur, achei até que eles tinham guardado o Arthur para o segundo tempo, porque o Arthur joga do outro lado, né? E um dos problemas é o Arthur em cima do Marlon, que a gente sabe que está voltando e tal. Então é uma notícia, uma pena, lesão, obviamente não faz isso, mas do ponto de vista técnico do jogo, é um problema do São Paulo.
4: E olhando aqui, Gabardo, a relação do Grêmio, o Balbuena completamente descartado, né? O Grêmio tá com dois zagueiros canhotos no banco, o Kahneman e o Wagner Leonardo, e o Balbuena de fora.
2: É. fora dos planos do Balbuena. Mais um jogador que certamente não vai ficar no Grêmio, se não sair agora. Na metade do ano vai ser no final do ano, né, Pedro?
8: É, eu tô decepcionado com uma coisa, o público, hein?
2: Pois é.
8: Pensava em 35, 40 mil pessoas. Tava assim numa euforia, escrevi na zero hora, que era a arena lotada. Que lotada, porra nenhuma.
2: Faltam 45 minutos para a bola rolar. Vamos ver se vai melhorar nessa reta final. Entrada do público aqui dentro da arena. Marcou o sinal 13:15 agora. É hora do futebol da Gaúcha. Que jogo importante. Grêmio São Paulo na arena. O jogo para o Grêmio tentar sair da zona do rebaixamento do Campeonato Brasileiro. Então é tudo com ele. Pedro Ernesto Denardim comanda Grêmio São Paulo aqui no Futebol da Gaúcha.
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1: Gaúchos e brasileiros, o Futebol da Gaúcha está aqui na Arena. E o Grêmio, depois de ter passagem importante pela Copa do Brasil, está agora outra vez lidando com o Campeonato Brasileiro. E o adversário é o São Paulo, o tricolor paulista. Portanto, não vá se imaginar que o Grêmio terá alguma barbada. Pelo contrário, são dois grandes times, é um grande clássico do futebol brasileiro. E nós estamos aqui para contar, exatamente contar aquilo que vai acontecer. Então, receba, torcedor, o meu abraço, o meu carinho, o meu agradecimento por essa esmagadora sintonia que tem a Rádio Gaúcha no futebol do Rio Grande do Sul e também das emissoras que conosco fazem na Rede Gaúcha. Eu estou mandando um abraço para você, agradecendo e dizendo que, a partir de agora, para todo o Brasil, para todo o planeta, para todo mundo, para todos os lugares, quem sabe, quiçás, até na Lua, estamos abrindo o Futebol da Gaúcha.

0: tarde, mais 18 minutos. Os dois times estão fazendo aquecimento. O jogo começa às 4 horas e nós vamos, a partir de agora, começar a desvendar as informações que chegam agora dentro daquilo que nós chamamos os destaques do futebol da Gaúcha. Rodrigo Oliveira tem as manchetes do Grêmio.
1: Alô, Pedro. Amuso é preservado e Giovani Cabral é a novidade no time do Grêmio. No mais, a mesma escalação que bateu o Mirassol. Grêmio aposta no embalo da classificação na Copa do Brasil para deixar hoje o Z4.
0: Lucas Katsurayama tem as informações do São Paulo.
2: Que vem descansado, são 12 dias sem jogar. E vem também em crise, 7 rodadas sem vencer no Campeonato Brasileiro. Técnico Dorival Júnior manda a campo uma escalação com 4 jogadores que passaram pelo Grêmio.
0: Gorduléu e as manchetes da torcida. Nós tiramos aqui, é que botamos o Gorduléu. Eu sei, ele é bem mais feio, mas entenda, né, torcedor? O que, é que nós vamos fazer? Vai com essa tua feiura aí, mas com esse talento extraordinário, Gorduléu.
3: Pedrão, o negócio é o seguinte, a expectativa é bater na casa dos 35 mil no dia de hoje. O torcedor, ele sobe, mas ele sobe. Tem que acreditar, ele tá chegando em bom número. Já tem esgotado os setores de arquibancada norte, gramado sul, gramado leste, gramado oeste. É o torcedor para incentivar e empurrar esse Grêmio para uma vitória, Pedro!
0: Central Gaúcha de Esportes tem Marcos Bertoncello, plantão modelo, hein? É, ele traz as informações do futebol hoje.
4: Pois é, Pedro, o jogo do Grêmio abre a 22ª rodada do Campeonato Brasileiro. São mais 3 jogos neste sábado e o Inter só entra em campo amanhã contra o líder Palmeiras fora de casa. E ainda, Pedro, hoje também começa a decisão para o São José do Argel. Porque se passar do mata-mata contra o Gama na Série D, vai conseguir o acesso para a Série C no ano que vem.
0: 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Agora vamos lá, vamos conferir escalações, né? Porque agora vem, sim, as informações definitivas sobre o jogo. Por exemplo, Rodrigo Oliveira vai receber o hino do Grêmio e com ele vai informar a escalação do Grêmio para enfrentar o São Paulo.

0: deixar a parte de baixo da tabela do Campeonato Brasileiro. O Grêmio de Luiz Castro vem a campo nesta tarde de sábado com o Everton, número 1. Diego Caíto, camisa 27. Gustavo Martins, número 6. Wallace, 82. E Marlon, 23. Noriega, 19. Vila Sante, 20. Nardoni, 5. Pavão, número 7. Carlos Vinícius, 95. E Giovanni Cabral, 77. No banco, Gabriel Grando, Wagner Leonardo, Kahneman, Amuso, Marcos Rocha, Dodi, Bright White, Matheus Nascimento, Léo Pérez, Gabriel Mack, Caio Paulista e Enamorado. 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
1: 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Bom, vamos adiante, vamos seguindo o roteiro e chamando agora exatamente o Katsurayama, o Lucas Katsurayama, também conhecido por japonês do povo, e a escalação do São Paulo.

0: paulista que vem a Porto Alegre buscando voltar a vencer no Campeonato Brasileiro e para isso o técnico Dorival Júnior manda a campo a seguinte escalação: 23, Rafael é o goleiro. A defesa tem 19, Lucas Ramon, 5, Arboleda, 54, Osório e 18, Wendel. Meio de campo com 29, Pablo Maia, 94, Danielzinho, 8, Marcos Antônio. Ataque, 11, Ferreirinha, 10, Luciano e 9, Calheri. No banco, Coronel, Butá, Domingos Duarte, Sabino, Iago, Bobadilha, Newton, Cauli, TT, Vitor Sá, Gustavo Santana e André Silva é o time e o banco do São Paulo para Sicredi.
1: 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Bom, quem está ligado no futebol da Gaúcha nesse momento é um grande amigo do CCD, o Eduardo da Tramontana, que está te mandando um
2: abraço. Grande Eduardo, grande Eduardo, Pedro, coisa boa.
1: Coisa querida, né? É. 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Vamos adiante porque agora nós vamos falar de arbitragem e o titular da arbitragem no Rádio Brasileiro é Diori Vasconcelos. Fala aí, bonitão.
3: Fala, Pedro. A arbitragem de Grêmio e São Paulo será comandada por André Luiz Policarpo Bento, 32 anos, árbitro mineiro. É um árbitro que aparece muito pouco na Série A do Campeonato Brasileiro. São apenas 2 aparições nessa temporada. Será auxiliado por Bruno Rafael Pires e Guilherme Dias Camilo, 2 assistentes extremamente experientes. O quarto árbitro, Alisson Furtado. E na cabine do VAR, temos Eber Roberto Lopes, Elton Nunes e Leonardo Pinto. 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
1: 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Depois do Diori, nós temos opinião. Iniciamos com Leonardo Oliveira, o comentarista Futebol da Gaúcha.
4: Boa tarde, Pedro Ernesto. Boa tarde, amigos da Gaúcha. Um prazer estar de volta aqui ao microfone da Gaúcha depois da Copa do Mundo. Minha primeira jornada, Pedro, depois daquela final da Copa do Mundo, a final espetacular que tu contaste lá no MetLife. No momento em que o sol dá as caras aqui na arena, o Grêmio vem para campo, está aquecendo e precisa ganhar. Precisa ganhar para subir na tabela, para descolar um pouco da zona de rebaixamento, para sair da zona de rebaixamento. É uma rodada perigosa para manter elevadíssimo o nível de confiança. O Grêmio resgatou um pouco da confiança no jogo contra o Mirassol, ganhar a segunda seguida e mais do que ganhar, fazer uma atuação convincente, como até fez contra o Mirassol, de competição, de entrega, né, jogando com vibração. Fazia tempo que o Grêmio não entregava isso. Então é importante que o Grêmio tenha essa atuação, esse nível de atuação e uma vitória para começar a empreender o caminho subindo na tabela, porque está desconfortável e mais do que isso, Pedro Ernesto Denardim, está muito perigoso estar ali colado ou dentro do Z4.
1: Fundamentalmente perigoso, né? 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CCD, torcida não é tão grande ainda. CCD. Será que vai aumentar? Será que vamos chegar a 30 mil? Acho que não.
5: É, Pedro, eu espero que o pessoal esteja ali fora, 35 minutos para o jogo, e a gente tem aí tranquilamente mais de 30. Mas realmente tem pouca gente ainda dentro do campo e o Grêmio precisa do seu torcedor. O torcedor que foi fundamental no jogo contra o Mirassol, que conseguiu reverter aquela ideia de manifestação no início do jogo. Hoje vai fazer a diferença de novo. Nós temos um outro tipo de público hoje, outro tipo de jogo, outra competição, mas nós temos a mesma necessidade. Assim como o Grêmio precisava vencer na última quarta-feira, hoje, por tudo que o Léo falou há pouco, o Grêmio precisa muito. Eu tenho certeza que os jogadores vão entender isso e vão competir bastante. Mas hoje me parece que o São Paulo é mais adversário do que foi o Mirassol e por isso o jogo fica mais difícil. Se começa ganhando como? Competindo. E é só isso que a gente espera dos jogadores, Pedro.
1: Muito bem. 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Agora vamos falar com o Gordo Léo. Tu tá aí fora, né, Gordo?
6: Tô aqui fora aqui, Pedro.
1: E tem muita gente chegando aí?
6: Tem bastante gente chegando. O movimento, ele é muito interessante. Tô aqui com a Rochelle.
1: Eu comecei a gostar.
6: Não, o movimento é interessante. Vamos acreditar, Pedro. A Rochelle, acredita que vamos chegar a 35 mil hoje?
7: Não.
6: Não?
7: Não dá, não.
6: Quantos?
7: 20 mil.
6: 20 mil. E o jogo hoje?
7: 2-1.
6: 2-1, gol de quem?
7: De qualquer um.
6: Importante é ganhar. Obrigado, Rochelle. Tô aqui com o Adriano, da onde?
8: São Pedro Butiá, presente.
6: Quanto vai ser o jogo hoje?
8: 2-1, pro Grêmio.
6: O que tu achou do Giovani Cabral no lugar do Amuso?
8: É bom, ele joga muito bem. O time do Grêmio está começando a melhorar. Vai engrenar nesse campeonato brasileiro e vai sair na segundona. E vamos colocar o Inter na segunda.
6: Maravilha, vamos colocar o Inter na segunda. Teu nome, meu velho?
9: Oi, é Fábio Schmidt, Rolante.
6: Maravilha, o jogo hoje vai ser quanto?
9: 2-1.
6: Maravilha, que tá gostando desse time do Grêmio? Tem que mudar alguma coisa?
9: Tá evoluindo aos poucos, né? Eu acho que aos poucos vai crescendo o campeonato, tá criando mais dinamismo. Acho que o time vai ter um crescimento aí ao longo do campeonato.
6: Tá certo, aí o torcedor falando aqui na Esplanada para Pão de Alho, Santa Massa, Pedro!
1: Esse é o futebol da Gaúcha que tá mandando dizer muito obrigado pelo carinho da sua sintonia, né? Muito obrigado mesmo. Você que entrega para a Rádio Gaúcha a maior sintonia, esmagadora sintonia do rádio do Rio Grande do Sul. Mês dos Pais. Ah, para ficar na memória, era claro, né? 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Bertoncelo, Grêmio e São Paulo do Brasileiro.
3: Pedro, o Grêmio ele conseguiu uma grande classificação na última quarta-feira. Agora aguarda o seu adversário na próxima terça. Mas aquilo era Copa. Pensando em Brasileirão, o Grêmio precisa muito de pontos neste sábado, porque é o 17º colocado, ou seja, dentro da zona de rebaixamento com 22 pontos. É verdade que ele tem um asterisco, né? Tem partida atrasada contra o Botafogo, sem data confirmada pela CBF ainda, mas tem que fazer valer o fator local, vencer e, na melhor das hipóteses, pular para o 14º lugar e ficar mais longe do Z4. Pega um São Paulo que vem mal neste Brasileirão. Com o Dorival, não venceu nenhuma no campeonato. O São Paulo é o 12º colocado com 26 pontos. 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
1: 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Bom, este é o futebol da Gaúcha. O Gordo Léo está subindo agora para dentro do estádio. O público começou a aumentar, não é um público ainda definitivo, essa coisa toda. Mas o fato, Leonardo Oliveira, é que o Grêmio estava jogando uma partida em que precisa sair da linha do rebaixamento. Olha a situação do Grêmio, o quanto é perigosa, o quanto é delicada nessa competição, hein?
10: Ele precisa do mesmo nível de dedicação, de aguerrimento. O Grêmio precisa jogar contra o São Paulo como se fosse um jogo de Copa do Brasil. Aquela ideia de trocar o chip, virar a chave, figuras que se usam quando trocam uma competição para outra. No caso do Grêmio, está proibido. O Grêmio tem que manter aquela intensidade, aquela entrega, embora as dificuldades físicas. O Grêmio jogou em Mirassol no final de semana, viajou de volta para Porto Alegre. Ah, mas foi de voo fretado, os jogadores ficam em hotel 5 estrelas, meu amigo. Eles não estão dormindo na casa deles, eles têm a tensão do jogo, a questão mental, a pressão. Era um jogo de mata-mata. O Grêmio veio para uma decisão na quarta-feira e foi um jogo duríssimo. Tanto que termina o jogo, 3 ou 4 jogadores do Grêmio desabam no campo, o Mirassol pressionando até o final. O São Paulo passou 12, 14 dias apenas treinando. Fez um jogo treino com os reservas. Esse é um elemento que entra no jogo. Só que o Grêmio precisa manter aquele nível de intensidade. O jogo do Castro, aquilo que ele pensa para o Grêmio é o que a gente viu contra o Mirassol. De um time de transição, de um time de força, de um time de velocidade, de um time de marcação mais alta e de um time que transpira muito. O Grêmio não pode negociar isso nesta tarde, porque a vitória, Pedro, é imprescindível. Imagina passar o domingo do Dia dos Pais na zona de rebaixamento, César. Não só Dia dos Pais, teu aniversário.
11: Não começa com esse negócio, Leozinho. Não, não tem rebaixamento, Pedro. Nós vamos ganhar o jogo, Pedro.
1: É que eu disse?
11: Nós vamos ganhar. Não tem essa. Nós vamos ganhar o jogo hoje. Hoje é dia de fazer esse jogo de competição com o São Paulo, respeitando o São Paulo e principalmente respeitando a condição física do São Paulo. São Paulo tem uma vantagem gigantesca em relação ao Grêmio, que é o fato de não ter jogado semana passada. Na verdade, nem na final de semana passada o São Paulo jogou.
10: São Paulo não jogou na Copa do Brasil. Isso. Então ele abriu o Brasileirão pós-Copa e foi descansar.
11: Exatamente.
10: Foi treinar.
11: Então tem essa condição, faz do jogo um jogo ainda mais difícil. Mas também, e é preciso dizer isso, também aumenta o mérito do Grêmio em caso de conquista, tá? Porque uma vitória do Grêmio sobre o São Paulo nessa condição é muito mais forte ainda. Então, mais um motivo aí pro torcedor vir e o torcedor apoiar desde o início.
3: O São Paulo está mais tempo sem jogar também, porque a partida dele pela 21ª rodada contra o Santos foi adiada em função do Santos estar nos playoffs da Copa Sul-Americana.
1: Então é isso, né? 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Agora vamos fazer o seguinte, vamos chamar a informação do Bertoncello, que traz os demais jogos desse sábado, hein, Bertoncello?
3: São mais 3 jogos, Pedro. Nenhum deles às 4 horas, portanto, nesta faixa, apenas Grêmio contra o São Paulo. Às 6h30, o Remo recebe o Atlético Mineiro no estádio Mangueirão. Atenção para o Remo, reagiu bem neste brasileiro, tem 21 pontos, é penúltimo colocado, mas, por exemplo, está apenas um ponto atrás de Grêmio e de Inter. Às 8h30, Coritiba contra a Chapecoense no Couto Pereira. E às 9 horas, o confronto de Botafogo e Fluminense no estádio Nilton Santos.
1: Pois é, como é que está aquela linha lá debaixo do Falasco, que o Remo está um ponto atrás do Grêmio? Como é que está aquele grupinho ali que parte do Grêmio e do Inter?
3: Deixa
1: tem 22 pontos, né?
3: Exato, e até deixa eu puxar outros times ali. Por exemplo, o São Paulo tem 26 pontos, tá? Não está muito longe. O Vitória não. E o São Paulo tem 26. Aí tá, o Mirassol é o 14º com 23. Santos 22, 15º. Inter 22, 16º. Grêmio 22 pontos, 17º colocado. Aí o Vasco é o 18º com 21. O Remo, penúltimo colocado, também com 21 pontos. Aí a última é a Chapecoense com 10 pontos.
1: Bom, fora a Chapecoense, Leonardo Oliveira, todo mundo está brigando, todo mundo está querendo. E se o Grêmio não faz os pontos e os outros fazem, daqui a pouco a situação do Grêmio fica insustentável, né? É isso, né?
10: Exato, porque tirando a Chapecoense, né, Bertoncello, os demais times da parte de baixo estão pontuando. O Remo é
3: um time... Estão reagindo, né?
10: É, o Remo deu uma boa reagida, o Remo tem um bom técnico, o Léo Condé. Eu assisti aos 2 jogos do Remo contra o Santos. O Remo está longe de ser essa boiadada, é um time que compete, é um time que... E jogar em Belém é muito difícil pela questão climática, por toda a questão do ambiente. Então o Remo vira, assim, um adversário e está muito achatado, né, Bertoncello? O campeonato está muito achatado. Então é preciso pontuar. Quem quer colocar o foco CCD na Copa do Brasil ali na frente, porque tem a semifinal na virada do mês, a quarta de final na virada do mês, e a semifinal é só lá no final do outro mês, no início de novembro, precisa pontuar para poder se dar ao luxo de pensar em algo além na Copa do Brasil.
11: 6-9, segundo o nosso cálculo, né? 6-9 pontos.
1: Pois é. Gordurel, tu tá de novo aí no torcedor, fala mais com ele, tu tá preguiçoso aí, tu não tá querendo trabalho.
6: Não, tô agora dentro do estádio, tô aqui com a...
12: Agora vai. Tairine, eu sou muito fã do Grêmio.
6: Vamos, Tairine, tá da onde?
12: Eu sou de Viamão RS.
6: Maravilha, e quanto vai ser o jogo hoje?
12: 2-0, ou mais.
6: 2 ou mais, e tu, meu velho, teu nome?
13: É Pedro. Pedro.
6: Tairine. Da onde? Pai da Tairine. Pô, faz uma homenagem pra ele, amanhã é dia dos pais.
12: Pai, eu te amo e graças ao meu pai eu vim na arena também.
6: Coisa linda, Pedro, amor de pai e filha. Tô aqui, tá enchendo devagarinho a arena, mas vai ser uma festa muito bonita para Pão de Alho Santa Massa. Torcedor tá aqui, é só me chamar que eu tô por aqui, Pedrão.
1: Claro que eu te amo. 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O Eduardo tá ligando aqui, dizendo que não ouviu o que falaram dele, etc. E tal. Eu tô dizendo para ele, o Eduardo da Tramontana
11: assim?
1: Consórcio.
11: Como assim,
1: não ouviu? Tava dormindo,
11: rapaz. Pede para ele ligar na rádio. Não desligar, né?
1: É. Te flagra, né? Bom, vamos adiante porque agora vamos ver jogos de amanhã pela rodada e tem o Colorado.
3: Isso, o Internacional tem partida importante fora de casa porque pega simplesmente o líder Palmeiras lá em São Paulo. 4 horas da tarde, Palmeiras e Inter. Mas começa amanhã às 11 horas da manhã com Cruzeiro e Mirassol no Mineirão. Às 4 horas o Vasco visita o Bahia na Fonte Nova. 6h30, Pedro, Bragantino com

0: este tipo de jogada.
1: Com os dois laterais bem exato, espetados, bem Lucas espetado. Ramon e o Wendel recebendo e a bola e cruzando para quem vem de trás. Isso. O Luciano, principalmente da meia-lua, para arrematar. Exatamente. Mas antes disso, a gente estava também trocando aqui dicas de shampoo, que para nós é um negócio fundamental.
0: Importante. Nosso corte. E do Gordo Léo também, ou seja, estamos trabalhando com calvície hoje.
2: Mas eu quero colocar para vocês uma coisa do futebol, do Campeonato Brasileiro, que é esse achatamento. Me parece o seguinte, Palmeiras e Flamengo lá em cima disparam, tudo bem. E depois tem pelo menos 12 clubes achatados, todos com diferença, ou sem diferença, ou apenas porque fez um gol a mais, um gol a menos.
0: O jeito que o campeonato tá, Pedro, na verdade, tem dois que se distanciaram. É. O último e o primeiro.
1: Três.
0: Que o Flamengo também não tá tão distanciado assim. O Flamengo tá remando um pouco. O Flamengo não ganhou na volta.
2: Não ganhou do Inter, né?
0: Não, ganhou da Chape. Do Inter não ganhou. É. Não ganhou do Inter, não ganhou do São Paulo. Então o Flamengo também está com dificuldade. Eu acho que tem dois que se separaram muito, realmente. A zona de baixo, né, Léo? Quem se separou muito foi a Chape, né? Que tem 10 pontos.
2: O que isso significa tecnicamente? Será que são todos muito parecidos?
1: Significa um campeonato com uma régua baixa, de nível técnico baixo, com muita trocação de pontos.
0: Força do fator local com a maioria dos times. Então, é complexo esse campeonato. É muito difícil o campeonato brasileiro.
1: Ele é difícil, mas ele é um campeonato. Primeiro, nós temos um calendário. Esse campeonato começou final de janeiro. Então, o Grêmio jogou contra o São Paulo, Bertoncelo, fevereiro ou março. Imagina só, nós já estamos aqui metade do inverno e vai
3: dia
1: ter
3: assim, o retorno.
1: 11 de fevereiro, olha só. Então, o campeonato é muito longo, são muitos jogos, jogo em cima de jogo, os times não conseguem recuperar jogadores. E isso vai fazendo com que o nível técnico do campeonato fique rebaixado, fiquem todos mais ou menos parecidos. Que duas vitórias te coloquem lá em cima. Se o Grêmio ganha Bertoncelo, por exemplo, do São Paulo e ganha do Atlético Mineiro, o Grêmio já pula de 22 para 28 pontos e possivelmente ele já esteja ali numa faixa de 12º, 13º. Ou seja, um campeonato que duas rodadas tu muda a tua vida. O que não pode acontecer...
2: Chega a mudar 5 posições.
1: Exato. O que não pode acontecer, Pedro, é ficar marcando ponto. É inadiável sair dessa borda do Z4, ou dessa primeira posição do Z4, para ter uma tranquilidade de trabalhar e buscar algo maior na competição. Mas é urgente sair desse lugar. Esse lugar não é cômodo, esse lugar cria pressão. Esse lugar, o mínimo tropeço, a pressão aumenta porque está com o pé na zona de rebaixamento. Ou seja, é sair dali, estar numa zona intermediária no primeiro momento.
2: CCD, terça-feira tem o sorteio na CBF dos grupos da Copa do Brasil. Tu prefere o Flamengo ou o Vitória? Da Bahia.
3: O Palmeiras, né? O Flamengo tava fora.
0: Flamengo perdeu pro Vitória, Flamengo, inclusive. Palmeiras ou Vitória, Pedro? Eu prefiro Vitória. Mas eu prefiro Vitória depois de ganhar aqui.
2: Decidindo aqui.
0: Isso. E depois de ganhar esse jogo, tá? Depois de ganhar esse jogo. Porque se o Grêmio não ganhar esse jogo, o Grêmio sai para duas partidas e o jogo contra o adversário da Copa do Brasil vai ser com o Grêmio na zona de rebaixamento. E aí eu não sei o que eu vou querer. Então, ganhando hoje aqui, o Grêmio tem duas partidas fora de casa até o primeiro jogo das quartas para fazer 3 pontos e estar efetivamente fora da zona de rebaixamento.
2: Futebol realmente é um esporte que nos dá muita surpresa, né? Imagina o Flamengo fora da Copa do Brasil, foi eliminado pela Vitória da Bahia, que só consegue jogar em casa e ganhar, mas lá ganha, né? Não tem jeito, né? 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Quero mandar um abraço para o Pedro Brair, que está ligado, já me ligou aqui, disse que vai torcer pelo Grêmio, aquela coisa toda. E ele comanda esta grande rede de farmácias que nós temos aqui no Rio Grande do Sul. O que que nós temos em liderança e G5?
3: Tem o Palmeiras líder, vocês falaram, está bem à frente, 47 pontos, é o primeiro colocado. O Flamengo, 8 pontos atrás. Antes, deixa eu pegar uma palavra aqui do Dorival Júnior, técnico do São Paulo, pelo Premier.
4: Nós já tivemos aí 11 saídas, né? A vinda de alguns jogadores para um equilíbrio um pouco maior. Não o número que havia saído, porém, jogadores importantes que venham em algumas funções que nós estávamos carentes. Procuramos dar a melhor condição possível, nos preparamos muito bem. Espero aí uma retomada mais rápido, que ela venha acontecer e que já possamos apresentar aí bons resultados.
3: Está aí Pedro, técnico do São Paulo e também ex-técnico da seleção. O São Paulo que depois de hoje tem viagem para La Paz, né? Tem partida contra o Bolívar, que passou pelo Grêmio nas oitavas da Copa Sul-Americana.
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1: Pedro? Só para aproveitar essa fala do Dorival Júnior, ele estava falando desse tempo de preparo. O último jogo do São Paulo foi no dia 26 de julho contra o Flamengo, portanto 12 dias sem partida, isso porque foi eliminado da Copa do Brasil, e também o jogo contra o Santos foi adiado porque o Santos disputava o playoff da Copa Sul-Americana. 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
0: Leonardo Oliveira, eu te confesso que eu tenho mais medo do cansaço do Grêmio em relação a tudo que o São Paulo não tem jogado do que propriamente do time de São Paulo.
2: É porque o São Paulo também é um time instável, O São Paulo está no terceiro técnico na temporada, né? Começou com o Crespo, depois teve o Roger, aí teve aquela crise interna que culminou na saída do Roger e do Rui Costa, e agora volta para aquele modelo de segurança do Dorival Júnior, que foi um cara que ganhou título pelo São Paulo, enfim, é aquela chave de segurança.
3: E não se ajeitou depois.
2: Né? E não se ajeitou. O São Paulo também tem questões financeiras importantes para resolver, o São Paulo tem um ambiente político conturbado, como a gente
3: já
2: tinha falado
3: no pré-jornada. São Paulo levantou na semana passada para poder inscrever o zagueiro português que ele
2: Domingos contratou. Duarte.
3: Ele levantou um transfer ban. O São Paulo também está enfrentando seríssimos problemas.
2: Sérios problemas financeiros e problemas políticos, enfim. Mas o São Paulo vem descansado. O Dorival passou duas semanas apenas treinando e ajustando o time, recuperando jogadores. Agora perde um jogador importante, que é o Arthur. Mas o time dele está descansado. Ele conseguiu estabelecer, isso que ele teve a parada da Copa, mas estabeleceu uma ideia mais clara de jogo. E esse é o grande risco para o Grêmio. Porque o Grêmio vai ter de fazer um jogo de competição. E isso desgasta, Pedro.
0: Essa é uma situação do jogo, né? O Grêmio jogou na quarta-feira, ganhou do Mirassol, classificou na Copa do Brasil, mas deixou esse problema que envolve o estado físico do seu jogador.
2: Olha esse dado que está na nossa live, Pedro. O Grêmio, no dia 26 de julho, empatou com o Flamengo, 1-1. No dia 26 de julho, o Grêmio empatou com o Fluminense. O São Paulo empatou com o Flamengo e o Grêmio com o Fluminense. E a partir dali, o Grêmio fez 3 jogos. Bolívar e 2 contra o Mirassol. E o São Paulo só treinando.
0: Pois é. 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Vamos adiante, gente, porque agora eu quero saber do Bertoncello, quem está lá na zona de rebaixamento. Que surubão tem ali, hein, bonitão?
4: Impressionante, Pedro. Ninguém é de ninguém lá no Z4 e de quem está próximo ali, né? O Santos, 15º, como eu falei antes, tem 22 pontos. O Inter é 16º também com 22 pontos. E o Grêmio tem 22 pontos e é o 17º colocado. Pelos gols pró, o Santos fica à frente do Inter, o Inter fica à frente do Grêmio. E o restante da zona de rebaixamento tem o Vasco com 21 pontos, o Remo com 21 e a Chapecoense Lanterna com 10 pontos.
0: Uma informação importante, tu continuas ainda modelo, não?
4: Não, me aposentei, Pedro.
0: É, te aposentou. Passou. Porque tá um trapo já, né?
4: Não,
0: trapo.
4: É bem isso, Pedro. Não tem mais tempo. Muito trabalho aqui dentro. Tempo.
0: Tá bem, tá bem. 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Pedro. Você está ligado no futebol da Gaúcha. Já pensou, Gordel, que moral pra ti tá no futebol da Gaúcha, hein?
5: Cheguei lá, Pedro, muito te ouvi no meu radinho, no AM600.
0: Deus pensou em ti muito tempo.
5: Oh, coisa linda, né? Quem espera sempre alcance, e a tua direção do Grêmio acredita, viu, Pedro? Atualização de projeção de público de 35 a 37 mil. Setores esgotados, arquibancada norte, gramado sul, gramado leste, gramado oeste, gol de leste. Direção do Grêmio acredita em casa cheia, Pedro.
0: É, o povo tá chegando. Tu tem como entrevistar o torcedor aí agora?
5: Eu tenho, tô aqui, meu velho. Teu nome e cidade?
6: Oi?
5: Teu nome e cidade?
6: Adriano Borda, Barra Velha, Santa Catarina.
5: Pois é, quanto vai ser o jogo hoje?
6: 2-1.
5: 2-1, maravilha. Tu, meu velho?
6: Eduardo, de Joinville.
5: Maravilha, resultado pra hoje?
6: 2-1 também, tô comando aqui.
5: Maravilha, 2-1 e a escalação do Grêmio tá na tela, meu querido Pedro Ernesto.
0: Aí, Gordo Léo participando. Como é que tá aquela bagaceirada lá da Atlântida? Tá tudo bem lá?
5: Tá tudo bem, descansão de folga, Pedro. Só tem eu trabalhando na Atlântida hoje.
0: É verdade.
5: Estão de folga. Rodrigo Adas de folga, Lele de folga.
0: Eu quero que tu me avise quando é que vai ter um espetáculo que eu quero assistir, tu e o Rafael, aquela bagaceirada toda, tá?
5: Semana que vem, tá nosso convidado em Canoas.
0: Onde é que é?
5: 14 de agosto no Boteco Comedy em Canoas. Sextou do Pretinho Básico para nosso convidado, Pedro.
0: Ah, vou lá, com todo prazer, tá? 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
7: Pedro, há pouco o alto-falante da Arena anunciou a escalação do Grêmio. Olha, muitos aplausos. Ó, vaias para Luiz Castro. Também houve algumas vaias para o Nardoni. Me chamou a atenção a quantidade de aplausos para Pavon. Olha, o Pavon foi mais ovacionado do que o Carlos Vinícius, para se ter uma ideia da recuperação que o argentino, agora de volta à ponta direita, está tendo junto ao torcedor.
0: Ele carrega aquilo que o torcedor do Grêmio historicamente admira tanto, que é o coração, que é a determinação, que é o foco, que é a luta, que é a bravura. E está aí. Apesar das suas condições técnicas nem sempre serem as melhores, tá? Ele tem todo esse reconhecimento do torcedor e foi o mais aplaudido, imagina.
3: É verdade, é verdade. Naquele dia ele gerou também essa força, porque em determinado momento aquela manifestação acabou direcionando críticas a ele, e o torcedor dos outros setores não gostaram muito disso. Então o que a gente tem hoje é um jogador que está competindo. O torcedor do Grêmio sabe que quando não dá no jeito tem que ser na força. E o Pavon está entregando isso. Por outro lado, mais uma vez, a manifestação de descontentamento com o trabalho do treinador. E é preciso aqui dizer, o torcedor, neste caso, tem razão. O trabalho não é bom do treinador até aqui. Só que essa manifestação, ela termina agora. Olha todo mundo aplaudindo, todo mundo pulando para o Grêmio sair vencedor, que é isso que importa. A partir de agora é torcer e apoiar os jogadores e o time.
0: Pois é, Leonardo Oliveira, os dois extremos da escalação do time do Grêmio, o Pavon aplaudido e o treinador vaiado.
2: Porque o Pavon é um jogador que se dedica, se entrega, mas é pouco, né? Só isso. O Pavon precisa ter um pouco mais de refino, conseguir terminar as jogadas. O trabalho do Luiz Castro é um trabalho que está em andamento. É um trabalho que ainda não aconteceu? Sim. É um trabalho que ele precisa melhorar muito? Sim. Mas é um trabalho em que ele pega um grupo com deformações, ele pega um grupo pesado, com jogadores importantes que estão fora dos planos e importantes no vestiário, importantes na folha de pagamento, e o Grêmio não consegue dar andamento nisso, e esses jogadores estão no vestiário, fora dos planos, ou seja, é uma gestão complicada de grupo. Claro que dentro do campo o Luiz Castro precisa se ajudar e fazer as escolhas certas. O jogo contra o Mirassol, ele começou a dar sinal de que sim, de que ele começa a fazer escolhas certas. Ele também precisa, Pedro Ernesto, se ajudar.
0: 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Steel que estará recebendo sala de redação durante a Expo Inter, né? Nós temos agora a Feira da Agas, que está acontecendo nesta terça, quarta e quinta-feira da semana que vem. Já tivemos a Construsul, que foi atrapalhada pelo vendaval. Alguma coisa caiu lá nos pavilhões da Fiergs, mas vai ser tudo recuperado. Depois temos a Semana Farroupilha e também a Expo Inter. Olha só quanta programação tem o Rio Grande do Sul. 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Bom, daqui a pouco os dois times estarão no gramado. Eu quero confirmar uma vez mais com o Rodrigo Oliveira, o time do Grêmio que estará presente. Lembrando que tem muita gente caminhando ali nos acessos de entrada aqui na arena para chegarem nas cadeiras e assistirem o jogo. Portanto, o público está aumentando consideravelmente nesse momento, não é, Rodrigo? O time do Grêmio.
7: O Everton, Diego Caíto, Gustavo Martins, o Wallace e Marlon, Noriega, Vila Sante, Nardoni, Pavon, Carlos Vinícius e Giovanni Cabral.
0: E o São Paulo, Katsurayama.
1: E tem Rafael no gol, Lucas Ramon, Arboleda, Osório e Wendel. Meio de campo com Pablo Maia, Danielzinho, Marcos Antônio. E o ataque com Ferreira, Luciano e Calheri. São Paulo escalado. 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
0: 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Com a Rede Gaúcha, somos aproximadamente 100 emissoras, como, por exemplo, a Rádio Jornal da Manhã de Juri, a Rádio Marabá de Iraí, a Cacique de Lagoa Vermelha, São Luís de São Luís Gonzaga, Santiago de Santiago, Diplomata de São Marcos, tua Rádio Cristal de Soledade, que é terra de gaúcho forte, que se é preciso, enfrenta a morte e não liga para tempo feio. CCD. Não é para enfrentar a morte, é para enfrentar o São Paulo, CCD.
3: É, e o São Paulo um adversário descansado. A luta começa por aí, né? O Grêmio vai precisar ter estratégia no jogo para entender o momento físico do adversário melhor que o seu. E isso faz do jogo um jogo muito mais difícil. Me parece que esse vai ser o componente principal do jogo. E sair na frente, Pedro, nesses movimentos é muito importante. O Grêmio, se conseguir sair na frente, o Grêmio vai ter muito mais condição de vencer o jogo, porque vai poder administrar de uma maneira diferente. Então, que assim se faça. Gol cedo é tudo que a gente pede.
0: Muito bem, conosco a Rádio Aurora de Guaporé, a Rádio Rosário de Serafina Correia, Princesa de Candelária, São Roque Faxinal do Soturno, Acústica de Cabaquã, Difusora Fronteira do Arroio Grande, Tapejara de Tapejara, Sananduva de Sananduva, CRCC Santana do Livramento. Lá do Camal Badra, que está ligado conosco, né? E também da terra do Duda Pinto. Que pena que o Diogo não está aqui para falar com o Duda Pinto, né? Tu não sabe fazer.
2: Não sei fazer.
0: É, então não faço, fica quieto. Tá bom.
3: Manda o Duda Pinto mandar um áudio para nós, Pedro.
0: Daniel Jequiz.
2: Para ficar igual o Diogo.
0: Um beijo para ti, Daniel Jequiz, que está lá também, né? Tem a Rádio Fátima da Vacaria também. Tem a Rádio Charrua de Uruguaiana, tem Universal de Rodeio Bonito, Aratiba de Aratiba, Campinas de Campinas do Sul, Sideral de Getúlio Vargas, Chiru de Palmitinho, província de Tenente Portela. Tudo isso, gente, é a Rádio Gaúcha. E agora começam a estourar fogos de artifício, o que significa dizer que o Grêmio está entrando no gramado para a solenidade inicial que terá a execução do hino nacional brasileiro. E eu quero lembrar uma vez mais que na cobertura de 40 dias da Copa do Mundo, dos veículos da RBS, nós fomos atingidos, né? Nós atingimos 37 milhões e 600 mil pessoas, o que mostra o tamanho da cobertura que a RBS fez na Copa do Mundo, porque estes números equivalem a 3 vezes a população do Rio Grande do Sul. Então, muito obrigado a todos aqueles que estiveram conosco, menos ou mais tempo, enfim, a grande cobertura nos veículos da RBS, e nós estamos muito felizes e muito agradecidos por tudo isso, né? A fumaça azul representa o Grêmio, e agora o hino nacional brasileiro para você.

0: cortaram o hino pela metade para te derrubar, Pedro.
1: Exatamente, estava fizeram perna de anão para me derrubar, impressionante. É,
0: cortaram, editaram o hino, Pedro.
1: É. O Katsuraima tem uma galera interessante torcendo para o São Paulo aí, né?
2: É, diria que aproximadamente talvez uns 200 torcedores, Pedro. É um número elevado. Lá do lado oposto onde eu estou, portanto, lado direito das cabines de imprensa, um número elevado de torcedores do São Paulo para a partida de logo mais.
1: Leonardo Oliveira, já tens opinião definitiva, ou pelo menos próxima, de Giovani Cabral?
3: Ainda não, Pedro. É um jogador com uma explosão física, com uma potência física. A gente precisa ver mais. É o primeiro jogo dele como titular. É uma adaptação que não é tão simples. Ele jogava num clube pequeno de Portugal, um jogador de Cabo Verde. Tem toda uma questão de adaptação à ideia do Grêmio e ao Campeonato Brasileiro.
1: É, e os jogadores do Grêmio vão para frente das torcidas organizadas, que nesse momento ocupam totalmente o seu espaço. E aí, bom, aí tem o abano, aí tem o aplauso, tem a certeza e a expectativa de um bom jogo, né? Show Brasileiro de Panambi, a Rádio Com de Veranópolis, a Querência de Santo Augusto, a Rádio Cultura de Palotina, lá no Paraná, a Rádio Regional de Santo Cristo, a Rádio Mix de Paraí, Geração de Salto do Jacuí, Colmeia de Cascavel lá no Paraná também, a Fandango de Cachoeira do Sul, a Salamanca de Guaraí, a Sarandi de Sarandi, são algumas das emissoras que estão com o futebol da Gaúcha.
2: Pedro, para trazer que o time do São Paulo, titular, tem 4 jogadores que passaram pelo Grêmio. Os laterais Lucas Ramon e Wendel e os atacantes Ferreira e Luciano. 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
3: O Grêmio tentou fazer com o Lucas Ramon um novo caso, o Wendel. O Wendel veio do Londrina, impressionou, entrou no time, tomou conta do lugar, foi vendido muito bem. E o Grêmio trouxe o Lucas Ramon na mesma ideia. O Lucas Ramon acabou não confirmando, hoje ele se afirma no São Paulo. O Wendel pode ser o caminho para o Grêmio, Pedro. Ele marca muito pouco.
1: 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Gordoléu, aumentou muito o público, hein, Gordoléu?
4: Melhorou bastante o público aqui na arena, já tem muita gente entrando, o sol apareceu ao meu lado. Tem um argentino que virou gremista, é isso?
5: Isso aí, Elisandro, meu nome.
4: É da onde, Elisandro?
5: Misiones. Moro em Gravataí agora, mas sou oriundo de Misiones.
4: E quanto vai ser o jogo, Misiones?
5: Vai dar 2-1 Grêmio hoje.
4: 2-1 Grêmio, os hermanos estão com o tricolor, Pedro, para Pão de Alho Santa Massa.
1: É, o Grêmio está com um bom contingente de torcida. Isto é um fato, digamos, importante. É o time que traz a torcida, não é, Leonardo?
3: É o time que traz a torcida, sim. O torcedor do Grêmio, ele vem hoje porque ele viu na quarta-feira um time devotado, um time aplicado, um time que lutou até o final, um time que competiu. Isso chama o torcedor, Pedro.
6: Ô, Pedro, Noriega e Nardone no time titular e Dodi no banco são os pendurados. Se tomarem cartão, ficam fora do jogo contra o Atlético Mineiro no domingo da outra semana.
1: É, comprou presentinho pro teu pai, Rodrigo?
6: Comprado e guardado para entregar pro Dr. Hugo amanhã.
1: Não te esquece de dar um beijo pro Dr. Hugo, que é uma figura muito querida e que te colocou no mundo, né? Tu deve tudo para ele, viu? Se não fosse ele, tu não existia, tá? Então,
6: sem dúvida.
1: Respeita, tá? Saída para o time do São Paulo. Vai começar o jogo. Apita o árbitro. A bola está rolando. Ela foi recuada para o Pablo. Pablo Maia. Ele tenta jogar, jogou atrás, tocou a bola para o Osório. Osório levantou em direção à área do Grêmio. Corta o Wallace de qualquer maneira. Tira a bola para a intermediária. Vai tentar jogar lá pelo lado esquerdo. O jogador Giovani Cabral. Ele está lutando, sofre uma falta. O juiz da partida para e marca a falta que favorece o time do Grêmio. 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O Grêmio tem um domínio, a bola é dominada pelo Gustavo Martins, soltou, deu para Diego Caito. Caito jogando a bola na frente, ela foi para o Pavon. Pavon tentou jogar, foi desarmado, recuperação do Gustavo Martins e a bola está fora do campo, arremesso lateral é do time do São Paulo. Você está ligado no futebol da Gaúcha, que bom, né? Que maravilha saber que você está ligado conosco, né? A Gaúcha mostra tudo para você. 50 segundos de partida, arremesso lateral que será cobrado por Wendel, lado esquerdo, metendo a bola para Danielzinho. Danielzinho deu para o Wendel, não domina, a bola está fora do campo outra vez, é novo arremesso lateral, só que desta feita fica para o Grêmio. Diego Caetano está colocado para a cobrança, empurrou a bola na ponta direita, está chegando o Grêmio, mas não teve domínio do jogador gremista. A bola de novo está na linha de lado, já são quatro laterais, ligeirinho, né? Um minuto de partida e o placar, claro, o placar é 0-0. Que bom, que maravilha saber que você está ligado conosco, né? Nós somos a equipe que é fanática por você, torcedor. Lembra disso, né? O Wendel está colocado para arremesso lateral. Soltou a bola na frente, ela foi para o Calheri. Calheri tentou girar, girou, mas girou errado. A bola ficou para Gustavo Pedro, Martins, que dominou o rei.
7: Para mostrar a situação da tabela nesse momento, o Grêmio somando ponto com empate, empurra o Inter para a zona de rebaixamento. Grêmio 15º, Inter 17º. 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
1: O Wallace está dominando no campo defensivo do Grêmio. Soltou a bola para o Diego Caetano, que meteu onde está colocado o jogador do Grêmio, Porto Alegre, que está por ali, que é o Nardoni. Nardoni tenta o campo de ataque, a bola foi tirada, voltou o Grêmio, tá ali o Giovani Cabral, boa jogada, meteu a bola na ponta direita, tá jogando por ali o time do Grêmio, chegou o Caetano, tocou a bola, lançamento para dentro da grande área, corta, bem colocado o zagueiro Osório, mas o Grêmio insiste, apertando em cima de dois adversários. O Wendel foi na bola, foi derrubado, caiu e ele marcou falta, Rodrigo.
6: Falta cometida pelo Diego Caetano, que estava fora de posição para matar o contra-ataque, deu um carrinho no Wendel. O placar é 0-0, informação Sicredi.
1: São 2 minutos e meio, primeiro tempo, o placar é 0-0. Você, torcedor, ligado no futebol da Gaúcha, não tem pressa o time do São Paulo para cobrar falta. É que está caído o jogador de São Paulo ali, contorcendo sem dores, agora levantou e finalmente será cobrada, com Osório cobrando. Deixou a bola para o goleiro Rafael. Rafael está fora da grande área, ele é que vai cobrar, né? Não valeu aquela cobrança, seria a cobrança que não foi, na realidade. Então, vamos à cobrança através do Rafael. Placar é 0-0, são 3 minutos do primeiro tempo, Grêmio e São Paulo. Mas o homem está fazendo uma cera técnica irritante, né? Será que ele vai querer empatar aqui? O que que ele quer? Está ali Rafael, pé canhoto na bola, levantou buscando o campo de ataque, sobe para afastar Noriega para o Grêmio. O rebote é do São Paulo, a bola foi para o Lucas Ramon, tentou jogar do meio, Luciano não dominou, voltou para o São Paulo. A bola do Danielzinho, Danielzinho dominou pela meia direita, entrou no bico da grande área para cruzar, cruzou direto linha de fundo, apenas tiro de gol. Katsurayama.
6: Ele se desculpa agora com os companheiros, o Marcos Antônio pelo lado direito, ainda fora da grande área, tentou o cruzamento, mas pegou mal na bola, direto pela linha de fundo, 0-0, informa Claro.
1: É, vamos lá, três tentos, sempre parceiros, o ecossistema mais completo do agronegócio brasileiro. Está colocado o Everton para a cobrança de tiro de gol para o Grêmio, o placar é 0-0, são 4 minutos, é o primeiro tempo, também não tem pressa o goleiro do Grêmio, ninguém está com pressa nesse jogo. Levantou, tentando Vinícius, a bola passou, o Arboleda apenas acompanhou, ela foi lá onde está colocado o Rafael, foi de goleiro para goleiro, e o Rafael está ali na marca do pênalti, dominando, esperando a chegada do adversário. Vinícius vai lá para marcá-lo, ainda o Rafael jogando, soltando a bola para o Osório. Osório vai sair jogando ali pelo lado esquerdo, deu uma travada, ganhou do Vinícius, recuou a bola para o Rafael. Rafael dominou dentro da sua grande área, tocou a bola para o Danielzinho, este faz a bola chegar para o Arboleda. Arboleda está colocado lá pelo lado direito, ele faz o domínio, a marcação chega, ele bate, tentando o campo de ataque, o Grêmio vai ter o domínio da bola outra vez. Está lá o jogador Marlon dominando para o Grêmio, recuando a bola para o Wallace, que recua para o Gustavo Martins, que recua mais ainda para o goleiro Everton, que sai jogando e de pé direito joga a bola no meio do campo. É o Grêmio chegando por ali, uma tentativa do Bija Santos. Bija Santos tocou a bola, encontrou colocado lá pelo lado esquerdo o Giovani Cabral. Cabral mete do outro lado, a bola foi para Pavon. Pavon dominou pela ponta direita, pé direito na bola, cruzou e o cabeceio foi dado, a bola foi para a linha de fundo, mas o cabeceio foi do zagueiro e portanto é escanteio, Rodrigo.
6: Se o Carlos Vinícius chegasse meio segundo antes, cabeceava para fazer o gol. Chegou um pouquinho atrasado e o Arboleda afastou para não se complicar. 0-0, Tumeleiro.
1: Escanteio para o time do Grêmio. São 5 minutos, primeiro tempo. O Grêmio já teve uma boa jogada de ataque. Quem sabe o garoto no escanteio, alguma coisa melhor ainda, né? Escanteio foi cobrado, a bola foi tirada, voltou. É o Cabral para dominar, para chutar no canto. Rafael está espalmando e metendo a bola para a linha de fundo. O Grêmio tem outro escanteio, Rodrigo.
6: O chute do Giovani Cabral parecia fraco e até era, mas pegava o Rafael no contrapé e ia entrar no cantinho. Goleiro do São Paulo, na velocidade de reação, fez uma bela defesa. Escanteio 0-0, Trilegal.
1: É, tem escanteio, Grêmio, mais um. Agora 5 minutos e 40, placar é 0-0. Você está ligado no futebol da Gaúcha. A bola foi ali no Cabral. Cabral tentou cruzar, chutou, a bola bateu no adversário. O rebote de bola ficou para São Paulo. Danielzinho está jogando, metendo a bola para o campo de ataque. Mas o árbitro está parando, marcando uma falta. E tem jogador de São Paulo outra vez caído ali na frente da sua grande área. Leonardo Oliveira, já corremos 6 minutos desta primeira etapa.
3: E o Grêmio se posiciona no campo de ataque. E há um espaço gigantesco no meio campo de São Paulo. Foi onde o Grêmio criou essa primeira oportunidade. O Grêmio precisa aproveitar, principalmente com Vila Sante e Nardoni ocupando esse espaço, Pedro.
1: A Arboleda tocou a bola para o Osório, chegou no campo intermediário, foi marcada a distância, acabou recuando, soltando a bola atrás, deu para o Rafael. Rafael tocou outra vez para o Osório. Osório vai sair jogando ali pelo lado esquerdo, pé caiu, toda a bola levantou, tentando a corrida do Calleri. Calleri corre, corre com ele, o zagueiro do Grêmio, Wallace, tirando a bola, mas o juiz já estava parando, marcando uma irregularidade, hein, Katsurayama?
2: Falta no zagueiro Wallace, um bom lançamento pelo lado esquerdo e uma disputa entre Calleri e Wallace. Sofreu a falta, zagueiro gremista, já cobrada.
1: Wallace vai levando, recebendo a bola do goleiro, soltando no meio, deu um passe errado, entregou, a bola ficou onde está colocado Ferreirinha. Ferreirinha tem o jogo, tentou jogar ali pelo meio, ele foi desarmado. O Grêmio domina, a bola é dominada pelo Diego Caíto. Caíto procura jogar, deu para o Pavão, ele é derrubado pelo Wendel. O árbitro está parando, marcando uma falta. CCD, agora 7 minutos, o placar é 0-0.
0: É, de um Grêmio que joga muito parecido do que jogou contra o Mirassol. Com mais confiança, já criou oportunidades, pressiona a saída de bola do adversário de forma organizada. Tem que ter cuidado no erro individual na saída de bola, não pode achar que vai resolver os problemas, mas até o momento é muito bom o jogo do Grêmio.
1: Gustavo Martins empurrando uma bola, onde está colocado o jogador do Grêmio, o Vijaçante, ele está recuando para o goleiro, a bola foi lançada, ficou, Vinícius tocou bola para o Giovani, ele escorregou e caiu. Aí o Grêmio perdeu uma grande oportunidade, né? E a bola ficou para o Lucas Ramon. Lucas Ramon soltou na frente, deu para Danielzinho, que tocou a bola para Marcos Antônio. Ele está recuando, soltando a bola para Lucas Ramon. Lucas Ramon sai jogando e metendo a bola para o seu companheiro Marcos Antônio. Ele domina pelo meio, levanta a cabeça, passe a lateral, a bola foi para o jogador Danielzinho. Danielzinho tem Pablo Maia colocado por ali, prefere reter, soltou a bola para o Osório. Osório dominou no campo de defesa, ele vai levar o São Paulo para o ataque. São 8 do primeiro tempo, o placar é 0-0. Meteu a bola para o Danielzinho, pediu ali pela meia direita, soltou na frente, recebeu devolução, deixou passar, deixou a bola para o Osório. Osório soltou para Luciano, tentou na frente, o corte foi feito, a bola está na linha de lado. Foi o Pavon que apareceu ali para cortar e meter a bola para fora do campo. Arremesso lateral que favorece o time do São Paulo. 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Você, torcedor ligado no futebol da Gaúcha. São Paulo se defende, a bola foi onde está colocado o Arboleda. Arboleda tem o domínio na sua intermediária, soltou no meio, tocou a bola para Pablo Maia. O rebote foi feito, a bola ficou atrás para o Osório. Osório parte, soltando a bola para Pablo Maia, domina pelo meio do campo. Ainda ele trabalhando, olhando para frente, todos estão marcados. Ele faz um passe curto, a bola foi para o Luciano, deu para Pablo Maia, que recuou para o Osório, que soltou lateralmente, onde está colocado o seu companheiro Arboleda. Arboleda tocou a bola para Lucas Ramon. Ramon tentou para o Pablo Maia. Pablo Maia soltando para Osório. É o zagueiro que parte para o apoio. Ele procura carregar. Passe apertado e errado. A bola ficou para Pavon. Pavon dominou ali pelo lado direito. Ganhou de um, de dois. Vai tentar ganhar do terceiro. Ganhou do terceiro e do quarto. E soltou a bola lá do outro lado. Mas antes tem uma falta. Foi feita sobre ele. Os jogadores do Grêmio estão pedindo cartão e está feita a bronca ali, Rodrigo.
6: Porque o jogador do Grêmio chegou atrasado na bola, Pedro. Atingiu o atleta do São Paulo só na perna. Nada de bola. O árbitro deu a falta. Até agora não subiu o cartão. Reclamação dos dois lados. O placar é 0-0.
7: Para mim é para vermelho.
1: Jori.
7: Para mim é para vermelho direto.
1: Para quem?
7: Pro Pavon.
1: Será?
7: O Pavon foi muito forte, Pedro. Muito forte. Ele vai com a trava da chuteira ali. É, até agora por essa imagem lateral, Pedro. Por essa imagem lateral... O jogador do São Paulo ainda não pisou no chão. Ainda não pisou no chão. E o Pavon pega meio no pé, embaixo do pé dele. Pelo primeiro ângulo, eu pensei que a perna do jogador do São Paulo estava firmada no chão e ele pegava no tornozelo. Então, para mim, é um lance para cartão amarelo. Eu refaço minha posição. A arbitragem tem que dar o cartão pro Pavon.
1: Muito bem. Era um lance que o Pavon passava por quatro companheiros, adiantou demais, aí teve que dar um carrinho.
3: Aí é o Pavon, porque o lance não era para dentro. O lance era ele acionar o jogador aqui na direita. Tomou a decisão errada. Adiantou demais a bola, foi para uma área conflagrada do campo, perdeu o controle e fez a falta. É isso que o Pavon precisa melhorar, a tomada de decisão dele.
7: A transmissão apresenta dois ângulos, Pedro. O primeiro ângulo, que o jogador do São Paulo está em primeiro plano, Parece que o jogador do São Paulo pisa no gramado e o Pavon vem com as travas da chuteira no tornozelo. No outro ângulo, o jogador do São Paulo está indo na disputa e ele está com o pé alto. Esse ângulo que a transmissão está mostrando agora. E o Pavon pega o pé dele antes dele pisar no chão. Se o cara tivesse firmado no chão, o lance seria para cartão vermelho pela altura. O Pavon pega acima do gramado, ele não pega raspando no gramado.
1: Olha o São Paulo chegando, uma bola perigosa, mas que foi tirada pelo Wallace, que recupera o Everton, que soltou a bola para o meio do campo, e ali está Pablo Maia dominando para o time do São Paulo, recuando a bola para a Arboleda, que deixou passar, deixou para o goleiro Rafael, que está fora da grande área, e soltando a bola para o Arboleda. São agora 11 minutos, etapa inicial, o placar é 0-0, a bola foi no Arboleda, Arboleda deu para Lucas Ramon, outra vez com Arboleda, Arboleda procura jogar no campo de ataque, Luciano foi atropelado, é falta, não, juiz que não, não, foi falta marcada pela arbitragem, é isso, né, Rodrigo?
6: É isso, Giovanni Cabral, na tentativa de desarmar o Luiz Osório, acabou cometendo a falta na visão do árbitro, 0-0, Sicredi.
1: Já são 12 minutos, é o primeiro tempo, o placar é 0-0, o jogador de São Paulo está caído, e aí o torcedor está vaiando, né, porque o
3: uma pressão grande, o São Paulo quer amarrar o jogo, Pedro.
1: Tumeleiro, ninguém facilita tanto. 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A bola do goleiro, o Rafael. Rafael chutou para o meio do campo. O Grêmio respondeu. Gustavo Martins deu para Pavon. Pavon dominou no lado direito. Entregou a bola. Encontrou o seu companheiro, o jogador Noriega. Noriega está tentando jogar, soltando uma bola. Lá onde está colocado Nardone. Nardone deu para Noriega, que recuou tocando a bola para o Wallace, que joga lá no lado esquerdo, onde está colocado Marlon. Marlon procura jogar pelo meio. É o Grêmio trocando. Recuou para Gustavo Martins, ele vai para o campo de apoio, soltou a bola para Pavon, caiu, pediu falta, o juiz que não houve nada. E o torcedor fez uma reclamação grande, né? E a bola foi ali onde está colocado Danielzinho, tentou jogar por Caleri, a bola foi tirada. Volta o São Paulo, é uma tentativa do Caleri, Caleri abriu na direita, está lá o Lucas Ramon, arrancou pela ponta direita, chegou no bico da grande área, cruzou para o Caleri, ele cabeçou, a bola foi para a linha de fundo, quase que o São Paulo marcou o gol, Katsurayama.
6: O Luciano, ele lamenta bastante porque foi uma grande chance desperdiçada e as vaias da torcida para uma possível falta para o Grêmio não marcada. Lucas Ramon no lado direito, bom cruzamento na marca do pênalti. Luciano desviou de cabeça buscando o canto direito de Everton. Nada achou, mas foi perigoso. 0-0, informa Grupo IESA.
1: Daquela falta não marcada, reclamada pelo Grêmio, surgiu uma chance de gol do São Paulo, hein, Jori?
7: É, e foi falta no Pavon, né, Pedro? O jogador pegou o Pavon agora. É, não sei se não é uma espécie de revide do São Paulo em cima do Pavon, mas foi falta.
1: Tá bom. 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O Grêmio se defende, a bola está tocada, onde está colocado o jogador Noriega. Noriega deu para Nardone, Nardone soltou para o Wallace. Wallace joga a bola para Gustavo Martins, que toca na direita, ali está colocado o Caíto. Caíto deu para Pavon, Pavon devolveu para o Caíto, mal feita a devolução, a bola ficou para o Wendel. Wendel trabalhou, chegou no bico da grande área pelo lado esquerdo, cruzamento, caiu o jogador de São Paulo, por reclamação. Manda alguma coisa, diz que não houve nada. E tu, Katsurayama?
6: É, acho que não houve nada, não. Foi uma disputa de bola ali com o Wallace. O jogador de São Paulo, Luciano, cai dentro da área, fica pedindo pênalti. O juiz, bem posicionado, disse que não foi nada e mandou seguir.
1: É, e tá jogando o Noriega, levando o Grêmio, soltando uma bola lateral. Encontrou colocado por ali o seu companheiro, o jogador Nardone. Nardone faz o domínio. Vija Santos também tá por ali. A bola foi para o Gustavo Martins. Gustavo Martins sai jogando pelo lado esquerdo, procura carregar. A bola foi tirada, recuada. E aí, mais recuada ainda para o goleiro. O Everton que está saindo para pegar. Atenção, hein? Tempo e placar do futebol da Gaúcha. 15 minutos, etapa inicial, 0-0, Grêmio São Paulo.
7: Ainda hoje, 6h30 tem Remo contra o Atlético Mineiro, 8h30 o Coritiba encara a Chapecoense e às 9 horas, Pedro, mais um jogo do Brasileirão, Botafogo e Fluminense.
1: 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Lá vai o Endo, lá vai o São Paulo, conduziu, abriu na ponta esquerda, a bola foi onde está colocado o Luciano, jogou no meio, recebeu a evolução, tá livre ao lado da grande área, mas está impedido também, portanto não vale. Tudo parou e eu quero ouvir o Léo Gordão, né, que vai falar com o professor, com o torcedor, né, Léo?
4: Isso aí, tô aqui com o Edi. Edi, da onde, Edi?
8: Sou de Sapiranga.
4: O que, que tá achando do jogo por enquanto?
8: Por enquanto o Grêmio tá melhor, mas não, não tá aquilo, né? Não tá aquilo que a gente gosta, queria ver o Grêmio, né?
4: É, o Edi não tá satisfeito com o Grêmio no Papão Diário Santa Massa, Pedro.
1: É, o Grêmio pode ser melhor e quer ser melhor. 16 do primeiro tempo. O Grêmio parte, a bola foi. Onde está colocando o Caíto? O Caíto procura jogar do lado direito. Correu por ali o Giovani Cabral, mas chegou antes. É, ele atropelou, marcou falta. O juiz da partida parou e marcou a falta cometida pelo jogador do Grêmio, hein, Rodrigo?
6: O Diego Caíto empurrou o Wendel protegeu bem a bola e esperou a carga do Diego Caíto. Falta de ataque, 0-0, Sicredi.
1: 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Cobrança do Rafael. Rafael levanta para o campo de ataque. Subiu para cortar o jogador do Grêmio. Teve uma falta marcada pelo juiz da partida. Uma falta que teria sido cometida pelo jogador Calleri, que está caído, sentado. Ele fez a falta. 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O Grêmio troca a a bola foi para o Wallace deu para o Gustavo Martins, ele domina, é o campo defensivo do Grêmio, jogando uma bola no meio, deu para o seu companheiro, o jogador Noriega, Noriega tentou, onde está colocado o Marlon, ele foi desarmado, recuperou, ganhou do primeiro, mas aí tem um pé alto, o juiz da partida para e marca a falta que favorece o Grêmio. Tumeleiro, Tumeleiro, ninguém facilita tanto, né? 17,5 é o primeiro tempo, o placar é 0-0, o Grêmio sai jogando, uma bola carregada ali pelo Gustavo Martins, o Wallace está ao lado dele, para ele foi a bola. O Alisson fez o domínio, levou, caminhou, conduziu, foi pela intermediária, pé direito, meteu a bola para o Pavon, dominou no peito, botou na grama, categoria, driblou espetacularmente o Wendel, carregou pela direita, cruzou, cortou a zaga, voltou o rebote, Vinícius está ali, estava ali também o jogador Nardone, ele chutou prensado, a bola foi tirada e no rebote está lá para cortar para a equipe do São Paulo, o jogador Arboleda. Arboleda metendo a bola na intermediária, o Grêmio volta e o passe foi errado. Foi um passe apertado e o Grêmio é obrigado a jogar a bola pela linha de lado. Vai ser arremesso lateral. Leonardo Oliveira, 18 no primeiro tempo.
3: O Grêmio tinha um espaço generoso no meio campo de São Paulo, porque o São Paulo defendia com um volante apenas o Pablo Maia. O que fez o Dorival? Recua o Danielzinho para marcar o Nardone. O que o Grêmio precisa é que o Giovani venha mais para dentro para ter superioridade ali, Pedro. Há um espaço a ser explorado na frente da área do São Paulo.
1: Caíto empurrou a bola para o Pavon, que está recuando para Gustavo Martins. São 18h40, primeiro tempo, 0-0. A bola foi onde está colocado o Wallace. O Wallace leva para o meio do campo, conduzindo, recuindo a bola, soltando para Gustavo Martins. Jogadores de São Paulo apenas esperam o Grêmio. Gustavo Martins joga a bola para o jogador lateral direito, o Caíto. Caíto vai tentar jogar para o ataque, foi marcado pelo Calleri, recuou a bola, soltou para Gustavo Martins, que meteu a bola onde está colocado Noriega, Gustavo Martins, agora a bola sendo solta para o Wallace domina, passa, olha que categoria desse jogador, ó. Deixou dois para trás, correu em velocidade, tá, agora passa, guri, isso aí, pé direito na bola, deu para o Pavon, Pavon recolheu pela ponta direita, dominou, tocou para o Caíto, chegou para o fundo do campo, ganhou do marcador, cruzou, salva de cabeça Osório, e volta o time do Grêmio, mas a bola está fora do campo, arremesso lá lateral é gremista, 19 minutos e meio, está colocando o Pavon para a cobrança do arremesso lateral, lado direito, ataque do Grêmio, deixou para o Caíto, Caíto recuou, tocou a bola, encontrou colocado Noriega, Noriega soltando, encontrou por ali o seu companheiro, o jogador Nardone, Nardone meteu a bola para o Marlon está colocado lá pelo lado esquerdo, foi bloqueado, recuou, soltou a bola para o Wallace tem o domínio da bola, chuta do lado para Gustavo Martins, que está recuando para o goleiro Everton, que está fora da sua grande área, porque o São Paulo está todo encolhido, é o Grêmio que está atacando, a 20 minutos do primeiro tempo, o placar continua 0-0, a bola foi recuada para o Everton bateu forte para o campo de ataque, foi lá Vinícius, Arboleda cortou e tocou a bola para o Wendel, que domina, lado esquerdo, defensivo do São Paulo, com tranquilidade, chuta a bola para o Arboleda, Arboleda recolhe, Lucas Ramon está pedindo pelo lado direito, ele fez o passe errado, o Grêmio se aproveita, a bola do Cabral, Cabral tentou no meio, tocou, encontrou o Nardone, bateu e a bola está na linha de fundo, é escanteio. Rodrigo.
6: Teve passe errado do Arboleda, teve, mas é preciso destacar que o Giovani Cabral estava ligado se antecipou, passe errado, dominou a posse. Na sequência, o Nardoni chutou prensado, escanteio, Pavão cobra 0-0, Tumeleiro.
1: É mais um escanteio do Grêmio, a Sul Brasileira de Parambi, a Conde Veranópolis, a Querência de Santo Augusto, a Cultura de Palotina. São algumas das emissoras do interior do Rio Grande do Sul que estão ligadas conosco. Sim, o futebol da Gaúcha, cobrança de escanteio, uma bola alta, a Arboleda cabeceou para trás, a bola estava ali bem altinha, ficou fácil para o goleiro, que fez o domínio, caiu no chão, vai ganhar um tempinho, enfim, tudo por aí, 21 minutos, CCD, coração gremista está vendo o quê, CCD?
0: Tá vendo um time mais uma vez organizado, jogando, tentando jogar mais pelo lado direito, que tá com o Pavon e o Caetano, tem um bom entrosamento. E o São Paulo espera o Grêmio a essa altura, o Grêmio é amplo domínio. É só não ter nenhum risco nessa saída de bola, perder uma bola, que o gol vai acontecer. O torcedor já viu o esforço do time e tá entendendo que a coisa vai acontecer.
1: 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Olha o lançamento no ataque do Grêmio. Foi lá o Cabral. Cabral dominou, Giovani Cabral dominou, encarou o marcador, tentou passar. Lucas Ramon está na marcação, ele cede escanteio, o Grêmio vai cobrar. Não, ele deu tiro de meta, deu tudo errado. O que, que eu estou vendo aqui, Rodrigo?
6: Ah, o Giovani Cabral, ele acabou adiantando demais, Pedro. E aí o Lucas Ramon só
1: não foi escanteio isso?
7: Nossa, muito escanteio.
1: Pois é.
7: Não entendi essa.
1: Bom, vai lá, o homem deu tudo o contrário, né? 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Você, torcedor, está ligado no futebol da Gaúcha. Que bom, que maravilha saber que você está conosco, né? Amanhã tem Inter e Palmeiras e a Gaúcha, claro, vai contar tudo, né? Qual é a equipe que trabalha amanhã, Bertoncello?
7: Atenção, Gustavo Manhago, Guerrinha, Vaguinha, Diori, Felipe Duarte e Lucas Arruda para Palmeiras e Inter às 4 horas da tarde.
1: Que timaço, hein? Que timaço que a Gaúcha coloca para você. 22,5, primeiro tempo na metade. Vale.
6: O Calleri caiu sozinho, ficou um bom tempo no chão, sentindo a coxa, aparentemente. Acabou de levantar, mas preocupa um pouco o centroavante do São Paulo.
1: Muito bem. 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São Paulo busca o ataque. O Carleto está cometendo uma falta em cima do Diego Caetano. Juiz da partida parou e marcou. Está lá o jogador Noriega para cobrar. Recuando a bola para o Wallace. Wallace tem o domínio. Joga no meio. Encontra colocado por ali o seu companheiro Nardoni. Nardoni tocou a bola. Deu curta. Encontrou colocado o jogador que parte para o ataque. É o Nardoni. Nardoni tocando a bola para o Cabral. Cabral tenta jogar ali pelo meio, foi desarmado e o time do São Paulo tem a bola. Danielzinho meteu para Marcos Antônio. Marcos Antônio carregou pelo meio, levou perigo, chegou próximo à grande área do Grêmio, girou, empurrou a bola para Lucas Ramon. Ele está colocado lá pelo lado direito, faz o domínio, não pode lançar, recua a bola, deu para o Osório. Osório deu para Lucas Ramon, agora com Pablo Maia. Pablo Maia domina pelo meio, Marcos Antônio está colocado por ali. Ele recua a bola, deu para o Danielzinho. Danielzinho está pela meia direita, não tem definição e acaba recuando a bola para o Arboleda. Arboleda recolhe para o time do São Paulo. Joga a bola para Lucas Ramon, outra vez Arboleda. Vai o São Paulo, 24, primeiro tempo. Placar é 0-0. 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E a bola foi ali onde está colocado o jogador Pablo Maia. Tocou a bola para Lucas Ramon, que recuou para o Arboleda. Arboleda tem a bola no campo defensivo de São Paulo. Não sai dali. Jogou a bola curta, deu para o Pablo Maia, que deu para o Arboleda, que está recuando para o goleiro Rafael. Nós temos agora 24,5. Gordo Léo, fala com o povo.
4: Vou falar aqui com o cara que é de Santana do Livramento. Júlio, o que está achando do primeiro tempo por enquanto?
9: Ah, o jogo tá bom, o Grêmio melhorou bastante, é outro time em campo, só tá faltando gol e o juiz parar de picotear um pouco o jogo aí e deixar a bola rolar.
4: Tá aí a galera de Livramento, não quer que o juiz picoteie o jogo, Pedro Pão de Alho, Santa Massa!
1: É, mas pra ele, pra picotear, Motosserra da Steel, tá? 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Diz pra ele aí, Gordo. A bola é do Grêmio. Marlon tentou jogar na frente, cortou Marcos Antônio, deu a bola para o Danielzinho. Danielzinho soltou para o jogador Luciano. Luciano meteu a bola na esquerda. Quem arranca por aqui? O Wendel. Ele não era o Osório que buscava o Wendel, mas o Pavon no atalho, chegou tirando. Na sequência ele errou. A bola ficou para o Wendel, levou para dentro da grande área do Grêmio. Foi empurrado, pediu falta, o juiz não deu. A bola ainda é do São Paulo. Danielzinho dominou, levou para o pé direito para bater, bateu e o goleiro Everton pegou. Katsurayama.
6: Era a tentativa da lei do ex. Ferreira pelo lado esquerdo, naquele estilo Ferreirinha, cortando para dentro.
2: E agora uma falta bem dura, mas o Ferreira finalizou e o Everton pegou no meio do gol, 0-0.
1: É, torcedor do Grêmio está reclamando uma vez mais, né? Lá vai Ferreirinha, Ferreirinha recolheu pela ponta esquerda, chegou na frente do marcador, que é o Diego Caíto. Ainda ele, Ferreirinha, dançou para lá, para cá, recuou, deu a bola para o Wendel. Wendel pisou na bola outra vez com o Ferreira. Ferreira domina, próximo ao bico da grande área, vaiado pelo torcedor do Grêmio. Soltou a bola, encontrou colocado o Pablo Maia. O recuo de bola foi feito para o Wendel. Wendel tocou, encontrou Pablo Maia, Ferreirinha. Ferreirinha dominou pela ponta esquerda, ao lado da área, ajeitou para bater, lá vai bomba, chutou prensado, voltou a bola para o Arboleda. Arboleda tentou abrir, corta Marlon, jogando a bola para fora do campo e arremesso lateral. 26 minutos, primeiro tempo, o marcador é 0-0, é Grêmio e São Paulo, é campeonato brasileiro. E você tá ligado no futebol da Gaúcha, né? E é bom. 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Arremesso será cobrado lá pelo lado direito. A bola foi direta para dentro da grande área do Grêmio. Ninguém tocou nela, tá nas mãos do goleiro. E o Diogo Oliveira vai falar mais um pouco. Vamos trabalhar, Diogo. 26,5, tá 0-0.
3: Vamos lá, vamos trabalhar. O Grêmio consegue fechar os espaços do São Paulo. O São Paulo chega apenas em algum erro individual do Grêmio, de troca, na saída de bola, troca de passe. O que o Grêmio precisa fazer é o que ele fez na jogada anterior, Pedro, sufocar a saída do São Paulo. Fazer com que o São Paulo não construa para chegar mais perto do gol. O espaço no meio campo segue, só que o Giovani está muito aberto, ele tem que deixar o corredor para o Marlon se ceder.
0: E ter paciência, Pedro, ter paciência. Esse é jogo de paciência. O Grêmio tem que ter toda a paciência do mundo nesse jogo.
1: É, olha lá, o zagueiro do Grêmio se complicando agora. Sai jogando ali pelo lado esquerdo. A bola foi onde está colocado o jogador Wallace. O Wallace mete a bola, deu para Nardoni. Nardoni passou de viagem pelo marcador, tentou levar. Arboleda deu carrinho, mas cometeu falta. O juiz parou, marcou a falta do Grêmio na entrada do campo de ataque. Rodrigo.
6: Falta por trás para matar o contra-ataque. Na frente do árbitro, 0-0, Tumeleiro.
1: 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Trilegal, o Grêmio tem a bola, ela é do jogador Wallace. O Wallace tocou no meio, a bola foi no Nardoni, o recuo foi feito, a bola foi até onde está colocado o jogador da camisa número 5 do Grêmio, deveria ser da camisa número 5 do Grêmio, o jogador Nardoni. Nardoni tem a camisa número 5, exatamente, né? E a bola foi ali onde está colocado Gustavo Martins, que levou, buscando o campo de ataque, empurrou a bola, bom toque feito, a bola foi para o jogador Vijaçante abriu na ponta, a bola foi onde está colocado o Pavão deu para Vijaçante, procurou o tabelamento, soltou para o Cabral. Cabral está recuando a bola, ela foi outra vez no Diego Caíto. Diego Caíto tenta o tabelamento, errou o passe, tem um toque, tem falta, e tem falta marcada pela arbitragem, Rodrigo.
6: O Caíto acabou puxando o jogador do São Paulo quando perdeu a bola, para matar o contra-ataque, 0-0, Trilegal.
1: 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Quanto o povo diz que o povo quer, Gordinho.
4: Eles querem a vitória, meu velho, é o teu nome?
10: Cláudio.
4: Cláudio, alguém que tá achando o jogo por enquanto, estamos batendo 0-0 ainda.
10: Mas tá bom, o Grêmio tá bem postado, um pouquinho de paciência, já vai sair o primeiro.
4: Giuseppe, tá gostando do jogo, Giuseppe?
11: Tô.
4: Quem que tá melhor, o jogo ou a pipoca?
11: Pipoca.
4: Pipoca tá melhor que o jogo, Pedro Blapão de Alho Santa Mar. Giuseppe não tá gostando de nada.
1: É, vamos lá, Rafael, o goleiro, meteu a bola no ataque, ela foi para o Ferreirinha. Ferreirinha jogou no meio, a bola foi tirada pela zaga do Grêmio. Levantamento de Arboleda, que está afastando de cabeça, jogou na intermediária, está colocado para ali o Noriega. Noriega deu um passe errado, a bola ficou para o São Paulo, dominada no Danielzinho, recolheu na meia direita, vai para a bomba, bateu, e o goleiro do Grêmio também tendo a bola pela linha de fundo. Tem escanteio, Katsurayama.
2: E é do lado direito, deram muito espaço para o camisa 8, Marcos Antônio, pelo lado direito, ele finaliza na entrada da grande área, um chute rasteiro forte, o Everton conseguiu espalmar, botando para escanteio, 0-0 em forma claro.
1: 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Jogados no primeiro tempo, 29, 30 minutos agora, 30 minutos, placar é 0-0.
2: Danielzinho.
1: Você tá...
2: Hã? Danielzinho na bola.
1: Danielzinho, ele mesmo. Bem pequenininho, né? Lá vai o Danielzinho para a cobrança, levantou, afasta a zaga do Grêmio de cabeça com o jogador Nardoni, voltou a bola para o Danielzinho, é novo cruzamento com perigo, quem corta agora é o Wallace jogando a bola na intermediária, e o árbitro está parando, marcando uma irregularidade, uma falta que favorece o time do Grêmio dentro da sua grande área. Atenção, hein? Tempo e placar do futebol da Gaúcha. 30 minutos e meio, primeiro tempo, 0-0.
7: E Pedro, vai começar a decisão para o São José hoje, hein? Logo mais 5 horas, mata-mata, quartas da Série D contra o Gama. Se passar pelo Gama no mata-mata, consegue o acesso para a Série C do Brasileirão do ano que vem.
1: Tá bom. 31 minutos agora, o placar continua 0-0, agora não teve nenhuma chance de gol. Isso é estranho, né, o nosso comentarista Oliveira?
3: É estranho porque é um jogo de muita disputa, é um jogo de muita marcação. O Grêmio tem levado uma pequena vantagem. Quando o Giovani vem para dentro, eu tô num debate fora do ar aqui com o César acha que ele tem que ficar aberto na ponta, eu acho que ele tem que vir para dentro para criar superioridade e deixar a ponta para o Marlon. Mas é um jogo de muita marcação, Cezinha, é um jogo muito estudado.
0: É, estudado, e claramente o Grêmio está também dosando, né? O Grêmio não aperta o jogo, não pressiona o jogo, e tem que ter cuidado, porque é jogo difícil, né?
1: Pois é, sai jogando Arboleda, Arboleda metendo uma bola lá no lado direito, onde está colocado o jogador Marcos Antônio. Ele faz o domínio, joga no meio, lá vai o São Paulo, um lance fundo, onde está colocado o jogador Calleri. Calleri foi recuar a bola para Marcos Antônio, que tocou, onde está colocado o seu companheiro Lucas Ramon. Ramon tocando a bola mais atrás ainda para o Marcos Antônio, que domina pela meia direita, tentou na frente, conseguiu, tocou a bola para o Luciano. Luciano recolheu, deu para Marcos Antônio, recolheu pelo meio, levou a bola, soltou atrás. Ali está chegando também o jogador Pablo Maia. Pablo Maia tentando jogar a bola na ponta esquerda, jogou, deu para Ferreirinha, Ferreirinha, Pablo Maia. O recuo de bola foi feito, Marcos Antônio tem a bola, soltou para Arboleda, outra vez com Marcos Antônio, ele que comanda o jogo ali pelo meio do São Paulo, deu a bola curta, recebeu devolução, tentou na frente, soltou para Luciano, Luciano está recuando, soltando a bola para o Wendel, Wendel deu para Osório, Osório, Marcos Antônio, carregou pelo meio, tentou abrir, abriu a bola para Ferreirinha, Ferreirinha deu para Marcos Antônio, ele toca na bola todo instante. Lá vai ele, Marcos Antônio, conduzindo, soltando a bola na frente e recebendo a devolução. E recuando mais ainda para o jogador Osório, que domina e sai jogando com o Wendel. O Wendel está carregando pelo lado esquerdo, empurrou a bola, soltou para Calleri. Calleri tentou recuar, a bola foi lá no Pablo Maia, dominou pelo meio, deu para Marcos Antônio. Trabalhou pela meia direita, abriu, encontrou colocado Arboleda. Está no campo de apoio, soltou a bola, deu onde está colocado o Lucas Ramon. Ramon está recuando a bola para Marcos Antônio, soltou no meio. A bola foi onde está colocado outra vez o Marcos Antônio, trabalhou. Tentou abrir, abriu, a bola foi para o Wendel na ponta esquerda, deu para Marcos Antônio. Não há ninguém do Grêmio, São Paulo troca passes, a bola foi jogada onde está colocado o jogador Ferreirinha, tentou se meteu ali pelo meio, se atirou em cima da bola, caiu, a bola está saindo pela linha de fundo. Era o jogador do São Paulo que estava tentando marcar uma falta, e agora sim, agora tem uma falta em cima do jogador do Grêmio que está caído, e os gremistas vão para cima pedindo o cartão amarelo, e quem levou a bordoada aí foi o lateral direito, não é?
12: Isso, Diego Caio, que está no chão ainda, aparentemente está bem, mas bronca dos jogadores do Grêmio com a arbitragem, que o Grêmio evita a saída da bola pela linha de fundo, ia ser tiro de meta, e tenta construir uma jogada para sair dali, e aí o São Paulo para essa jogada com uma falta um pouco mais dura. Caio já está bem, está de pé, pedido de cartão, não levou, 0-0, informa Grupo IESA.
1: 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Uma bola longa lá para o campo de ataque do time do Grêmio, a bola foi tirada parcialmente, voltou para o Nardoni, Nardoni jogou a bola na ponta direita, Pavão foi pegar, pegou, dominou, dançou na frente do marcador, vai tentar o cruzamento, é bloqueado, chegou mais um para marcá-lo, ainda Pavão pisou na bola e aí ele é desarmado pelo Ferreirinha. Completa o Wendel toca a bola na intermediária, o Grêmio recompõe, a bola foi para o Nardoni, Nardoni abriu, deu para o Caito, Caito tentou levar, profundo no campo, Pavão está ao lado dele ali, soltou a bola para o Pavão, quando cruzou ganhou escanteio, é do Grêmio, lado direito, campo de ataque, Rodrigo.
12: Na origem do lance, o Pavon reclamou ter sido atingido no rosto pelo Ferreirinha. O árbitro mandou seguir, na sequência o chute prensado em cima do Luciano, escanteio 0-0,
0: tá na hora do gol,
12: Tumeleiro.
0: Na hora do gol do centroavante, Pedro.
1: Tá na hora, né? 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Olha o escanteio para o Grêmio. Placar é 0-0, é Grêmio e São Paulo, é Campeonato Brasileiro, é Arena, recebendo cerca de 30 mil pessoas, um bom público aqui na Arena. Lado direito, teremos a cobrança do escanteio para o Grêmio, será feita pelo jogador Ramon. Ramon tá colocado na ponta, foi para o cruzamento, levantou, a bola foi tirada, o rebote vai ser do jogador Wallace, Wallace está, não, quem está por ali é, o recuo feito pelo Marlon. Torcedor não gostou. A bola foi onde está colocado o goleiro do Grêmio porto-alegrense, o Everton, que está jogando lá na intermediária. Está levando a bola e batendo para o campo de ataque. A bola foi onde está colocado o jogador Giovanni Cabral. Volta o rebote para o Grêmio. A bola foi na ponta esquerda. Ele que está colocado por lá. Dominou, recuou, soltou, encontrou colocado o Marlon. Marlon está jogando ali pelo lado esquerdo. Procura penetração. Soltou a bola curta. Deu para Nardoni. Nardoni abriu para Cabral. Cabral na ponta esquerda. Encarou a marcação do adversário, que é o jogador Lucas Ramon. Jogou a bola na frente, a bola é tirada, mas o Grêmio volta a ter a bola com o Nardoni. Nardoni outra vez soltando a bola no Cabral. Cabral recuou, encontrou colocado por ali o seu companheiro, o jogador Nardoni. Nardoni tocou a bola para o Caíto. Caíto soltou para Ramon, para o Pavon. Pavon é marcado, perdeu a bola, foi para a recuperação, conseguiu. De toque, soltou a bola, deu para o Noriega. Noriega buscou jogar pelo lado direito, deu para o Caíto. Caíto deu para o Noriega, que está recuando, soltando a bola para Gustavo Martins, que dá para o Wallace. É o Grêmio tentando chegar no campo de ataque. A bola foi onde está colocado Noriega. Noriega tem o domínio. Noriega procura fugir na marcação do adversário.

0: no 4-1-3-2. Agora ele tá fazendo duas linhas de quatro, tirando o espaço dos meias do Grêmio. Por isso o equilíbrio do jogo.
1: 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O Grêmio descendo para o ataque outra vez. Olha a bola para o centroavante do Grêmio. Foi tirada, voltou para o Nardoni, bateu, o goleiro pegou. Veio o Vinícius e o goleiro fez uma defesa espetacular. Vinícius perdeu um gol que não dá para perder, Rodrigo.
2: O Carlos Vinícius e o Vila Sante, os dois tiveram a oportunidade de arrematar com o gol quase vazio. Primeiro o Vila Sante, depois o Carlos Vinícius. Os dois chutaram em cima do goleiro. A goleira tem 7 metros de largura. Era para botar no cantinho, Pedro. 0-0 em forma do Trilegal.
1: Botaram em cima do goleiro, né? E tem arremesso lateral para o time do Grêmio. Lá no lado esquerdo, o Grêmio em duas oportunidades, pelo Vila Sante e pelo Carlos Vinícius, perdeu grande oportunidade de marcar gol, ir da frente. Agora o goleiro de São Paulo dá uma caidinha. Agora chances que não dá para perder, né?
0: Pedro, o centroavante naquele lance, ele bota o goleiro, a bola, tudo. Ele afunda todo mundo dentro da rede. O Carlos Vinícius arrematou de pantufa, César. Arrematou de pantufa bola.
3: Não pode errar um jogo difícil desses. O centroavante tem que resolver. É um jogo de detalhe. E o Grêmio teve detalhe para ele aqui, preciso dizer, uma jogada de muita qualidade do Noriega, que não tá marcando tão bem, encontrou o Pavon, que jogou a bola, o Vija Sante encurtou o espaço, o Grêmio teve duas, no caso, grandes oportunidades. O centroavante do Grêmio tá devendo de novo, já teve oportunidade no último jogo, não fez, e hoje perde um gol inacreditável.
0: Agora esse lance mostra uma nova característica deste Grêmio, que está mais vitaminado, está com jogadores com maior vitalidade. O Vila Sante, que é o cara da direita no tripé, pisando na área para arrematar, como tinha feito no jogo de quarta, no pênalti que ele sofreu.
1: É, e o arremesso lateral será cobrado para o Grêmio lá do lado esquerdo. O Grêmio está empatando 0-0 contra o São Paulo. Estamos com 39 minutos e meio desta primeira etapa. O Marlon está colocando para cobrar. Lado esquerdo, ataque do Grêmio Porto Alegre. Repitam, o Grêmio perdeu duas oportunidades dessas que não dá para perder. A bola foi, onde está colocado Nardoni. Levantou, subiu o Pavon, não achou. A bola está na linha de fundo, vai ser apenas tiro de gol. E eu estou chamando o tempo e placar do futebol da Gaúcha. 40 do primeiro tempo, 0-0, Grêmio São Paulo, Bertoncello.
4: Amanhã, Pedro, é a vez do Internacional, que encara o líder Palmeiras às 4 horas da tarde no Nubank Park, em São Paulo. Destaque também para o Juventude, que faz boa campanha na Série B. Amanhã, às 4 horas, fora de casa, encara o Novo Horizontino.
1: 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Estamos na etapa inicial. O placar é 0-0 e o futebol da Gaúcha está com você. Sabe com quem? 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Brasilzão aí, né? Vamos lá, gente. Já são 41 minutos, hein? Continua 0-0. São Paulo tem falta para cobrar. Está colocado o Endel para cobrança. O time do São Paulo vai lá para dentro da área do Grêmio. Mas também o Grêmio fica bem esperto, porque todo lance é perigoso. É um jogo muito, muito, muito estudado. O Grêmio teve duas oportunidades e desperdiçou as duas em duas grandes goleiras, defesas do goleiro Rafael. A bola foi no Marcos Antônio. Ele recuou, soltou a bola para o Pablo Maia. Tentou abrir, abriu na direita. Lucas Ramon está colocado por lá. Ele faz o domínio. O Cabral vem na marcação, ele recua a bola, soltou para o Marcos Antônio, a bola foi para o Endel dominou, tocou para Ferreirinha, Ferreirinha tentou passar, passou, levou pelo meio, quando bateu, bateu mal, deu de presente para o goleiro do Grêmio, Porto Alegrense, a 42 minutos, o Everton mete a bola para o campo de ataque, teve falta ali marcada pelo juiz da partida.
2: Impedimento.
1: Impedimento, então tá. 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Você, torcedor, ligado, Futebol da Gaúcha contando para você, Grêmio e São Paulo, amanhã tem Inter e Palmeiras, o Gustavo...

0: Thiago Maniago comanda toda a festa do jogo do Internacional no Campeonato Brasileiro. O Grêmio tentando chegar, Vija Santos deu um carrinho, tirou do marcador, mas a bola ficou para o jogador Pablo Maia. Pablo Maia tentou jogar na frente, cortou Nardoni para o Grêmio, a bola foi para Vija Santos, ele foi derrubado, o juiz da partida parou e marcou. Marcou a falta que favorece o Grêmio, já cobrada, a bola foi para Pavon, dominou na ponta direita, vai levando o Pavon, Pavon tentando levar, tentando passar por dois adversários, a bola sobrou para o Caíto, Caíto tentou se meter, escorregou, caiu sozinho, não houve nada, e a posse de bola fica para o time do São Paulo com Ferreirinha. Ferreirinha tenta jogar do meio, errou o passe, volta o Grêmio, Pavon meteu a bola, corta, bem colocada a Arboleda, completa então de qualquer maneira o Marcos Antônio, mete a bola para o meio do campo, não há ninguém do São Paulo, o Wallace fica com ela, soltou curto, deu para Noriega, Noriega deu para o Wallace, outra vez Noriega, trocam passes os homens defensivos do Grêmio, a bola foi onde está colocado o Gustavo Martins, deu para Diego Caíto, outra vez com o Gustavo Martins, recolhe pelo campo defensivo do Grêmio, o Grêmio apenas troca passes a 43, desde o primeiro tempo com o placar de 0 a 0, a bola foi recuada para o Noriega, Noriega levando ali para o meio do campo, deu a bola, recebeu devolução, está ali o Vija Santos pedindo outra vez, a tentativa vai ser feita pelo Noriega, Noriega tocando a bola para Gustavo Martins, outra vez Noriega, o Grêmio não sai dali, fica perdendo tempo, o Grêmio tem que partir para cima, é o que o torcedor quer, e a bola foi onde está colocado o Gustavo Martins, tentou na frente, deu a bola para Vija Santos, escapou do marcador, tocou grande bola para o Marlon, hein? Está livre lá pela esquerda, dominou, chegou Danielzinho na marcação, levou para o meio, recuou a bola, soltou para o Noriega, veio de trás com a bola dominada, tentou abrir, abriu, tocou a bola, onde está colocado Diego Caíto, tabelou, deu para Vija Santos, outra vez Diego Caíto, Caíto domina pelo lado direito, mete a bola para Vija Santos, esse está recuando, soltando a bola, onde está colocado o zagueiro Wallace, Wallace faz o domínio e sai jogando com o Gustavo Martins, Gustavo Martins toca a bola, encontra colocado ali pelo lado direito o jogador Pavon, Pavon é atropelado, é obrigado a recuar, recua, toca a bola para Gustavo Martins, que tem ela no campo de defesa, e tem ali a seu lado também o zagueiro Wallace, para ele vai a bola, e a devolução é feita para Gustavo Martins, que dá para o Pavon, Pavon soltando para Noriega, para o Pavon, Pavon em socorro aos homens de defesa, jogou atrás, encontrou colocado Wallace, ele faz o domínio na bola, vai ser marcado pelo Marcos Antônio, toca a bola onde está colocado Nardoni, Nardoni tem Marlon ali pelo lado esquerdo, deu a bola para ele, Marlon tentou o meio, deu para Noriega, Noriega está recuando a bola para o Wallace, e o Wallace sai jogando, tocando para Gustavo Martins, e o Grêmio procura chegar no campo de ataque, mas não consegue, a bola foi para o Caíto, agora sim, lançamento foi para o Carlos Vinícius, ele e Arboleda, Vinícius tem vantagem, soltou a bola para o Nardoni, empurrou a bola para o Vinícius, chegou para dentro da grande área, dominou, ajeitou para bater, levou para o pé esquerdo, cruzamento, e a bola foi tirada, e no rebote, Ferreirinha está pegando para o time do São Paulo, ameaçou sair com bola, mas deixou ela sair, linha de lado, arremesso lateral, 45 esgotado o tempo regulamentar, temos mais 3 minutos, a bola foi para o Diego Caíto, dominou na meia direita, Pavon aberto na ponta, para ele o passe, Pavon recolheu, Vija Santos mais à frente pedindo, levou, tocou para o Caíto, se passa da bola e perde, Marcos Antônio fica com ela, soltando onde está colocado Ferreirinha, Ferreirinha tem o domínio, recua a bola, soltou, encontrou colocado para ali o seu companheiro Pablo Maia, que está recuando mais ainda para o Arboleda, que está dominando, é o Osório, Osório está recuando para o Rafael, que está jogando com o Arboleda, lá pelo lado esquerdo, esse empurra a bola, onde está colocado o seu companheiro Luciano, não consegue jogar a bola tirada, volta ao time do Grêmio, lançamento feito para o Carlos Vinícius, tocou a bola para o Nardoni, recolheu, foi derrubado, o juiz da partida vai parar, marcar a falta, ele não deu nada, CCD fica gritando, o torcedor também, e a bola foi para o Calieri, Calieri dominou lá pelo lado direito, a marcação chega, ele procura passar, ainda ele levando, cruzamento feito, o Wallace está afastando para o Grêmio, e levando para a intermediária, e soltando uma bola para o jogador Nardoni, que não domina, volta o time do São Paulo, a bola foi para Ferreirinha, dominou pelo lado esquerdo, chegou no bico da grande área, tocou na frente, o cruzamento, será que essa bola não entrou, o goleiro pegou, voltou e é gol, gol de Calleri para o São Paulo, no primeiro movimento com a bola que vem da esquerda, no grande passe do Ferreirinha, tem o cruzamento, e aí o goleiro do Grêmio é obrigado a fazer uma defesa que eu imaginei não tivesse sido dentro do gol, mas aí teve rebote, continuou o jogo, e aí o Calleri veio e marcou o primeiro gol da partida, a 46 minutos e meio, São Paulo está fazendo 1-0, e aí Katsurayama?
1: E com muitas reclamações dos jogadores do Grêmio sobre uma possível falta lá na origem da jogada, lá atrás, no campo de ataque gremista. Quando o Grêmio recupera a bola aqui atrás, o Nardoni perde ela e começa um novo ataque do São Paulo. Ferreira pelo lado esquerdo faz o cruzamento, finalização e um milagre de Everton tirando a bola em cima da linha. Mas dá rebote, ninguém tira e lá está Calleri, camisa 9, centroavante. Ele faz o que tinha que fazer, fuzila as redes, São Paulo 1-0.
2: E o gol, tem uma reclamação do Grêmio de uma falta, e até acredito que tenha sido falta lá na origem da jogada, o Jory vai aprofundar mais, só que tem um erro do Nardone, um erro primário, e o São Paulo consegue recuperar a bola na intermediária, cria toda a jogada, César, uma articulação, a bola já tinha entrado no primeiro arremate, depois o Calleri confirma o gol.
3: É, o Grêmio perde a oportunidade na cara do gol, e na primeira oportunidade do São Paulo faz o gol. Mérito do São Paulo, incompetência do Grêmio.
0: E aí, Jory?
4: Bom, Pedro,
0: tem alguma coisa aí?
4: É, a reclamação é no lance do Vila Sante, né? Me Sim. parece, né? Olha, Pedro, eu particularmente não vejo falta, tá? Não vejo falta. O Vila Sante coloca o corpo ali, o jogador de São Paulo se aproxima, tem uma trombada entre os dois. É aquela coisa, o Vila Sante procura o contato, deixa o corpo, procura o contato para chamar uma infração. Para mim, o lance é normal, segue o jogo e no primeiro lance a bola já tinha entrado. Para mim, o gol é legal.
0: Né? Foi a sensação que eu tive. Olha lá, o Marlon chegou pelo lado esquerdo, pé canhoto, a bola cruzou, afasta Pablo Maia. Volta o time do Grêmio, é uma tentativa do Nardone, preparou a bomba, tirou, bate no adversário. Completa então, de qualquer maneira, o Wendel para o meio do campo. São Paulo está ganhando 1-0, 49. Vai terminar o primeiro tempo, hein? O juiz já deu uma olhadinha para o relógio, lá vai terminar a primeira etapa. O Grêmio vai partir para o ataque. A bola foi para Gustavo Martins, soltou para Caíto recolhe pelo lado esquerdo, recuo de bola foi para Caio Martins, terminou o primeiro tempo. E o torcedor está vaiando bastante, vaiando quem, hein, Rodrigo? O time, o juiz, ou está vaiando a ti mesmo, hein, Rodrigo?
1: Vaias para o árbitro, Pedro. Os torcedores estão abraçando a causa dos jogadores do Grêmio que agora cercam o árbitro. O Vila Sante e o Marlon são mais indignados. O Everton contém o Vila Sante porque está vendo que o companheiro está muito irritado. O Everton diz, deixa que eu falo que eu tô mais tranquilo.
0: É, mas cuidado, hein? Cuidado nessa reclamação aí, porque
1: o Vila Sante,
0: jogadores do Grêmio assintosamente
1: cartão
0: vão
1: amarelo
0: pra cima da arbitragem.
1: Me pareceu ser para o Carlos Vinícius o cartão amarelo. O Vila Sante é quem tá mais em... Agora o Pavon. Pavon tá descontroladamente irritado com o árbitro.
0: Não,
1: tirado pelo Kahneman.
0: Isso não é profissional, né? Vamos deixar eu fazer o bola parada, quem é que tá aí?
5: Gabardo, Pedro.
0: Bola... Então, Gabardo, vamos lá.
5: Bola parada no futebol da Gaúcha, muita reclamação dos jogadores do Grêmio no intervalo do jogo aqui na Arena. Rodrigo Oliveira, Lucas Castroyama.
1: Muita reclamação, o Pavon e o Vila Sante eram os mais indignados, mais inconformados. O cartão amarelo me pareceu ser na direção do Carlos Vinícius, mas peço a ajuda de vocês que têm a televisão para confirmar isso. O Everton é quem está mais sereno e segue conversando com a arbitragem, assim como o técnico Luiz Castro. O Everton e o Luiz Castro são os que seguem por ali, reclamando bastante do árbitro, mas num tom civilizado. O Pavão e o Vila Sante estavam indignados demais.
5: Ô, Jory, e aí, o que, deu para perceber?
4: Tem uma outra coisa, Gabardo, bem importante, que é a seguinte, tá? No lance reclamado pelo Grêmio, tá? O lance reclamado pelo Grêmio com o Vila Sante, ele acontece, o Vila Sante fica reclamando com os braços abertos, o São Paulo ataca, o Wallace retoma a posse de bola para o Grêmio, então já gera uma nova jogada, toca para o Nardone, que toma uma batida de carteira constrangedora. E a partir disso, o Grêmio está desarrumado para acontecer o gol.
5: Bom, Grêmio 0, São Paulo 1. Daqui a pouco o Berdoncelo vai falar sobre como Marlon fica a situação na tabela, mas antes tem Marlon, lateral esquerdo no Grêmio.
6: Pelo Premier, vamos ouvi-lo aqui no Bola Parada, Marlon.
7: O Grêmio, pelo menos nesse primeiro tempo, passa pela arbitragem.
8: O jogo estava bom, estava disputado, a gente... teve algumas chances, acho que mais que o São Paulo. E claramente a gente sofreu um gol no lance onde, no início da jogada, há uma falta para a nossa equipe que não é marcada. E depois, né, o efeito cascata acabou correndo e a gente leva o gol. Mas no começo da jogada tem uma falta clara que todo mundo que está no campo viu. E a arbitragem não marcou. E vai mais um aí para a lista das prejudicadas para o Grêmio.
6: Tá aí a crítica do Marlon pelo Premier Eduardo Gabardo.
5: E a vaia de fundo, né, Rodrigo e Lucas, é para a equipe de arbitragem que continua no campo ainda.
1: É, e tem até policiamento ali aguardando a aproximação da arbitragem da partida para fazer uma proteção. Muitas vaias, antes cânticos direcionados à arbitragem. Clima pesado no intervalo aqui na arena.
5: E com este som de fundo, a equipe de arbitragem agora se dirige para os vestiários da arena. 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Ô Bertoncelo, como é que fica a situação do Grêmio na tabela?
4: Bom, uma situação que é complicada porque o Grêmio permanece na zona de rebaixamento, é o 17º colocado com 22 pontos, porém, na pior das hipóteses, com vitórias de Vasco e Remo nesta rodada, o Grêmio pode acabar na penúltima colocação, Gabardo.
5: 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Já já tem o CCD e o Leonardo Oliveira. Antes, o Gordo Léo e o torcedor do Grêmio neste intervalo, o Grêmio está perdendo aqui na arena.
9: Está irritado e não seria diferente, estou aqui com o Jackson, que é de Novo Hamburgo. Pô, o jogo todo tranquilo no final, a gente acabou entregando.
10: Uma coisa falta nesse time do Grêmio, raça. Esse treinador não é treinador para treinar o Rio Grande do Sul, cara. Vai para a Europa, vai embora. Ao contrário.
9: Quem é que fala?
11: A raça falta para o Nardoni. Vila Santos desistiu da jogada lá, que nem foi falta. Isso tem que ter raça. Treinador não tem como ter raça. É os jogadores que tem, não pode desistir da jogada. Desistiram da jogada e o Nardoni errou e entregou o gol aqui.
9: Fala teu nome, meu velho.
11: Roque Cuffieri, São Sebastião do Caí.
9: Tá aí, tá, o Roque tá indignado. Tá faltando raça, é reclamação aqui na arquibancada, Gabardo.
5: 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Com Leonardo Oliveira, CCD, final de primeiro tempo, preocupante para o Grêmio aqui na arena.
2: Preocupante pelo resultado, o Grêmio não estava jogando mal, o Grêmio estava controlando o jogo, o São Paulo não tinha saído, o gol acontece, tem a falta? Claro que tem a falta é nítida, dá para ver de qualquer canto aqui da arena. Porém, depois da falta, a jogada segue, o Grêmio recupera a bola, o Wallace tem a bola limpa, toca no Nardoni, aí o Nardoni demora 3 dias para dominar. Mais 3 dias para virar e aí acaba perdendo a bola e tem o lance do gol. O gol foi do Wendel, né? O Calleri depois já coloca a bola para dentro quando ela já tá, já tinha entrado no primeiro lance. Mas o Grêmio vinha controlando o São Paulo, o Grêmio vinha jogando no campo do São Paulo, o Grêmio tinha algumas boas chegadas, o Grêmio perdeu 2 boas chances na pequena área, não na pequena área, mas entre a marca do pênalti e a pequena área, com o Carlos Vinícius e com o Vila Sante, gols que não pode perder. Aí levou o gol numa vacilada, que aí é a vacilada aquela que o Grêmio, o CCD, costumeiramente tem em suas partidas, o vacilo.
3: As únicas oportunidades que o São Paulo teve foram de erros individuais dos dois médios ali. E o Nardoni erra feio. Só queria colocar, o torcedor do Grêmio está incomodado com o juiz. A falta existe, é clara. Todo mundo que está aqui no estádio viu. Só que não foi por isso. O jogo segue e depois o Grêmio fica desatento e toma o gol. Não tem como voltar o lance, não é na origem do lance. É óbvio que é falta, mas não é o que define. Agora, o Grêmio jogou para fazer, teve a sua oportunidade. Jogo de detalhe, tu tem a tua oportunidade, tu faz. O Grêmio não fez. O Grêmio só tá perdendo esse jogo porque na linha da pequena área, o centroavante do Grêmio não conseguiu botar para dentro. O do São Paulo botou. E é por isso, não adianta a gente ficar aqui chorando. Tem que tentar reverter no segundo tempo, tem que tentar pressionar, é uma pena porque o Grêmio vai cansar no segundo tempo, nós sabemos disso, e precisa desse resultado aqui. O primeiro tempo não foi ruim e individualmente o Nardoni cometeu um erro que não tem cabimento, jogador profissional
2: comprometedor.
5: Erro do Nardoni, é verdade. 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Lá no canal Gaúcha Esportes no YouTube tem a seguinte enquete. O Grêmio tem que mexer no ataque para o segundo tempo? Daqui a pouco vou perguntar isso para o CCD e para o Leonardo Oliveira. 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
9: Gabardo.
5: Fala, Léo.
9: Não, só para falar que a fase está tão ruim que o torcedor está discutindo ele com outro torcedor. Quem que estava bravo ali com o senhorzinho que estava reclamando?
11: Ah, o cara criticando o Vila Santos e o Carlos Vinícius são os únicos que jogam no time do Grêmio. O Nardoni tudo bem, é podre, pode ir embora pro Racing junto com o Léo Pérez. Mas falar do Vila e do Carlos Vinícius, tá louco? 90% dos gols do Grêmio é o Carlos Vinícius que faz. Vila Santos é o dono do meio campo do Grêmio, só ele que joga.
9: Qual é teu nome?
11: Andrei.
9: Aí o Andrei que tava nervoso, pessoal discutindo, uns culpando o técnico, outros culpando os jogadores, Gabardo.
5: Ah, calma essa turma aí, Gordo Léo.
9: Tumeleiro... Já acalmei aqui, já, tudo certo.
5: Tumeleiro, ninguém facilita tanto. Agora informações do jornalismo, Joana Manhago. Oi, Joana.
12: Oi, Gabardo, boa tarde para ti, para todos. Trazendo uma atualização em relação à falta de energia elétrica em todo o estado do Rio Grande do Sul. São mais de 70 mil clientes que seguem sem luz depois daquele temporal de quinta-feira em todo o estado. Desses, 59 mil são da CE Equatorial e 12 mil da RGE. Hoje pela manhã, a CE chegou a informar que o abastecimento deve ser retomado em todos os pontos até terça-feira. E a RGE disse que se compromete a fazer isso o mais rápido possível. As cidades mais afetadas são Porto Alegre, Viamão, Santo Antônio da Patrulha, Pelotas e Porto Alegre. E a falta de energia, lembrando, também está comprometendo o abastecimento de água. São mais de 90 mil clientes afetados em todo o estado. Trazendo então essa atualização aí em relação à falta de luz por causa do temporal de quinta.
5: Muito obrigado, Joana Manhago, no Jardim ou no Campo. 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Bom, o Jory, tem mais alguma coisa para acrescentar sobre as questões de arbitragem aqui no primeiro tempo da Arena?
4: Não, eu quero só colocar, Gabardo, assim, eu respeito quem pense diferente disso, mas para mim não foi falta no Vila Sante. O Vila Sante está com a bola colocada à frente, ele pode jogar da maneira como ele quiser. O jogador do São Paulo se aproxima e o Vila Sante dá uma passada para o lado para colocar o corpo no adversário. E aí tem um choque. E aí futebol é contato, futebol é choque. O Vila Sante cai no gramado, desiste da jogada, abre os braços e o árbitro que está tendo esse perfil de condução do jogo manda o jogo seguir, o jogo segue, e aí, claro, né, não vou nem entrar na discussão de origem da jogada, porque o Grêmio retoma a posse de bola. Nem dá para estabelecer esse debate. Até porque o Marlon falou em efeito cascata, né? Só que também não dá para ficar colocando que a suposta falta não aconteceu, e aí depois o Grêmio comete erros, né? Então, assim, mesmo que o árbitro tenha errado, o Grêmio cometeu erros, porque o Nardoni deu uma bobeada constrangedora. O Nardoni foi muito mal no lance, tomou uma batida de carteira, e aí o Grêmio estava com as calças na mão e tomou o gol. Mas, na origem da jogada, o lance do Vila Sante, que é em outro lance, é outra jogada, não é na origem, não houve a falta, para mim, lance normal, acertou a arbitragem.
5: 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Perdoncelo, você falou aí sobre, né, outros jogos, né, que isso, interessam ao Grêmio. O que tem hoje ainda no Campeonato Brasileiro e os principais jogos que o Grêmio tem que ficar de olho?
4: Pois é, Gabardo, o Grêmio no momento ele afunda na zona de rebaixamento, é o 17º colocado com 22 pontos, mas ele também pode perder posição ainda hoje se o Remo confirmar o fator local, porque joga no Mangueirão, às 18h30 contra o Atlético Mineiro. O Remo é o penúltimo colocado, 19º com 21 pontos, o Remo vencendo vai para 24, e aí empurraria o Grêmio para a 18ª colocação. Os outros jogos que envolvem ali os times que estão brigando para não cair, como Vasco, Inter, Santos e Mirassol, todos os jogos ocorrem amanhã.
5: E o jogo atrasado do Grêmio contra o Botafogo no Rio ainda não tem data?
4: Exato, a partida que foi adiada em função dos playoffs da Copa Sul-Americana para o Grêmio, este jogo ainda sem data.
5: 5:01, o Grêmio está perdendo para o São Paulo pelo placar de 1-0 aqui na Arena. Daqui a pouco começa o segundo tempo. O CCD, Leonardo Oliveira, sobre a enquete aqui que está no ar no canal Gaúcha Esportes no YouTube. O Grêmio tem que mexer no segundo tempo? O que vocês acham?
3: Ah, vai precisar mexer, deve abrir um pouco, mas é preciso dizer que o Grêmio não jogou mal, sabe? O Grêmio fez o que se propôs a fazer. O Grêmio joga no 4-1-4-1, quem arma jogadas é o Nardoni, é o Noriega, atrás de uma linha de três. Fez isso bem, o Grêmio teve alguns avanços pelo lado direito. O juiz picotou muito com faltinhas, sobretudo faltas... Aqui do lado direito, várias faltas defensivas, essas faltas de ataque típicas do futebol brasileiro. Isso acabou tirando um pouco do volume, mas ao mesmo tempo conseguiu ali uma outra chance, um jogo igual. O problema é que tu não pode errar. O que o Nardoni fez é um erro que não tem cabimento. O Nardoni tropeça na bola na linha da intermediária. 8 milhões de dólares e o jogador entregou um gol para o adversário aqui e compromete tudo. O Grêmio vai precisar abrir, deve tirar inclusive o Nardoni do jogo para botar o Mac. E tentar, mudando o ritmo do jogo, tentar alguma coisa.
2: É, o MEC mudaria completamente o sistema do Grêmio e o meio-campo do Grêmio ali. O jogo de São Paulo é muito forte no meio-campo, César. Talvez, tendo o Marcos Antônio, tendo o Danielzinho que constrói, o Pablo Maia que sai de trás, o Grêmio ficaria fragilizado. Eu mexeria, mas não já na volta do intervalo, daria mais 10 minutos, 15 minutos, não mais do que isso, para o Giovanni Cabral. O Giovanni Cabral é uma figura que não conseguiu aparecer no jogo, ele até veio mais para dentro, apareceu aqui pela direita, ele precisa se sair lá da ponta, o jogo dele não é lá da ponta, ele tem que deixar o corredor para o Marlon. E teria o Amuso, que tem a jogada individual, que tem a iniciativa do chute. E eu também colocaria o Bright White, porque o Carlos Vinícius não está conseguindo vencer a marcação da zaga do São Paulo e, Gabardo, perdeu o gol que poderia ter colocado o Grêmio na frente do primeiro tempo.
5: Pois é, Carlos Vinícius, né, que fez um grande início de campeonato brasileiro e é o principal atacante do Grêmio, não faz um bom jogo. Aliás, nas últimas partidas realmente não tem ido muito bem, não. Mas tem muito crédito, né? 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Se o Rodrigo puder nos ajudar com a lista completa dos jogadores do Grêmio aí que estão no banco, principalmente as alternativas ofensivas para a etapa final, Rodrigo.
13: Do meio para frente tem Dodi, Léo Pérez e aí alternativas mais ofensivas. Amuso, Bright White, Matheus Nascimento, Gabriel Mack e Enamorado.
5: Pô, tem jogadores de velocidade, de pontas, né? Amuso, Enamorado, o Mack também pode ser aproveitado. Tem dois centroavantes, Braithwaite.
3: Acho que o Amuso é uma substituição natural, né, Gabriel?
5: Acho que sim, né, CCD?
3: O Amuso é uma substituição natural e a outra seria o Mack por dentro para tentar criar uma nova forma de jogar, que é o Léo toca bem, né? É um jogo perigoso, porque o São Paulo compõe bem ali, então seria, acho que mais para o fim do jogo, não tem muita coisa. O fato é que o Grêmio entrega um gol, dá um gol para o adversário, e não falem da arbitragem, torcedor, não tem nada a ver, a bola estava com o Grêmio e o Nardoni tropeçou na bola. Teve lance, não teve, mas não foi por isso. O Grêmio deu um gol para os caras e agora vai ter que buscar dois e não um só.
2: Há um grande descontentamento aqui no estádio com a arbitragem, e o Diori analisou o lance de novo e eu fecho com a opinião do Diori. Tá? Se o Diori disse, eu assino embaixo e está pronto, porque o Diori é o nosso especialista, é o nosso craque. O que o Grêmio não pode é reclamar da arbitragem, porque o lance prosseguiu, e aí eu não teria o tempo exato, mas no mínimo por um minuto. A bola chegou, o São Paulo lançou, a bola chegou na ponta, o Grêmio recuperou, o Wallace saiu jogando, tocou no Nardoni, e aí o Grêmio perde a bola. Tinha começado, inclusive, um novo lance. Não foi isso o determinante, não foi a suposta falta, discutida a falta no Vila Sante. Foi um vacilo do Grêmio, que repete os vacilos que o Grêmio vem dando no Brasileirão. Não deu contra o Mirassol, e por isso tinha mudado um pouco de figura o time.
3: Disse o Diori, respeitando as opiniões, para mim é uma falta grosseira, que ele não deu porque ele deu faltas iguais, mas não foi por isso que tomou o gol, gente.
5: Sim.
3: O gol toma por outro motivo.
5: No fim ali, naquele bolo, porque terminou o primeiro tempo, os jogadores do Grêmio partiram para cima da arbitragem, reclamaram muito, teve um cartão ali no meio do bolo. Ficou claro para quem exatamente foi aquele cartão?
3: Porque eu acho que não. Que foi pro Vijaçante.
4: Eu acho que sim, porque ele era o jogador mais exaltado ali.
3: Exatamente. A sensação de hora que eu tive, porque ele vai na direção e ele aponta e o Vijaçante está na linha e um dos jogadores do Grêmio, que eu não sei quem, tira o Vijaçante. Sensação, assim, de quem não
13: foi o Everton aqui, que tirou o Vijaçante.
3: Mas alguém... Então a sensação é de Vijaçante, mas ali sim. Poderia ser eu, tinha 4, 5 jogadores.
2: O Pavon estava muito alterado também, acho que o Rodrigo fez o registro, né, Rodrigo?
13: O Pavon e o Vijaçante, eles estavam descontroladamente indignados. Os demais tinham alguma sensatez, digamos assim, na forma de reclamar. Na hora do cartão, quem estava mais perto era o Carlos Vinícius, mas faz muito mais sentido ter sido para o Vijaçante, porque era quem estava mais indignado.
5: A arbitragem já voltou para o segundo tempo aqui na arena. Jogadores reservas do Grêmio, alguns já voltaram, outros estão voltando agora. E já vai começar o segundo tempo. O Grêmio está perdendo por 1-0 para o São Paulo e permanece na zona do rebaixamento do Campeonato Brasileiro. Então a reação é absolutamente fundamental para o segundo tempo da partida. Time do Grêmio voltando agora, pelo jeito não tem alteração.
13: Amuso.
5: Amuso?
13: Amuso.
5: Vai entrar o Amuso.
13: Eu não estou vendo o Giovanni Cabral. Alguém me ajuda aí, tô fazendo uma revisão rápida. Não vejo o Giovanni Cabral. Aparentemente essa é a troca. O Amuso com a 9. É isso aí, sai Giovanni Cabral, 77. Entra Amuso, número 9.
5: CCD, Leonardo.
3: melhora o lado. O Grêmio procurou muito o lado direito, né? E acho que ele procura, Léo, o lado direito, porque o Giovanni Cabral não tem essa característica de ser um jogador de fundo, né? Ele não procura
14: o fundo. Não, ele não é de fundo, ele é de cortar para dentro e vir armar.
3: Ele é um construtor por dentro. Então, vai abrir um pouco mais o lado esquerdo, o Grêmio precisa disso, mas é a aposta no sistema. Ele vai ter que mexer nos dois volantes, ele vai precisar mexer, se não for tecnicamente, vai precisar mexer do ponto de vista físico. Mas o primeiro tempo, ele é injusto o resultado. O Grêmio não poderia estar perdendo esse jogo. Perde pela sua incompetência, sobretudo a incompetência individual do Nardoni, que errou uma bola que não pode errar.
5: Bom, São Paulo voltou também, então tem uma troca no Grêmio. Amuso entra nesta etapa final. Pedro Ernesto, Denardin, vamos para o segundo tempo. Por enquanto, o Grêmio 0, São Paulo 1, Pedro.
0: É um resultado dramático para o Grêmio, que continua na linha de rebaixamento, uma situação bastante delicada do Grêmio. Alteração importante feita pelo técnico do Grêmio porto-alegrense. 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Saída para o time do Grêmio. Vai começar o segundo tempo, você tá ligado no futebol da Gaúcha. E o Grêmio tá perdendo por 1-0. O árbitro vai autorizar. Segundo tempo vai rolar aqui na Arena, que recebe um grande público, cerca de 30 mil pessoas, hein?
13: O telão da Arena confirma amarelo para Vila Sante no lance da reclamação.
0: Muito bem, apita o árbitro, começa o segundo tempo, a bola foi recuada para o Everton bateu forte para o campo de ataque, subiu para cortar o Arboleda, a bola no rebote ficou dominada, ali onde está colocado o meio campista Noriega tentou na direita, encontrou colocado por lá o jogador Diego Caetó, Caetó está recuando a bola no campo defensivo para Gustavo Martins, que toca a bola para o Wallace tem o domínio, no campo defensivo do Grêmio, deu para Gustavo Martins que soltou, lá do lado direito o Diego Caetó está dominando, ainda o Caeton chegou à marcação, ele recuou, deu a bola para o jogador Gustavo Martins, que por sua vez jogou, deu para o Alisson soltou a bola para Noriega tocando para o Wallace tem o domínio no campo defensivo do Grêmio, a marcação chega, timidamente é verdade, mas o Grêmio não consegue sair dali, o lançamento foi feito forte agora, lá para o Caeton, apareceu pela direita, foi em velocidade, marcado pelo Ferreirinha, tocou a bola, encontrou Pavão deu para Vija Sante, levou para o meio, tentou recuou, tocou a bola, encontrou colocado Noriega, soltou para Marlon está colocado pela meia esquerda, Muso está mais à frente, ele prefere recuar, tocar a bola, ela foi para Noriega fez boa abertura, na direita está colocado por lá, o lance foi feito para a linha de fundo e tem agora o escanteio marcado pelo juiz da partida, estava lá o Pavão e ele próprio está correndo para a cobrança do escanteio, tem pressa, o time do Grêmio está perdendo por 1-0, 1 minuto e meio, etapa complementar, lado direito, o campo de ataque do Grêmio, o escanteio que Pavão vai cobrar, levantou para dentro da grande área, subiu o Wallace, deu para trás, a bomba dada direto pela linha de fundo. Quase gol do Grêmio, hein, Katsurayama, do Vilhaçante.
13: Quase gol do Vilhaçante, teve desvio, novo escanteio, lado direito, vem Pavão de novo, uma bola, um chute de fora da área que teve desvio, vem o Grêmio, perde por 1-0.
0: Bem quase mesmo, né? Outra vez, Pavão está colocado para cobrar o escanteio. Lá, pé direito, suspendeu o golpe de cabeça, ficou e o gol! Wallace para o Grêmio, o zagueirão teve um tabelamento de cabeça extraordinário do Grêmio em cima da defesa de São Paulo, três caras tocaram na bola e o último foi definitivo, foi fatal, foi mortal, o Grêmio está empatando 1-1 bem cedo, 2 minutos, etapa complementar, o zagueirão Wallace, grande Wallace, outra vez uma figura notável no time do Grêmio, está fazendo gol, empatando a partida 1-1, Grêmio São Paulo, Katsurayama.
13: Wallace, ele está conquistando a torcida do Grêmio pelas atuações defensivas, mas agora também por um gol importante, numa tabelinha de cabeça dentro da área, cruzamento do escanteio do Pavão, achou o Noriega, que colocou o Carlos Vinícius dentro da pequena área, ele cabeceia para dentro, onde está o Wallace, que finaliza fazendo o Grêmio 1, São Paulo também 1, Léo.
14: Era terrível ir por intervalo com uma derrota depois do primeiro tempo que o Grêmio fez, mas fazer um gol aos 2 minutos
2: do segundo tempo. Logo na volta, nos primeiros movimentos do segundo tempo...
0: E o São Paulo recolocou... acaba de perder um gol, hein, Leonardo? Cuidado, uma bola da direita, o Calero estava ali para marcar o gol, deu fraquinho, dando as mãos do goleiro do Grêmio, mas o São Paulo perdeu um gol. E lá vai o Grêmio outra vez, me dá um tempo aí. O lançamento feito erradamente, a bola ficou dominada pelo Lucas Ramon. Leonardo!
2: Recoloca o Grêmio no jogo. O Grêmio empatando o jogo aos 2 minutos, é como se o primeiro tempo do CCD tivesse terminado 0-0.
3: É, resolve animicamente, traz o estádio de volta pro jogo e agora é ter tranquilidade para virar. O Grêmio tá jogando para ganhar o jogo e trabalha para isso. E eu acredito, Bertoncelo, que vai terminar com vitória ainda.
6: Pois é, o zagueiro Wallace marca seu primeiro gol pelo Grêmio em 5 partidas. O tricolor conquista o ponto para sair da zona de rebaixamento. No momento é o 15º colocado com 23 pontos.
0: Lançamento cumprido. E a bola foi para o Pavon, ele não conseguiu chegar, a bola saiu pela linha de lado e arremesso lateral. São 4 minutos da etapa complementar. Léo Gordo, vibra aí com esse povo aí, Léo.
9: Eu tô enlouquecido com o gol do Wallace Vinícius. O Grêmio empatou o jogo, meu velho!
15: Empatou e vai virar, não tem frescura. É virar e ganhar esse jogo. Vamos pra cima, Grêmio!
9: Quem vai fazer o gol da vitória, me diz!
15: Meu xará, Vinícius!
9: Tá aí o torcedor pra pão de alho Santa Massa, Pedro!
0: 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O Brasil inteiro tá ligado no futebol da Gaúcha, né? E o Grêmio conseguiu um empate, agora a vida muda completamente, muito cedo, há 2 minutos. Essa é a grande revelação que o Grêmio trouxe, né? Grande jogador, Wallace, cumprindo completamente suas funções defensivas e ainda marcando o gol. Bom, aí é demais.
14: Jovem,
0: é,
14: né,
0: demais.
14: Pedro? Zagueiro jovem, em velocidade, com vigor. É um achado do Grêmio. O Grêmio encontrou um zagueiraço.
0: É, uma vez o Garrinha disse no saldo de relação, a solução para o Grêmio está na Série B. Pois não é que o Grêmio buscou 2 na Série B, os 2 estão dando certo. Que beleza, espetacular! A bola é do Osório. Osório tem um domínio, procura o campo de ataque. O Grêmio recupera a posse de bola. Ela foi recuada para o Nardoni. Nardoni soltando, deu errado o passe. O Grêmio, no entanto, recupera a bola do Diego Caíto. Caíto recua. Dá para Gustavo Martins, que dá para o Caíto. Caíto está jogando lá pelo lado direito, deu para Pavon. Pavon tentou o tabelamento, errou. A bola ficou para Marcos Antônio, conduziu ali pelo meio, recuou, soltou a bola, encontrou colocado o seu companheiro Lucas Ramon. Ramon está tentando jogar lá pelo lado esquerdo, empurrou a bola e encontrou colocado o Wendel pela ponta esquerda. O Wendel tocando a bola para Ferreirinha. Ferreirinha deu atrás. Pablo Maia está colocado por ali, pé direito na bola. O São Paulo chegando, levando perigo. A bola foi na esquerda, vai rolar cruzamento, bola alta, corta de cabeça Gustavo Martins. Mas volta o time do São Paulo. É Calheri. Calheri dando para Pablo Maia, que soltou, deu para Marcos Antônio, tocou a bola lá do lado esquerdo. O Wendel está colocado por lá, empurrou a bola para o Ferreirinha. Ferreirinha tentou no meio. Olha a liberdade no cara do São Paulo para bater, mas a bola vai para a linha de fundo. É apenas tiro de gol, Rodrigo.
13: Pablo Maia tentou chutar do meio da rua, pegou mal. O Everton só olhou. 1-1, Sicredi.
0: 6 minutos, etapa complementar. 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Goleiro do Grêmio, Everton, levantando uma bola para o Amuso. Subiu a Arboleda, tirou de cabeça. Ela está saindo pela linha de lado. Arremesso lateral do Grêmio. Está colocado o jogador gremista Nardoni para cobrar o arremesso lateral. A bola foi no Noriega. Noriega está recuando, soltando para o Wallace. O Wallace deu para Gustavo Martins. Vai sofrer a marcação. O São Paulo agora aperta a marcação lá em cima. Bem altinha a marcação. E a bola ficou para o Diego Caio. Diego Caio levantou, deu a bola para o Pavon. Pavon soltou, deu para Vinícius. Vinícius trabalhou ali pelo meio. Ganhou outra bola, tentou jogar, jogou, encontrou o Marlon. Marlon abriu na ponta esquerda, Muzo está colocado por ali, soltou na combinação com o Nardoni, não deu nada certo. O Grêmio busca a recuperação da posse de bola e consegue. O Marlon, Marlon está jogando, metendo a bola para o Nardoni. Nardoni está lutando contra o marcador, tentando levar, cometeu falta. Juiz da partida marcou, mas antes de uma falta em jogador do Grêmio, que é o Noriega, que está caído ali no meio do campo. É isso, né, Katsurayama?
13: Isso, ele mesmo. Está ainda no chão, teve uma dividida, uma disputa, levou a pior, mas agora está levantando o volante Noriega, está bem. Grêmio empatou, tá 1-1, informação é claro.
0: 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Dodi.
13: Dodi, vem aí, conversa com Luiz Castro. 1-1, Tumeleiro.
0: É, e temos cobrança de falta que será feita para o Grêmio através do jogador Pavon. O placar é 1-1, são 8 minutos, etapa complementar. Um pontinho já está bem legal, né? Porque o Grêmio foi para o intervalo perdendo todos os pontos desta partida. Está colocado o Pavon para cobrar. O que estão demorando aí, por quê? Tá, vai mudar.
13: Sai Nardoni, camisa 5 para a entrada do Dodge, 17 vaias para o Nardoni, hein? Ou é para o Dodge?
0: Não, eu acho que é para o Nardoni. Bom,
14: mas aí o Luiz Castro precisa gerenciar, né? Ele não pode tirar o jogador depois do jogador ter cometido um erro que ele tenta dar de calcanhar aos 8 minutos. Espera um pouquinho mais, dá mais 3, 4 minutos, expôs o jogador à vaia.
0: Vamos lá para a cobrança de falta para o Grêmio. Está colocado o jogador Pavon para a cobrança. Pé direito na bola, suspendeu. O Alan cita lá o golpe de cabeça. E a bola está na linha de fundo e apenas tiro de gol. 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Tumeleiro, ninguém facilita tanto. 9 minutos, etapa complementar. A situação do Grêmio está bem melhor. 1-1 está legal, né? 1-0 estava complicado. Legal não, está mais ou menos legal. Mas não está aquela penúria que terminou o primeiro tempo, que levou o time a ser vaiado pelo torcedor. A bola foi recuada para o goleiro Rafael. Rafael está dominando, soltando a bola para o Arboleda. Arboleda está colocado no campo defensivo. Chutou, a bola bateu no adversário. Linha de lado é do São Paulo, lado direito do seu campo defensivo. É, você sabia que mais de 36 milhões e 700 mil pessoas tiveram contato com o trabalho feito pela RBS na Copa do Mundo durante 40 dias? Isso significa 3 vezes a população do estado do Rio Grande do Sul. É muita gente. Olha lá, Carlos Vinícius entrou pelo meio, Rafael saiu para pegar. Pega o goleiro do São Paulo, Katsurayama.
13: Era uma bola que parecia despretensiosa. E aí o Carlos Vinícius, num toque, venceu do Arboleda. Ficou cara a cara com o Rafael, mas não conseguiu chegar na velocidade. Perdeu ela. Quase uma boa chance de ataque do Grêmio, que empata em 1-1.
0: São 10 minutos da etapa complementar. Vai o São Paulo ali pelo lado esquerdo, a bola carregada pelo Osório. Osório tocou para o Wendel, Wendel recuou, deu a bola para o Danielzinho. Danielzinho deixou para Pablo Maia, soltou agora para o Danielzinho, que dominou, que recuou para o Arboleda. Lançamento feito para Lucas Ramon. Ele domina a bola pela ponta esquerda, desarmado pelo Arlon. Linha de lado, arremesso lateral. 10 minutos e meio, etapa complementar. 1 para o Grêmio, 1 também para o São Paulo. São Paulo que vai com a bola do Lucas Ramon. Ramon deu para Pablo Maia, trabalhou ali pelo meio, recuou, soltou a bola para Osório. Osório tem o Wendel colocado lá pela ponta esquerda, tem Ferreirinha também, prefere jogar do meio, deu a bola para o Pablo Maia. Pablo Maia fez o tabelamento, soltando a bola para o Calleri. Calleri está colocado pelo meio, Marcos Antônio está por ali também. A bola foi para o Marcos Antônio, dominou, soltou no meio, encontrou colocado o seu companheiro Marcos Antônio. Recolhe a bola, procura passar pelo marcador, escorregou, caiu, mesmo assim fez o giro e meteu a bola para Lucas Ramon. 11 minutos, etapa complementar, 1 para o Grêmio, 1 para o São Paulo. Você no futebol da Gaúcha, e a bola para o Pablo Maia, levantou buscando outro lado, tá ali o Diego Caetó para recuar a bola para o goleiro do Grêmio. Grêmio que vai para o contra-ataque, a bola sendo conduzida pelo Bijaçante. Ele corre, leva a bola ali pelo meio, vai conduzindo, soltou a bola para o Marlon. Marlon deu para Bijaçante. Bijaçante dominou, tentou abrir, abriu a bola na ponta esquerda. Ali está colocado a Muso. A Muso está recuando, soltando atrás, encontrando o Wallace, que joga a bola para Gustavo Martins, que domina bem no risco do meio-campo. Pisa nela, espera que alguém se coloque, ninguém apareceu. Ele acaba recuando para o goleiro Wallace. A torcida não gosta disso. Outra vez manifesta murmúrios, porque que é o time atacando, que é o time em cima. O goleiro Everton tem a bola, está fora da grande área, para como se for a cobrar uma falta. Finalmente deslancha para o campo de ataque, soltou a bola para o Carlos Vinícius. Ele dominou, escorregou, caiu, mas o juiz viu falta, falta marcada, ele próprio cobrou, soltou a bola, deu para o Pavon. Pavon de pé direito, cruzou, Carlos Vinícius deu de zagueiro, agora tirou para a intermediária e o São Paulo pega a bola. E ela foi onde está colocado o Wendel, que domina, que recua para o Osório. Osório está colocado dentro da sua grande área, sai jogando, metendo a bola para Marcos Antônio. Ele vem buscar no campo defensivo, solta a bola para Arboleda. Arboleda vai levar o São Paulo para o ataque, tocou a bola para Lucas Ramon. Ele dominou ali pelo lado direito, Marcos Antônio apareceu, recebeu, tocou a bola curta, encontrou Danielzinho. Danielzinho tem Pablo Maia colocado por ali, prefere ele conduzir a bola. Agora finalmente soltou para o Pablo Maia. Pablo Maia tocou para Calleri. Calleri dominou lá pela meia esquerda, vai procurar levar, vai para cima dos zagueiros do Grêmio, empurra a bola para Pablo Maia, tentou no meio, conseguiu, encontrou colocado Danielzinho. Outra vez Pablo Maia troca passes, o tricolor de São Paulo. A bola foi para o Wendel, dominou na ponta esquerda, deu para o Ferreirinha. Ferreirinha recuou para Pablo Maia, que recuou mais ainda. A bola foi para o Wendel, Wendel deu para Pablo Maia, buscou meio, troca passes o time do São Paulo. Há muito tempo tem a bola, muito tempo tem os passes, mas não tem nenhuma penetração. Procura levar, levou e a marcação chegou. A bola foi foi recuada para Pablo Maia. Abertura na ponta esquerda, Ferreirinha está colocado por lá, dominou, enganou o marcador ainda, o Ferreirinha, pé direito, levantou com perigo. A bola tocada, linha de fundo, vai ser tiro de gol, que favorece o time do Grêmio, Rodrigo.
13: O Luciano está indignado, reclamando que o Gustavo Martins que afastou, mas o árbitro disse que foi o Luciano quem cabeceou. E para fora, 1-1, trilegal.
0: 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Grêmio busca o ataque, mas está ali para cortar o lateral esquerdo, Wendel, que já foi do Grêmio, recuando a bola para o goleiro Rafael, que está jogando, metendo a bola para o Osório. Osório escapa lá pelo lado esquerdo, quem vai atrás dele é o Carlos Vinícius, ele acaba recuando a bola outra vez para o Rafael. Domina o goleiro do São Paulo, está jogando, metendo uma bola para o Pablo Maia. Pablo Maia fez a bola chegar do Marcos Antônio, pé direito na bola, tentou por em profundidade, meteu a bola para o Lucas Ramon, apareceu pela ponta direita, marcado, procura ganhar do marcador, cruzou com perigo, toque de cabeça e a bola vai para a linha de fundo. Estava ali o Calleri para marcar mais um gol. Sorte no Grêmio, Rodrigo.
13: Mas foi uma falha de marcação do Gustavo Martins. Ele ficou marcando a bola e não o jogador. Olhou para cima e viu o Calleri sozinho cabecear. Para a sorte do Grêmio, ele cabeceou para fora. 1-1, Sicred.
0: Atenção, tempo e placar do futebol da Gaúcha. 15 minutos, etapa complementar, um Grêmio, um São Paulo.
6: O ponto vai tirando o Grêmio do Z4 no momento, é o 15º colocado com 23 pontos. Logo mais, 6:30 no Mangueirão, tem o confronto entre Remo e Atlético Mineiro.
0: 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Tá? E a bola foi para o Pablo Maia, quem tem a bola é o time do São Paulo, deu para a Arboleda. Arboleda tentou jogar, chegou forte em cima dele o Amuso, ele tocou a bola pela linha de lado, ficou reclamando, levou uma chegada do Amuso, que lhe deu alguma dor no tornozelo, e temos arremesso lateral que... Hã?
2: Estou chamando o jogo, Pedro.
13: Ele está dando orientação para o time do Grêmio daqui da cabine.
0: Tu é treinador? O que, que tu é aqui?
2: Ah, você tem que fazer o que eu digo, né, Pedro?
0: Isso é como diz o Vaguinha, tu tem que ficar quieto, tu não tem que falar, não tem que gritar.
2: Olha lá a jogada, Pedro, olha lá a jogada, Pedro.
0: É, e lá vai o Grêmio, a bola foi no Noriega, Noriega tocou a bola para Pavão dominou pelo lado direito, levou, deixou a bola, ainda o Pavão, soltou para Vija Sante, dominou pela meia direita, o recuo de bola foi feito para o Noriega abriu, tá jogando, o Caíto ali pela ponta direita, pedalou na frente do marcador, soltou no meio, afasta Marcos Antônio, tira a bola para fora da grande área, ela vai para o jogador Ferreirinha domina, recua a bola, soltou atrás, deu para o Wendel sai jogando, tocando a bola para Marcos Antônio, que dá para a Arboleda, que solta a bola para Lucas Ramon, que domina pelo lado direito, a marcação chega, ele procura jogar, tocou a bola, encontrou no meio, bem colocado, o seu companheiro Marcos Antônio, que leva o time do São Paulo para o ataque, mas não há nenhum fundamento nesse ataque, a bola chega na área do Grêmio, onde está o goleiro, e eu quero saber onde é que anda o Léo Gordo.
9: Eu tô aqui na superior, tô aqui com o Augusto, hein, meu velho, o que tá faltando para ele virar o jogo, meu irmão?
16: Tem que ir pra cima agora, não adianta, temos que ir ganhar esse jogo, sair da zona e demitir logo o Luiz Castro, não aguento mais.
9: Não aguenta mais, mano?
16: Não aguento mais esse português, traz o Renato de volta, pelo amor de Deus.
9: Estão pedindo o Renato de volta para Pão de Alho Santa Massa, Pedro.
0: 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São 17 minutos, etapa complementar. A bola do Marlon. Marlon tenta o campo de ataque, errou o passe. Ficou para Arboleda. Arboleda tentou na frente, errou também. A bola foi tirada pelo Alice, que por sua vez errou também. Voltou para o Arboleda. Arboleda deu para o Pablo Maia. Ele conduz ali pelo meio, leva o São Paulo. Ainda ele levando a jogada lateral. Foi até onde está colocado o Marcos Antônio, que domina pelo lado direito. Lucas Ramon pede bola pela ponta, ele preferiu no meio, deu para o Pablo Maia, deixou ele ir, tocou para o Calleri. Calleri tentou jogar, o chute foi dado, a bola bateu no zagueiro do Grêmio. No rebote, o São Paulo tem a bola outra vez. São Paulo tentando chegar e levando perigo. A bola foi na direita com o Lucas Ramon. Ramon está recuando, tocando a bola para Danielzinho. Danielzinho procura o meio, tocou a bola para o Luciano. Luciano dominou, tocou a bola para o Danielzinho, chutou e a bola bate no zagueiro do Grêmio, fica dominada. Sai Marlon jogando ali pelo meio. Na sequência ele é desarmado, recupera o São Paulo, chega Vijaçante para passar, Vijaçante domina e dá para o Marlon, que de pé esquerdo mete a bola para o Amuso. Amuso deixou a bola passar, escapou pela ponta esquerda, chega antes o Abor Arboleda para tocar a bola pela linha de lado. 18, etapa complementar. O que, que vai dizer, CCD?
3: Pedro, tá na hora do treinador mudar o time sentiu, a gente sabia disso, fisicamente o time sentiu, tem que trocar a base do meio campo, porque o Grêmio começou a recuar, porque simplesmente não consegue mais ter força de jogar.
14: Já marca a distância, certo?
3: É, já tá difícil, então, se eu tô vendo daqui, imagino que o treinador esteja vendo de lá.
0: Gustavo Martins tem a bola, soltou para Pavon, deu para Gustavo Martins, o recuo de bola foi feito para o Wallace, o Grêmio troca passes no campo de defesa, são 18 minutos e meio, a bola foi onde está colocado o Wallace, deu para Gustavo Martins, que está recuando para o goleiro Everton. Pé canhoto na bola, goleirão do Grêmio mete a bola para o campo de ataque, está ali o Dodi tentando chegar, cortou Pablo Maia, voltou a posse de bola para o Grêmio, chutada pelo jogador Gustavo Martins, tocou a bola para... O Amuso pediu uma falta, disse que não houve nada e o jogo transcorreu normalmente. E aí quem tem a bola é o jogador Lucas Ramon soltando, encontrado, colocado por ali o jogador, era caído ainda o jogador do Grêmio, né? Tá caído o jogador do Grêmio, o jogo parou, hein, Katsurayama?
13: Isso, o Amuso lá do lado esquerdo ficou pedindo falta, não levou, o juiz mandou seguir, mas como ele ficou no chão... Aí o juiz para agora para ele receber atendimento médico, vai ter que sair. O Grêmio empata em 1-1, a informação é para a KTO. 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
0: Rádio Catarinense de Joaçaba, Mampituba de Sombrio também, Santa Catarina, Integração de Jacinto Machado, Santa Catarina, Ponta Porã de São José do Ouro, emissoras que com a Gaúcha formam a grande rede gaúcha. 19 minutos e meio, estamos quase metade do segundo tempo, está 1-1, 34.783 pagantes e renda de 1 milhão e alguma coisa, né?
14: 1.871, não é? Alguma coisa. Se está sobrando 871 na tua conta.
0: É, para mim nesse momento está sobrando, está atrapalhando, inclusive. É, tem então muito tempo para contar.
14: Manda para cá,
0: vou pegar aquela máquina de dinheiro que os caras têm lá no Convorcaro, lá vou começar a contar meu dinheiro. O que tu tá achando do jogo, hein?
14: Eu tô achando que o Grêmio tá dando muito espaço, o Grêmio tá recuando demais, tá dando. Vai lá, Pedro.
0: Depois olha o Ferreirinha, foi lançado na ponta esquerda, ao lado da área, dominou, recuou, tocou a bola para o Wendel. O Wendel tá trabalhando, soltou a bola para Ferreirinha. Ferreirinha tentando jogar, deu atrás, encontrou colocado por ali o Danielzinho. Danielzinho deu para Marcos Antônio, que faz o domínio, recua a bola, encontra colocado Osório, que está dominando. É o quarto zagueiro que está no apoio, metendo a bola para Ferreirinha. Ferreirinha deu para Osório. Osório outra vez com Ferreira. Ferreira procura jogar, domina a bola ali pelo meio, vai conduzindo, vai chegando o time do São Paulo. Ainda ele vai levando, tentou na frente. Corta bem colocado o Gustavo Martins.
3: O treinador tem que ver que o time morreu. O treinador tem que ver. Ele está ali na beira do campo, Pedro. O time morreu dentro do campo.
0: Tá pior que o Vaguinho, eu tô narrando, ele tá gritando assim.
3: Não, Pedro, mas o treinador tem que
0: Vaguinho,
3: ver. Pô.
0: Vaguinho é melhor que tu, rapaz.
3: Ah, isso nós sabemos já, mas ele tem que ver o treinador.
0: Tá, lá vai Ferreirinha, dominou, deu pro Pablo Maia, jogou em direção à área, bola tirada, linha de fundo. O Bandeira deu uma facilidade.
13: Impedimento. Ali. Impedimento do Luciano, foi isso que ele deu. Agora 20 do segundo tempo, não é cedo demais para um time cansar, hein, pessoal?
14: É cedo porque o Grêmio jogou duas decisões, Rodrigo. Jogou domingo, viajou, jogou quarto, um jogo extenuante. O São Paulo tá inteiro, porque o São Paulo não jogava 14 dias, havia 14 dias. O Grêmio tá marcando a distância, o Grêmio tá dando espaço pro São Paulo, porque o Grêmio cansou aí. Ou ele baixa as linhas, ou ele marca com os olhos. E marcar com os olhos fica perigoso, porque daqui a pouco o atacante sai, César, do teu raio de visão e consegue construir a jogada.
0: Olha lá o Grêmio, o Carlos Vinícius foi lançado, a bola foi tirada, voltou para Pavon. Pavon dominou pela direita, recuou para o Caíto veio de trás, trocou a bola curta para Pavon, recuou, deu para Vijaçante, domina ali na meia direita, o Grêmio chegando com a sua jogada pelo lado direito, a bola foi para o Caíto. Caíto dominou, rente a linha lateral do campo, Pavon encostou por ali, a bola foi para ele, deu para Pavon, Pavon para Caíto, Caíto para Pavon, Pavon passou pelo marcador, chegou para dentro da grande área, dividiu, ganhou de mais umas na sequência de desarmado. Pablo Maia tira a bola dele, solta para o Wendel, o Wendel agarrado, o juiz da partida está parando e marcando a falta. 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Leonardo Oliveira, além de cansado, algum problema?
14: Não, o problema é que o Grêmio perdeu força no ataque, O Grêmio está com as linhas mais espaçadas, ou seja, o time não está saindo em bloco, não tem aproximação. E quando o São Paulo ataca, o Grêmio dá espaço para o São Paulo. O Grêmio demora a reagir ao jogador do São Paulo que está com a bola. O Carlos Vinícius, por exemplo, a gente estava conversando aqui fora do ar e o César observando, ele enxerga o zagueiro, ele olha o zagueiro, mas ele não consegue dar o combate, porque já está sentindo o peso das pernas.
0: Sai jogando o São Paulo com Osório. Osório meteu a bola na ponta esquerda. Ela foi no meio. Ali está colocado o Calleri. Calleri fez o domínio. Procura passar pelo marcador. Passou. Levou para o meio. Tocou a bola na direita. Está chegando por ali o jogador Danielzinho. Dominou. Pé direito. Levantou. Afasta a zaga do Grêmio. Amuso tem um rebote. Mas ele não pega. A bola ficou para Danielzinho que tocou. Encontrou colocado por ali o Lucas Ramon. Lucas Ramon deu para Pablo Maia. Domina pelo meio. Conduz a bola. Solta onde está colocado o Marcos Antônio. Ele faz o domínio. Tocou a bola para o Danielzinho. Danielzinho jogou dentro da área do Grêmio, tem perigo. Corta o Wallace se afastando para fora da grande área. E é o lançamento que foi feito lá onde está colocado o Carlos Vinícius, que dá para Amuso. Amuso faz a inversão de jogada. A bola foi lá na direita. Ramon perdeu o Pavon perdeu um pouco do ângulo, é verdade. Mas levou agora para dentro da grande área. Ganhou do marcador para cruzar. Cruzou. Está ali o Carlos Vinícius. Mas a bola é tirada. Tirada pelo Lucas Ramon. Linha de fundo. O Grêmio tem escanteio. Katsurayama.
1: Boa jogada, contra-ataque, Carlos Vinícius na esquerda para o Amuso, inversão para o Pavon. Pavon venceu de dois marcadores, fez o cruzamento no segundo pau. Carlos Vinícius tentou fazer o cabeceio, mas o Lucas Ramon chegou atropelando, jogou para escanteio, lado esquerdo de ataque, 1-1, vai trocar o São Paulo na sequência, confirmo quem.
0: Vamos lá, tem escanteio para o time do Grêmio. O jogador lateral esquerdo, Marlon do Grêmio, está colocado para a cobrança, levantou, a bola foi cabeceada! E não tem gol, estava ali o Amuso para marcar o gol, não conseguiu. Era o Wallace que estava ali, estava pronto para marcar mais um gol, mas desta vez não deu. Ele que já fez o gol do Grêmio, Katsurayama.
1: Já pensou, Pedro, Wallace se consagrando com dois gols. Agora está saindo o 94 para a entrada do 16. O 16 que é o Bobadilha, entrando no lugar do Danielzinho. É a primeira substituição do São Paulo. Está saindo também, me parece ser o 11 para a entrada do 20. 20 ao...
0: Que legal.
1: Puta.
4: 80.
14: 80.
1: Ah, obrigado. 80 que é o Cauli.
0: Peraí, vamos de novo. Canta aí. Quem é que tá entrando?
1: É o Bobadilha e o Cauli.
0: Bobadilha.
1: Bobadilha tem a 16.
0: Bobadilha tem a 16. O outro é o...
1: Cauli com a 80.
0: Cauli com 80 saiu o Ferreira, né?
1: Isso.
0: É o Ferreira, o Bobadilha saiu quem?
1: Saiu o Ferreira e o outro saiu foi o Danielzinho.
14: Danielzinho. 94.
0: Danielzinho. Tá bom. Eles eram dúvida um ou outro, né? Bom, agora saiu um e entrou o outro, tá? 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Lá vai o Grêmio, a bola foi para o Pavon, Pavon dominou pela ponta direita, e o Wendel abraçou ele, tentou tirar, não deu, a bola voltou, ficou para o Caetano, para o jogador lateral direito do Grêmio, o Caetano, mas aí não valia mais nada. O que está acontecendo aí, hein, Katsurayama?
1: Impedimento, o Pavon disputava a bola com o Wendel, perdeu ela, ficou pedindo falta, essa é a reclamação dele com o bandeirinha que estava logo na frente do lance, e a bola sobra para o Caetano. O Caetano dá um passe buscando o Pavon, ele estava em posição irregular, ainda reclamando com a arbitragem. Impedimento marcado, 1-1, informa Grupo IESA.
0: 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A bola foi recuada para o jogador do Grêmio Porto Alegrense, o goleiro o goleirão do Grêmio, o Everton, que está tocando a bola lá para o campo de ataque, mas aí ninguém pegou a bola e ela ficou para o adversário, que é o jogador Pablo Maia, que toca a bola para Arboleda, Pablo Maia tocando para Lucas Ramon, outra vez com Pablo Maia, agora a bola foi até onde está colocado o Bobadilha domina pela ponta direita, chuta, parte no adversário, o arremesso lateral favorece o time do São Paulo. Estamos com 27 minutos e meio. Estamos na etapa complementar. 1-1. Como é que fica a situação do Grêmio com esse resultado? Se o Grêmio segurar esse 1-1 e não fizer nada mais, hein? Bertoncello.
4: É verdade, Pedro, que o ponto é importantíssimo porque o Grêmio deixa a zona de rebaixamento, mas é muito pouco. 15º colocado com 23 pontos. Ele fica ao alcance de Santos, Inter, Vasco e Remo, que ainda jogam nesta rodada. 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
0: É, um ponto é pouco, mas é um ponto. Lá no fim pode ser importante e decisivo, hein?
3: É, e principalmente, Pedro, quando tu tem um treinador que não tá vendo o jogo, né? Porque se tivesse vendo o jogo, já tinha mudado, já tinha colocado saúde no time, né? Tá perigoso o jogo, o São Paulo tá dentro do campo do Grêmio, o Grêmio não tem mais força para marcar. A chance de fazer um gol nesse momento é um contra-ataque. Então esse um ponto a partir dessa decisão do treinador é uma grande vitória, na verdade.
0: Sai jogando de São Paulo, a bola foi onde está colocado o jogador Bobadilha. Bobadilha domina, conduz a bola pela meia esquerda, leva o São Paulo para o ataque, reclamou, recuou, tocando a bola para Pablo Maia. Pablo Maia sortou, encontrou ali no meio, colocado Bobadilha. Bobadilha está jogando, metendo a bola onde está colocado o lateral esquerdo, o Wendel. O Wendel parte com a bola dominada, tem Luciano mais à frente, deu a bola para ele, marcado por dois, pediu uma falta, o juiz da partida está marcando, mas marcando falta dele, teria pego a bola com a mão, coisa parecida. Falta foi cobrada.

0: armado, o Grêmio tem a bola, lançamento foi feito na esquerda, a bola foi para Marlon, Marlon vai buscar a bola, rente a linha de lado, mas não vale mais nada, porque tem jogador do Grêmio caído, Bija Sante, parou tudo, tá caído o jogador do Grêmio, Katsurayama.
1: Foi numa disputa, me parece que foi com o Kaoli, que entrou há pouco, Bija Sante tá no chão, se contorcendo um pouco, antes estava com as mãos no rosto, vira...
0: Pablo Maia bateu no rosto dele.
1: Foi o Pablo Maia, né? Agora ele vai levantando aos poucos, mas coloca a mão no nariz, como se tivesse sido atingido ali. E agora o cartão amarelo, exatamente para
2: o Luciano,
1: para o Luciano, camisa 10.
0: 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Placar de 1 para o Grêmio, 1 também para o São Paulo. Atenção, em tempo e placar do futebol da Gaúcha. Jogados 30 minutos e meio, segundo tempo, 1-1, Grêmio e São Paulo.
3: Mata-mata na Série D do Brasileirão, o São José em campo, em casa, empatando com o Gama pelo placar de 0-0. Partida de volta na próxima semana, se o São José passar por este mata-mata, consegue acesso para a Série C do Brasileirão.
0: Vamos lá, Zequinha, vamos lá, Milton Machado, vamos lá, Argel, todo mundo jogando. É o Argel ainda, o treinador do São José?
3: Ele mesmo.
0: Ele mesmo.
2: O Gama, Argel, tem a melhor, o Gama tem a melhor campanha e o São José a pior campanha dos oito.
0: Bom, difícil, né? Lançamento feito para dentro da área, tem uma falta marcada pelo juiz da partida. Tá parando tudo, marcou o primeiro perigo de gol ou coisa parecida, tá? 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
1: Troca. Sai 9K Calheri para a entrada do 17, André Silva. Não é o nosso, mas é André Silva.
0: André Silva. E aí, Leonardo?
2: André Silva é o centroavante que passou pela base do Inter. Antes de ir para Portugal, o São Paulo descobriu lá em Portugal. Ele é mais de área, ele é mais finalizador. Ele, assim como o Calheri, mas é um jogador de mais imposição física. O Inter chegou a tentar contratar o André Silva agora nessa parada da Copa. O São Paulo não quis conversa.
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1: Bright White.
0: Bright White vai entrar no time do Grêmio, né? Sempre ele resolvendo pouco, mas e aí, né? Vamos ver como é que vai acontecer isso aí. Olha o time do São Paulo chegando, a bola tirada, voltou o rebote, uma tentativa ali do Bobadilha, bom tabelamento, cruzamento, salva Marlon tirando. Estavam chegando com força e muito próximo de uma marcação de gol. A bola ficou para Bija Sante, caiu, o juiz da partida marcou falta. O lance anterior, hein, Rodrigo?
1: Pedro, se não é o Wallace salvando em cima da hora, afastando, a bola ia chegar no Luciano sozinho. O Wallace... dá para considerar quase um segundo gol essa tirada, porque ele salvou, evitando o que seria o gol do São Paulo. Sai Bright, ou melhor, entra o Bright White, camisa 22.
0: Sai
1: e está saindo Carlos Vinícius.
0: Essa vai é para o treinador, né, Leonardo?
2: Olha, Pedro, eu não sei se não é para o Carlos Vinícius, que está rendendo pouco, que está jogando pouco, embora ele tenha dado assistência para o gol no cabeceio para dentro da área. Ele perdeu um gol que o centroavante não pode perder. Baixa a contribuição do Carlos Vinícius. O que salvou o Carlos Vinícius CD foi a assistência para o gol.
0: Muito bem. Olha a bola longa para o ataque do Grêmio. Ela foi para Pavon. Pavon jogando lá pelo lado direito. O Caíto acompanha. A bola foi tirada pelo Wendel. Pavon vai lá, luta, ganha do marcador. Olha a bravura dele. Dominou. Caíto está ao lado dele. Vai tentar jogar. Tocou para o Caíto dentro da grande área. Bateu e a bola foi para a linha de fundo. Uma assistência espetacular do Pavon desta vez. Diz aí, Breit. Diz aí, Katsurayama.
1: E não dá para reclamar da falta de disposição do Pavon, porque isso ele tem de sobra. Ele briga com a marcação, recupera uma bola ofensiva e faz um passe cortando toda a defesa dentro da área para o Caíto. Ele chega com toda a velocidade, vê a marcação se aproximando, finaliza com força por cima do gol. 1-1 em forma clara.
4: Pedro, no feeling aqui do campo, me pareceu a vaia nitidamente pela troca, não para o Carlos Vinícius.
0: 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Vai atacar o São Paulo. A bola foi para o Lucas Ramon. Lucas Ramon jogou na frente. A bola foi lá onde está colocado o Bobadilha. Fechou para a área. Tem escanteio. Marcado pelo Bandeira. Escanteio cedido pela defesa do Grêmio. Rodrigo.
1: Era o Diego Caíto, ou melhor, o Dodi, fechando a porta, ajudando o Marlon na cobertura. Para evitar a complicação, mandou para escanteio.

0: sorteio. O placar é 1-1, trilegal.
1: 34 minutos, mais 30 segundos. Placar de 1 para o Grêmio, 1 para o São Paulo. É grande clássico do futebol brasileiro, né? Grêmio e São Paulo. Lado direito, escanteio, que favorece o time do São Paulo. Olha aqui, ó. 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Escanteio cobrado, uma bola alta afastada pela defesa do Grêmio. Tem rebote, a bola foi onde está colocado o Pablo Maia. Levantou, sai da meta o goleiro Everton. A bola dele com tranquilidade. 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Tenta o Grêmio chegar. Uma bola do Pavão adiantou demais. Era o jogador Caio que estava colocado por ali. Pediu uma falta, o juiz não deu. Deu sim, deu, e deu cartão amarelo para ele, né? Jogados 35 minutos e meio. Amanhã tem Inter e Palmeiras. A narração será de quem? Gustavo Manhago. O Gustavo, o Manhago. Gustavo, Manhago. Tudo é gol no Gustavo Manhago, não adianta. E a bola foi para o Pablo Maia, tá reguando, hein?
0: Cartão amarelo para Diego Caetó pela falta anterior.
1: Isso, a bola foi onde está colocado o Arboleda. Arboleda está recuando, tocando a bola para o goleiro Rafael. 1-1 é o placar. Rafael tocando a bola para Arboleda. Arboleda domina no campo defensivo, recua a bola para Rafael. Goleiro outra vez está ali com, dentro da sua grande área, tocando uma bola para o jogador Osório. Osório tocou, encontrou colocado Arboleda, deu para Thiago Maia, tentou o campo de ataque. Sai lá na intermediária o goleiro do Grêmio para afastar. O levantamento, a bola foi para Braithwaite, dominou com imperfeição. Perdeu a bola, ela foi tirada, ficou para o Arboleda, que deu para Osório, que recuou para o Rafael, que saiu jogando com o Arboleda. A 36 minutos e meio desta etapa complementar, 1-1 é o placar. O Grêmio procura chegar, a bola foi onde está colocado o Ramon, deu para o jogador do Grêmio, Amuso, tocou para o Braithwaite, ele fez um passe errado, a bola foi tirada e jogada lá para o campo de ataque. Mas o time do Grêmio tenta chegar, não dá. A bola é dominada ali do lado direito pelo Marcos Antônio. Marcos Antônio tocou para Lucas Ramon, ele apareceu em velocidade pela ponta direita, cruzamento acontece. A bola passa por todo mundo, caiu na esquerda, está dominado. Olha lá a tentativa do chute. A bola bateu no zagueiro do Grêmio, está na linha de fundo. Vai ser escanteio do São Paulo. Rodrigo.
0: Chute do Cauli foi prensado, desviado no Vila Sante. O Wendel isolou a bola, quase atingiu um colega aqui, repórter. E o Wendel veio pedir desculpas para o colega. Escanteio 1-1, informação trilegal.
1: 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Escanteio cobrado, a bola foi tirada, voltou Thiago Maia. O Pablo Maia, aliás, tocou a bola direto pela linha de fundo, vai ser apenas tiro de gol. Pedro. 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
2: Pedro, o Luiz Castro tem mais uma parada para troca. Ele fez uma troca no intervalo e duas com a bola rolando. Ele precisa olhar que o Vila Sante está se arrastando em campo, o erro dele foi por cansaço. E ele pode arriscar um pouquinho mais, quem
0: Mac.
2: Sabe
0: colocar...
2: Aí era. O Rodrigo era o que eu ia dizer. Gabriel Mac para tentar ganhar o jogo.
1: É, para tentar ganhar o jogo, e já são 38 minutos. O Grêmio está empatando com o São Paulo em 1-1. O Grêmio está somando um ponto, está saindo da linha de rebaixamento. Mas o torcedor quer mais, o Grêmio pode mais. A bola foi ali na esquerda, está jogando por ali o jogador Marlon. Afasta o time do São Paulo, a bola foi na direita, dominada para o Lucas Ramon. Ele tenta jogar, é desarmado, a bola está fora do campo, arremesso lateral, quem é que chamou?
0: Fui eu, o Mac, vai ser a quarta troca na terceira pausa. Ou seja, o Luiz Castro vai fazer 4 trocas e vai morrer com um cartucho na mão.
1: Lá vai Bombadilha, lá vai o São Paulo, tocou a bola para o Wendel, recuou, deu para o Osório. É o São Paulo tentando chegar, a bola foi para o Pablo Maia, deu para o Bombadilha. Bombadilha trabalhou ali pelo meio, soltou a bola curta, encontrou o Wendel. O Wendel está tocando atrás para o Osório, o Osório está dominando. O levantando a cabeça e tocando a bola para Pablo Maia. Ele domina, procura o campo de ataque. A bola foi até onde está colocado o seu companheiro André Silva. André Silva tenta girar e a bola está saindo, sai da meta o goleiro. Para pegar firme o goleiro do Grêmio, Porto Alegrense. 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Tem uma falta agora em cima do Amusa, quando o Grêmio tentava chegar, Katsurayama.
3: É uma bola em disputa na intermediária, eu e o Lucas Ramon. Essa bola estava meio alta, chegou atropelando o Lucas Ramon, o Amuso. É uma falta perigosa, lado esquerdo. É uma boa oportunidade para o Grêmio e o São Paulo também vai mexer. Vem dois jogadores e aí serão as 5 substituições do São Paulo.
1: 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O futebol da Gaúcha está mostrando para você o jogo choque brasileiro, clássico brasileiro entre Grêmio e São Paulo aqui na Arena. Placar é 1-1 e são 39, 40 minutos agora desta segunda etapa. O Grêmio tem uma chance boa aí. Pavon está colocado. Pavon fez um gol aqui, lembra, né? Tá lembrado, contra o Mirassol, quem sabe faz outro, hein, Pavão? Quem sabe tu dá mais esta alegria para a torcida do Grêmio? Jogador aplaudidíssimo quando seu nome foi anunciado nos alto-falantes aqui da Arena. Pavão tá colocando para a cobrança, o Marlon tá por ali também. Um dos dois vai cobrar, atenção, é falta para o Grêmio, é momento importante. Goleiro Rafael tá colocando sua barreira, que tem 4 homens. Pavão tá colocando para a cobrança, 1-1 o marcador, o Grêmio quer a vitória. Pavão tá tomando distância, também por ali o Marlon. Um dos dois vai para cobrar, Pavão vai ser autorizado, o juiz arrumou tudo, foi lá, o Vija Santos deixou pro Pavão, bateu, gol! Gol de Pavão para o Grêmio, titular absoluto, com garra, com força, alguém que leu a história do Grêmio, além que viu como o Grêmio procede, além de alguém que viu como é ser gremista, como é torcer pelo Grêmio, como é ter toda a força, toda a dedicação, toda a garra para ganhar a partida e marcar mais um gol de falta, como já marcaram na Copa do Brasil. Agora Pavão, que eu disse, escrevi, está lá na Zero Hora, pode ler lá, vai lá na minha coluna. Ele é titular absoluto, ele é um grande jogador do Grêmio, apesar dos seus defeitos técnicos, a sua garra vence tudo. E agora está marcando golaço, cobrando falta. Fazia anos que não tinha cobrança de falta aqui na Arena. E agora Pavão já fez um no meio da semana, fez outro agora. Grêmio espetacular, Pavão, maravilhoso. Beijo Pavão, CCD, 41 minutos.
4: É o Pavão, Pedro.
1: É o Pavão é demais, Katsurayama.
3: Pavão, especialista em cobranças de falta. Uma vez contestado, hoje consagrado. Em 2 jogos, 2 vezes ele resolvendo dessa forma. E mais uma vez, uma cobrança baixa, um chute quase rasteiro, encontrando dessa vez o canto direito do goleiro Rafael, que só acompanhou ela entrar no fundo das redes. E o Grêmio vence 2-1, Léo.
2: Da forma que o Grêmio conseguiria, com uma bola jogada para frente, a disputa do centroavante com o zagueiro, sobrou para o Amuso, sofreu a falta. E o Pavão bateu, ele contou com a abertura da barreira, e a barreira abriu. Pavão, quarta, Pavão sábado, Pavão é do Grêmio, CCD.
4: É isso aí, Léo, e o Grêmio consegue o gol e agora tem alguns minutos para segurar. Vamos furar essa bola e vamos segurar, Bertoncello, porque melhora muito a situação.
5: E Pavão marca seu 12º gol pelo Grêmio, o terceiro dele de falta, o segundo consecutivo. Grêmio pula para a 14ª colocação, sai da zona de rebaixamento e agora soma 25 pontos.
1: Senhores, Pavão está construindo uma vitória absolutamente necessária para o Grêmio. Torcedor na Arena vibra intensamente. Pavão, Pavão, Pavão, é o amor da torcida do Grêmio. E a bola foi recuada, onde está colocado o jogador Pablo Maia. Agora é segurar, agora tem 10 minutos pelo menos para dar uma boa segurada aí, segurar, patifar esse jogo, não deixar a bola rolar, enfim, terminar com isso, ganhar tempo, sei lá de que jeito, com a posse de bola, até amarrando um pouquinho, fazendo falta se for o caso. E lá vai Bombadilha, lá vai o São Paulo, grande lançamento para o Wendel, chegou para dentro da grande área, cruzou Wallace, ele cortou para trás, extremamente perigoso, mas salvador, porque estava o cara ali para marcar o gol, Rodrigo.
6: O Wallace tira todas, pode ser pelo alto, pode ser pelo chão, se ele não tira contra o próprio gol, a bola ia cair no pé do Luciano. Salva a pátria o Wallace. 2-1, Grêmio informando o Sicred.
1: Lucas Ramon está colocando para a cobrança do escanteio, todo cuidado é pouco. São 44 minutos, vai se esgotar em seguida o tempo regulamentar. Depois vamos à recuperação do tempo perdido, através daquilo que manda a arbitragem, está trocando o São Paulo.
3: Vamos lá, são 2 trocas, entrou o 43, Gustavo Santana, atacante, e o 27, Vitor Sá. Sai o Pablo Maia com a 29, e vou pedir ajuda de se alguém pegou a outra saída, que a placa não virou direito para cá.
5: O Wendel saiu.
1: Atenção, obrigado. Atenção, cobrança de escanteio. Tem uma bronca ali, tem um agarramento. O juiz está lá tentando de alguma forma administrar a paz para a cobrança do escanteio. Está 2-1 para o Grêmio Porto Alegrense. O São Paulo tem escanteio, todo cuidado, agora é pouco. O levantamento, o golpe de cabeça. Grande o Everton. O Everton gol faz uma Everton. Defesa gol magistral e salva o time do Grêmio. Outro escanteio para o time do São Paulo. Que nervosismo, gente.
4: Gol do Everton.
1: 44 mil. Não te mete. Deixa eu lavar o jogo. Fica quieto aí. Não incomoda. Tu tá pior que o Vaguinha, CCD. E a cobrança será feita ali pelo lado direito.
6: Trocas.
1: Trocas.
6: Sai Pavon com a 7. Entra o 33, Léo Pérez. E desistiu do Mac, tá? O Mac não vai mais entrar.
1: Peraí, saiu o Pavon, entrou quem?
6: O Leonel Pérez. E sai o 20, Vila Sante. E entra o 4, Kahneman. Vai fechar a casinha o Luiz Castro.
1: Ok, Kahneman tá no time do Grêmio. Ele foi herói tantas vezes nesse time do Grêmio. Quem sabe seja mais uma vez. 45 minutos. Esgotado o tempo regulamentar. O escanteio do São Paulo. O Grêmio tá ganhando por 2-1. É uma vitória extremamente importante, claro.
6: Confusão.
1: Hein?
6: Entre o Arboleda e o Kahneman. Empurra, empurra na grande área. Começou pela troca de empurrões.
1: O Kahneman entrou e já arrumou uma confusão. Bom, mas é o Kahneman aqui que a gente vai fazer, né?
6: O olha Kahneman aqui, tá querendo briga, tá indo pra cima do Arboleda. Trocando empurrões de novo.
1: 45 minutos e meio, 45 minutos e meio. Ainda não temos o tempo registrado pelo árbitro reserva para sabermos qual será o tempo de recuperação. O fato é que o Grêmio tá ganhando 2-1, o Grêmio tá construindo uma vitória
6: importante.
1: Mais seis.
6: Kahneman, grita o torcedor.
1: Kahneman, ele tem a ideia, assim, sabe, de luta do Grêmio, né? Não precisa patifar, claro que não. Mas o Kahneman tem a ideia de luta do Grêmio, como tem o Pavon.
6: Cartões.
1: Jogadores argentinos que representam com força aquilo que ganham aqui e que merecem todo o nosso respeito. Atenção. Vamos para a cobrança do escanteio, são 46 minutos, uma bola alta, tem lá o Arboleda, voltou o rebote, bola na pequena área, cortou o Wallace e a bola está chegando nas mãos do goleiro do Grêmio Porto Alegrense, desce o Grêmio e escapou. CCD, tem 3 minutos e meio, CCD!
4: Tem que acabar, está na hora, professor, não tem que dar esses descontos, nada disso, agora é a hora do Grêmio Copeiro jogar.
1: Esse é o Grêmio Copeiro, o Pavon é o Grêmio Copeiro, o Kahneman é o Grêmio Copeiro. É o Grêmio que é campeão da Copa do Brasil porque sabe jogar competições importantes. E agora que chegou no rebaixamento, tá aí o torcedor gritando, ouça aí, ó. Gordoléu, que emoção, Gordoléu, que emoção, Gordoléu. Esse é o Grêmio, essa é a história do Grêmio, tu conhece, gordinho.
7: Esse Grêmio, ele é demais, Eduardo.
4: É demais. Pedro, é bom pra ti, Pedro. Nós vamos pra ti. Não pode vaiar o Pavon, Pedro, nunca mais.
1: Nunca mais. 47, uma bola longa direto nas mãos do goleiro Rafael. Sai o São Paulo, tem pressa, Bombadilha. Bombadilha tá correndo lá pelo lado esquerdo, levando o time do São Paulo para o campo de ataque. O Wendel tá colocado pela ponta esquerda. A bola foi para ele, ele dominou, vai tentar levar, levou pro meio. Tocou a bola para o Bombadilha, chega para cortar Gustavo Martins e mete a bola de qualquer maneira pela linha de lado. Bota para longe, tira daí. 47-40, tá terminando o jogo. Apenas 2-3 minutos, o Grêmio precisa resistir o São Paulo para conquistar uma vitória extremamente importante que tira o Grêmio do rebaixamento, bota o Grêmio lá na metade da tabela e tudo isso é muito importante nessa tarde de sábado. Olha o cruzamento tentando chegar lá pela ponta esquerda do Wendel, o Wendel tocou, deu para a Bombadilha, cruzamento, a bola foi tocada de cabeça, liga de fundo, tem escanteio o time do São Paulo e de novo o perigo está rondando aí, Rodrigo.
6: Cruzamento do Caulheira perigoso, o Noriega afastou pela linha de fundo. Escanteio para o São Paulo, Cauli cobra, o placar é 2-1, Grêmio Trilegal.
1: Cauli está colocado para a cobrança, 48 minutos e meio, é mais uma tentativa do São Paulo de chegar, a bola tocada, bateu no travessão, voltou, o goleiro do Grêmio pegou de novo, mas o homem tem noção, o homem tem vibração, o homem está ali sempre pegando, grande o Everton, grande defesa no susto, é verdade, Rodrigo.
6: Defesa nível de Copa do Mundo, escorada do André Silva na trave e no rebote, o chute a queima-roupa do Bobadilha foi defendido de forma estupenda pelo Everton, novo escanteio para o São Paulo. 2-1, Grêmio Sicredi.
1: Bobadilha está colocado para a cobrança de mais um escanteio para o São Paulo. É um
6: cartão para Arboleda e Kahneman.
1: Um
6: e antes para Marlon e André Silva.
1: É, e o e o coração do CCD bate, bate, que chega assim, tu olha pro peito dele, o peito tá batendo de qualquer jeito, porque é muito sofrimento. São Paulo foi para cima, São Paulo quer um empate, o Grêmio quer se defender, são 49, 4 minutos já se passaram, 2 deverão passar ainda, ou seja, o tempo tá diminuindo para o São Paulo, tá ficando bom para o Grêmio, o escanteio será cobrado, uma bola alta, tirada para fora da grande área, desta vez não houve perigo, mas a bola voltou para o Bobadilha, Bobadilha tocou, encontrou colocado por ali o seu companheiro Lucas Ramon. Lucas Ramon procura jogar, deu atrás, tocou para Arboleda, Arboleda deu para o Lucas Ramon, veio de trás, ganhou do marcador, pé canhoto na bola, cruzou com perigo, a bola está chegando ali, cortou a zaga, voltou, Pablo Mar, não, não é o Pablo, não é que já saiu, a bola foi para o Marcos Antônio, ela está saindo pela linha de lado, não chega a sair, foi lá o Amuso, Amuso lutou contra o adversário, também botou raça e a bola está na linha de lado, Rodrigo.
6: Pedro, no primeiro desses chutes todos, a bola ia entrar no cantinho, não fosse Kahneman afastar, os jogadores do Grêmio vibram como um gol, porque sabem que o jogo vai acabar, 2-1 Grêmio.
1: Eu quero ouvir a torcida do Grêmio vibrando intensamente, o Grêmio sendo Grêmio, 50 minutos e meio, 30 segundos para terminar a partida, e o Grêmio Porto Alegre está ganhando o São Paulo por 2-1, situação do Grêmio melhorou décadas, é ou não é, Bertoncello?
5: Melhorou demais, Pedro, o Grêmio agora é 14º colocado com 25 pontos, passa Inter, passa Santos e passa Mirassol, informação para a Unimed Porto Alegre.
1: Então o Grêmio ganha 3 posições com esta vitória, uma vitória importante, uma vitória extraordinária. O torcedor faz festa aqui na arena. Festa não, tá nervoso. Tá todo borrado o torcedor do Grêmio. CCD chega a tá cheirando mal aqui, porque o Grêmio tá passando por momentos terríveis. Porque esse o São é o Paulo tá pressionando, mais, esse acabou, é o Grêmio.
8: Acabou! Nós vamos ganhar o jogo! Acabou, professor!
1: Gordonel, acabou!
8: Acabou, professor!
7: Termina!
8: Termina esse jogo!
1: Chega! 51 acabou. Minutos! Já temos 6 adiante no tempo regulamentar. Uma bola longa, tentativa do São Paulo. Everton sai da meta. Tranquilo, o goleiro do Grêmio está pegando. Está levando para a linha lateral da grande área para ganhar tempo. Para, porque é jogador veterano que sabe, 51,5. Seu juiz deu, hein, seu juiz? O André! André! É o nome dele, o nome do juiz é André. André, terminou, André. Foi tu que disse que era 6 minutos, André. Mas já temos quase 7.
5: Ele botou mais um,
1: ele
5: Pedro.
1: Deu mais um. Deu mais um, então tá. Então ainda tem um pouquinho de tempo. Tem 43, 45, tem 15 segundos. 15 segundos para terminar. Andrezinho, deu, André.
8: Acabou.
1: Senhoras e senhores, uma vitória estupenda do Grêmio. Suada, difícil, com sofrimento, mas aquela vitória que tem a ver com a história do Grêmio, com a bravura que o Grêmio conseguiu mostrar ao longo de anos, sendo campeão do mundo, da América, da Copa do Brasil. O Grêmio espetacular com sua torcida. Gordoléu, grita aí, Gordoléu, grita aí.
7: Eu te amo, Pavão. Fala dessa vitória. Que vitória!
8: Grande vitória com o gol do Pavão, que é horroroso, mas é o nosso craque.
1: CCD, eu tenho muito mais amor pelo Pavão do que por ti, CCD.
8: E pode ter, Pedro, é isso mesmo. O fato é que o Grêmio conseguiu vencer exatamente em cima do coração dos seus jogadores. Era nítido que o Grêmio estava morto em campo fisicamente. Vijaçante, Noriega, Pavon se doaram ao jogo e o Grêmio foi premiado. E depois brilhou a principal estrela do Grêmio, o goleiro. O goleiro do Grêmio foi espetacular nos últimos minutos, salvando o empate. O Grêmio vence, sai da zona de rebaixamento e agora é descansar, porque tem 2 jogos pela frente. Pode comemorar, torcedor.
1: É, tem uma semana de descanso para o torcedor do Grêmio. CCD está vibrando intensamente, Gordoléu também. Que loucura, Gordoléu. O que é que tu tá vendo aí no meio dessa galera, Gordo?
7: É uma loucura, uma baita festa, Lourenço. Fala para mim, meu velho, que vitória foi essa?
9: Emocionante, primeira vez, hein?
7: Tá da onde?
9: De Araranguá.
7: Primeira vez ele tá emocionado, um pai e um filho, e essa vitória, meu irmão!
9: Emocionante, aqui, ó. Agora vamos sair da zona e o time vai se recuperar, cara, tá?
7: Como é que é o nome do filhão?
9: É Luiz Arthur.
7: Maravilha!
9: De Novo Hamburgo, tá? Luiz Arthur é a segunda vez que vem e é pé quente.
7: Pé quente, o Gurici é pé quente, e a festa é uma loucura, a arena vibra, Pedro!
3: Pedro, agora... Oi. Agora os jogadores do Grêmio se aproximam aqui da torcida organizada na arquibancada norte, que canta muito alto e os jogadores pulam, comemoram. Muita festa por parte dos atletas junto com a torcida em sincronia.
1: Eu quero ouvir um pouco mais do torcedor, Gordo Léo. Deixa de ser preguiçoso, entrevista eles, Gordo.
7: Então, eu quero ouvir a mulherada do Grêmio e essa vitória.
10: Ai, top, a gente, top. Muito bom, muito bom.
7: E tu e essa vitória?
10: É, a gente fica muito feliz, a gente vem de longe, quer ver essa vitória, esse time, essa torcida maravilhosa.
7: Como é teu nome, tá da onde?
10: Marcela, sou de Criciúma.
7: Maravilha, garoto de Criciúma, teu nome? Eu quero falar, tá certo, e tu, meu velho, fala dessa vitória!
11: Ale, Grêmio!
7: É da onde?
11: Sou de Uruguaiana, pedi pra Deus me ajudar a fazer esse golzinho. Jorge Melo, de Uruguaiana, da padaria Pão Quente.
7: Tá aí, olha, fez o toquinho da padaria, e essa vitória, meu velho?
12: Vamos, vamos com tudo agora, pô, é o Grêmio, vamos!
7: É o Grêmio, animou, meu velho, e essa vitória, que sufoco, hein?
13: Foi sofrida, mas conseguimos.
7: Conseguimos, meu velho, tu vem cá, fala comigo. Que sofoco, hein?
13: Aqui é Grêmio, porra, vamos que vamos.
7: Teu nome?
13: Gabriel de Campo Bom.
7: Pô, maravilha.
10: Vamos, Grêmio!
7: O teu nome?
10: Adriana.
7: E tá nervosa, tá tranquila?
10: Não, a gente tá confiante.
7: Maravilha, galera, teu nome, meu velho?
14: Grêmio campeão, né, pai?
7: Grêmio campeão. Tá, Jorge, quem quer dizer campeão? Fala.
15: O pavão é craque, o João Gabriel. Vamos, vamos, Grêmio! Fica, Luiz Costa!
7: Fica, Luiz Castro, já mudou todo o discurso.
11: Pavão!
7: Todo mundo ama o Pavão, Pedro Pavão. A Arena tá apaixonada pelo Pavão. Tu ama o Pavão? Fala que tu ama o Pavão.
16: Nunca critiquei o Pavão. Sempre gostei dessa contratação.
7: Ele sempre gostou, Pedro. Todo mundo tá maluco. Todo mundo ama o Pavão.
10: Olha, matou.
15: Ótimo, Pavão! Jogou muito hoje, merece esse título, Leandro, mesmo em campo!
7: Tá aí! E ele tem meu voto, Pavão é craque, Pedro!
1: Pavão tem o voto do Gordo Léo, vou te arrumar o fim de semana em Canela e gravado com ele, tá?
7: Me leve, eu faço massagem no pezinho e tudo, Pedro!
1: Isso mesmo! Faz massagem, Pedro, no pezinho do Pavão, hein?
5: O Pavão agora vai falar pelo Premier. Atacante do Grêmio, autor do gol de falta, fala, Pavão!
17: Voltar a convertir no personal e ajudar o Grêmio até onde eu possa, sei que todo mundo sabe, meus companheiros sabem que eu sempre vou tratar de ajudar cada dia mais, tratar de fazer o melhor para o Grêmio. Se bem, hoje se deu outro gol e foi de falta. E na verdade que estou muito feliz passar por esse momento, que na verdade, como falei antes, sempre há que seguir trabalhando, sempre com humildade, todo se pode. E a verdade estou muito feliz que o Grêmio conseguiu 3 pontos, que era muito importante para nós.
10: O que tu analisou ali na falta?
17: Bora, irmão! Eu falei com o Barner antes na concentração, que se ele não colocava ninguém detrás da barreira, eu ia bater forte por baixo. E a verdade é que ontem eu fiz isso e graças a Deus saiu o gol.
5: Muito bem, o Pavão revelando foi estratégia bater por baixo da barreira e fazer o gol da vitória gremista, Pedro.
1: Aí está a palavra do grande artilheiro, ele tem o meu voto, o craque Rádio Gaúcha Calçados Pegada. 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E eu quero que tu fale desta vitória do Grêmio. O cara vai pensar assim, pô, mas tá, Gaúcha tá nessa vibração, CCD, o Gordo Léo, essa coisa toda, mas só ganharam uma vitória do São Paulo, simples. Não, não, fazia muito tempo que eu não via algo parecido. Isto aqui era um mar de choro, hoje é um mar de vibração, é outro papo, CCD.
4: Como é importante o ambiente no futebol. Mais uma vez, o grande treinador do time foi o torcedor. O torcedor do Grêmio nunca esmoreceu, o torcedor do Grêmio levantou todo o tempo, o torcedor do Grêmio brigou pelo jogo e o Grêmio foi premiado no fim. E quando o sufoco aconteceu lá nos últimos minutos, o ambiente jogou a favor, a bola bateu na trave e não entrou, a bola bateu no goleiro e não entrou. O ambiente joga e o torcedor do Grêmio, mais uma vez, levou o time à vitória, Pedro.
1: Muito bem, o teu voto?
4: Meu voto é do Wallace, mais uma vez, um jogador fundamental na defesa e dessa vez fez o gol de empate que levou o time a conseguir a vitória no final.
1: É uma preciosidade que está surgindo na arena, um jovem Wallace. O Leonardo Oliveira, o teu voto?
2: Meu voto é no Wallace.
1: No Wallace também. Bom, e o meu voto é na pegada, né? Porque sapato é pegada. Jory, qual é o teu voto?
5: O meu voto é no Pavão, Pedro. Jogador que não desiste nunca, craque pegada pra mim.
1: Muito bem. O Gordo Léo já votou no Pavon também.
14: Pavon, agora... vou com ele para a Serra, Pedro.
1: Vai com ele, passa o fim de semana, faz massagem no pezinho dele, trata bem dele, passa um creme no rostinho dele para ele ficar bonito, faz tudo isso, faz, né, meu gordinho?
14: Mas precisando, não tem problema, que loucura, que vitória foi essa? Que vitória foi essa, meu velho? Fala para mim!
18: Que vitória foi essa? Foi demais. Mais um gol do Pavon, né?
14: Pavon é craque?
18: Craque pra caramba, ele e o Wallace também, pô, reforço de peso.
14: Tá aí, o torcedor tá feliz da vida. Vai te passar o Dia dos Pais feliz da vida, Pedro.
1: Que legal. E o Rodrigo vota em quem?
5: O Wallace, calçados pegada pra ele.
1: E o voto do Katsurayama?
5: Vou com vocês, Wallace.
1: E o torcedor?
5: Torcedor pelo aplicativo de GZH coloca Pavon. 58% dos votos, o craque da galera, Pedro.
1: Bom, nós temos aí dois fenômenos, né? O primeiro é que Pavon, durante muito tempo, foi um jogador extremamente contestado aqui no Grêmio, mas parece que reverteu tudo isso. E o Wallace, uma joia, uma preciosidade que aparece na arena e que ninguém imaginava existir, hein, Leonardo Oliveira?
2: Porque é um jogador que tem a cara desse Grêmio, um Grêmio que não desistiu. O Grêmio jogou como se joga a Copa do Brasil. E antes da partida, se vocês forem lembrar, eu tinha dito, o Grêmio tem que manter a mesma postura, o mesmo comportamento do jogo de quarta-feira. E o Grêmio manteve. O Grêmio soube suportar a pressão de São Paulo, o Grêmio soube buscar o empate. O gol no início do segundo tempo, 1-1, foi fundamental porque o Grêmio tinha ido para o vestiário no último lance, praticamente levando 1-0, mas começa o segundo tempo empatando e ali zerou a conta. E a partir daí o Grêmio fez um jogo de resistência, o Grêmio resistiu porque estava mais cansado, porque tem suas limitações. E o Pavon representa muito desse Grêmio. O Pavon tem limitações, o Pavon não virou um craque. Aliás, o Pavon... que foi a Copa de 2018, até hoje a gente se pergunta como é que ele estava na Copa de 2018 da Argentina, e a Argentina também foi aquele fracasso da seleção do São Paulo. Mas o Pavon não desiste nunca, e o Grêmio não desistiu. Passou por cima de limitações, passou por cima do cansaço, e o Grêmio, por ter suportado, por ter guerreado, por ter sido combativo o tempo todo, o Grêmio chegou ao 2-1. E a torcida entendeu. Tanto é que nós estamos aqui, o jogo já terminou há 10, 12 minutos, e tem torcedor aqui ainda curtindo a vitória. Porque o torcedor do Grêmio entendeu que o Grêmio não desiste, que o Grêmio não desistiu, que o Grêmio peleia, que o Grêmio luta. E se o Grêmio continuar assim, o Grêmio vai encontrar o seu caminho. O Grêmio não estava lutando, o Grêmio não estava peleando. E o torcedor não via no campo o Grêmio que ele conhece. Hoje ele viu, quarta-feira ele viu. E isso fez com que a Arena comemorasse. E teve um torcedor, inclusive, que falou em título. Então eles comemoram como título porque o Grêmio vibrou, peleou, lutou. E ganhou. E esse é o caminho que o Grêmio precisa perseguir. O Pavon representa muito desse Grêmio.
1: Nós tivemos um empate em votos, então o voto dos comentaristas tem vantagem. Por isso, o Wallace é o craque do jogo, o craque Rádio Gaúcha, calçados pegada. E por seu pai, hein? 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Gente, o Grêmio ganhou uma partida importante. Bertoncello, situação do Grêmio, quantas posições o Grêmio subiu. Me conta tudo isso aí, porque isso é importante, porque o torcedor quer saber, Bertoncello.
5: Ah, Pedro, importantíssimo, viu? O Grêmio voltou a vencer no Brasileirão, não vencia desde maio, e esses 3 pontos o colocam na 14ª colocação com 25 pontos. E agora os adendos, tá? O Grêmio passa Inter, Santos e Mirassol. Todos eles jogam amanhã, mas partidas complicadas, por exemplo, o Inter pega o Palmeiras fora. Então o Grêmio 14º colocado com 25 pontos. E mais, Pedro, o Grêmio ainda tem um asterisco, né? Partida atrasada contra o Botafogo. Então ele tem menos jogos em relação aos outros e, no momento, deixa a zona de rebaixamento.
1: Muito bom, Jorge Vasconcelos. O Grêmio deu uma reclamadinha na arbitragem ali naquele gol do São Paulo, mas depois não aconteceu mais nada. Arbitragem normal, é isso?
5: É, o segundo tempo foi bem mais tranquilo. Quem reclamou foi o São Paulo. Até no final do jogo tem um lance que o Luciano reclama pênalti. O Luciano também gosta de uma confusão,
1: sempre,
5: né? E foi um lance que ele se atirou em cima do jogador do Grêmio que estava caindo dentro da área para tentar, no desespero ali, forçar uma barra e tudo mais, mas não houve infração, não houve o pênalti, a arbitragem mandou tudo seguir no final do jogo. Teve muito trabalho, era um jogo de muito risco e um árbitro que há 3 temporadas fez muitos jogos na Série A, mas que nas últimas 2 temporadas não soma 5 partidas de primeira divisão. E a CBF escalou esse árbitro para um jogo de alta tensão, de alta pressão, e ele teve muitas dificuldades de controlar o jogo.
19: O que justifica isso? Um treinador, um juiz que não tem experiência vir para um jogo desses?
5: O que aconteceu foi o seguinte, tá? Ele perdeu espaço a partir da chegada do Rodrigo Sintra na CBF. E agora, com a chegada do Sandro Merahit, ele volta a ganhar espaço. Muitas vezes é uma questão de perfil de quem está comandando, né? E afinidade de quem está comandando. Mas é difícil realmente de entender a colocação de um árbitro como esse. Ele vem apitando muitos jogos de Série B. Ele tem sido um árbitro de Série B nessa temporada. E foi escolhido para apitar um jogo pesado de Série A e passou trabalho.
1: Tá bom. A filha da Andressa vai dar um presente bem legal para o pai dela. Pode ter certeza, Pedro. Tá? E também a filha da Kelly Matos vai dar um presente bonito também pro marido dela. Bom, vamos lá. Gente, terminou aqui o Futebol da Gaúcha, mas não terminou o balanço final, não. Vai começar. E no balanço final você vai ter toda a repercussão. O Gordo Léo vai falar mais com o torcedor. O CCD vai dizer por que o Grêmio ganhou. O Leonardo Oliveira vai dizer técnica e taticamente quais são as razões da vitória do Grêmio. Uma vitória que tira o Grêmio da zona de rebaixamento. Que coisa chata, zona do rebaixamento para o torcedor do Grêmio, do Internacional, para qualquer clube. Então o Grêmio está fora dessa, pelo menos por bom tempo, a partir dessa vitória. Então vamos lá, porque a partir de agora vem o balanço final, que será comandado pelo Eduardo Gabardo. Tchau, fui!
20: Muito obrigado, Pedro Ernesto Denardin, que narrou a vitória do Grêmio pelo placar de 2-1 contra o São Paulo. Pavon marcou o gol da vitória, que gol importante. Com o resultado, o Grêmio sai da zona do rebaixamento. A gente vai avaliar com calma os destaques do Grêmio no jogo, a situação na tabela. Daqui a pouco tem a entrevista do técnico Luiz Castro. O certo é que nesta semana, o torcedor do Grêmio respira com uma tranquilidade maior. Vitória, classificação na Copa do Brasil. Vitória no Campeonato Brasileiro. E o time sai do Z4. A partir de agora, aqui no Balanço Final, a repercussão de Grêmio 2, São Paulo 1.
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20: Eduardo Gabardo. 6:15, balanço final sendo apresentado aqui da cabine da Rádio Gaúcha na Arena. Eu já vou para a zona mista com Rodrigo Oliveira, com Lucas Katsurayama. As entrevistas por aí, pessoal.
22: Aqui na zona mista, aguardando movimentação. Até tem o Everton conversando com a detentora de direitos de transmissão da televisão. Vamos ver se ele já vai passar agora aqui na parte de rádios. Mas não tenho certeza sobre isso ainda.
23: Deixo a prioridade para o Katsurayama, porque aqui na sala de entrevistas, por enquanto, nenhuma movimentação. O banner digital dos patrocinadores do Grêmio já está ligado, mas nenhuma movimentação no sentido de que o Luiz Castro esteja vindo.
20: Rodrigo Oliveira e Lucas Katsurayama, dupla de repórteres da Rádio Gaúcha, aqui na Arena, depois de Grêmio 2, São Paulo 1. Esse barulho da torcida aí, Gordo Léo.
24: Eu te amo!
20: Pavon! Pavon, eu te amo!
25: Virou loucura, virou festa, Pavão! Eu amo, Pavão!
26: Vamos, Pavão! É isso aí!
25: Como é teu nome?
26: Orlando, Santa Maria.
25: E essa vitória, meu velho? O Grêmio vai nos matar!
26: É isso aí, é muita aflição, mas deu tudo certo, graças a Deus. Trouxe meus dois filhos aqui, tô muito feliz com essa vitória.
25: Maravilha, e tem o Nego Véio aqui. Fala, meu Nego Véio, fala, bonitão!
27: São Cepé Garcia, hoje fui na Grêmio Mania com os três filhos, Fernando, a Fabiana e a Luiana. Quiseram me dar a camisa do Grêmio, jaleco, abrigo, eu não quis. E ele, o que tu quer, pai? A vitória do Grêmio.
25: E te deu a vitória.
27: Me deu a vitória. Viva São Cepé.
25: Viva São Cepé. Fala comigo.
28: Ô, Léo, é Fábio Schmidt rolante. Eu te falei nesse microfone antes do jogo que ia ser 2-1 sofrido. Só que eu não esperava que tanto. Rapaz, o céu cardíaco hoje foi medido, hein? Que vitória, tricolor. Que
25: vitória, fala, bonitão. Teu nome e tua idade?
29: Meu nome é Caio, tenho 11 anos, o Grêmio ganhou e não sei, né? O Morango tá na zona!
25: O Morango tá na zona, fala comigo! Que vitória!
29: Que vitória do Grêmio! Ganhou e aqui, ó, aí, né? Ó, a camisa do Caio aqui, ó, de presente!
25: Ó, tu ganhou, ele jogou pra ti a camisa?
29: Jogou!
25: Ó, que maneiro, que maneiro, jogou muita bola, fala, meu velho!
30: Ah, o Wallace aqui, Sapucaia, pessoal da Killing, Titas Killing tá aqui junto, o Grêmio é tudo nosso!
25: Tá certo, e tu, meu velho, que vitória!
31: Pelotas é Grêmio, que vitória é o Grêmio!
25: Fala, guria!
29: Dale, Grêmio!
25: Que loucura, Gabardinho! Tá todo mundo louco! Apaixonado pelo Pavão, fala!
0: Abraço pra Amaral Ferrador, Rio Grande do Sul! Vamos, Grêmio!
25: Vamos, fala!
0: Vila Irma, Sapiranga, aqui é Grêmio, rapaz!
25: Ah! Abraço pro pessoal de Veracruz, o consular, aqui é Grêmio!
3: Brasília!
25: Eutônia, Rio Grande do Sul! Um abraço!
0: Pavão, eu te amo!
25: Pavão, eu te amo! Dali São Lourenço do Sul! O Pavão! Todo mundo ama o Pavão nessa noite de sábado, Gabardo!
20: É loucura total na arena com o Pavão, o nome do jogo. Aliás, a enquete que está lá no canal Gaúcha Esportes do YouTube é a seguinte pergunta. Quem foi o grande destaque da virada do Grêmio? Pavão, o Everton ou o Wallace? Os três foram muito bem, né? Mas é claro que está... Eu acho que o símbolo desta vitória é o Pavão. Aliás, o CCD, Leonardo Oliveira, como é que está para definir essa relação do torcedor do Grêmio com o Pavão? Porque ele foi contratado, foi um jogador que custou caro e não começou bem a sua trajetória no Grêmio. Foi muito criticado, virou assim um jogador que era vaiado pela torcida do Grêmio. Aí no momento em que o Grêmio não tem lateral direito, o Luiz Castro pega ele, coloca de lateral direito e ele tem uma entrega impressionante e o torcedor fica sensibilizado com a entrega que tem o Pavão, né? Mesmo que em muitas partidas não tenha ido bem como lateral direito, mas o torcedor entendeu que ele estava se esforçando muito. Aí o Diego Caetano é contratado, assume a condição de titular da lateral direita. O Luiz Castro pega o Pavão e joga ele para o ataque, na função dele. E aí, ele fez dois gols importantes agora na sequência e o torcedor parece de novo apaixonado pelo Pavão. Como é que tá para definir essa relação dele com o Grêmio, com o torcedor do Grêmio, pessoal?
2: Porque o torcedor se identifica com a devoção do Pavão no, do Pavão no campo, com a entrega dele, com a disposição com que ele joga. O Pavão, se deixar, ele corre 3 dias sem parar, jogando com a camisa do Grêmio. E o torcedor percebe isso. O torcedor também percebe a dificuldade técnica que ele tem, a dificuldade, o refino. Por vezes o cruzamento não sai tão bom, a tomada de decisão dele é ruim. Mas o Pavão é um cara que não desiste. Ele segue correndo, ele segue lutando, ele segue marcando. Quando um jogador que é atacante se dispõe a quebrar um galho na lateral direita por um semestre, o torcedor percebe isso, Gabardo. O torcedor está vendo que ali tem um jogador que, mesmo no momento ruim, ele não se esconde, que ele está sempre disponível, que ele está jogando fora de posição e que ele está correndo pelo time 3 dias se precisar. Então o torcedor quer isso dentro do campo. E o Grêmio está mostrando isso. Eu tenho dito, Gabardo e César, que o Grêmio colocou vitalidade no time. O zagueiro Wallace dá vitalidade onde o Kahneman não dava. O Pavon dá vitalidade onde o TT não dava. O Vila Sante dá vitalidade ao meio campo. Então o Grêmio cresce coletivamente porque tem jogadores que estão correndo mais.
19: Esse jogo, o Grêmio tinha um objetivo na terça-feira. O Grêmio tinha um objetivo. Objetivo número 1, classificar na Copa do Brasil. O time veio aqui, fez um jogo de superação, duríssimo jogo. Não correu Luiz tantos Castro. Riscos como...
20: Opa! Luiz Castro já chegou para a coletiva.
19: Vamos lá.
20: Grêmio 2, São Paulo 1, técnico do Grêmio na sua entrevista coletiva. Aí, Rodrigo.
6: Vai começar agora.
7: Oi.
6: O sistema de som vai ser testado. Oi. Vamos ouvir a primeira pergunta do colega.
8: Mister, boa tarde, parabéns pela vitória. A primeira pergunta, a primeira intervenção, eu vou lhe dar a liberdade para o senhor falar sobre a partida, sobre o que aconteceu hoje.
9: As minhas primeiras palavras para os jogadores, pela forma como se entregaram ao jogo e para todos os departamentos do Grêmio, fundamentalmente o Departamento de Saúde, que ao longo destas últimas semanas tem trabalhado muito naquilo que é monitorização de dados e recuperação dos jogadores para poderem passar 2 dias estarem a jogar, e em particular à minha equipa técnica, aos preparadores físicos que têm feito um trabalho enorme naquilo que é a necessidade de recuperar os jogadores neste tão curto prazo de tempo. Também para a torcida, que mais uma vez se aliou aos jogadores e são dois aliados fortíssimos que fazem com que aconteça o que aconteceu hoje. Uma virada boa. E quando nós ganhamos, gostamos de distribuir a forma como nos apoia. Tem apoiado também a nossa administração no nosso dia-a-dia, mesmo nos momentos difíceis, sempre presentes, sempre a apoiar, sempre a acreditarem muito no trabalho, a acreditarem tanto como nós no trabalho, e isso é fundamental para virar resultados num jogo difícil como foi hoje.
23: Luiz Rodrigo Oliveira, Rádio Gaúcha. Entre tantos fatos positivos, queria destacar contigo o Pavon. Até bem pouco tempo, ele era vaiado, torcedor, não tinha tanta consideração com ele. O que mudou? Como você conseguiu recuperar esse jogador a ponto de ele estar apresentando boas atuações e fazer 2 gols de falta em 2 jogos consecutivos?
9: O Pavon é mais um jogador de equipa e é um verdadeiro jogador de equipa. O Pavon, quem lida com ele todos os dias, como nós lidamos no dia a dia, sente no Pavon sempre uma energia positiva e sempre a puxar muito os colegas para cima. Muitas vezes nos momentos mais delicados que ele teve, é muito interessante o caráter do jogador, porque ele mesmo debaixo de uma ou outra pressão que vinha sentindo, ele ainda ajudava os colegas e passava mensagens muito positivas. Portanto, isto para dizer o quê? O ser humano é por trás de um profissional de futebol, está sempre um ser humano. Por trás de qualquer um homem de uma profissão, estará sempre um ser humano. É bom nós olharmos isso. E são lições de vida para todos, que é preciso compreendê-los e dar-lhes a oportunidade. Sempre a segunda e a terceira e a quarta, quando se é bom ser humano, as oportunidades vão aparecendo e ele sabe aproveitá-las.
3: Boa tarde, professor. Leonardo Oberher, Rádio Grenal. Eu gostaria de falar novamente sobre o lado direito, que nos últimos jogos tem resolvido ofensivamente para o time do Grêmio. Christian Pavon, Diego Caíto e, por vezes, o Vila Sante jogando por ali. Por que que esse triângulo consegue performar melhor do que o lado esquerdo? Quais são as características destes jogadores? Porque o lado esquerdo não consegue produzir tanto quanto o lado direito, e como solucionar esse problema? Hoje, houve a troca do Amuso pelo Giovanni Cabral no começo da partida, e ainda assim o Grêmio não conseguiu criar tanto por ali. Como fazer para que o Grêmio consiga ser mais equilibrado e atacar pelos dois lados?
9: As equipas são feitas de sociedades, como acabou de falar, eu sempre disse, não é? Dentro de um campo, não, dentro de um jogo, há sociedades que se montam. Umas em determinados momentos da época têm mais resultados do que outras, mas essas pequenas sociedades depois ligam-se e dá o jogo. Desse lado direito, um Vila Santi com uma capacidade muito grande de entrar por fora, entrar por dentro, aparecer na área, um médio box-to-box que consegue... como eu costumo dizer, é um jogador que parece que nasce em campo. Nós vemos-lo na construção atrás, pois quando olhamos na finalização, já ele está a finalizar. Quando vemos uma profundidade na direita, já ele está a dar a profundidade. Há jogadores que têm essa capacidade de perceber muito bem o jogo e jogá-lo. E também há um facto aqui que é evidente. O Vila Santa está no Brasil já há vários anos totalmente adaptado. Um Caíto também totalmente adaptado. Um Marlon que andou fora, voltou. Um Nardoni que está a chegar. Um Amuso que está também há não tanto tempo cá. Portanto, é natural que o lado direito, essa identificação, possa produzir um pouco mais. Mas eu hoje, neste jogo, era fundamental falar na coesão de equipa e aquilo que são como equipa e aquilo que foram como equipa e aquilo que conseguiram fazer ao longo de todo o jogo, fundamentalmente mais uma vez na primeira parte, uma primeira parte de um nível muito elevado, uma entrada muito forte na segunda parte e depois o natural, depois o acumular dos jogos, a sentir-se no corpo e a nós a esperarmos o máximo para fazer as trocas para dar um pouco mais energia, mas não as podemos fazer nos tempos que gostaríamos de fazer quando a equipa está descansada, porque a qualquer momento pode haver uma quebra de um jogador em função daquilo que é os jogos acumulados. Mas fundamentalmente isso, essa variabilidade e as características dos jogadores do lado direito são muito complementares uns aos outros.
4: Luiz Castro, boa noite. Leonardo Boff, Bandeirantes. Eu gostaria de lhe perguntar sobre a situação envolvendo o Gabriel Meck. Era um jogador que era, alguns tempos atrás, titular na sua equipe. Hoje, quando o Grêmio já consegue empatar a partida, você tira o Nardoni, coloca o Vila Sante, o Grêmio precisando, né, do gol para vencer.
9: Nardoni, entrou o Dodi.
4: O Dodi, isso, exatamente. E depois sai, né, o Carlos Vinícius, entra o Bright White, o Grêmio buscando esse gol. Por que que você optou pelo Mac continuar no banco de reservas? Ele que era um jogador que vinha ganhando minutos com o senhor e agora é um jogador que demora um pouco mais a entrar nesse time do Grêmio.
9: Porque nós estamos a consolidar um caminho que precisa de tempo e de ganhar consistência. E esse caminho de tempo e de ganhar essa consistência é feita com dinâmicas que estamos a instalar, como o colega ainda agora falou, a dinâmica de um médio que está-se a juntar ao corredor, de outro médio que se está a juntar ao outro corredor, e de um volante que está a equilibrar toda a equipa e a partir o jogo com uma placa giratória. Então, para termos esse equilíbrio no jogo, é natural que um ou outro jogador perca mais espaço em função daquilo que são as dinâmicas atuais da equipa. Só isso.
5: Tudo bem, Castro. Boa noite. Marcelo Salzano, Rádio Guaíba. Ainda seguindo nessa linha, também uma possibilidade de saída nessa janela fez também você mudar de ideia, consolidar essa nova formação daqui para frente? E também sobre o Wallace, esse jogador vem ganhando cada vez mais espaço, jogando ainda melhor. O que você procura fazer no dia a dia para que ele cresça ainda mais e também se consolide ainda mais como um titular da zaga do Grêmio?
9: A nossa obrigação como treinadores é fazer crescer individualmente e coletivamente uma equipa. E quando chegam jogadores novos à equipa, a primeira atitude que nós temos com eles é eles ficarem identificados com o modelo de jogo e criar ali algumas situações para eles ficarem mais identificados. O Wallace chegou, como vocês viram, durante algum período não esteve sequer na lista dos eleitos para os jogos, até atingir um nível que nós achássemos que era seguro para o lançar. Ele é um jogador dedicado, mas não é nada mais, não é nenhum salvador do Grêmio, não é nenhum jogador que venha para substituir todos os outros, é só mais um elemento do grupo, a juntar-se aos centrais que nós temos. Tem tido a felicidade de jogar, tem tido a felicidade no jogar, de ter estado equilibrado em jogo e de ter estado em momentos hoje no momento decisivo do jogo, que é o empate a abrir a segunda parte. Um jogador que nós consideramos como um jogador de equipa e que está num nível bom como estão os outros centrais. É uma questão de opção. Para jogar o MEC neste momento, jogar o MEC nos corredores, sai o Pavon ou sai o Giovanni, ou sai o Amuso, ou sai o Inamorado, e é o MEC, é a concorrência, é o normal dos jogadores. Os jogadores existem para lutar pelos lugares deles, eu existo para perceber a performance deles e entregar. Eu não posso estar porque um jogador pode ter um nome maior que o outro, ou estar mais na moda hoje do que está o outro, eu ir por aí. A minha visão não é essa, a minha visão é os dados, é a produção em treino, é aquilo, mas o MEC está mal em treino. Não é isso que eu estou a dizer que os outros também estão bem, e que os outros, dentro do modelo de jogo, são jogadores que neste momento partem um pouquinho mais à frente, e o MEC em determinado momento esteve também na equipa mais à frente que os outros. A equipa infelizmente não teve uma produção estável durante esse período. Nós não podemos ficar a olhar à espera que as coisas aconteçam. Estamos nos clubes, os treinadores estão nos dias, as equipas técnicas estão nos clubes para tomar as medidas que ponham as equipas no caminho certo. Ainda eu acho que estamos nesse caminho, estamos num caminho de consolidação, e agora por isso é que eu não mudei a equipa de um jogo para o outro, do último jogo da Copa para agora. Quis dar continuidade à equipa, quis dar essa consolidação. Só não fizemos com o Amuso, porque o Amuso, se não estaria o Amuso, porque o Amuso não apresentou condições para iniciar o jogo.
7: Boa noite, Castro. Rafael Fávero, do Globo Esporte. O senhor mencionou, por exemplo, que hoje o MEC, se fosse entrar na equipe, teria que ser por um dos lados, né? Por conta da formação que o meio-campo tem tido nos últimos jogos. O senhor pensa, não necessariamente para começar as partidas, mas como alternativa, voltar a ter um meio-campo que possibilite a entrada de um meia mais centralizado, como pode ser o MEC e pode vir a ser o Krovinovic? Ou seja, ter mais uma alternativa de jogo, o senhor tem treinado isso, tem pensado sobre isso?
9: Sim, temos essa opção. Agora é uma opção mais de risco, e enquanto esta não estiver bem consolidada,
1: É um atrevimento da minha parte partir para essa e instabilizar a equipa no momento que ela precisa de estabilidade. Nós tivemos a jogar com o meia durante alguns jogos e a verdade é que os números são claros e vocês analisam os jogos e certamente analisam os dados todos que os jogos vos dão. E aquilo que é evidente é o XG da equipa, a posse de bola da equipa, o número de oportunidades da equipa. Hoje, com esses três médios, um volante e mais dois médios interiores a chegar à frente do boxe, a alimentar o ataque, tem números muito melhores do que... Essas são as evidências. Tem muito melhor, números muito melhores do que quando estava 2-1. Portanto, vocês como analistas entendem isso e compreendem isso. E, sabe... O futebol é feito muito de, na minha opinião, é muito feito de rótulos, como se 1 + 2 fosse pior do que 2 + 1 e 1 + 2 seja melhor do que 2 + 1. Não é melhor nem é pior, é diferente e as equipas têm dentro deles jogadores que têm mais qualidades para um do que para o outro. Agora, claro que trabalhamos. Portanto, trabalhámos o 2 + 1 com o meia, que eu apresentámos já várias vezes. Nós já jogámos com linha de 5, com linha de 4, com 2 + 1, em 4-4-2 já defendemos, em 4-4-2 já defendemos, em 4-1-4-1 já pressionámos alto, já pressionámos, já andámos por todos os caminhos. Aliás, eu acho essa versatilidade que a equipa tem, esse entendimento que a equipa tem do jogo, que faz com que nós... qualquer que seja o caminho, temos sempre a capacidade de fazer bem. Agora, muitas vezes não conseguimos por isto ou por aquilo, então temos que nos encaminhar por aquilo que neste momento tem maior consistência. Neste momento é este a dinâmica que tem mais consistência. A equipa e que a equipa se sente mais confortável.
10: Informam nesse momento que teve gol marcado pelo Remo, Remo 1, Atlético Mineiro 0. Com isso, Santos, Inter e Vasco estão na zona de rebaixamento.
11: Depois de toda aquela turbulência da eliminação na Copa Sul-Americana, especialmente nos últimos dois jogos contra a Mirassol e hoje contra o São Paulo, a gente notou que, afora as vitórias, aumentou a competitividade. O senhor também teve essa percepção e entende que agora, de repente, mudou a chave e vai vir um futuro aí bem melhor na sequência da temporada?
1: Obrigado pela sua pergunta e obrigado por me dar a oportunidade de eu falar sobre esse tema, da competitividade e da energia que a equipa transporta com ela. Nós sabemos que a melhor forma de recuperar os jogadores, a melhor forma de nós fazermos progredir as equipas, a melhor forma de nos ligarmos à torcida, a melhor forma de nos ligarmos à mídia, a melhor forma de ligarmos à família, a melhor forma de ligarmos aos amigos é através das vitórias. E as vitórias geram esse aumento cada vez maior de energia. E nós, quando queremos recuperar uma equipa, quando ela perde, é muito difícil recuperar a equipa. Por muito bem que ela esteja, quando ela perde, ficamos a meio caminho dessa recuperação. Estou totalmente de acordo consigo. Os jogadores transportam uma energia, uma competitividade grande, fruto daquilo que se sente internamente, fruto da estabilidade que temos internamente, fruto da forma como nos fechamos internamente e fruto da energia que vem de fora do torcedor e do apoio da nossa administração. Mas estou de acordo consigo, sim.
12: Aqui, Luiz, Nicole Ovick, do canal Nicole Ovick, Diogo Rossi, repórter. Eu gostaria que o senhor falasse um pouco mais sobre o condicionamento físico dos jogadores, como está. O senhor citou que o Amuso não conseguiu iniciar a partida por conta disso. Agora, o Grêmio vai ter um espaço um pouco mais longo, jogo a jogo, né, até as quartas de final da Copa do Brasil. O senhor acredita que conseguirá manter essas peças atuais ou terá que ainda poupar, né, novamente mais jogadores nessa sua ideia sem mudar as características do time?
1: Acho que, Nicole, eu acho que o tempo é muito, muito importante para a recuperação. Nós depois desta... A recuperação mental e a recuperação física. Porque jogar dois em dois dias, com um intervalo de dois dias, é mesmo violento, porque... Enquanto se está a recuperar fisicamente, também temos que recuperar mentalmente. E nós não conseguimos festejar a vitória da Copa do Brasil. Ela não foi festejada, era impossível festejá-la. Porquê? Porque mal terminou, entrei logo em projeção do jogo contra o São Paulo. E um São Paulo que não jogava há 14 dias, a termos que ir lá atrás... ver como é, que era tentar perspectivar, o Dorival vai mudar, não vai mudar, o que vai fazer, um treinador muito experiente, com muita qualidade, que põe as suas equipas a jogar muito bem, portanto, um adversário muito complexo, como são todos no Brasil, e o São Paulo, que era o próximo adversário ainda mais especial, é, o tempo é decisivo. Agora dizer que agora com tempo, então agora vai ser brilhante, vamos estar de primeiro ao último minuto, não se consegue estar brilhante de primeiro ao último minuto muitas vezes, porque os adversários também são competentes, os adversários também têm muita qualidade, os adversários criam-nos também muitos problemas, mas sim, o tempo é determinante.
13: Luiz, aqui, Eduardo Picão da Bagé TV, você falou no início da coletiva sobre a questão do Pavon, que ele teve paciência, tiveram paciência com ele, ele teve resiliência, recebeu várias oportunidades e deu a volta por cima. Mas eu queria falar especialmente sobre esse assunto,

0: Sabes, Picão, olhas, posso tratar por tu? Posso. Olhas para mim, estás-me a ver Luís Castro, treinador, mas não sabes a minha história. Não sabes porque é que eu sou resiliente, não sabes aquilo que eu passei, não sabes as dificuldades, não sabes nada. Olhas só e analisas-me só, o profissional. Só que nós, por trás de nós, temos uma história. E essa história dá-nos maior ou menor resiliência. Aquilo que eu passei sem me estar a lamentar é só constatar factos. Permite-me que eu aguente tudo. É com. A minha maior satisfação é ver a torcida alegre, ver os meus jogadores felizes, ver a administração feliz e chegar a casa e também estar feliz por todo o ambiente que se vive. Então é isso. Essa resiliência advém de um caminho de 53 anos ao serviço do futebol, a jogar durante 24 e depois a treinar durante 30. É daí que vem toda essa resiliência. O meu time é o Grêmio, o meu jogo é aquele que vocês acabaram de ver. O meu jogo é a luta e o meu time é o Grêmio.
1: Mister, boa noite. Bruno Abchecker, Rádio Imortal. A gente teve na última partida, no meio de semana, uma arbitragem que permitia mais os combates, os choques, enquanto a arbitragem de hoje tinha um padrão completamente diferente, né? Qualquer dividida um pouco mais brusca, apitava-se falta, teve o lance do Vigessante, que houve a polêmica e depois acabou resultando no gol do São Paulo. Como é que vocês lidam dentro do vestiário com a quebra de padrão de critério de arbitragem? Porque no meio de semana, um árbitro, que é referendado pela CBF, permitia mais as batidas, os choques, os combates, enquanto hoje, outro árbitro que também é referendado pela CBF não permitia isso. E aí o Grêmio reclamou muito ao longo do primeiro tempo, no intervalo, inclusive, tem cartão amarelo por reclamação à arbitragem. Como vocês lidam com isso e como se preparar efetivamente para distintas formas dos árbitros conduzirem as partidas?
0: É muito difícil. Eu não, normalmente não lanço jogos falando dos árbitros, nunca. E após os jogos, também normalmente não comento o jogo com o árbitro. Comento o jogo da nossa equipa e umas vezes é muito difícil comentar o jogo. Hoje é mais fácil porque ganhamos. Depois, quando perdemos, é mais difícil. Mas a arbitragem, o certo é que a arbitragem existe. E é quem deve controlar o campo. O que eu disse ao intervalo ao árbitro foi que ele deve ser sempre um agente pacificador do jogo, nunca deve ser um agente agitador do jogo. E na minha opinião, estava a provocar muita agitação no jogo, ao contrário daquilo que é a missão dele. Sobre a falta do Vilaçante, acho que não há polémica. A polémica em quê? É uma falta clara que deve ser marcada. Não há qualquer polémica, não há aqui duas formas de olhar. Há uma carga sobre o Vilaçante e não foi marcado na sequência. O VAR não pode intervir porque nós voltámos a ter posse e também cometemos o nosso erro. E, portanto, o erro do árbitro associado também ao nosso deu golo do São Paulo, quando a jogada devia ser perto da área do São Paulo, uma falta a nosso favor, poderia provocar perigo no São Paulo, que deu golo na nossa baliza. Sem polémica, esta é a verdade. Não há outra forma de olhar para o lance.
1: Obrigado,
0: É
1: Mister.
0: estranho. Dois critérios, num andar, no outro a travar. A estrada é a mesma, é do Brasileirão e da Copa, não é? Ou é para acelerar ou é para travar. Decidam-se de vez.
1: Obrigado, Mister. Obrigado, pessoal. Feliz Dia dos Pais a todos. Reapresentação na terça-feira e os atletas falam ali na zona mista.
2: A entrevista coletiva do técnico do Grêmio, Luiz Castro Gabardo.
3: Obrigado, Rodrigo Oliveira. 18 horas e 43 minutos. Daqui a pouco com o Lucas Katsurayama também. A movimentação da zona mista. Grêmio 2, São Paulo 1. Antes do CCD do Leonardo Oliveira com a análise do que falou o Luiz Castro. Bertoncelo, confirma esse gol aí, que saiu durante a entrevista do técnico do Grêmio.
4: Pois é, Gabardo, eu até aproveitei ali o tempo da pergunta para marcar um gol que é importante. Gol marcado pelo Remo, gol marcado pelo Jajá. Temos 14 minutos da etapa inicial no Mangueirão, Remo 1, Atlético Mineiro 0. Se o Mirassol havia reagido nas últimas partidas, agora é a vez do Remo também. O Remo deixa.

0: a zona de rebaixamento, pula para a 15ª colocação com 24 pontos, o Grêmio é 14º com 25, e no momento o Z4 tem Santos, Inter, Vasco e Chapecoense.
1: Olha o Remo ganhando e saindo no Z4. Que coisa, hein? 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Leonardo Oliveira e CCD, a entrevista do Luiz Castro depois da vitória do Grêmio por 2-1 aqui na Arena.
2: A entrevista do Luiz Castro foi entrevista. O Luiz Castro hoje ele poderia ter chegado na entrevista e ter ido à forra, porque ele sofreu muito nas últimas semanas, ele foi muito criticado, ele teve a cabeça dele pedida, sugestão de demissão, contagem regressiva para demissão. Mas ele mostra o mesmo comportamento que ele vinha mostrando no momento mais duro, no momento sem vitórias, e isso diz muito sobre o técnico do Grêmio. Está muito claro que o Luiz Castro buscava um caminho, que é quem viu o Botafogo dele jogar, o Botafogo era assim. O Botafogo não era um time brilhante, o Botafogo era um time competitivo. E ele buscava isso no Grêmio. Me parece que agora, ao trocar peças, e aí está aí o erro dele, ele demorou a trocar essas peças, talvez porque não tivesse também. O quarto zagueiro ele não tinha. Ele tinha o Wagner Leonardo, que é um zagueiro frágil fisicamente, e ele tinha o Kahneman, que é pura entrega, mas já não consegue na mesma medida. Quando ele coloca o Wallace, ele ganha energia ali daquele lado. Quando ele tira o TT, e aí tem erro do Luiz Castro, ele não é, ele tem os erros dele. Ele tira o TT, ele coloca o Pavon dá para ele uma energia, uma disposição, uma entrega. E aí o time do Grêmio, o coletivo, vai ficando mais forte. E ele fala isso. Ele tem uma ideia de jogo, perguntaram sobre o TT para ele. Acho que foi até o Eduardo Picão que perguntou sobre o TT. Ele perguntou sobre o TT e ele disse: olha, o TT tem uma estrutura de jogo, uma estrutura com o tripé no meio-campo, com os extremas. Nós estamos procurando dar padrão. No lado direito eu consegui, com o Vila Sante. O Vila Sante está dando esse padrão de uma. Inclusive, o Grêmio teve hoje uma saída de bola muito boa de trás com o Vila Sante, com o Diego Caíto e o Pavon, uma triangulação entre eles. Então, ele está começando a encaixar o time. É um processo longo, o processo do Grêmio. Só que o torcedor não entende, o torcedor quer o resultado, porém, quer as jogadas mais brilhantes e não vai ter isso. Ele vai ter o resultado a partir do momento em que o time for encaixando. E a impressão que eu fico desde o jogo contra o Mirassol é que o Grêmio, ao trocar essas peças e colocar jogadores com mais vitalidade, o Grêmio se equilibra no processo coletivo e o Grêmio vai ser um time coletivo. Eu gostei da entrevista do Castro, achei lúcida, eu achei que ele explica bem, e ele deixa claro que o Grêmio ainda é um time em construção, em formação, e ficou evidente no campo. O Grêmio teve dificuldades contra um time do São Paulo, Gabardo, que com algumas limitações, o time do São Paulo tem algumas limitações, e o Dorival Júnior hoje ele ajudou muito o Grêmio, principalmente a partir das trocas que ele fez no segundo tempo. O Grêmio soube resistir a uma pressão do São Paulo que não foi tão grande, e o Grêmio, que não tem nada a ver com isso, construiu a sua vitória, né, a partir de uma escapada, porque esse Grêmio, Gabardo, e o Castro disse isso na entrevista, é um time que compete.
1: E aí, CCD?
3: Sabe que se a gente pegar, eu durante o jogo, e eu tô nessa linha, para mim o Castro não estava vendo o que estava acontecendo no campo. Porque todo mundo, ele inclusive, havia alertado sobre a dificuldade física do jogo, dizendo que o São Paulo estava descansado, o Grêmio não, o Grêmio tinha jogado, todo mundo sabia disso. E a partir de 20 minutos do segundo tempo, o que a gente viu no estádio foi um time que já não conseguia combater, que já não conseguia encurtar os espaços, e que perdia para o São Paulo na parte física. E ele não mexeu na estrutura. E quando ele vai para a coletiva, que ele confirma a dificuldade física, fica mais difícil de entender ainda. Porque aí, vem Cate, todo mundo estava vendo isso. O Grêmio vence o jogo em cima da bravura dos seus jogadores, vence o jogo em cima também do ambiente muito positivo que o estádio trouxe. A gente fez a frase ali: o grande treinador do jogo no segundo tempo foi o torcedor, mais uma vez. o ambiente melhorou, tá tudo certo. Agora fica estranho quando a gente ouve o treinador falar que o problema era físico, que o time sentiu, e ele não mexeu. O Noriega, por exemplo, aqui a gente tem que fazer... Eu fui crítico do Noriega, por exemplo, no jogo contra o Bolívar. Noriega, mais uma vez, se dedicou ao jogo fortemente. Em alguns momentos do primeiro tempo ele não foi tão forte, mas ele se dedicou. E o Vijaçante, que eu também fui crítico em determinado momento no ano passado, também correu, se matou jogando. Pavon nem se fala. Então, o coração dos jogadores, eles venceram o jogo. Só que o treinador do Grêmio, ele precisa entender também que quando ele alega que o problema é físico, ele deveria ter uma ideia de mexer na estrutura do time no meio-campo. O Grêmio não conseguia encurtar. E aí a vitória, ela vem para premiar esse coração dos jogadores, essa bravura dos jogadores. E aí eu fecho com mais ou menos a leitura do Léo e a leitura do próprio treinador, que é a ideia de que o time vai competir. O time competiu. Meio sem força já no final, mas o time competiu. E aqui precisamos discutir, tá? E precisamos levantar aqui uma bandeira que é fundamental. O Grêmio tem um goleiro excepcional.
1: Tem.
3: O Grêmio tem um goleiro excepcional. O Grêmio só está comemorando a vitória hoje porque tem um goleiro excepcional. A defesa que ele faz, eu acho que é o Arboleda, né, Léo?
1: Sim.
3: Ou é o André Luiz?
1: Acho que é o Arboleda.
3: O Arboleda dá uma cabeçada de cima para baixo no escanteio e ele faz um milagre. Uma defesa das mais bonitas que a Arena já viu. Uma grande defesa. Bota a bola para escanteio. Depois ele faz outra, mas aí ela bate nele, né? A segunda ela bate nele, né, Gabardo? Agora, a primeira defesa, ela não bate nele. A primeira defesa é um milagre. Tem aquela que bate na trave, volta. Tem uma que o Kahneman tira da linha do gol. O Grêmio sofreu bastante. Mas o goleiro do Grêmio é realmente a grande contratação do Grêmio na temporada. E hoje, mais uma vez, ele se tem 3 pontos na tabela, a gente
1: Rafael
3: tem que
1: colocar
3: muito no colo dele.
1: Bom, tem dirigente do Grêmio falando aí, Lucas Katsurayama.
4: Caso com informações argentinas sobre o Daniel Pérez e Racing. O que você tem sobre esse jogador? Vai sair, vai permanecer no Grêmio?
5: O que a gente tem hoje é só uma especulação, né? O Racing fez uma sondagem sobre o Pérez, demonstrou interesse em contar com o jogador, mas não tem nada além disso.
6: Sobre a arbitragem no jogo de hoje, a tua passagem por aqui também para falar sobre isso, vi que tu ficou bastante insatisfeito com a atuação do árbitro da partida.
5: Eu acho que a arbitragem, não só no jogo de hoje, mas nos últimos 2 jogos, ela prejudicou a equipe do Grêmio. E o Grêmio não quer nada além de justiça. O Grêmio não quer ser beneficiado, o Grêmio quer ser tratado de forma justa. Hoje, né, teve uma falta clara no Vilaçante, no ataque, que não foi marcada, e na sequência a gente sofreu o gol. Na quarta-feira teve um pênalti claro no Vilaçante também, que não foi marcado. Era um jogo de mata-mata, a gente se classificou, a gente conseguiu a vitória, mas podia ter prejudicado a equipe. Então o Grêmio entende sim que foi prejudicado hoje, que foi prejudicado na quarta-feira. E a reclamação é nesse sentido, porque a gente quer ser tratado de forma igual, a gente não quer ser beneficiado, mas o que a gente viu hoje não foi isso.
4: Rafael, como sobre possibilidade de saída, como tu falaste do Pérez, o Gabriel Meck também é outro que foi ventilado durante a janela. Em que pé anda a situação de Gabriel Meck e por que ele não vem atuando com o Grêmio?
5: A parte da atuação do Meck, ela foi explicada agora pelo treinador e essa resposta fica com a dele, porque é ele que decide quem joga. O Meck recebeu uma proposta do Shakhtar, fora isso não houve mais nada. No momento que houver uma proposta que atente aos interesses do Grêmio ou do atleta, o negócio vai acontecer, por enquanto o Meck segue conosco.
4: Rafael, a gente sabe que o Grêmio estava buscando ainda a contratação de um zagueiro. O Wallace tem se afirmado, tem dado boa resposta. O Grêmio encerrou a sua janela de transferências ou ainda pode trazer mais jogadores?
5: O Grêmio, a princípio, encerrou a janela de transferências. Se houver alguma possibilidade de um negócio que seja bom para o Grêmio, pode acontecer. Mas, a princípio, está tudo encerrado com essas contratações que já vieram.
7: Rafael, como anda a situação da renovação com o Carlos Vinícius, né? Ele, quando a gente conversa aqui na Zona Mista com ele, ele diz que está muito contente aqui, mas teve conversa, por exemplo, o Amuso nos disse lá em Mirassol que o Grêmio ainda não conversou. Como é que está a conversa com esses dois jogadores?
5: Teve conversa com o Carlos Vinícius, a gente conversa com o procurador dele com frequência, a gente segue conversando e a gente está aguardando só a chegada dele aqui para finalizar o negócio. Tenho certeza de que o Carlos Vinícius vai seguir conosco por muito tempo. E o Amuso, a gente teve conversas iniciais, a gente não aprofundou muito, mas o Amuso é um jogador também que hoje faz parte dos nossos planos, é titular da equipe e a gente gostaria muito de contar com ele também. Se a gente chegar a uma possibilidade de renovar, vamos seguir.
8: Surgiu nos últimos dias uma informação envolvendo o Christian Oliveira, que pertence ao Grêmio, sobre o interesse do Nacional e de que teria feito até uma proposta para o Grêmio. Essa proposta chegou e o Grêmio ter interesse em negociar em definitivo o Kike Oliveira com o Nacional?
5: Veio para o Grêmio uma proposta de empréstimo, o Christian hoje tem contrato com o Bahia, então o Grêmio não tem nem que se manifestar com relação a isso.
9: Denis Marfo é possível chegar no...
5: Quem?
9: Denis Marfo, que era do Internacional, tem informações que poderia aparecer no Grêmio.
5: Ah, é um jogador do sub-20, né? Então aí teria que ver com o vice-presidente Carlos Dressler, que cuida das categorias de base.
4: Obrigado. Tá, e o Rafael Lima, vice de futebol, questões importantes sobre... Principalmente.
1: Bom, daqui a pouco a gente amplia essas questões ponto a ponto de todas essas negociações do Grêmio para bater um papo com o Rodrigo Oliveira e com o Lucas Katsurayama, né? Para passar tudo a limpo.
3: Queria mandar um abraço aqui pro seu Claunir Germiniani. Ele tava no jogo, tá nos ouvindo aqui. Teve 5 cirurgias no coração.
1: Pô, mas tá firme.
3: Veio hoje, tá firme, né? Porque tá saindo firme, não tá indo pro hospital depois de um jogo como esse. Um abraço aí e força.
1: Abraço. 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Bom, antes da gente falar sobre as negociações do Grêmio depois da vitória por 2-1 contra o São Paulo, daqui a pouco tem a cotação GZH. Eu só quero, com o Diori Vasconcelos, encerrar a participação dele para contar e explicar tudo o que aconteceu com a arbitragem. Teve reclamação do Grêmio. Um jogo com algumas polêmicas. Ô Jory, resume tudo pra gente aí o que aconteceu aqui na Arena.
0: Pois é, Gabardo. O Grêmio reclama no gol do São Paulo e o São Paulo reclama no final de um lance em cima do Luciano. O que a gente pode colocar primeiro, né, Gabardo, é que foi uma escala de um certo risco da CBF para colocar um árbitro que não vinha recorrentemente apitando Série A do Campeonato Brasileiro num jogo que tinha tanta tensão... Se colocando, né, se avizinhando. No meio de semana, teve um jogo, e aí a gente falou sobre o Davi Lacerda, que é um dos principais árbitros do Brasil. Ele apitou o jogo do Grêmio contra o Mirassol, e nesse jogo teve um lance em cima do Vila Sante que um pênalti não foi marcado. E, de fato, o pênalti aconteceu. O Grêmio, de certa forma, coloca tudo no pacote e faz uma reclamação mais formal, digamos assim, a partir do jogo de hoje. Com relação ao jogo de hoje, a gente precisa olhar o lance por duas óticas. A primeira delas é que o VAR não tinha o que fazer na jogada, porque a partir da roubada de bola no lance do Vila Sante, o São Paulo ataca, a bola é cruzada, o Wallace tem a bola dominada, sem a presença de nenhum adversário ao redor, e ele retoma a posse para o Grêmio, ele dá um passe para o Nardone, que estava desatento, desligado, se atrapalha com a bola, e a partir do erro do Nardone é que começa a jogada do gol do São Paulo. Se a discussão fosse no lance do Nardone, o VAR poderia interferir. Como não é muito antes, o VAR não pode fazer nada. É claro que o Grêmio diz que se a falta fosse marcada no Vila Sante, no efeito cascata, não aconteceria nada do que aconteceu. Com relação ao lance do Vila Sante, é um lance bastante polêmico. Tem muita gente que vai achar que é falta, muita gente que vai achar que não é falta. Para mim, não houve infração por um simples motivo. O Vila Sante, quando a bola vai na direção dele, ele tem a grande área, o espaço aberto para progredir com a bola. E ao invés de progredir com a bola, ele abdica de jogar e dá um passo para o lado para procurar o contato com o adversário, para estabelecer uma disputa corporal com o adversário, para proteger a bola. E aí tem um choque com o jogador do São Paulo. O Vila Sante percebe a aproximação do jogador do São Paulo, que está indo na direção da bola, e quando ele dá esse passo, ele coloca a perna na frente do adversário e tenta usar o corpo para proteger, ele tem um choque, e esse choque, para mim, é um choque de jogo, é um choque normal, e o árbitro, muito bem colocado, acabou interpretando dessa forma. Eu não marcaria a falta, para mim, o lance foi acertado por parte da arbitragem.
3: Jorge, sabe o que eu olhando o lance, e é o tipo de arbitragem, aí tu faz a crítica ao treinador, à escala e tal. Peguem o lance do gol do Grêmio, tá? O gol de falta do Pavon, e peguem o lance do Vija Sante. Vocês vão ver dois lances muito semelhantes. Sim. Num ele deu, o outro ele não deu. Então, o árbitro, ele se...
0: A grande diferença, CCD, pra mim tá. Eu não posso falar pelo árbitro. Mas a grande diferença pra mim nos dois lances é a seguinte. Num lance, o jogador do Grêmio tá correndo na direção da área em busca da bola. No outro, ao invés de correr com a bola, porque ele tava sozinho quando ele domina, ele dá uma passada para o lado e procura o corpo do adversário. No lance do Amuso, ele está correndo na direção da bola, em direção à área, e ele recebe uma carga nas costas com o braço. Então, para mim, os lances têm características diferentes.
3: A bola estava no alto. Mas não é para discutir o lance. Eu quero dizer, é em cima desse tipo de conduta, de olhar lances, por exemplo, as faltas de defesa do primeiro tempo, é que permitem que o torcedor se incomode no estádio, entendeu?
0: É, o problema é o critério, César.
3: É, exatamente. Aí tu olha o jogo, tu tá olhando. Aí ele marca faltas de ataque, assim, faltas banais, assim. Sabe aquele lance que a bola tá saindo? Não é nada. E ele marca. Aí acontece aquele lance, ele não marca, o cara já vem cá. Eu tô vendo o mesmo, nós estamos no mesmo jogo.
0: Tem um outro lance que a gente...

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0: 10 graus.
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